0: pela Ondas, pela Litoral News. Amanhã Flamengo e Del Valle, aqui domina a bola o Danilo Pereira, tentou pelo bote, escapuliu, perdeu, levou a melhor Noriega, virou pela meia, olha lá, vai pintar queimada, lançamento na área, bola boa, invadiu Pavon, Pavon girou, dominou, tentou pelo Grêmio, meia lua, vai rodar, tentou de trás, Gustavo Martins chutou mal, a zaga bloqueia, contra golpe do Boa, Tatu Cabral tentou manobrar, deu duro a defesa. E manda a bola pela linha lateral. Como é que tá a disputa ali? Pênalti sair antes a mexida. Sai o Júnior Santos, entra. Camisa 21 Marçal. Do Fogão, Marçal, para recompor o sistema defensivo. É isso mesmo, Sidão?
1: É isso, explosão. Júnior Santos saindo com a 7. Marçal entrando neste momento dentro do gramado com a camisa 21. Mexida do técnico Franklin Carvalho. Detalhe: Lucas Evangelista perdeu pro Palmeiras. Antes o Estrada tinha feito. Então, no momento, situação igualada para Palmeiras e LDU na altitude de Quito, no Equador. O Palmeiras perde o seu primeiro pênalti.
0: A ideia do Belão é colocar Marçal na linha de três zagueiros com o Justino e com o Arthur Chaves, liberar o Teles e o Vitinho, né? Coloca três zagueiros, o Belão. Né? O Tite está aqui na cabine e hoje não tem nenhum comando, nenhuma ingerência. O Tite no time do Botafogo, ele estreia sábado contra o Mirassol. Mas põe três zagueiros o Belão. Lá vem o Grêmio. Levantamento do Nardone. Tentou Carlos Vinícius. Sobe cortando o Fernando Marçal, aliviando. Volta a bola pro Grêmio. Rodando pela meia. Manobrava Caio Paulista. Deu mole e perdeu. Vitinho ganha. Tenta o Scarpa pelo Botafogo. Ninguém se apresentou. Vitinho prendeu. Girou. Acabou driblando o primeiro no fogo. Inverteu pro Danilo Pereira. Corre Arthur Cabral na pela meia direita. Lá vem Arthur Cabral. Acelerou. Manobrou. Girou. Lançou pro Danilo. Um deixou pro outro. Um Danilo deixou pro outro. A zaga veio cortando, aliviando, tomando bola pela representação do Grêmio. Contra a golpe gremista. Bola pra Pavon pela canhota. Acelera o Grêmio. 2-1 Botafogo. Lá vem Pavon manobrando pela esquerda. Rodou, girou, tentou pela ponta. Procura a tabelinha, namorado. Carimba na marcação. Bola vai se perdendo. Vai na linha de lado, Emanuel. Bateu o Grêmio, bola rodada. Girou, virou pela meia. Vai tentar cruzamento. O Vidia Sante carimbou na marcação. Tentou Bright White. Levou a melhor. Botafogo sai jogando. Pelo comando do Danilo Pereira. Foi derrubado. É falta, a Edna parou e marcou. 2-1 pro Fogão. Como é que tá a disputa de pênaltis em Quito, Sidão Marinho?
1: Em Quito, 3-3. Felipe Anderson batendo o pênalti pro Palmeiras, converteu. Se a LDU perder, teremos Fluminense e Palmeiras na semifinal. Pênalti decisivo da LDU. Em Belo Horizonte, Gabigol perdeu seu pênalti. O Galo converteu o primeiro. Então o Galo sai na frente. 1 pro Atlético Mineiro, 0 para a equipe do Santos.
0: Duas disputas de pênaltis simultâneas. A Litoral News transmite as duas ao vivo no YouTube, direto dos estádios. E a gente informa aqui para você ficar por dentro de tudo que tá rolando. O Palmeiras pode se classificar se a LDU perder, hein? Se o Carlos Miguel fizer o gol lá, ou defendeu a bola lá, se a LDU não fizer o gol, Fluminense e Palmeiras. Sidão tá de olho, 29,5 aqui. 2-1 para o Botafogo, galera. 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Tem falta para o Botafogo. Vai ser batida a falta aqui para a representação do Botafogo na linha média do gramado. 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Diga!
1: Palmeiras classificado, Luiz Segovia, aquele zagueiro que passou pelo Botafogo, desperdiçou a cobrança. Carlos Miguel defendeu, Palmeiras avança. Teremos Fluminense e Palmeiras na semifinal da Copa Libertadores da América. E o Santos perde o segundo. João Schmidt desperdiçou. O Galo pode abrir 2-0 nos pênaltis.
0: E o Segovão perdeu o pênalti. O Segovão e o Segovinha, lembra? Olha a falta pro Bota, Alex Telles pra bola. Correu, bateu, canudo, Everton largou. Quem chega, a zaga, corta com o Didier Sante. No rebote do Everton, quase que o Arthur Cabral chegou para fazer o terceiro, Sidão.
1: Chegou muito bem para ali a equipe do Botafogo. Teve uma bomba do Alex Telles no meio do caminho. O Everton conseguiu defender, mas espalmou para frente. O Arthur Cabral, se tivesse um pouquinho mais ligado, conseguiria chegar na velocidade e empurrar essa bola pro fundo da rede. Acabou que a zaga cortou, botou pra linha de fundo, escanteio fogo. Pela canhota vem bola. O detalhe, vem Matheus Nascimento, cria do Botafogo, pra jogar contra o Alvinegro.
0: Vem Matheus Nascimento, pintando na representação do Grêmio, né? Vai pintar com a camisa gremista o menino Matheus Nascimento, revelado aqui pelo Botafogo. 2-1 Fogão no Brasileirão, às 9:08 da noite. Tempo passando no tapetinho. Trinta e um jogados, faltando 14. 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Fogão na frente, 2 da linha. Grêmio 1, Giovani Cabral. E é nessa que eu tô ligado na galera, ligado em você. Palmeiras classificado na Libertadores, ganhou da LDU nos pênaltis. Depois de 3-2, LDU no tempo normal, 4-3, Palmeiras nos pênaltis. Agora falta dura. Cadê o cartão? A Edna não mostrou nenhum cartão até agora, né? Nenhum cartãozinho da Edna. Agora sim vai pintar. Pintou o primeiro cartão amarelo do jogo. Falta dura aqui no ataque do Botafogo. Tá subindo ali o cartão. Daqui a pouco, se não, confirma pra mim quem é que leva. É o jogador que vai sair, né? Pra entrar o Matheus Nascimento. E tá prontinho ali pra entrar no gramado, hein, Sidão Marinho?
1: Exatamente, Explosão. Tá levando amarelinho por ali o atleta da representação da equipe do Grêmio. Vai deixar o gramado. Sai com a camisa número 8 neste momento, exatamente. Saindo do gramado neste momento o atleta Noriega, que levou o cartãozinho amarelo. Vem pra campo o Matheus Nascimento. Matheus Nascimento, que é cria do Botafogo, agora jogando pela equipe do Grêmio, entra com a camisa 30. Outra mudança, sai o 7, Christian Pavon. Pavon deixa o gramado com a 7. Entrada neste momento com camisa 11, TT. TT com a camisa 11 entra dentro do gramado. Só um detalhe, Explosão, lá em Belo Horizonte um show de pênaltis perdidos. Já tivemos 3 desperdiçados pelo lado da representação do Santos e um desperdiçado pelo lado do Atlético.
0: Olha o Vitinho, se deu o Vitinho pra Montoro, deu pra Danilo, bateu.

0: Fogão, Danilo de novo. Recebeu no Montoro, mandou o sapato de pé canhoto no cantinho esquerdo do Everton. Danilo de novo, o segundo dele, o terceiro do Fogão. Danilo de canhota, que gol do Fogão. E ninguém cala esse nosso amor. Vamos, vamos, vamos, Botafogo, Danilo aos 33. 33 do segundo tempo, terceiro gol do Fogão no tapetinho, Danilo. Agora, Botafogo 3, Grêmio 1. Bonito gol, bonita trama, Sidão Marinho.
1: Lá pelo setor direito, bola bem tramada na articulação e velocidade da equipe do Botafogo, sobrou nos pés do craque. Danilo Santos, ele não treme na hora de finalizar. Finalizou muito bem, colocou essa bola no cantinho esquerdo do goleiro Everton. Bola rasteira, sem chances para o goleiro da representação gremista. Para fazer a festa do torcedor da equipe do Botafogo. Fazer a festa da galera de General Severiano. Botafogo vai vencendo. Botafogo volta a vencer depois de 6 jogos no Campeonato Brasileiro. Danilo Santos, agora Botafogo 3, Grêmio 1.
0: Grande vitória do Fogão. E lá na Arena MRV deu Galo, né? No show de pênaltis perdidos, Galo 3, Santos 1. O Galo passa, o Santos sobra, hein, Sidão Marinho?
1: Exatamente. Num show de pênaltis perdidos, o Atlético Mineiro venceu por 3-1. Gustavo Scarpa, Igor Gomes e Thiago Borbas fizeram para o Santos somente um bom tempo.
0: Valeu. O meu amigo Márcio e a minha amiga Leden Búzios, torcendo muito pelo Fogão. Alô, Márcio Sobral, aquele abraço. Ligado no Explosão aqui no chat. 3-1, Botafogo. Que vitória, hein? Que vitória, Botafogo vai a 35 pontos. O Tite recebe um time que respira, né? Pode até brigar por coisas maiores, pode até sonhar com uma pré-Libertadores, se engatar em uma conquista, uma série boa de vitórias. Volta a vencer, o importante é vencer, aproveita o jogo atrasado e vai triunfando aqui dentro de casa, galera. Olha aí, são 9:12 da noite. E o tempo vai passando aqui no tapetinho. Tempo final do espetáculo, 36. Ligado na gente, você fica por dentro de tudo. 36, o jogo 9 para acabar. 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Botafogo 3, 2 do Danilo, 1 do Montoro. Grêmio 1, que eu vou, eu tô com você. Na manchete, 96,1 na Ondas, 97,7 aqui na Litoral News, a número 1 do YouTube do Brasil, abraçando meu parceiro Maurício na terça.

0: Arthurzinho Rocha, ligado comigo também, vibrando com uma explosão no futebol, líder de audiência, grande Arthurzinho, vem trabalhando bola, recolhe aqui o time do Botafogo pelo meio, quem conduziu foi o Marçal, Marçal virou pela direita, mole comprido, o Vitinho não alcançou, bola se perdeu na linha lateral, Palmeiras vai pegar o Fluminense na semifinal da Copa Libertadores, tem Vasco e Boca, do outro lado Atlético Mineiro, provavelmente contra o Cienciano, né? Se bem que Cienciano tem um duro desafio contra o Montevideo, City Torque, jogando no Estádio Centenário amanhã, né, para definir o adversário do Galo. Tá quase tudo fechado, daqui a pouco Corinthians e Estudiantes com o Paulo Arnaldo, aí sai o adversário do Flamengo, amanhã o Flamengo carimba a vaga, né? Tem 2-0 contra o Del Valle todo quebrado, perdeu agora o craque do time. É um time que tem o Sornossa como grande craque. Vai arrumar o quê, né, bicho? Não tem jeito. 37,5, 3-1 Fogão aqui, 3-1 Fogão. 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Aqui domina a bola do Grêmio, 3-1, torcedor do Botafogo em êxtase. Torcedor do Botafogo delira aqui no Nilton Santos. Canta o torcedor alvinegro e ninguém cala esse nosso amor. Torcedor tá feliz. Lá vem Matheus Nascimento, dominando pelo Grêmio. Botafogo tem que ficar atento. Olha a bola pra Caio Paulista. Vai no fundo, cruzou a bola perigosa na área. Tentou TT. Subiu o Teles cortando. Vai completar Fernando Marçal pelo time do Bota. 38. Marçal escapa. Roda a bola pelo meio pra Huguinho. Huguinho dominou, prendeu. Foi seguro. É falta. Falta do garoto Matheus Nascimento em cima dele. Bola pro Botafogo. Saiu jogando. 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Da Carpel. 39 jogados. 3-1 pro Botafogo. Galera do Radinho. Na Manchete. Na Ondas. Galera no YouTube. Na Litoral News. Obrigado pelo moral. Já acabou o jogo do Palmeiras. Palmeiras classificado. Já acabou também o jogo do Atlético Mineiro. Atlético Mineiro classificado. Torcedor ligado no Explosão. Vem voltando. Manobrando aqui a representação do Botafogo. Rodou pelo meio. Tentou o time do Botafogo. Avançando lá pela meia direita. Olha o passe pro Danilo Pereira. Rompeu. Vai pintar o quarto gol. Girou. Demorou. O Wallace vem cortando. Quando ele demorou demais, o Wallace bloqueou. Qualecidão é escanteio.
1: Lá pelo setor direito, Danilo Santos, melhor jogador da partida. Viu muito bem a infiltração de Danilo Pereira. Deu o passe na profunda pro Xará e acabou não tendo a mesma agilidade. Era para ele cruzar essa bola. Ia chegar o Botafogo de forma contundente para botar essa bola no fundo da rede. Acabou que o Wallace conseguiu fazer o corte e empurrou a bola para a linha de fundo. Seria uma grande oportunidade para o Guinho.
2: Estava se apresentando como homem da referência. Escanteio para o Botafogo, torcedor feliz na arquibancada. Segue vencendo o Fogão. 3-1
0: e pedindo, pedindo o Tiquinho Soares, né? Ele vem aí. Vem aí, Tiquinho Soares. Vai pintar na representação do Botafogo. Escanteio para Alex Telles. Levantou, pingou, subiu, cortando a zaga do Grêmio, aliviando. Corta a mão do time gremista. 40 minutos, marca exata do jogo. 5 para acabar, vem o Grêmio. TT tentou dominar pela meia, foi desarmado com falta pelo Justino. Parou, marcou a arbitragem. 9:17 da noite. 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Tempo passando no tapetinho. 40 jogados, 5 para acabar. E olha aí o placar do Brasileirão. Botafogo 3-2 do Danilo, 1 do Montoro. Grêmio 1, gol do Giovani Cabral. E é nessa que eu vou, eu tô ligado na galera, ligada em você, tem mexida na Manchete, na Ondas, na Litoral News, na Nova Friburgo, mexida no Fogão, já o Sidão bate, vem o Grêmio, subiu, tentou TT, TT virou, errou, perdeu, ganhou, bota, sai jogando, Tiquinho, vem aqui pra ajudar, o Tiquinho tá pesadão ainda, né? Olha o Tiquinho manobrando, rodou, girou, virou, tentou escapada lá o Fernando Marçal, lançando pro Danilo Pereira, corria pela meia, perde o domínio, perde a bola, Tiquinho no Fogão, hein, Sidão Marinho?
1: Tiquinho na equipe do Botafogo, explosão entrando dentro do gramado neste momento, volta a campo, camisa 9, ídolo dessa galera do Fogão, entrando dentro do gramado com a camisa 9 da equipe do Botafogo.
0: Ele tá muito pesadão ainda, né? Visivelmente, tava jogando do Mirassol há muito tempo sem jogar, tá precisando ainda recuperar o melhor da forma. Vem Danilo manobrando, Danilo sobe pelo Botafogo pra Tiquinho. Tiquinho dominou, ligou, serviu pra Danilo. Danilo no comando, pode pintar o quarto no fogo, lá vem Danilo. Guinho foi pra área, Danilo prendeu, tentou rodar, bateu, espirrou bola, ficou pro Guinho, dominou mal, perdeu, vem tomando a defesa, quem corta é Vidia Sante, sai jogando pelo Grêmio, manobrando ali pela meiuca, adiantou, bateu pro TT, 3-1 pro Botafogo, uma grande vitória do Fogão aqui no tapetinho. Olha o Grêmio voltando, bola pra Caio Paulista, ele sobe lá pela meia esquerda, botou no gramado, acelerou, preferiu virar, rodando mais atrás até o Vidia Sante, sobe pelo Grêmio, o Grêmio não tem muita força pra reagir, o Renato vai ter trabalho, hein? Vai ter trabalho o Renato para livrar o Grêmio, para livrar o Grêmio desse rebaixamento. O Grêmio está ali rondando a zona. Está com a mesma pontuação do Vasco e do Inter, mas o Grêmio tem um jogo a mais que o Vasco. O Vasco vai pagar um jogo contra a Chape. Então é problemática a vida do Grêmio, vai ter trabalho o Renatão, hein? Domina a bola pelo meio, dominou Caio Paulista, girou pelo Grêmio, rodando no comando, adiantou, bateu ali o Diego Caio, cruzou, cabeçada pro gol! Cruzamento, pingou no tumulto, pingou na muvuca, Gustavo Martins subiu de cabeça antes do jogador Carlos Vinícius, botou no fundo do barbante, zagueirão virou centroavante, diminuiu para o Grêmio aos 43 do segundo tempo, Gustavo Martins de cabeça, cabeceou a bola, fez uma parábola, enganou o goleiro que ficou parado, segundo gol do Grêmio, tenta reagir o tricolor gaúcho, Gustavo Martins de cabeça agora. Botafogo 3, Grêmio 2. Certo, vacilo, uma desatenção do Botafogo. Gol do Grêmio, Sidão.
1: Gol do tricolor gaúcho, gol do Grêmio. Na tentativa pelo setor direito, bola choveu na grande área. Chegou muito bem lá na parte ofensiva para empurrar para o fundo da rede. Colocar no fundo do gol o Gustavo Martins. Ainda existe jogo. Na reta final, o Grêmio acredita.
0: Olha o Grêmio apertando, bola levantada, tentava Carlos Vinícius. Subiu cortando a zaga do Fogão. Tiquinho Soares lançado, ele corre na marcação. Vem o Alan, se devolveu no goleiro. Tiquinho não alcançou. Bola na volta do goleiro Everton, que sai jogando. Não pintou ainda a placa do acréscimo, né? Temos 44. Torcedor do Botafogo canta para empurrar o time, né? O Grêmio tenta reagir no final. O jogo é desesperador pro Grêmio. Por isso o Grêmio tenta apertar no finalzinho. 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Tô de olho aqui no acréscimo, hein? Tô de olho no acréscimo. 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Tempo esgotado aqui no tapetinho. Sinalzão marca. 45 em cima da pinta, vai subir a plaquinha. 5 minutos, o tempo extra, vamos até os 50. O Grêmio acredita, hein? O Grêmio ganhou esperança. O Everton bate bola pro alto. 3-2, ganhou o Botafogo. Bola lançada para Carlos Vinícius. E namorado brigou pela bola. Tenta Bright White. Vai brigar por ela. Primeiro cortando o Vitinho. Tirou do jeito que deu. O Grêmio vem abafando. O Grêmio ganhou moral no final. Tá querendo mostrar serviço pro chefe novo. Tá aqui o Renato Gaúcho. Ele levantou do banco. Olha lá o Renato do lado do Filipão. Cena inédita, Sidão. Filipão e Renato, os dois comandando o time aqui na beira do campo. Que cena que a gente tá vendo aqui. Filipão e Renato lado a lado. Lá vem o Grêmio, bola pra Carlos Vinícius, vai empatar, bateu, é gol do Grêmio! Gol do tricolor gaúcho! É do Grêmio, Carlos Vinícius matou no peito e sem deixar cair, botou no fundo. Com o Renato e o Filipão na beira do campo comandando o time. Os dois comemorando. O coordenador técnico, técnico interino hoje, Filipão. O Renato, que tem história no Grêmio, está chegando para comandar o time tricolor. Os dois comandando, Carlos Vinícius botou no fundo do gol. Empata o jogo aos 46. 46 do segundo tempo no tapetinho, Carlos Vinícius, camisa 95, tudo igual. 46 eu confirmo, o Grêmio 3, mas eu confirmo, o Grêmio 3, Botafogo 3.

0: no gol do Grêmio. A Edna anula o gol do Grêmio, não valeu, impedimento pego pelo VAR. O semiautomático pegou no ombrinho, no ombrinho, no ombrinho do Carlos Vinícius. O impedimento tá marcado, ô Sidão!
1: Foi no semiautomático, ação rápida, sem discussão. Tô vendo aqui no monitor, explosão, o ombro esquerdo do Carlos Vinícius estava à frente do ombro esquerdo do zagueiro Justino, da equipe do Botafogo. E aí então, impedimento marcado por milímetros. Mas o semiautomático pega o impedimento do jogador do Grêmio. Na reação tricolor gaúcha, o gol acabou sendo anulado. É um alerta para o Botafogo. O Grêmio, obviamente, ganha motivação nessa reta decisiva, nessa reta final. Falta um pouquinho para acabar o jogo. Jogadores do Grêmio reclamam muito na beira do campo, reclamam muito na beira do gramado. Botafogo tem que estar atento nessa reta final, explosão.
0: Que loucura, minha gente, o gol do Grêmio anulado. Que loucura aqui no Nilton aos 48. O jogo ia até os 50, deve ter mais um ou dois, né, de acréscimo aí por parte da Edna. O impedimento no ombrinho o impedimento no semiautomático, o gol do Grêmio tá anulado. Segue 3x2 pro Botafogo, lá vem Grêmio. Gustavo Martins virou atacante, abriu pra Bright White, domina, lá na canhota, Bright White, pé direito na bola. Atenção, girou, cruzou, bola fechada, olha o Gustavo, testou pra fora! Pela linha de fundo, a cabeçada, o Carlos Vinícius também fechava e perdeu, o Sidão!
1: Levantamento na segunda trave, tentativa foi buscando Carlos Vinícius, o atacante se posicionou bem, dividiu contra a zaga, testou bonito, mas botou na rede pelo lado de fora. É o último minuto do jogo, o Grêmio faz pressão, Botafogo tem tiro de meta com Gabriel Batista.
0: Vai terminar daqui a pouquinho, Chemichu, a creperinha mais badalada de Cabo Frio, Chemichu, na orla da passagem, Chemichu. 3x2 Botafogo, o Grêmio tem pressa, o Everton bateu no comando, tentou pelo alto, olha o Grêmio chegando, o Bright White manobrou, girou na área, trava o Vitinho cortando e bota a bola para a linha de lado, o Danilo também estava lá, foi ele que bateu na bola por último, é manual para o Grêmio, tem pressa, cai o Paulista, 3x2 para o Botafogo, uma vitória com sofrimento, uma vitória com dificuldade, olha o Caio Paulista, vai levantar, a árbitra pede para esperar, caiu alguém na área, caiu... O jogador do Botafogo tá sentindo lá, me parece, Vitinho. Daqui o Vitinho, é isso, Sidão?
1: É isso, Vitinho tá estirado no gramado com a camisa 2, ele coloca a mão ali na altura do pescoço, detalhe que a Edna dá mais 2. Então vamos até os 52, tem mais 2 minutos de jogo, vamos até os 52, agora a Edna dá bronca no Matheus Nascimento e no Vitinho.
0: Vamos até... os 52, é bola pro Grêmio, hein? Temos 50 minutos e 20. 3x2 pro Botafogo, haja coração no final. Um drama pros dois lados, um drama pros dois lados. O jogo é importante para as duas equipes. Botafogo vai respirando, o Grêmio fica afundado lá junto do Vasco e do Inter. Vai bater o Caio Paulista, muita demora pra batida do lateral. Agora sim preparado. Vai bater pelo time do Grêmio, o Caio Paulista. A Edna não autoriza, tá dentro da área conversando. Vitinho não saiu, né? Não saiu para não precisar ficar um minuto fora. Vai bater, cai o Paulinho. Que demora. Agora a Edna cercada pelos jogadores. Estão ali cercando a árbitra. Sidão Marinho está de olho, Sidão.
1: É, a Edna está cercada pelo Alex Telles e pelo Carlos Vinícius, explosão. Ela está revendo alguma coisa em relação ao árbitro de vídeo. O Carlos Vinícius está pedindo pênalti a favor da equipe do Grêmio. Ela coloca a mão no fone, está conversando com a cabine do VAR. Agora ela está ali orientando os jogadores, conversando com os atletas.
0: Vai no
1: VAR. O Grêmio quer um pênalti. Vai no VAR.
0: Vai
1: no VAR, explosão.
0: Vai no VAR. Vai no VAR, a Edna pode dar pênalti pro Grêmio. Que drama. Que drama. Nem os maiores autores de novelas escreveriam desse jeito. Nem o João Emanuel Carneiro, nem o Valci Carrasco. Ninguém escreveria desse jeito. Ô,
1: explosão.
0: O final do jogo. Que drama,
1: explosão,
0: Sidão
1: não
0: Marinho.
1: É pênalti. Explosão não é pênalti. É possível cartão vermelho. Só que é dentro da grande área. É dentro da grande área. Só que aí foi o Matheus Nascimento, então não seria pênalti não. É possível o cartão vermelho pro Matheus Nascimento. Ele deu uma cotovelada em cima do Vitinho. Cotovelada do Matheus Nascimento pra cima do Vitinho. Pode ficar tranquilo, torcedor do Botafogo. Não é possível pênalti sim. Possível expulsão do Matheus Nascimento.
0: Respira aliviado, torcedor do Botafogo. A checagem de um possível cartão vermelho para o Matheus Nascimento. Jogador cria do Botafogo numa cotovelada em cima do Vitinho. O telão mostra.

0: aqui, possível cartão vermelho. Respira aliviado o torcedor do Botafogo, né? Já tem 52, vai ter jogo ainda, mas um pênalti a essa altura seria um drama, né? A Edna tá vendo, revendo, o lance não aparece aqui no telão. Não aparece aqui no telão o lance. É, ela tá revendo, não tirou a conclusão ainda. É uma possível expulsão do Matheus Nascimento, hein, Sidão?
1: É, o detalhe é que tem uma câmera atrás, tá com uma definição melhor, mas a câmera de cima tem uma definição muito ruim quando você dá o zoom, né? Que ela tava aberta, quando você dá o zoom a definição tá muito ruim. Vem a decisão.
0: Lá vem a decisão, Edna vai chamar o Matheus Nascimento, nada a marcar, nada a acrescentar. Aí dá bola pro Grêmio, lateral vai ser batido depois de quase 3 minutos, né? Nada a mostrar de cartão, segue o jogo. Lá vem Caio Paulista, virou pro Bright White, cruzou, pingou, sobe tirando o Vitinho. O troca do Botafogo, Danilo Pereira tenta a dividida, é melhor pro Gustavo Martins. Vai ganhar aqui atrás, recua no goleiro Everton, aperta lá o Danilo Pereira. O Everton botou na frente, vai dar um bicão na bola. Levanta do jeito que deu, 53,5, vive um drama o Botafogo, vive um drama o Grêmio. Que jogo é esse? Haja coração, 3-2 pro Fogão, galera. Vai sair jogando o Grêmio, dominando pela canhota. O Wallace manobrou, ligou, lançou, tentou pelo alto. Brigou Vidia Santos na frente, perde bola, ganha o Botafogo. Danilo no contra-golpe, 4 contra 3. Pode fechar a tampa. Olha o Tiquinho, correu na direita. Tiquinho Soares manobrou mal pelo meio. Retoma o Grêmio, vai ganhar na meiuca. Tomando ali, brigou pela bola. Bateu nela o jogador que era Arthur Chaves. Galera fez o pitbull aqui. Domina a bola do Grêmio, 54. Vamos ver até quando vai o jogo, né? Até quando vai o jogo. Olha o Martin Bright White recebendo lá pelo comando. Domina a bola pelo time gremista, vai pintar cruzamento. O namorado tentou na área, espirrou na marcação, voltou no TT. TT roda, gira pelo Grêmio, devolve no meio até Vidia Sante. Inverteu para Caio Paulista pela canhota. Sobe pelo time gremista, vai levantar no tumulto. Bola pingou dentro da área, subiu. Testou Gustavo Martins para fora. Pela linha de fundo, desperdiço o Grêmio. É só tiro de meta, Sidão.
1: Quando ele subiu na segunda trave, tava dando de atacante. Testou para linha de fundo, bola sem muita direção. Detalhe que a Edna tinha dado mais dois, então o jogo até 54. Vamos ver se ela vai acabar o jogo agora.
0: Pode acabar a qualquer momento, galera. Termina o jogo, comemora o torcedor do Botafogo. Botafogo volta a vencer no Brasileirão. Respira, respira o Fogão. 2 do Danilo, 1 do Monteiro. Botafogo 3. Grêmio 2, um gol do Giovanni Cabral, outro gol do Gustavo Martins. Um jogo de arrepiar aqui no tapetinho. Microfone no clima, na Litoral News, na Manchete, na Ondas. Botafogo 3-2 e aí, Sidão Marinho.
1: Fim de papo, fim de jogo. Vence o Botafogo, vence a equipe de General Severiano. 3 para o Botafogo, 2 para a representação do Grêmio. Pro Glorioso, 2 gols de Danilo Santos, 1 gol de Álvaro Montoro. Pro Grêmio, 1 gol de Giovanni Cabral, outro gol de Gustavo Martins. Detalhe é que o Grêmio tinha até chegado ao gol do empate, naquela ocasião, com o Carlos Vinícius, mas o VAR, através do impedimento semiautomático, acabou dando impedimento do atleta centroavante da representação do Imortal Tricolor. Fim de papo, fim de jogo, vence o Botafogo. 3 pro Glorioso, 2 pro Grêmio. Jogo que tava a pagar no Campeonato Brasileiro pela rodada 21. E o Botafogo agora pega o elevador, sobe no Campeonato Brasileiro. É o atual 11º colocado com 35 pontos somados. A verdade é que em relação à 6ª colocação, chegar à 6ª posição, e acho eu que muito provavelmente o G5 vai se tornar pelo menos um G6, acho até que um G7, mas vai se tornar pelo menos um G6. Hoje o Botafogo está a 7 pontos de alcançar a 6ª colocação. E a verdade é, explosão, a diferença de 7 pontos da equipe do Botafogo também é a diferença em relação à zona do rebaixamento. Então, com uma vitória no desafio contra o Mirassol no próximo sábado, dá para dizer que o Botafogo entra de fato nessa briga pela Copa Libertadores da América, muda sua briga no Campeonato Brasileiro, deixa de brigar pela manutenção, pela permanência na Série A do campeonato, para passar a brigar por uma vaga na Copa Libertadores da América. Botafogo pela frente tem 2 confrontos contra as equipes que brigam contra o rebaixamento. Sábado, dia 19, antes da pausa para a data FIFA, o Mirassol no Maião. E depois da volta da data FIFA, dia 7 de outubro, o Botafogo joga aqui no Nilton Santos, desafio contra a equipe do Vasco da Gama. Fim de papo, fim de jogo. Vence o Botafogo, 3 pro Botafogo, 2 pro Grêmio. Tricolor gaúcho fica numa situação difícil. 28 pontos.
2: Tem a mesma quantidade de pontos do Vasco da Gama, a mesma quantidade de pontos do Internacional. E a verdade é que nesse momento a equipe do Grêmio tem um jogo a menos, um jogo a mais, melhor dizendo, na comparação com a equipe do Vasco, que ainda vai pagar aquele compromisso da 21ª rodada contra a Chapecoense.
1: Grêmio numa briga muito árdua contra o rebaixamento e o Botafogo conseguindo respirar de uma forma melhor. Explosão.
0: Um dos momentos mais curiosos foi aquela hora, né, que o Grêmio chegou ao empate, o Renato e o Filipão juntos ali na beira do campo, comandando juntos o time do Grêmio, né? Vão trabalhar juntos, o Filipão é o coordenador técnico, o Renato Portaluppi está chegando para comandar o Grêmio. 3-2, o gol do Carlos Vinícius foi anulado, o impedimento pega no semiautomático, um ombrinho determinou o impedimento. E o Botafogo mantém a vitória que, como disse o Sidão, é importantíssima. Na manchete, voltamos já já. Seguimos com a Ondas, com a Litoral News aqui aguardando a saída dos jogadores. A bola está rolando para Corinthians e Estudiantes. Fique ligado, a Litoral News vai transmitir com o Paulo Arnaldo e o Ângelo Sacchetti. Já estamos transmitindo direto lá da Arena de Itaquera. O Palmeiras passou nos pênaltis contra a LDU, perdeu por 3-2 no tempo normal, ganhou 4-3 nos pênaltis. E o Galo Mineiro ganhou de 4-2 do Santos no tempo normal na Sul-Americana. E nos pênaltis fez 3-1 num festival de pênaltis perdidos, né? Então na Sul-Americana, Vasco e Boca é uma semifinal. Atlético Mineiro espera o Cienciano ou Montevideo City Talk. Um brasileiro de cada lado pode pintar a final brasileira, mas também pode não pintar. Na Libertadores, dois brasileiros já estão garantidos. Fluminense e Palmeiras e se enfrentam. Corinthians, se passar pelo Estudiantes, espera o Flamengo, que deve passar amanhã. Tudo leva a crer, ganhou 2-0 lá, deve se classificar. Então, podemos ter uma semifinal inteiramente brasileira na Copa Libertadores da América. O Grêmio vai saindo, né? O Renato comanda o time a partir de amanhã em Porto Alegre. O Tite comanda o Botafogo a partir de amanhã no CT Lunier. Botafogo joga sábado em Mirassol contra o Mirassol. Grêmio joga domingo de manhã contra o Palmeiras na Arena em Porto Alegre. A estreia do Tite, sábado no Fogão, a estreia do Renato domingo na representação do Grêmio. Vamos aguardar para ouvir os jogadores, Sidão. Times indo para o vestiário, ainda lá conversando, né? O Everton, o Gabriel Batista, ainda conversando aqui. Diga, Sidão Marinho.
1: É isso, o Vilhaçante vai falar com a gente pelo lado da representação do tricolor gaúcho. Nós vamos ouvir o atleta da representação do Grêmio, né? Esse momento muito difícil que o Grêmio está atravessando dentro do Campeonato Brasileiro. Lembrando que a equipe do Rio Grande do Sul está classificada também para a semifinal da Copa do Brasil. Vai jogar contra o Atlético Mineiro, que se classificou para a semifinal da Copa Sul-Americana. E aí vai esperar amanhã o adversário, ou o Torque, ou então a equipe do Cienciano. Mas a situação do Grêmio é bem difícil, uma situação muito difícil dentro do Campeonato Brasileiro. A equipe precisa reverter o mais rápido possível esse momento dentro da tabela de classificação. Vamos ouvir o Vilhaçante, está falando após esse compromisso pelo lado da representação do Grêmio. Explosão.
0: Vai falar o Matias Vilhaçante, né? Os jogadores do Grêmio saem consternados do campo, né? A realidade é que saem cabisbaixos, né? Saem. É uma situação assim complicada, porque chega um técnico novo, você espera uma motivação para lá de especial, né? E a derrota acaba impondo, né? Uma ducha de água fria na representação do Grêmio. E isso está posto no rosto, no semblante de cada jogador da representação do Grêmio, né? Todo mundo bem abalado com esse resultado. Vamos ouvir o Matias Vilhaçante, vai falar com os amigos da Litoral News, da Onda e da Manchete.
3: Ah, é um momento difícil. É difícil até falar, né? É difícil até falar que a gente melhorou, fez um jogo melhor, porque o resultado não vem. Então, acho que o que fica para nós é assumir o momento, entender o momento, ser homem para botar a cara nesse momento, entender que o clube é muito grande para passar por esse momento. E domingo, com a nossa torcida, a gente vai tentar buscar os 3 pontos de novo para tentar dar a volta por cima no campeonato, que está sendo um momento difícil.
4: Relação ao impedimento ali, que chegou a ver a imagem ali, com a avaliação?
3: Ah, a gente lá sabe agora que tem um impedimento semiautomático, então não dá tempo nem de reclamar. Acho que uma jogada muito fina. A gente buscou o empate, inclusive teve situações, mas, como falei, é muito difícil avaliar com um resultado negativo. Então, o que fica agora é continuar trabalhando para tentar sair dessa situação.
0: Matias Vilhaçante, falando, né, isolado, Não tem como reclamar do impedimento semiautomático, né? Não tem jeito. Álvaro Montoro, autor do segundo gol do Botafogo, deu o passe para o Danilo Montoro falando.
5: O momento que a gente está passando é que não tem muita sorte. Hoje conseguiu terminar bem a jogada, que era o que estava precisando. Conseguir ajudar o time, que é o mais importante. Nesse momento ganhou um jogo difícil, muito difícil. Nada, como vai ser o seguinte jogo também, a gente vai tentar ganhar também. E é isso, contente.
6: Primeiro gol no Brasileirão, né? Neste Brasileirão, os nossos comentaristas, Lédio Carmona e Roger Flores, até falavam o seguinte, porque você fez uma excelente jogada, aquele lançamento pro Vitinho, né? E aí eles até comentaram, por que o Montoro não faz mais vezes essa jogada? Por que não tem essa sequência? O que pode dizer?
5: Parece fácil, né?
6: Pra quem tá lá, né? O Roger jogou, o Roger sabe.
5: Ah, então... Não, também tem que ficar a bola ali perto da área também, é difícil. Vou tentar fazer mais, então vai para Roger. Não, é isso, contento. Se eu posso fazer 20 jogadas dessas, posso fazer 20 gols, vou tentar fazer isso para ajudar o Botafogo e a meus companheiros.
0: Parece fácil, é ótimo, né? O Álvaro Montoro mandou na lata, até parece fácil, né, fazer, mas hoje ele foi muito bem. Participou dos gols, fez grandes lançamentos, está se firmando, né, Sidão? O Álvaro Montoro com a 10 do Botafogo, Sidão.
1: Tá muito bem, essa é a grande verdade. Renovou o seu contrato com o Botafogo recentemente. É um atleta de altíssimo nível, de alta qualidade, tem tudo, né, para ter um grande rendimento junto à equipe do Botafogo na sequência aí da temporada. A gente sempre vem falando do talento, né, que o Álvaro Montoro possui, do que ele pode contribuir para essa equipe do Botafogo, um jogador de altíssimo nível, de altíssima qualidade. Explosão, fazer um convite para a galera do YouTube, porque tá rolando a bola já para Corinthians Estudiantes. Paulo Arnaldo tá contando tudo, direto lá da Neoquímica Arena. Então, galera do YouTube, no canal da Litoral News, permaneça na tela, fique conosco. Pode aparecer o botãozinho reproduzir agora. Você clica nele para a gente acompanhar também todas as emoções de Corinthians Estudiantes, direto do estádio da Neoquímica Arena. Torcedor do Flamengo, claro, quer saber, né? Quem deve ser o adversário do Flamengo na semifinal da Copa Libertadores? Lembrando que amanhã o Flamengo entra em campo para jogar contra o Del Valle, mas já tem uma situação bem encaminhada. Então, torcedor do YouTube, fique conosco, permaneça na tela que a gente vai trazer aí também as emoções de Corinthians e Estudiantes dentro das quartas de final da Copa Libertadores da América. A gente vai ouvir daqui a pouco também o Danilo Santos, explosão. Aliás, essa dupla, Danilo e Montoro, é uma dupla que tende ajudar demais o Botafogo nesse novo comando do técnico Tite. Para mim, são dois dos jogadores principais que o Tite vai ter que potencializar a explosão.
0: É um time que tem potencial. É um time que vinha alguns jogos sem vencer, depois da demissão do Franklin Carvalho, né? Faltou, eu acho que...
1: Foram seis jogos sem vencer na explosão.
0: Seis jogos,
1: em 15 em 18 pontos possíveis, melhor dizendo, que o Botafogo poderia ter na sequência dos últimos compromissos de campeonato brasileiro, o Botafogo foi muito mal, né? O Botafogo ele teve empate com o Fluminense, derrota pro Vitória, derrota pro Furacão, derrota pro Flamengo, empate com o Palmeiras, empate com o Bragantino. Então, um total aí de 6 jogos, onde o Botafogo não conseguiu vencer dentro do campeonato brasileiro, não conseguiu sair com a vitória, e de 18 pontos, o Botafogo tinha conquistado apenas 3 pontos. Olha quantos pontos o Botafogo tinha deixado pelo caminho. Então essa vitória, para iniciar um trabalho do Tite, nada melhor do que entregar o Rodrigo Belão uma vitória para esse compromisso, explosão.
0: E uma outra coisa, né? Eu acho que faltou ao Botafogo o que o Pezzolano falou lá no Inter, né? Ó, pode me demitir, mas arruma um técnico primeiro, né? O Botafogo demitiu o Franklin Carvalho sem ter alguém no radar. Se tivesse o Tite no radar, ele tivesse chegado, de repente a coisa... Com todo respeito ao Belão, né? Que até é um bom treinador na base, ele vai ter futuro legal. Mas uma coisa é pegar um time destroçado, né? Que já vinha numa fase ruim depois da Copa. Outra coisa é você pegar um time mais inteiro. Vamos ouvir o Danilo Santos, né? Tá falando aqui na saída exatamente sobre a fase e sobre a volta dele. É uma boa atuação e aos gols nesse jogo de hoje.
7: Eu acho que quando a torcida estava pedindo, não estava chegando muito perto da área, eu acho que estava chutando pouco no jogo. No primeiro semestre estava chegando bastante, igual agora nesse jogo. Estava tendo mais participação no ataque. Eu acho que teve um ano que quando eu voltei da seleção, eu acabei ficando um pouco mais atrás, porque a formação, o estilo também de jogar, a gente tinha mudado um pouco. E hoje a gente pôde voltar ao natural, que me ajuda bastante a chegar no ataque para contribuir. Eu acho que agradecer o Belão também por ter vido isso no nosso time, tipo, como a gente prefere jogar, como a gente se sente bem. Então isso ajudou bastante no jogo do Grêmio e espero que a gente possa manter essa régua lá em cima, assim, com a vitória, e eu possa continuar contribuindo com os gols.
6: Valeu, parabéns.
0: Aí o Danilo, né, falando na saída aqui, inclusive falando de posicionamento, né? Não sei se já tem algum tipo de participação do Tite, algum tipo de observação, mas o Danilo falou, olha, o time está voltando a jogar do jeito que gostava de jogar, né, o meu posicionamento melhorou, e o Danilo realmente hoje teve uma grande atuação, né, a atuação foi muito boa, o Botafogo sofreu para vencer, sofreu, a realidade é essa, né, mas a vitória é muito importante, a essa altura, nessa briga contra o rebaixamento primeiro e depois para chegar mais lá em cima, é que nem Copa, rapaz, o negócio não é jogar bem não, o negócio é vencer, e o Botafogo conseguiu aqui um resultado que para a tabela é muito importante, que o diga o Grêmio, né? Se o Botafogo respira, o Grêmio entra num verdadeiro desespero, e se não ganhar do Palmeiras, né, domingo lá na arena do Grêmio, a coisa vai ficar complicada. Palmeiras não deve nem poupar time, porque vem data FIFA aí, né? Mesmo com a batalha de hoje em Quito, a tendência é que o Palmeiras mande um time forte, né, para o jogo. Então, na estreia do Renato, ou o Grêmio resolve a vida, ou vai ficar complicada a situação do Grêmio, que pega o Atlético Mineiro na semifinal da Copa do Brasil, mas isso é só lá em novembro, Sidão, né? Lá na frente, o negócio agora é focar no Brasileirão, Sidão.
8: É, essa é a grande verdade, né, Explosão? O Botafogo, ele tem, daqui até o final da temporada, 11 jogos dentro do Campeonato Brasileiro. Vai jogar contra o Mirassol, aí tem uma pausa para a data FIFA. Verdade que o Botafogo não teve tantos jogadores assim convocados para a seleção brasileira. Teve o Danilo Santos convocado, vamos ver se o Kadir vai para a seleção do Panamá, tem a questão que envolve também os outros, né, atletas de outras nacionalidades, mas a verdade é que em relação a tudo aquilo que vem acontecendo, não acredito em muitos convocados não, acho que o Botafogo vai ter apenas o próprio Danilo Santos convocado, e vai ser o momento para o Tite, que está chegando agora, em 2 semanas e meia, dar a sua cara para essa equipe do Botafogo. Então o Tite vai fazer 11 jogos, sendo que ele vai ter apenas 2 dias de treino, amanhã e também sexta-feira, para jogar no sábado, lá em Mirassol. A estreia do Tite vai ser em Mirassol. E depois, o Tite ele vai ter 2 semanas e meia para fazer 10 jogos no comando do Botafogo. E esses 10 jogos da equipe alvinegra serão contra Vasco no Nilton, Coritiba fora de casa, Chapecoense aqui no Nilton, Inter fora de casa, Remo fora de casa, Galo aqui, Corinthians fora, São Paulo aqui, Bahia aqui, e encerra contra o Santos jogando fora de casa. Num rápido momento de análise, Explosão, contra o Mirassol é jogo para vencer. Contra o Vasco em casa é jogo para vencer. É difícil pelo clássico, mas é jogo para vencer. Botafogo venceu no primeiro turno jogando em São Januário. Contra o Coritiba é um jogo um pouquinho mais difícil, mas já bota 2 vitórias. Contra a Chape é jogo para vencer. Joga em casa contra a lanterna do campeonato. E na altura da competição, 4 rodadas para frente, já pode até estar rebaixada matematicamente. Aí tem o Inter, fora de casa, jogo duro, mas acho que dá para vencer. O Remo, fora de casa, jogo duro, mas dá para vencer. O Atlético Mineiro é um jogo duro, o Corinthians é um jogo duro, São Paulo em casa acho que é para vencer, Bahia em casa é jogo duro e o Santos fora é um jogo que... O bom é você chegar já com o objetivo concluído, né? Não deixar para esse desafio contra o Santos. Então, dos 11 jogos que faltam, a gente conseguiu colocar o quê? 4 vitórias. Tranquilas para a equipe do Botafogo na sequência. 4 vitórias com a pontuação que o Botafogo tem dentro deste atual momento no Campeonato Brasileiro, você soma mais 12 pontos, a equipe do Alvinegro Carioca terá 47 pontos. Não é uma classificação para Libertadores, muito menos, né, para G4 em relação à fase direta da Libertadores, mas se você consegue potencializar em algumas outras vitórias em jogos um pouco mais difíceis, acho que o Botafogo ele pode terminar o campeonato ali na casa dos 50, 55, 58. Entre 50 e 60 não é nenhum absurdo, né? Claro que tem que melhorar bastante aquilo que o Botafogo vem fazendo até agora, mas terminar o campeonato entre 50 e 58 pontos não é nenhum absurdo para a equipe do Botafogo. E aí se a gente pega os últimos momentos do Campeonato Brasileiro, no ano passado, o G7 foi 60 pontos. O Botafogo brigaria pelo G7, se tornar um G7. Em 2024, o ano que o Botafogo foi campeão, 53 pontos teve o Bahia num G8. Em 2023, também foi G7, 56 pontos para o Fluminense. Eu não vejo um absurdo muito grande o Botafogo brigar por isso não, porque acho que time o Botafogo tem. time do Botafogo tem para produzir nos próximos compromissos de campeonato brasileiro e tem apenas 11 jogos daqui até o primeiro momento lá em dezembro. A última rodada do Campeonato Brasileiro está marcada, se não me engano, para o dia 2 de dezembro, né? Uma quarta-feira, dia 2 de dezembro, e a final da Copa do Brasil do dia 6 de dezembro. Então, de hoje, é dia 16 de setembro, até o dia 1º, dia 2 de dezembro, melhor dizendo, o Botafogo ele tem o mês de novembro inteiro, o mês de outubro inteiro, metade do mês de setembro. Então vamos colocar aí quase 3 meses. São 2 meses e um tanto dias, não são 90, vamos colocar aí o quê? 75 dias, né, de calendário ainda. O Botafogo tem 11 jogos para realizar, são 11 jogos para fazer dentro da sua produção. Isso dá uma média, né, muito tranquila para a equipe do Alvinegro Carioca dentro da sua composição. Em relação a jogos, você vai jogar quase que uma vez a cada 7 dias, né? É uma vez a cada 6,8 dias. Claro que não é essa média certinha, porque tem uma data FIFA, que vai tomar 2 semanas e meia. Tem uma outra data FIFA, que vai tomar 1 semana e meia. Então essa média lá é um pouquinho menor. Mas vamos colocar num todo aí que o Botafogo vai ter um jogo, na média real, a cada 4 dias. Não vai ser mais do que isso. É uma média boa para o Tite conseguir trabalhar bem com esse elenco. Mais uma vez vou dizer, o elenco não é ruim. O elenco do Botafogo é um elenco bom, é um elenco que tem grandes peças. Se você pega a 11 inicial, o elenco do Botafogo, a 11 inicial, é muito bom. E o Tite tem a obrigação, na minha visão, de melhorar essa equipe e fazer um grande trabalho. Agora, pelo lado do Grêmio, o Renato também não tem um elenco ruim, não. Mas acho que o Grêmio está com uma dificuldade maior em relação a ter uma composição do que joga, por exemplo, contra o Internacional nos outros jogos. O Grêmio demora muitas vezes para acordar. Eu até acredito que o Renato, né, sendo esse treinador que fala a linguagem do jogador, identificado com o Grêmio, rapidamente ele vai conseguir recuperar essa equipe do Grêmio. E tem uma sequência pela frente, que é uma sequência para recuperação. Joga contra o Palmeiras domingo 11 da manhã no seu estádio. Acho que o Renato, com 3 dias para treino, quinta, sexta e sábado, ele pode melhorar bastante essa equipe, muito pelo mais na fala, que a gente sabe que o Renato tem essa alcunha, né, de ser um treinador que não precisa de muito tempo no trabalho, em campo. Ele sabe trabalhar na fala e motivar os jogadores, então isso pode ser importante. E depois disso, o Grêmio vai ter um jogo contra o Remo, um jogo contra o Inter. Se o Grêmio vence o Palmeiras, o Remo e o Inter, acabou a explosão, não cai para a Série B. Não vai ser rebaixado, porque teria vencido 2 desafios diretos dentro do Campeonato Brasileiro. E para o Grêmio é importante rapidamente reagir, porque antes da semifinal da Copa do Brasil, o Grêmio tem Palmeiras, Remo, Inter, Cruzeiro, Coritiba e Atlético Paranaense. São 6 jogos. E aí, entre os jogos da Copa do Brasil, o Grêmio vai encarar o Flamengo no dia 4 de novembro. É uma quarta-feira, né? As semifinais da Copa do Brasil vão ser no fim de semana. E depois o Grêmio, pós-semi de Copa do Brasil, tem 4 rodadas de Campeonato Brasileiro contra Bahia, Santos, Corinthians e Mirassol. Se o Grêmio deixar para a reta final, embolando a coisa com Copa do Brasil, vai ter que abrir mão da Copa do Brasil. Vai ter que abrir mão da competição de Copa. Então, acho que a ideia do Renato vai ser potencializar o que essa equipe pode apresentar para já, para conseguir chegar na reta final do ano mais tranquila. Não acredito num Grêmio com grande produção no Brasileirão, não. Acho que o Grêmio vai buscar os 45 pontos para isso. Ainda tem um caminho a correr nesse momento. A equipe do Tricolor Gaúcho tem 28 pontos dentro da tabela de classificação do Campeonato Brasileiro. Então faltam 17 pontos para o Grêmio conseguir chegar a essa composição de 45. 5, 6 jogos, né? Você consegue se aproximar dessa questão. Em 6 jogos vencendo, você ultrapassa. 5 vitórias, você consegue se manter na Série A do Campeonato Brasileiro, junto a mais 2, 3 empates na composição. Então, acredito sim num Grêmio que vai permanecer na Série A. O Renato tende a fazer um bom trabalho, mas eu tenho um olhar melhor para aquilo que o Botafogo pode ter. Não pelo Tite, mas pelo comando da equipe. E aí eu torço para que o Tite possa encaixar essa equipe. Como disse o Leonardo Jardim um dia desse, explosão, a missão do treinador é não atrapalhar. E se o Tite não atrapalhar essa equipe do Botafogo, como o Franklin Carvalho fez, como o Anselmi fez, a equipe tem tudo para ter um bom rendimento e quem sabe até buscar a sua vaga na Libertadores. O Grêmio, ele pode buscar a vaga na Libertadores via Copa do Brasil. O Grêmio está 2 jogos, voltaram uma Copa Libertadores, o Botafogo não. O Botafogo tem que ralar a beça no Campeonato Brasileiro para poder estar na Copa Libertadores da próxima temporada. Explosão.
0: O caminho do Grêmio é mais fácil exatamente via Copa do Brasil, né? Essa situação que o Grêmio vive é uma situação que pelo menos dá um alento, mas é muito parecida com a do Vasco, né, Sidão? Porque o Vasco está em 2 semifinais de Copa, na Sul-Americana e na própria Copa do Brasil, mas está aí apertado pela zona do rebaixamento. Eu tenho certeza, né, que os torcedores de Vasco e Grêmio dão tudo para ficar no Campeonato Brasileiro, até mesmo não ganhar uma Copa. Claro que ganhar uma Copa é importante, claro que ganhar uma Copa, seja ela qual for, te dá a vaga da Copa Libertadores da América do ano que vem, mas é bem complicado, né, você jogar Libertadores estando na Série B do Campeonato Brasileiro. É um negócio bem difícil, mas pode acontecer, tanto para o Vasco quanto para o Grêmio. O Botafogo

0: Eu acho que dá uma respirada, né? O Botafogo alivia um pouquinho sua barra com essa vitória aqui. Se tiver um bom resultado contra o Mirassol, é um confronto direto, né? Porque o Mirassol, embora esteja fora da zona do rebaixamento, também tem 29 pontos, está ali naquele bololô, né? O Botafogo foi a 35. Se o Mirassol ganha, vai a 32, já cola de novo, já fica um jogo só de vantagem. Então, é para mim um jogo de confronto direto. O Botafogo tem que entender isso, né? Eu sei que os jogadores não gostam, eles até falaram muito algumas rodadas atrás: não, não, nossa briga é pela Libertadores. Eu entendo que o jogador queira brigar mais em cima, mas não adianta você sonhar alto se você não consegue resolver as suas questões mínimas aqui, né, em termos de rebaixamento. Eu acho que é importante o Botafogo primeiro se livrar do rebaixamento, se ganhar do Mirassol, dá um grande passo para isso, fica tranquilo, né, ao longo desses 15 dias de data FIFA, retorna lá depois da data FIFA para tentar, e sim, avançar, pensar um pouco mais em cima, pensar em resultados mais proveitosos dentro dessa temporada. É um recomeço de caminho, tanto para o Botafogo quanto para o Grêmio, né? O Tite aqui no Botafogo, o Renato lá no Grêmio, mas claro que essa vitória de hoje dá ao Tite uma tranquilidade para começar a trabalhar, retoma a confiança do time, o jeito de jogar do time. Não foi uma grande exibição, não, mas o Botafogo foi contundente, o Botafogo soube aproveitar as oportunidades. Foi um jogo bem disputado, né? Isso faz o Tite ter um pouquinho mais de tranquilidade, um pouco mais de calma. E do lado do Grêmio, o elenco nem é ruim, né? O Grêmio tem bons jogadores, mas o Renato vai ter muito trabalho para fazer esse time se ajustar, para fazer esse time jogar e para fazer esse time não escapar, né? Esse time não cair de divisão, que seria péssimo, né, para o time do Grêmio no Campeonato Brasileiro, se não.
1: É isso, essa é a grande verdade, explosão. E agora o Botafogo se prepara para encarar o Mirassol no próximo sábado, enquanto a equipe do Grêmio vai, né, trabalhar no duelo para enfrentar a equipe do Palmeiras. O Grêmio tem uma pedreira, da mesma forma que o Botafogo também tem uma pedreira na sequência da temporada de 2026. Já na reta final aqui do nosso pós-jogo, Marcelo, o Botafogo agora tem o comando do Tite. O que dá para esperar do Adenor Bach, que estava na cabine ao nosso lado? O Renato também estava na beira do campo. Foi até curioso, né? Porque Filipão e Renato, na reta final do jogo, em pé, na beira do campo, os dois como treinadores. Um estava como auxiliar do outro. Na súmula, o Filipão. Na coletiva também vai ser o Filipão. Mas o Renato já estava ali dando seus pitacos na representação do Grêmio. O Tite não deu pitacos hoje na equipe do Botafogo. E o Franklin, depois de muito tempo de jejum, conseguiu vencer um desafio com a equipe do Alvinegro Carioca. O que dá para esperar desse trabalho do Tite, o Adenor Bach, que nos últimos momentos não teve bom proveito, Marcelo?
2: Ô, Sidão, eu sei que o Tite é um cara que não anda tão em alta aí nos últimos tempos, mas eu acho que ele é o treinador que o Botafogo precisa. É curioso esse fato, Sidão. Acho que, como você estava debatendo com o Explosão, eu falava até no pré-jogo. Vencer o jogo de hoje era fundamental para o Botafogo para respirar na tabela de classificação. 35 pontos, 7 na zona. Claro que tem um jogo a mais em relação ao Vasco, mas não tem em relação ao Grêmio. Então, é um ótimo resultado para o Botafogo. Acho que o Botafogo não vai cair. 35. Palmeiras e Flu, um vai para a final da Libertadores. Então, acho que o G5 vai virar pelo menos G6, G7. Tem tudo aí pro Botafogo. Se for G7, o Botafogo tá na briga. Porque o Galo tem 39, o Botafogo tem 35. Se for G7, o Botafogo tá na briga. É essa questão da parte intermediária da tabela. E o Tite, daquele jeito, Sidão, é mais burocrático, é bem verdade. É um jogo de mais controle. Eu acho que tem tudo para fazer bonito no time do Botafogo. Eu acho que tem um elenco que pode se adaptar bem à maneira como o Tite trabalha. Não é um elenco com jogadores de tanta aceleração, mas jogadores de mais controle, como se falava, Montoro, Medina, Danilo, são jogadores que podem dar esse controle para a equipe do Botafogo. Arthur Cabral faz esse pivôzão. Então, confesso que eu estou muito esperançoso mesmo nesse trabalho do Tite no comando da equipe do Botafogo. Já vai estar em campo final de semana, Sidão? Já vai estar em campo, depois vai ter uma data FIFA toda para trabalhar aí com fogão, Sidão.
1: É isso, Botafogo vence, 3 para o Botafogo, 2 para a representação do Grêmio. A gente tem um novo encontro marcado para amanhã, direto do Maracanã, com as emoções da Copa Libertadores da América, tem Flamengo contra Independente Del Valle. Bola rolando às 9h30 da noite. Pra galera que ainda quer curtir futebol, a gente segue no canal da Litoral News no YouTube, lá no Litoral News no YouTube, com as emoções de Corinthians e Estudiantes. Jogo tá 0x0. Enquanto isso, indo pras penalidades. Um novo encontro amanhã com a galera do canal da Litoral News, da Manchete, da Ondas. Valeu, galera! Até a próxima! Tamo junto!

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0: 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Muito boa noite a você, amigo ouvinte, aqui na Rádio Ondas 97,7 FM. Estamos com um encontro alternativo nesse período eleitoral. É o Café com Cristo noturno a partir de agora, sempre à meia-noite.
1: A gente se encontra por aqui com alegria, mais uma palavra de fé, amor e esperança. Boa noite, Pastor Neemias Lima.
2: Boa noite, Leandro França. Que alegria. Eu sei que alterou um pouco aí a questão da legislação eleitoral, mas a alegria é a mesma. E o nosso programa agora de noite tem um compromisso: levar até você uma palavra de fé, amor e esperança, para que você tenha uma noite de paz, de descanso, para ter um dia muito radiante logo a seguir. Deus te abençoe e fique com a gente nesse período. Vai ser bênção.

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5: E agora, no Café com Cristo, um provérbio, uma curiosidade bíblica, uma trova e uma promessa do Senhor, com o pastor Dagoberto e Denise Marambaia. Bicho carpinteiro. Todo aquele, pois, que ouve estas minhas palavras e as pratica, será comparado a um homem prudente que edificou sua casa sobre a rocha. Mateus 7:24.
6: Você sabia que o bicho carpinteiro é uma larva que vive dentro da madeira e que não para de roer? Sim! Por fora, a casa parece linda, firme, mas por dentro vai sendo ruída, furada, até que um dia desaba com o vento. O estrago começa pequeno e escondido. Biologicamente, o bicho carpinteiro não é uma espécie única de inseto, mas sim um nome popular dado às larvas de vários besouros que perfuram e destroem a madeira. Elas também são conhecidas no meio urbano como brocas de madeira. Tem muita vida que é assim. Por fora parece que está tudo bem. Trabalho, família, igreja, mas por dentro tem pecado escondido, mágoa guardada, mentira consentida. O bicho carpinteiro vai roendo a fé devagar, dia e noite sem parar. Jesus não falou para a gente ter aparência de casa. Ele orientou edificar sobre a rocha. Quando a tempestade vier, só o que foi construído na palavra de Deus vai ficar de pé. O carpinteiro tem um significado profundo. Em Mateus 7:24 diz: a casa é edificada com prudência. Em 1 Coríntios, Paulo diz: cada um veja como edifica. O bicho carpinteiro nos lembra: Deus não quer reforma de fachada. Ele quer alicerce, quer tratar o que está oculto, para que a sua casa espiritual não desabe no dia da prova.
5: E agora, uma trova de Adiel Almeida. Não deixa o bicho roer teu fundamento. O que está oculto, Deus quer sarar. Edifica em Cristo teu alicerce, para a tempestade não te derrubar.
6: E para abençoar seu dia, uma promessa do Senhor. Aquele que habita no esconderijo do Altíssimo, à sombra do Onipotente descansará. Pois disseste: o Senhor é o meu refúgio. Fizeste do Altíssimo a tua morada. Nenhum mal te sucederá. Praga nenhuma chegará à tua tenda. Salmo 91, 1, 9 e 10.
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0: Olá, queridos, olá, queridas, chegamos com mais um Café com Cristo. Jesus é totalmente suficiente, parte 10. Porque Deus achou por bem que nele residisse toda a plenitude e que, havendo feito a paz pelo sangue da sua cruz, por meio dele reconciliasse consigo mesmo todas as coisas, quer sobre a terra, quer nos céus. Colossenses 1, 19 a 20. Jesus é totalmente suficiente porque nele, sob a vontade de Deus, reside toda a plenitude. Ele não é menor do que Deus, como querem sugerir alguns. Ele não é limitado, como provocam outros. Ele é totalmente capaz, totalmente poderoso, totalmente suficiente. Foi através de sua entrega na cruz do Calvário que ele fez a paz. A ação de Cristo em nosso favor teve como instrumento o lugar destinado aos mais vis pecadores, aos mais sórdidos criminosos, aos mais cruéis dos homens. Ainda assim, sua obra foi de vitória e não de derrota. A cruz assumida por Jesus ganhou ressignificação. Agora não lembra morte, lembra vida. Ela reconciliou o homem com Deus e, reconciliado com Deus, o homem se reconcilia com o próximo. A haste vertical da cruz sinaliza a reconciliação do homem com Deus e a horizontal do homem com o próximo. Glória a Deus, Jesus é totalmente suficiente. Com a bênção do Eterno, Neemias Lima, pastor da Igreja Batista no Braga, Cabo Frio.
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No Evangelho de João, capítulo 5, a partir do verso 1, há a narrativa de um episódio em que Jesus estava se deslocando para Jerusalém e perto do portão das ovelhas, não é? Ali a cidade de Jerusalém, não é? É toda marcada por portões de entrada, na antiguidade era assim. E ali havia um tanque chamado Betesda, e muita gente se reunia naquele tanque, porque havia uma crendice que, de tempos em tempos, um anjo descia e agitava as águas daquele tanque, e quando isso ocorresse, a primeira pessoa que entrasse ali com as águas agitadas seria curada de qualquer mal. Então, era algo que o pessoal acreditava sem nenhuma fundamentação. Não é? Não há registro, por exemplo, de que alguém tenha sido curado realmente por aquele procedimento. E um homem enfermo estava ali, 38 anos, ele esperava por aquele milagre. Ele era aleijado, não é? E ele aleijado tinha a seguinte... o seguinte prejuízo, né? A seguinte dificuldade: as pessoas, quando as águas eram agitadas, corriam e ele aleijado não podia chegar na frente e aí nunca era curado. O que que acontece? Aqui está um ensino precioso. Há muita gente que confia naquilo que é passado de um para outro sem nenhuma fundamentação. Não é algo de fé, é algo de uma crença que se espalhou. Como eu disse, não havia relato de cura ali naquele lugar, mas aquele homem acreditou e ele esperou o milagre. Será que você também acredita em alguma coisa que não tem fundamento? Eu quero hoje convidar você a crer pela fé e pela fé em Deus entregar o seu problema. Uma outra coisa interessante é o seguinte: quando Jesus passou, viu aquele homem ali, e aí Jesus perguntou para ele: olha aqui, você quer ser curado? Olha, o homem estava ali esperando isso. E aí ele disse: Senhor, ninguém me leva no tanque na hora da água agitada. Quando eu tento entrar, outro chega antes de mim. É aquela velha história, não é isso? Farinha pouca, meu pirão primeiro, não é? Então, todo mundo acreditava naquilo. Quem tinha mais condições, não é? Mais capacidade de mobilidade, chegava na frente dele. E ele disse para Jesus: ninguém faz isso por mim. Não havia solidariedade. Aí Jesus olhou para ele e disse assim: levante-se, pegue o seu leito e ande. Imediatamente o homem se viu curado, pegando o leito, começou a andar. Olha que coisa linda. Aí, agora aquele homem encontrou a fonte correta para a solução do seu problema. Não era uma crença, não era uma crendice, não. Agora ele estava diante de Deus, diante de Jesus, o Todo-Poderoso, ele é capaz de resolver os nossos problemas. Mas olha só, o texto diz que havia ali naquela região, naquele perto do tanque de Betesda, o verso 3 do capítulo 5, diz que uma multidão de enfermos, cegos, coxos, paralíticos, tinha bastante gente enferma. Jesus só curou um. E aí, por que ele não curou os outros? Olha, provavelmente Jesus viu naquele homem, não é, uma impossibilidade dele ir ali naquilo que ele cria, não é, porque seria curado. E também o sofrimento dele por 38 anos. Mas há também uma lição: nem todos serão curados fisicamente. Aí, logo depois, Jesus se encontra com aquele homem. E ao encontrar-se com o homem, Jesus toca numa outra realidade e diz para ele: olha, não peque, porque coisa pior do que a enfermidade física pode acontecer.
Pastor Neemias, o que seria pior do que uma enfermidade física? Olha, a enfermidade espiritual. Às vezes, a pessoa pode carregar uma enfermidade física, mas ela está curada da sua alma. Não é que a gente tem que ter prazer na enfermidade física, não. Mas nem sempre todos serão curados. Nem todos experimentarão um milagre. Mas a cura da alma, todos podem experimentar. Percebeu isso? A cura da alma, todos podem experimentar. E todo mundo que é curado tem um prazo de validade. Olha, eu fui curado dessa enfermidade. Tem um prazo de validade, porque um dia nós vamos morrer. Agora, a cura da alma não tem prazo de validade. É para a eternidade toda. A Bíblia diz assim: Deus amou o mundo de tal maneira

Nosso Deus e nosso Pai, eu quero orar agora por todas as pessoas que estão dizendo: eu quero Jesus como meu Salvador pessoal. Eu entrego agora a minha vida, entrego o meu problema, entrego a minha luta. Ó Deus, estende a tua mão, cura, realiza o milagre, mas sobretudo salva essas vidas, recupera e aceita esse que está voltando e tomando uma nova decisão. Abençoa esses lares e, ó Deus, abençoa essas pessoas que estão em recuperação de saúde, que a tua obra miraculosa aconteça na vida delas. Ó Deus de amor, estende a tua graça sobre todos. Nós oramos em nome de Jesus. Amém e amém.

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0: 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Bom dia, amigo ouvinte. Bom dia, amiga ouvinte. Queridos irmãos, muito bom dia. Uma quinta-feira feliz e abençoada para todos. Estamos ao vivo na Rádio Ondas, nos encontrando mais uma vez e com alegria no coração. Rádio Ondas FM 97,7, através da região dos Lagos e no site ondasfm.com.br. Temos um aplicativo onde você também pode nos acompanhar, Ondas FM App. Hoje, quinta-feira, ao vivo, 17 de setembro de 2026. Receba nossa oração, nosso agradecimento, nosso carinho. É o Café com Cristo, um programa da Igreja Batista no Braga. Uma palavra de fé, amor e esperança é a palavra do Senhor nesta manhã. Vamos juntos até às 8 horas. Eu, Leandro França, e a direção do pastor Neemias Lima. Hoje no Café com Cristo, o pastor Neemias estará com sua palavra abençoadora. Tem a sua participação também, que nos alegra. Mande sua mensagem pelo WhatsApp da Rádio Ondas, 97401-2957. 97401-2957. Deus te abençoe poderosamente. Aqui no Café com Cristo destacamos também a programação para este final de semana na Igreja Batista no Braga. Amanhã teremos uma celebração especial. São os 44 anos da Igreja Batista no Braga. Amanhã tem celebração, tem também uma palavra especial. E aqui no Café com Cristo, belos cânticos para adorarmos juntos ao Senhor. Pastor Neemias ao vivo aqui com a gente. Tudo bem, pastor? Bom dia, pastor Neemias.
1: Bom dia, Leandro França. Que alegria falar com você. Que bênção estar aqui. Olha que dia lindo. A temperatura um pouquinho fria, né? Eita, gelou de novo um pouquinho, mas o tempo está firmando. Nós estamos aqui firmes e fortes, Leandro, com alegria no coração. Estamos felizes e a gente vai aqui, ó, mais uma vez, estabelecer uma relação de amor, de comunhão, de graça e de paz. Nós oraremos pela sua família, pela sua casa. A Igreja Batista do Braga está na semana do aniversário, como o Leandro falou, não é? Eita, sexta-feira agora, amanhã, se Deus quiser, começam as comemorações de 44 anos da nossa igreja. Eu quero ver você lá em nome de Jesus. E olha, gente, muita alegria no coração. Firme e forte, eu convido você a se juntar com a gente. Nosso compromisso é sempre o mesmo, estabelecer aqui um vínculo de alegria, de paz, de comunhão, levar até você uma palavra de fé, amor, esperança, firmados sempre em Cristo. O nosso compromisso é amar a Jesus e amar as pessoas. E olha, a gente começa sempre assim.
2: Vamos falar com Deus.

que a pessoa esteja enfrentando grandes dores, ó Deus, tendo grandes dissabores, enfrentando grandes problemas, ah Deus, grandes dilemas se instalando em sua mente, Senhor, com a tua graça, repouse e cura, transforma, ó Deus, sara a enfermidade, levanta esta pessoa, dá ânimo, dá coragem, dá confiança e fé. Quem sabe, Senhor, alguém que esteja sem trabalho há algum tempo e que tem perdido a esperança e tem pensado até em conseguir dinheiro de maneira desonesta. Ah, Senhor, agora mostra para essa pessoa que o Senhor é capaz de fazer descer maná do céu, se for preciso, mas que ela permaneça firme, o Senhor está cuidando, o Senhor vai cuidar. E, ó Deus, quem sabe hoje, quem sabe agora, Senhor Deus, uma porta de trabalho vai aparecer. Senhor, estende a tua mão sobre os enfermos que estão em estado muito difícil. Quando a medicina disse, não tem mais jeito, e o Senhor pode dizer, eu quero estender a vida dessa pessoa. Ah, Senhor, cuida de nós, abençoa o aniversário da igreja durante a semana, abençoa a Rádio Ondas, abençoa a direção, desde a direção geral até o funcionário mais recente aqui, ó Deus. Ó Deus, abençoa Leandro França, sua esposa, ó Deus. Ó Deus, abençoa seu filhinho tão lindo, abençoa a Cristiane, abençoa o Henrique. Deus, estende a tua mão sobre a vida do teu filho, abençoa todos nós, Senhor. E ó Deus, com alegria, nós chegamos, Pai, ao trono da tua graça. Ó Deus, chegamos com confiança, mas com temor e tremor, no nome de Jesus, porque nós cremos.

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1: Estamos apresentando Café com Cristo, um programa da Igreja Batista no Braga. Ao vivo na Rádio Ondas, 7:39, com o pastor Neemias Lima, é o Café com Cristo, e tem gente querida com a gente. Vamos ouvir os recadinhos nesta manhã. Vidinho, bom dia, meu amigo.
3: Bom dia, pastor Neemias.
0: Bom dia, amigo.
3: Leandro França.
1: Bom dia.
3: Uma ótima quinta-feira para nós. Deus sempre na frente de tudo, e tudo vai dar certo.
1: Amém. Um abraço, Vidinho. Um dia abençoado, feliz para você. Um bom dia para a Jacira, pastor. A Jacira de São Cristóvão. Bom dia, pastor. Bom dia, Leandro e ouvintes. Deus abençoe a todos nós. Amém. Essa é a mensagem da Jacira. Obrigado, Jacira. Deus te abençoe. Bom dia, William, meu irmão. Como vai?
4: Bom dia, meu irmão querido Leandro França. Bom dia, meu amigo pastor Neemias. Bom dia a todos os irmãos do Café com Cristo. Uma quinta-feira abençoada para todos. Fica com Deus, meu irmão. Fica com Deus, pastor.
1: Um abraço.
0: Bom dia, querido. Que lindo, Vidinho. Deus te abençoe. Tem mais gente, Leandro?
1: William, um abraço, meu irmão William do Braga. Deus te abençoe. Rômulo, bom dia, querido.
5: Bom dia, homem de Deus. Líder de audiência da Rádio Ondas. Leandro França e pastor Neemias. Tem uma outra quinta-feira abençoada pelo nosso Deus aí, tá bom, meu amigão?
1: Muito bem,
6: Rômulo.
0: Rômulo, um grande abraço. Eu troquei aqui na anterior, né, Leandro?
6: Sim.
0: É o nosso William do Braga. Desculpa aí, querido. Grande abraço. Tem mais mensagem, Leandro?
6: Deus abençoe a todos. Rômulo Bruno de São Pedro da Aldeia. Obrigado, meu amigo. Acordando e acompanhando a palavra do Senhor. É o Café com Cristo aqui bom. Na Rádio Ondas, agora 7h40, Pastor Neemias.
0: Eita, que bênção, que maravilha. Deus abençoe vocês rica e poderosamente. Que legal. Tem mais gente?
6: São as participações por hora, pastor.
0: Muito bem, Leandro. Olha, Leandro, lembrando então, Leandro, amanhã é o grande dia do aniversário da igreja, Leandro. 19h30, nós estaremos lá juntos celebrando o nome de Jesus, adorando a Jesus, e a gente vai ter um momento muito especial. Tem um pregador que vem de Santa Catarina, não é, do sul do Brasil, pastor Leonardo Teixeira Pereira, sua esposa Juliana Sintra. Ele prega na sexta-feira, se Deus quiser, 19h30. No sábado teremos também 19h30, e a pregadora será Juliana Sintra, professora, esposa dele. E no domingo, de novo, pastor Leonardo, de manhã e de noite. Final de semana com o aniversário da igreja, Leandro.
6: É festivo, pastor. São 44 anos para celebrarmos com alegria no coração, pastor.
0: Eita, e olha, Leandro, eu gostaria muito de ver o pessoal, principalmente amanhã lá, se puder. Se tiver compromisso de igreja no domingo, fica mais difícil, mas vá amanhã, esteja com a gente, vai ser um momento muito celebrativo e muito abençoador, Leandro.
6: 19h30, a celebração especial desta sexta-feira, Rua Omar Fontoura, 117, no Braga, em Cabo Frio, pastor Neemias.
0: Exatamente. Estamos firmes e fortes com esse intenso e cada vez mais firme propósito de adorar ao Senhor.
6: Amém.
0: E a igreja do Braga ser um instrumento de graça na vida das pessoas, Leandro.
6: Pastor Neemias Lima, belos cânticos. A gente também adora ao Senhor aqui no Café com Cristo, pastor.
0: É isso aí, Leandro.

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Na Bíblia Sagrada há um livro chamado Salmos. É o livro dos cânticos do povo judeu. E no livro dos Salmos há um salmo muito conhecido, muito querido, muito amado. É o Salmo 121. Esse salmo é um salmo que está na categoria dos salmos de romagem, ou de romaria, ou dos degraus, cântico dos degraus, ou então cânticos, não é? Dos peregrinos. O que é isso, pastor Neemias? Eram poemas, não é? E que eram entoados, cantados, durante a peregrinação da população, quando se dirigia a Jerusalém para adoração. Então, é um salmo que faz parte de uma história linda e maravilhosa. O que o salmo quer retratar é que há um conforto e há uma segurança em Deus. Esse salmo é um convite, não é? É uma proposta para a gente trocar a dúvida, a nossa preocupação, a nossa angústia pela confiança em Deus. E eu quero trabalhar com você aqui algumas questões. Por exemplo, o salmo começa assim: elevo os meus olhos para os montes, de onde me virá o socorro? E aí a resposta: meu socorro vem do Senhor que fez o céu e a terra. Interessante é que há alguma sugestão dizendo que, em vez de uma pergunta, é uma, na verdade, declaração. Elevo os meus olhos para os montes, de onde me virá o socorro. Agora, interessante é que, na verdade, aí o monte tem que ter um sentido também figurado, o sentido de alturas, porque o verso 2 vai, de certa forma, como que responder a possível pergunta do verso 1, porque ele diz: o meu socorro vem do Senhor que fez o céu e a terra. Os montes davam segurança à cidade. Uma cidade edificada sobre o monte era uma cidade mais fortificada, mais tranquila. Ela era mais difícil de ser alcançada pelos inimigos. Então, os montes também tinham esse sentido. Agora, também, dos montes poderiam vir os inimigos, não é isso? Aqueles que trariam problema para a cidade, se a cidade ficasse num plano mais baixo. Então, independentemente disso, o que o salmista quer dizer é o seguinte: eu tenho que ter o meu olhar fixo naquele que é capaz de me dar o socorro, e ele está nas alturas. Então, os versos 1 e 2 nos sinalizam isso. Quando os problemas tomam conta da nossa vida, as lutas assumem o controle, não é isso? Elas vêm fortes. Nós podemos clamar assim: o meu socorro vem do Senhor. De onde me virá o socorro? Clamar e responder: o meu socorro vem do Senhor. Os versos 3 e 4 também tem uma coisa muito linda, não é isso? Diz que Deus não vai dormir, Deus não vai nem tirar um cochilo. Sabe aquele cochilinho rápido que você tira, não é isso? Deus não dorme. Os versos 3 e 4 dizem então, não é? Eis que não dormirá o guarda de Israel. Aquele que te guarda não dormitará, não cochilará, não tosquenejará. Deus é o Deus que está sempre atento e está sempre permanentemente guardando a nossa vida. Nos momentos de maior sofrimento, dúvidas, vulnerabilidade, né? De repente, com noites de angústia, de sofrimento, Deus está velando por você. E o salmo continua e diz o texto, então, que o Senhor é como uma sombra, não é, durante o dia, sobre a nossa vida, à nossa direita, guardando-nos em todo tempo, protegendo-nos de todas as situações. O Senhor é aquele que está sempre cuidando de
todas as providências, nós não estaremos sozinhos, nós não estaremos desprotegidos, porque o Senhor está ali cuidando de nós. E ele vai então realçar isso, não é? Olha, o Senhor é o seu protetor, o Senhor é a sombra à sua direita, de dia o sol não te ferirá, nem a lua de noite, o Senhor o protegerá de todo mal, de todo mal. Que coisa linda, que coisa rica. Não, a proteção do Senhor é completa de dia e de noite. Não há um momento que você estará sozinho. E os versos 7 e 8 concluem este salmo de maneira magistral. Diz assim: o Senhor o protegerá de todo mal. O Senhor protegerá a sua vida. O Senhor protegerá a sua saída e a sua chegada, desde agora até o final. Você percebe a grandeza deste salmo? Você percebe a excelência deste salmo? Você percebe como é que Deus fala neste salmo? Pois é, e essa garantia eterna da alma, ele garante aqui, ele vai guardar a sua alma desde agora e para sempre. Eu quero convidar você agora a fazer uma oração, entregando a sua vida, entregando o seu destino, entregando o seu bem-estar, o seu prazer ou a sua dor para Deus, entregando a sua família para Deus, entregando os seus negócios. Ontem eu conversava com um homem de 95 anos. E olha que lição de vida. Ele está lúcido, ele dirige o seu carro. E ele nunca teve uma experiência de conhecer o Evangelho. Mas ele crê assim, num Deus. Ele crê no poder, ele faz o bem. E esse homem está dizendo assim: pastor, eu estou aprendendo, eu não sei nada disso. De onde eu venho, a minha cultura, ele é de cultura indígena. Uma coisa linda, ele nasceu na selva. E ele está dizendo: pastor, eu estou aprendendo isso, então eu não entendo isso, eu não sei o que é isso. Mas olha, eu estou amando. Deus já estava no coração dele há muito tempo. Deus estava no coração dele desde quando ele estava lá, um menino na selva. Né? E eles com uma série de outras culturas e conhecimentos, mas ele tem um coração puro. E Deus acolhe, e ele está dizendo assim: não, eu quero experimentar cada vez mais. Eu estou aprendendo isso agora, eu estou muito feliz. Olha, Jesus pode fazer isso com você. Vamos fazer uma oração juntos? Eu quero orar por você agora. Você vai dizer: eu quero esse Deus que protege. Vou deixar de ter problema, pastor Neemias? Não. Vai ter problema, vai ter luta, vai ter aflição, enfermidade, todos nós podemos enfrentar isso. Mas Deus vai guardar a nossa vida e a nossa alma. Vamos orar? Pai, obrigado, Pai, obrigado, obrigado, obrigado, pelo teu amor, pela tua graça, pela tua misericórdia. Obrigado, Senhor Deus. E essa vida que agora está dizendo assim: eu quero esse Jesus, eu quero esse Senhor. Ó Deus, essa pessoa que de repente não está conseguindo dormir direito e vai agora ser alcançado pela tua graça. Pai, estende a tua mão, dirige os passos, orienta tudo. Quem sabe, Senhor, quem sabe? Esse momento será um momento tão importante e decisivo para a honra e glória do nome de Jesus, em quem oramos. Amém.

0: Muito bem, Leandro. Estamos chegando ao final, né, Leandro?
1: Pastor Neemias Lima, agora 7 horas e 58 minutos, minutinhos finais aqui do Café com Cristo, numa semana muito especial para a Igreja Batista no Braga, pastor.
0: Pois é, Leandro, e você acha que o pessoal vai desligar agora não, né?
1: Agora o Mauri Valério está chegando para trazer informação à nossa população, pastor.
0: Mauri Valério chega com uma tropa, né, pesada, né, Leandro?
1: A equipe nota mil.
0: E depois 11h20 tem lá o Região em Foco.
1: Estarei de volta por
0: aqui com
1: alegria.
0: E a gente estará aqui de volta amanhã, se Deus quiser, e nesse período eleitoral da novela eleitoral, meia-noite, né, Leandro?
1: Meia-noite tem Café com Cristo também aqui na Rádio Onda.
0: Você pode começar o dia tomando Café com Cristo e você pode terminar o dia tomando Café com Cristo, né, Leandro?
1: É bênção, pastor.
0: Desde que você não durma mais cedo, né? Mas, pois ó, Deus te abençoe. Um grande abraço, até amanhã, se Deus quiser.
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7: Bom dia, bom dia, bom dia para todo mundo que tá aí ligado no Prolagos da Gente.
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7: E a gente começa o PDG falando de obra. Tem novidade no bairro Palmeiras, em Cabo Frio, onde a Prolagos está ampliando o cinturão de proteção da Lagoa de Araruama. E essa obra acaba de avançar mais uma etapa.
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7: Conta pra gente, Débora.
8: Avançou sim, Carol. A Prolagos concluiu a primeira etapa da obra, com a implantação de 1 km 250 metros de linha de recalque. Essa tubulação vai ajudar a transportar o esgoto coletado na região para o sistema que leva o efluente até a Ete, Praia do Siqueira.
7: E a obra não para por aí, né?
8: Não! A próxima etapa prevê mais 630 metros de rede coletora e a construção de uma nova estação elevatória de esgoto na Avenida das Palmeiras.
7: Ótima notícia, Débora.
8: A intervenção faz parte dos investimentos da Prolagos para ampliar a infraestrutura de esgotamento sanitário e reforçar a proteção da Lagoa de Araruama.
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8: Sobre a importância desse trabalho, a gente ouve agora o Wesley Pereira, coordenador de projetos da Prolagos.
9: A Prolagos tem investido na ampliação da infraestrutura de saneamento, pensando na qualidade de vida e na saúde da população, e também na preservação da Lagoa de Araruama. A ampliação desse cinturão fortalece a coleta e o tratamento de esgoto no entorno da lagoa, e representa mais um avanço importante para o saneamento da região.
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7: Um investimento importante para Cabo Frio e também para a preservação de um dos nossos maiores patrimônios ambientais. E tem mais novidade da Prolagos.
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7: Nesta terça-feira, quando é celebrado o Dia do Cliente, começou uma campanha com condições especiais para quem tem débitos e quer colocar as contas em dia. Conta pra gente como vai funcionar, Carolina.
11: Tem oportunidade boa, Carol. Até o dia 30 de setembro, clientes residenciais com débitos podem negociar com descontos de até 80%, de acordo com a idade da dívida, e parcelar o valor em até 60 vezes sem juros.
7: E tem uma condição especial também para quem está com o abastecimento cortado por falta de pagamento, né?
11: Tem sim! Quem está nessa situação e negociar durante a campanha terá isenção da taxa de religação. E as condições são avaliadas de acordo com a situação de cada cliente.
7: E para negociar, como faz?
11: É bem simples. O cliente pode ligar ou mandar mensagem pelo WhatsApp para o 0800 7020 195. Quem preferir, também pode procurar uma das lojas de atendimento da Prolagos. E vale lembrar, essas condições especiais seguem até o dia 30 de setembro.
7: Então, fica a dica. Aproveite as condições especiais do mês do cliente para negociar seus débitos.
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7: E o PDG de hoje fica por aqui. Até o próximo programa.
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0: dia, meu amigo, bom dia, minha amiga, bom dia, minha gente querida. Eba, estamos chegando. Abre a cortina, Léo, fecha a cortina. Eita, vai, roda, gira, manda ver. Cadê? Sumiu tudo aí agora, só porque eu fui falar. Eita, estamos chegando, meu irmão, estamos chegando, minha querida irmã. Até as 11 horas e 15 minutos, a gente vai estar por aqui. Tá, opa, aparecemos de novo aí, você que está acompanhando a gente aqui na Costa do Sol, aqui no YouTube, aqui no Face. Um grande abraço para você, muito bom dia, meu irmão. Hoje é quinta-feira, hoje é dia 17 de setembro. 17 de setembro, é, isso aí. Tá, ah, o inverno tá terminando agora, hein? Já tá terminando o inverno, rapá. E a gente já vem aí agora com a primavera. É, a primavera vai nos ajustando no calor até chegar o verão. Então, muito bom dia para você aqui de Arraial do Cabo, bom dia a você de Búzios, você é minha amiga querida aqui de Cabo Frio, pessoal aqui de São Pedro da Aldeia, de Iguaba, de Araruama, um bom dia, muito obrigado pela companhia, viu? Nosso zap a partir de agora à sua disposição, 997150175, tá bom? Muito bom dia, obrigado, obrigado. Epa, pessoal do Imascaf, atenção, hein? Daqui a pouquinho a gente vai falar com o Sérgio Aureliano. O Sérgio é o presidente do Imascaf, o Instituto de Previdência aqui dos funcionários municipais aqui de Cabo Frio. Vamos falar aí, né? O pessoal andou reclamando do atraso de pagamento, né? Mas a gente fala hoje aqui sobre, espero que já esteja tudo resolvido, né? Pessoal do Imascaf. E Bascaf resolvido tudo aí, todo mundo recebeu. Hã? Vamos falar hoje sobre a prova de vida. A gente tem até amanhã um prazo aí para você, Bascafiano, né, provar aí que está vivo. Então, o presidente do Bascaf fala conosco daqui a pouquinho sobre esse assunto, ok? Bem, olha, hoje quem está falando conosco, o candidato que fala conosco hoje é o Júlio Lopes, ele é candidato a deputado federal pelo PP. Né? Ele, o Júlio Lopes, é um dos que não é morador aqui da região, mas é uma figura que tem atuação aqui na região. E a gente, como dissemos, estamos dando preferência a quem é da região, mas também estaremos conversando com pessoas de fora, óbvio, tá bom? Mas que tenham alguma ligação com a região dos Lagos, ok? Então, daqui a pouquinho, Júlio Lopes é um candidato a deputado federal que vai estar conversando conosco. Ei, aí, pessoal, ficou com saudade ali da sardinha ali da Vila Nova? É, do Festival de Sardinha que rolou, né? Foi uma maravilha. Pois é, a gente vai ter um Festival de Sardinhas agora de Búzios. A partir de amanhã, rapaz. É, amanhã e 18 e 19, a gente tem aí o Festival da Sardinha aqui no SEB, rapaz. É, vamos falar já já com Pítalo Carvalho, ele que é o organizador do evento. Tá bom? Então, eita, sardinha de novo, hein? O Léo que gosta de sardinha, né, Léo? Ele só come sardinha acompanhado com água saborizada, gaseificada de maracujá. Pra ficar calmo e tranquilo, né? Beleza, tá bom, né? Fiz imagem, tá tudo aí. Não... Ah, não, tá não. É o quê? Ah, fala sério. Eu... Falar de comida, rapaz, é uma... Pra que a gente fala de comida aqui, né? Vamos lá então, ô Alisson, tá tudo bem por aí, senhor Alisson? Na boa, veio de bike, tá tudo bem, nada de bolsão d'água, hoje tá mais tranquilo, né? Não tá chovendo desde ontem, bom dia.
1: Bom dia, Maurinho, bom dia a todos. Pois é, não tá chovendo, a chuva deu uma paradinha aí, graças a Deus, pra aliviar um pouquinho a gente, né? Olha, uma coisa boa também, pude vir de bicicleta também, pude andar pela cidade também, sem me molhar, sem sujar, enfim, tudo tranquilamente na Santa Paz, começando esta quinta-feira, morri desse jeito, o tempo nublado, um pouquinho, tá um friozinho, né, mas estamos aguentando até o fim do dia, né, e olha, hoje é quinta-feira, né, gente, hoje é quinta-feira, véspera de sexta, É a pré-sexta começando, então vamos com tudo, né?
0: Pré-sexta.
1: Pois é, a pré-sexta.
0: Uhum. Aí no domingo é um pré-segunda, a gente começa a sofrer no domingo, né?
1: Pois é, a gente sofre quando termina o Fantástico, Amaury.
0: É, nada, que é bem antes. Aqui, vamos lá, fala com a gente aí, o que que tá de destaque aí pra galera que tá acompanhando a gente aí, o Alisson?
1: Eu quero começar, Amaury, mostrando agora uma imagem que vem do Jardim Esperança, da rua Duque de Caxias. O morador, ele mandou pra gente, o morador Bruno, mandou uma imagem pra gente falando de como está a rua Duque de Caxias, que tá cheio de buraco, Amaury, lama. Parece até uma estrada de terra, Amaury, que tanto buraco que tem ali naquele lugar, inclusive tá ali cheio de terra também, tá vendo ali uma estrada de paralelepípedo também, mas que tá totalmente destruída aí nesse pedaço aí da rua Duque de Caxias.
0: Passa ônibus aqui, não?
1: De Caixara.
0: Passa o ônibus,
1: Jardim Caixara.
0: Você falou Jardim Esperança?
1: Jardim Esperança?
0: Você falou Jardim Esperança.
1: Desculpa, gente, se eu falei Jardim Esperança, Jardim Caixara.
0: Eu até falei, pô...
1: Jardim Caixara. Pronto.
0: A rua...
1: Duque de Caxias, no Jardim Caixara.
0: Duque de Caxias, famosíssimo, é aquela rua que passa atrás da delegacia.
1: Isso, exatamente.
0: Então, olha só como é que tá, rapaz. Ô, meu Deus do céu. Buraco pra caramba, né?
1: Muito buraco.
0: É rua de paralelepípedo, né? E saiu aí, ficou... Vamos lá, pessoal aí da Conselho, Secretaria de Serviços Públicos, né?
1: Serviços Públicos, isso aí, pra dar um jeitinho nessa rua aí, pra poder melhorar um pouquinho a condição de vida do pessoal aí que passa.
0: É o Peterson. Peterson, inclusive daqui a pouquinho o William vai estar com o Peterson. A gente tem uma obra até no Guarani, né? A gente tem uma obra aí que o William vai mostrar que vai interromper o tráfego, tá bom? Hein? Ali no Sesc, né? Aqui no Braga. Tá, então se liga aí, tá bom? Então tá aí, pessoal, Duque de Caxias, aqui no Jardim Caixara, pedindo socorro.
1: Isso. E agora é um outro local, Amaury, olha só, nós recebemos agora uma imagem também de uma escola aqui no bairro da Passagem. A escola municipal Antônio da Cunha Azevedo. Tá entrando água nessa escola, Amaury.
0: Entrando água por cima ou por baixo?
1: Por cima?
0: É goteira, né?
1: Goteira,
0: não, porque
1: exatamente.
0: Podia esgoto estar voltando, alguma coisa assim, mas é chuva, é goteira.
1: Chuva, isso aí. Os banheiros estão com água, refeitório, cozinha também, não dá para fazer nada. Ontem, inclusive, a pessoa que mandou a imagem pra gente falou que os funcionários ficaram secando ali a escola pra tentar resolver.
0: Foi uma denúncia anônima? De pai,
1: sim,
0: mãe?
1: Uma denúncia anônima
0: de um pai. Pois é, pai, poxa, por que denúncia anônima? Tenha medo não, você é um cidadão, você não está fazendo nada errado, você está mostrando para a autoridade um problema que existe na escola, você não está inventando. Então por que o medo de se identificar? Você é um cidadão que tem direito, seu filho estuda. Aliás, essa escola, Antônio da Cunha, é uma escola maravilhosa. Os professores, a direção, eu sei disso, minha neta estudou aí e olha, e a galera é muito, muito legal. Todo o corpo de professores da galera é uma escola exemplar. Pode falar, esse pai aí que mandou essa denúncia, eu tenho certeza que ele concorda com isso que eu estou dizendo. Então não fique com medo de mostrar uma situação, né, que não está sendo boa fisicamente para a escola. Tá, então, professor Alessandro Teixeira, secretário de Educação, temos aí. Ontem a gente mostrou, foi a Elza Santa Rosa, né? Foi a Elza Santa Rosa também com problemas. Então, vamos lá. Aqui a chuva foi, né, muita chuva. E a gente está mostrando as consequências e com certeza a Secretaria da Educação vai tomar as providências, tá bom, pai? Mas não fique com medo de exercer a sua cidadania, não, tá bom? Você é um cidadão com todos os direitos, o de denunciar defeitos e irregularidades é um deles.
1: A gente também recebeu, Amaury, uma denúncia também de uma pessoa também falando de uma escola no bairro Maria Joaquina, que também estava com os mesmos problemas também. Estruturais no teto e que estava caindo água dentro da escola. Então a gente fica aí o alerta, gente, porque no período de férias não foi revisto todo. Todo o amparo necessário.
0: Mas será que já tinha goteira quando estava nas férias? né?
1: É, se... há uma coisa a se saber também, é se perguntar.
0: Então, mas tá aí, ó, tem um problema, vamos resolver. Independente certo. De ser no período de férias, apresentou um problema, a escola tá funcionando, não vai parar por conta disso, tá? Então manda ver aí, conserta, escola, pelo amor de Deus, tinha que ficar aberta de 8 da manhã a 8 da manhã. Funcionando de madrugada, de tudo, eita, é. Fala aí.
1: Olha, gente, mande seu vídeo pra gente, seu comentário, seu áudio, a sua denúncia pelo número 22997150175. Estaremos aqui, você já viu, né? O programa tá recheado de opções, de variedade pra você ver aí e se informar perfeitamente. Amor.
0: E o nosso zap?
1: É o 22997150175.
0: 997150175. Bom dia, meu amigo.
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0: Eita, vamos lá, vamos aí, pessoal, olha a 11ª Feira Literária de Cabo Frio, a partir de hoje, hein? Ali na Praça da Cidadania, se liga, que é a Feira Literária e a gente vai estar conversando, daqui a pouquinho o Gedeão vai dar uma conferida, na feira, né, nesse início da Feira Literária. Você viu que o Carlos Henrique, né, veio falar ontem aqui sobre esse assunto. Muito bem, muito bem. Bom dia a você, meu amigo. 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
0: Vamos lá, então, tá na hora de chamar o William Rodrigues. Eita, vamos lá, senhor William Rodrigues. Tá na linha, já tá na linha, ainda não tá na linha. Vamos lá, já já a gente chama aí o nosso William Rodrigues, tá bom? Pessoal, olha, hoje a gente vai conversar aqui também com o Anderson McLeves, nosso McLeves, né? Ele que é aqui da Superintendência PCD, né? É, da política pública e da pessoa com deficiência, tá bom? Você, meu querido irmão, você, minha querida irmã, fica ligado aí, tá? Porque a gente tem uma roda de conversa aqui no Cáritas, vai ser no dia 21, e a gente vai saber aí com o Anderson McLeves, né? Por quê, né? Porque nesse dia a gente comemora o Dia Nacional da Luta da Pessoa com Deficiência. Viu? Então se liga que também hoje a gente ainda fala sobre este assunto.
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0: Ah, muito bem, agora então vamos chamando o nosso William Rodrigues. O William tá chegando aí com as informações, rapaz, vamos lá. Eita, o William Rodrigues, muito bom dia, meu querido irmão, né? Vamos lá, olha, a gente tem aí a conclusão, rapaz, do curso, né? Para as pessoas, para os mesários, agora, né, para as eleições, né, agora, dos mesários. O William Rodrigues está com os detalhes. William, o que está rolando aí? A Justiça Eleitoral está convocando mesários, está orientando. Bom dia, seja bem-vindo, William.
4: Bom dia, Mauri. Bom dia para os nossos ouvintes, nossos telespectadores, para os internautas, para a galera toda que está aí sintonizada na Ondas FM acompanhando o programa do Amaury Valério. Então, Amaury, é isso. É, os mesários que foram convocados para as eleições 2026 têm um prazo, tá, para concluir um treinamento, e esse prazo é dia 3 de outubro. A capacitação pode ser feita de forma online pelo aplicativo Mesário ou pelo ambiente virtual de aprendizagem do Tribunal Superior Eleitoral. É o AVA/TSE. O treinamento presencial também pode ser realizado.

0: Bom, então, se você concluir esse treinamento, você tem direito também a 2 dias de folga no trabalho. É, cada turno trabalhado nas eleições também garante outros 2 dias de dispensa. Que maravilha, então, né? Com isso, quem concluir o treinamento e trabalhar nos 2 dias poderá acumular até 6 dias de folga, Mauri. 2 dias, depois mais 2 e mais 2. 2 dias pelo primeiro turno, 2 dias pelo segundo turno e mais 2 dias pelo treinamento, pelo certificado aí que vai receber no final do treinamento. Para saber qual a modalidade de treinamento foi indicada, o mesário deve consultar a convocação Atendimento Eleitoral do TSE. É, e atenção, hein? O prazo termina e tem que ser cumprido até as 23 horas e 59 minutos do dia 3 de outubro, a Mauri Valério.
1: Muito bem, tá aí então, né, mesário? Eu tenho uma amiga, tadinha, que ela toda eleição era convocada, cara. Ela já pediu umas 2 vezes para sair, não, mais uma, e fica aí. Enfim, tá aí, olha, tem que ser preparado. E parabéns, né, a quem é mesário, né, você é escolhido, você é um dever, né, com a cidadania que você exerce aí, meu queridão. Vamos lá, olha, falando em direitos, cara, a gente fala do Hemolagos, hein? O Hemolagos vive com o Pires na mão, cara, pedindo toda hora doadores, e até a gente já viu algum tempo atrás abrindo aos sábados e vai repetir essa abertura no sábado, não é isso, William?
0: Exatamente, Amauri, a unidade está com os estoques de sangue bem baixo, aliás, em nível crítico, tá? Pelo menos os tipos O negativo está em nível crítico, enquanto os demais tipos estão em estado de alerta. Por isso, o Hemolagos terá um atendimento especial neste sábado, dia 19, das 8 da manhã até meio-dia, para reforçar esses estoques. A unidade lembra que todos os tipos sanguíneos são necessários, né? E importantes, claro, mas a prioridade é O positivo e O negativo, tá? Mas você tendo outro tipo de sangue, vá doar, porque o estoque está baixo também para todos os tipos. O sangue coletado atende aos hospitais de 9 municípios da Baixada Litorânea, daí essa grande demanda, né? Essa grande necessidade. E principalmente em casos de cirurgia, emergências, tratamentos, transfusões, são 9 municípios atendidos, pessoal. Então, realmente precisa mesmo de uma quantidade bem grande de pessoas fazendo suas doações ali regularmente. E para doar é fácil, tá? Basta ter entre 16 e 69 anos, pesar mais de 50 quilos, apresentar aí um documento de identificação com foto, né? Menores de 18 anos precisam de autorização do responsável e a orientação é estar bem alimentado e hidratado, evitando alimentos gordurosos nas 3 horas anteriores à hora da doação. Então, também é recomendado evitar bebida alcoólica, cigarro, nas 12 horas antecedem, né? E nas 12 horas que antecedem o procedimento de doação. O Hemolagos fica ali na Rua Barão do Rio Branco, número 88, no bairro da Passagem, bem ao lado do Hospital Santa Isabel. Quem puder ajudar pode comparecer neste sábado ou procurar a unidade durante a semana. O sangue leva poucos minutos para quem precisa e pode significar uma vida inteira. Leva poucos minutos para quem doa e para quem precisa pode significar uma vida inteira. Então é isso, Amori. Saiu o Hemolagos necessitando aí da ajuda de todos
1: sábado,
0: nós mais uma vez.
1: De que horas a que horas, William?
0: 8 a meio-dia, Mauri.
1: De
0: durante essas 4 horas.
1: Por favor, olha só, vamos lá, pessoal. Né? Qualquer tipo de sangue, mas o sangue que está crítico, qual é, William?
0: Os dois tipos O, Mauri, O negativo e O positivo. Essa situação é crítica, realmente. Mas os outros tipos de sangue também estão numa situação complicada, com os níveis de estoque, né? De armazenamento ali bem baixos. E há uma necessidade grande. São 9 municípios sendo atendidos pelo Hemolagos e não é fácil, não, manter esse estoque no elevado, né, Mauri? Manter esse estoque no nível que possa atender com segurança todos esses 9 municípios.
1: Verdade.
0: Então há essa necessidade.
1: Tá aí, pessoal. Então, vamos embora. Agora, William, fala com a gente aí, por favor, sobre... Vamos ter também uma vacinação antirrábica aí, né, não?
0: Sim, vamos ter uma vacinação antirrábica, né? E o que acontece é o seguinte, Amauri, essa vacinação ela vai ser colocada aí em 4 locais diferentes neste sábado, tá bom? Eu vou dizer para o pessoal aqui, olha, no ESF Manuel Correia, né? Ali no Jardim Nautilus, na ESF da Gamboa.

0: né? Também no bairro Jacaré, em frente à praça do DPO, e na feira de adoção, que sempre acontece ali a cada 15 dias, ali no bairro Itajuru, bem em frente à praça do Itajuru, na via que dá sentido à rodoviária, né? No sentido centro rodoviário, em frente à praça do Itajuru, é feita ali a feirinha de adoção a cada 15 dias, né, que é coordenada aí pelo pessoal do Canil Municipal, a equipe ali da doutora Fenella, da Secretaria da Prefeitura de Cabo Frio, né? Então, é feita ali. Ali também vai estar disponibilizada, mais uma vez, a vacinação antirrábica. Então, você que precisa vacinar seu bichinho, leve ali no Itajuru, tá bom? No sábado, até 1 da tarde, de 9 a 1 da tarde, e também pode levar nesses 3 postos de saúde aí, na ESF Gamboa, ESF Manuel Correia, Jardim Nautilus, né? Jacaré. Então, e você pode levar então seu bichinho para passar aí por esse processo de vacinação e prevenir doenças, principalmente a raiva, né? Que é uma doença que pode ser transmitida também para o ser humano. Então, essa doença está erradicada do Brasil há muitos anos por causa da vacinação. Então, é importante que a gente mantenha os animaizinhos vacinados para que essa doença não volte nunca mais, né? Que é uma doença muito grave que pode levar uma pessoa à morte. E é isso, né? O animal também, com toda certeza. Então, vacinação antirrábica neste fim de semana, sábado, então, Prefeitura de Cabo Frio. Fique atento aí e participe, tá bom, meu amigo, minha amiga, Mauri Valério?
1: Isso aí,
0: Mauri,
1: vamos lá.
0: É isso aí. Estamos indo agora, Mauri.
1: Ah.
0: Estamos indo agora lá para o antigo hotel. É Acapulco, não? É
1: Acapulco, né? Lá no Braga?
0: É, antigo hotel Acapulco, onde é o Sesc, né? O hotel do Sesc.
1: Não, hotel do Sesc é aqui na...
0: É Caribe. Caribe.
1: Eita, então é aqui na... Então, é ali na frente, então é aqui na praia, cara.
0: Isso, aí na praia. E porque abriu uma cratera ali, Amaury, o pessoal da Secretaria de Serviços Públicos está indo para lá. Eu conversei ainda há pouco com o secretário Peterson Eugênio, já está com a sua equipe lá, e a gente vai para lá para mostrar para os nossos ouvintes, telespectadores aí, para os internautas, esse trabalho, esse início de trabalho. E a gente já avisa aí os motoristas, né, que fiquem atentos ali em frente ao antigo Hotel Caribe, né? Ali em frente ao Hotel do Sesc. Vamos falar do Sesc.
1: Do Sesc, né? Hotel do Sesc.
0: Isso, ao Hotel do Sesc, chegando ali na Praia do Forte. Fique atento, porque o trânsito vai sofrer algum impacto e a gente vai trazer as informações daqui a pouquinho. Estamos indo para lá, Mauri Valério.
1: Beleza, valeu, William.
0: Valeu, daqui a pouquinho a gente volta. 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Alô, pastora Márcia. Daqui a pouquinho a gente volta, tá bom, Mauri? William Rodrigues para o programa, Mauri Valério. Notícia o tempo todo.
1: Vamos lá, vamos aí. Deixa eu confirmar a hora para você agora. 8 horas e 39 minutos. É hora certinha para você, meu amigo. 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
2: Repórter.
1: Vamos lá, vamos seguindo por aqui. Agora tá na hora da gente chamar o Gedeão Souza. O Gedeão, que olha, não é brincadeira não, rapaz, tem muita apreensão de droga em todos os lugares da região dos lagos. 25º Batalhão apreendendo aí também armas. Eita, Gedeão tá com um balanço das informações da área policial nessas últimas 24 horas. Ô Gedeão, bom dia, querido. Seja bem-vindo aí. Muita informação policial, Gedeão.
3: Bom dia, Mauri Valério. Bom dia a todos que estão nos acompanhando aqui no seu programa, no programa Mauri Valério, seja na rádio ou também no YouTube. Muitas apreensões de drogas e armas, Mauri. A polícia trabalhando bastante aí de ontem para hoje. Temos algumas informações que nós separamos aqui. 2 homens foram presos ontem ali na Boa Vista, Arraial do Cabo. Foi um trabalho conjunto aí do 25º Batalhão com o 132 2DP e também ali do PROEJ, né, da Prefeitura Municipal de Arraial do Cabo, terminou aí com a prisão desses dois homens por tráfico de drogas. Segundo as informações aí da ocorrência, as equipes policiais receberam uma denúncia de que homens estariam vendendo drogas ali numa região conhecida como Beco da B2. Eles foram até o local, fizeram todo um cerco ali para controlar o acesso àquela região. Então, durante essa ação, dois suspeitos foram vistos ali tentando fugir, Amauri, e arremessando duas sacolas. Eles foram abordados pelos agentes, que encontraram diversos entorpecentes aí no interior dessas sacolas. Ao todo, foram apreendidos 54 skunks, 25 pacotes aí, né, 144 pinos de cocaína e 18 porções aí de maconha. Esses dois homens foram encaminhados aí para 132 DP, onde o caso foi registrado aí como tráfico ilícito aí de drogas. Temos também outra informação, Mauri, aí um jovem de 19 anos foi preso ontem à noite aí, dia 16, durante uma ação, né, da Polícia Militar na Ponta do Ambrósio, ali em São Pedro da Aldeia. A equipe de polícia estava ali na rua Antônio Araújo Mendonça quando avistou um homem em atitude suspeita em uma área apontada como um ponto de venda de drogas. Durante a tentativa de abordagem ali, né, os suspeitos fugiram pela região próxima à lagoa. O homem foi cercado ali, né, e foi localizado pelos policiais. Com ele foram apreendidos 116 pinos de cocaína, 25 cápsulas também de cocaína, um revólver calibre de número 38, 4 munições intactas, um celular e R$47 aí em dinheiro em espécie, Amauri. Esse homem foi levado para a delegacia de polícia, onde permanece também à disposição da polícia. E olha só, temos uma notícia policial também vindo aí de Balneário das Conchas, São Pedro da Aldeia, Mauri. Policiais militares apreenderam aí, além de drogas, rádios, comunicadores, ontem à noite também, numa área de mata. Os policiais receberam denúncias que pessoas ligadas ao tráfico estariam escondendo drogas ali em um terreno daquela região. Então, durante essa abordagem, eles acabaram encontrando aí 500 gramas de pasta base para cocaína, além de 181 pinos de cocaína e 27 pedras de crack, Amauri. O rádio transmissor também foi apreendido, todo esse material foi encaminhado aí para 125 DP e ninguém acabou preso nessa ocorrência. E vindo agora aqui para Cabo Frio, para a região do Jardim Esperança, Amauri, policiais apreenderam aí drogas e uma balança de precisão e materiais utilizados aí para embalar entorpecentes ali no Jardim Esperança, né? Uma equipe da Patamo realizava aquele patrulhamento de rotina pela rua Manduca Cedro, quando avistou dois homens. Segundo a corporação, os suspeitos acabaram fugindo aí ao perceber a aproximação da viatura e não foram localizados. Mas os policiais fizeram aquela varredura de rotina e acabaram apreendendo aí 100 pinos de cocaína, 143 tabletes de maconha e 78 pedras de crack, além de uma balança de precisão e 5 unidades aí de plástico filme, que é utilizado para a embalagem aí das drogas. O valor total dessa apreensão, Amauri, supera aí os R$3.000, mais ou menos aí R$3.730 para ser específico. Todo esse material foi levado aqui para 126 DP, onde o caso foi registrado e ninguém foi preso. Amauri, essas foram as informações iniciais aí da área policial. Tem muita coisa, mas voltamos daqui a pouco aí para trazer todas essas informações. Vou ficando por aqui, meu amigo. Gideão Souza para o programa Amauri Valério, notícia o tempo todo. É com você, Amauri.
1: É isso aí, valeu, obrigado, Gideão. Hoje você não botou o Vai Gideão, né, engraçadinho? Não, foi. Ontem reclamaram, foi? É mesmo, rapaz? Olha, cara, tá vendo? Tem alguém sensato aqui, né? Quem foi, Luciano?
4: Vai, Gideão!
1: Ó, tá vendo? Matou a saudade aí, Gideão.
4: Vai, Gideão!
1: Aqui, pessoal, olha só, nós começamos o nosso programa aí. A gente tá vivendo, a gente até vai convidar o nosso Kiko Jorge, né, que é o secretário da mobilidade, o nosso Walter Silva, que é o Alisson já está providenciando isso, né, Alisson? Para a gente é a Semana Nacional do Trânsito. A gente vai conversar, né, sobre os avanços e nesse momento eu estou recebendo uma reclamação de um pai que tem filha ali no Robson Azevedo, né? Aqui da Vitor Rocha, aqui ao lado do Márcia Franciscone, tem a Robson, né, Azevedo. E o que acontece é que o Leonardo, que é o pai de uma das estudantes aqui da Robson Azevedo, está exatamente reclamando e pedindo providências sobre o pessoal que anda de moto. Tem um canteiro central da Vitor Rocha, né, onde tem uma ciclofaixa, onde tem passar a bicicleta, a gente caminha, né, mas tem esses cicloelétricos, essas bicicletas elétricas, esses scooters. Rapaz, o pessoal tá passando ali, é muito cruzando o passeio, é moto elétrica passando numa velocidade onde a gente está caminhando, aí e o Leonardo preocupado, óbvio, né? Então pede uma ação da Guarda Municipal, uma ação primeiro de orientação, de advertência, né? E depois de multa, se for o caso, das pessoas que não respeitarem. Caramba, tem que respeitar o pedestre. Eu vi, foi um dia desse, a mãe, ó, com um carrinho de bebê, o cara numa moto bateu no carrinho de bebê, pô. Tava lá um bebê lá dentro do carro e do carrinho, olha só. Tá, então, por favor, né, cuidado aí com essas doideiras, tá? Eita, vamos lá, vamos aqui. Tá bom, então se liga aí, pessoal. Amaral, galera aí da guarda aí, dá uma olhada ali na Vitor Rocha, tá? Da Joaquim Nogueira até a irmã Josefina da Veiga, direto, né? Passando ali pela UPA, é uma doideira aquilo ali. Ei, olha só, hoje a galera aí da limpeza de praias, né? Desse dia mundial de ação. A gente está hoje com a galera aqui no Peró. Eu estou com o Paulo Roberto Araújo, né? Ele que é um dos amigos do Peró, da associação aí, né? Amigos do Peró, junto com moradores, associações, né? Batalhando aí pela Bandeira Azul. E o pessoal está nessa limpeza aqui em frente ao pedaço da Bandeira Azul, não é isso? Paulo Roberto Araújo, muito bom dia, meu irmão. Seja bem-vindo.
5: Bom dia, Mauri, bom dia, saudações tricolores.
1: Amém, tudo bem? Amém, amém. Já está tudo, tá tudo pronto aí para essa ação? Já começou?
5: Já começou, os estudantes já estão em ação, voluntários, já começou agora, vai até meio-dia. É uma limpeza simbólica da praia, que na verdade a praia está limpa, mas é uma limpeza simbólica, para que os estudantes conscientizem, né, os pais, sobre a importância da limpeza das praias, né? Não levar lixo para a praia, quando produzir um lixo, levar para a lixeira. Não faltam lixeiras aqui, graças a Deus, tem bastante lixeira. E esse trabalho de conscientização, que na verdade a gente faz aqui há mais de 10 anos, que começou lá com ondas de Perol, lá atrás, vem dando resultados. Tanto que quando o balanço da limpeza, que a Consercat faz aqui no Peró, a quantidade de lixo na praia diminuiu muito. É claro que tem o lixo que vem do mar, né? Então sempre vai ter alguma coisa, mas a praia, os níveis de limpeza aqui da praia são ótimos. Isso coincide com a limpeza do mar, né? Nós temos aqui poluição zero aqui no Peró. É uma das poucas praias do nosso litoral que a poluição é zero, tanto que nós conquistamos a Bandeira Azul há 10 anos. Como pioneiros aqui no interior fluminense.
1: É verdade. Agora, o Paulo Roberto, e o pessoal que frequenta, ele tem noção do local onde ele está, uma bandeira azul, eles sabem o que significa isso?
5: Mauri, graças a Deus, uma boa parte sim. A gente tem aquele pessoal que vem pela primeira vez, que não acompanha nossas redes sociais, que não acompanha o seu programa, que não acompanha esse trabalho que é feito, principalmente na outra temporada.
1: Uhum.
5: Mas fora da outra temporada, a praia tem níveis excelentes de limpeza e isso nos orgulha muito, né? Tanto que esse trabalho que a gente faz aqui será levado segunda e terça e quarta da semana que vem ao Festival de Turismo da Costa do Sol. Será realizado lá pelo Condetur, no centro de convenções lá de Saquarema. Então, nós estamos sendo apontados como modelo de preservação ambiental em toda a costa fluminense. Isso nos orgulha muito isso.
1: Muito bem, poxa, é claro, motivo de orgulho, como a partir do Peró, né, a gente tem outros pedaços agora de bandeira azul aqui também, não só no município de Cabo Frio, né, Arraial, Búzios, São Pedro. Ô Paulo Roberto, o que que significa essa ação aí junto? Quem tá, o pessoal da escola da Evaldo Salles?
5: Exato, é o pessoal da Evaldo Salles. Está aqui o diretor, está o Ernesto Galiotto, que é um grande ambientalista, sempre nos ajudou aqui. Está a equipe da coordenação da Bandeira Azul, da Secretaria de Ambiente. Enfim, estão todos aqui, nós nos cotizamos, os moradores, a gente vai servir um lanche bacana, frutas, sanduíches, tudo para comunicar os voluntários. Enfim, é uma mobilização grande aqui em prol da preservação ambiental da nossa praia.
1: Bom, que beleza. E é muito prazeroso a gente anunciar esse tipo de ação, esse tipo de atitude, né? De levar a estudantada para exatamente ver, né, o que significa a porcaria da guimba do cigarro, que demora anos, dezenas de anos para a natureza dar conta, né? Do plástico, do micro-organismo, caramba, de tudo isso, parabéns. E é muito legal a gente ver isso. Paulo Roberto.
5: Exatamente, Mauri. Só para concluir, Mauri, esse trabalho de conscientização, da mobilização da comunidade, vem trazendo bons frutos aqui no Peró ao longo dos anos. Nós acabamos de conquistar aí um desejo antigo, que era a reforma da Praça do Moinho. Estamos conseguindo a nova iluminação, a praia já está toda iluminada com LED. E o asfaltamento está chegando aqui, que é um grande problema nosso, o acesso, os turistas reclamam muito do acesso. Infelizmente, aquele trecho ali da Gamboa está muito ruim. E a nossa grande luta agora, daqui por diante, vai continuar sendo a revitalização, a restauração da cabana do pescador, né? Que é um grande patrimônio que tombado e que infelizmente está em ruína, mas nós temos esperança de que a prefeitura vai restaurar a cabana. Inclusive o prefeito esteve aqui e disse que já liberou a verba para a restauração, só que ainda não começou. Essa é a nossa grande luta daqui por diante.
1: Beleza, valeu meu irmãozão. Paulo Roberto, um grande abraço, meu irmão. Flusão, tá na semifinal. Vamos pegar um Palmeiras. Lá vem Palmeiras cruzando nosso caminho de novo, Paulo Roberto.
5: Jogo duro, mas nós ganhamos do Palmeiras, né? Então vamos ficar confiantes.
1: É isso aí. Beleza, um abraço, meu irmão. Tudo de bom. Obrigado por falar conosco, tá?
5: Um abraço a todos.
1: Tá aí, olha, vamos lá, essa ação então hoje da limpeza de praia aqui na praia do Peró, aqui no Bandeira Azul. Vamos lá, pessoal, a gente está, daqui a pouquinho a gente vai falar com o candidato a deputado federal Júlio Lopes, a gente já tem uma galera aí na frente aqui da Júlia Kubitschek já esperando o candidato, hein? Vamos lá, daqui a pouquinho para você conhecer um pouco mais sobre os candidatos, né? Esses que se apresentam para pedir o seu voto nesta eleição. E muito cuidado, a gente vive um período muito sensível, a gente vendo aí esses acontecimentos, esses fatos que vêm ao conhecimento do público, lamentável, né? Em relação a Lula, em relação a Moraes, em relação a Flávio Bolsonaro, em relação a procurador-geral, rapaz, que nojeira, a gente está a 15 dias da eleição, de uma eleição que a gente vai escolher deputado estadual, governador, ó, deputado estadual, deputado federal, governador, senador e presidente da República. cinco que cuidarão das nossas vidas, e a gente não questiona. A gente está preocupado aí com essa podridão, né, que a gente vê aí dos ministros de STF, dos políticos, enfim. Tá bom? Vamos lá. Pessoal, que horas são? Confirma a hora aí, 8 horas e 56 minutos. Até às 11 horas e 15 minutos, a gente vai estar por aqui. Bom dia! Bom dia.

0: Também, como a gente chama a gente? 997150175. 997150175 é o nosso zap, meu irmão. Obrigado pela tua companhia. Hoje é quinta-feira. Hoje é dia 17 de setembro do ano de 2026. Muito bom dia. Estamos juntos, meu irmão. Obrigado. Aquele pedido sempre. Para que Deus Pai Todo-Poderoso esteja sempre conosco.
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0: Bem, vamos lá, estamos de volta. Epa, olha lá a nossa bandeirona no Mirante do Morro da Guia. Tá lá um ventinho nordestinho. O nordeste não é o quê? O sudestezinho fraco, né? Vamos lá, vamos seguindo por aqui, meu querido amigo. Agora são 9:10. A gente já está com os nossos repórteres, já estamos aí com os nossos companheiros, já trazendo todas as informações, tá bom? Vamos, cadê? Vamos falar com o presidente do IBASCAF, né? A gente que tem aí o Sérgio Aureliano, né? A gente está com o IBASCAF realizando a prova de vida. Essa data, né, vai até amanhã, tá bom? Então vamos aí, você que é IBASCAFiano, que precisa fazer essa prova de vida, fique atento que a gente vai falar daqui a pouquinho com o presidente do IBASCAF, tá bom? O William já tá na linha? Já? Vamos lá então, vamos trazendo o nosso companheiro.
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0: Vamos lá, William Rodrigues. Ô William, você já tá aí na obra da Secretaria de Serviços Públicos?
2: Sim, Amaury. Já estou aqui em frente ao Hotel Sesc Cabo Frio, Avenida Macário Pinto Lopes, né? É aqui bem próximo à Praia do Forte. E o pessoal já tá aqui, Amaury. A equipe já está aqui, já abriram aqui a pista, né? Então, avisando aos motoristas, Macário Pinto Lopes, no sentido, sentido Murubá, né? Sentido Murubá aqui, sentido Braga, interditada nesse momento. Só o outro sentido, do Braga para a Praia do Forte, que está funcionando. Então, você que está saindo da Praia do Forte em direção ao Braga, tem que procurar uma via alternativa, porque pela Macário Pinto não há como passar nesse momento. Aqui em frente ao Hotel Sesc Cabo Frio, há uma interdição, porque uma obra está sendo realizada pela Secretaria de Serviços Públicos.
0: A pista,
2: porque houve um afundamento de manilha, Maurício.
0: A pista toda, então, nesse sentido, está interrompida. A gente está vendo as imagens aqui, William.
2: Perfeito. Exatamente, Maurício. Sentido Praia do Forte Braga, em Vila Nova, né? Praia do Forte Vila Nova, Praia do Forte Braga. Fechado nesse momento para todo o trânsito.
0: Está ali perto, tá? Perto do depósito do Cabeça.
2: Quase em frente, Amaury.
0: Quase em frente, isso aqui. Esse buraco aí já causou muitos problemas.
2: Então, o que a gente descobriu aqui, existe uma árvorezinha que ela foi até cortada, né? Uma árvore que já está morta, mas ela ainda tem um pedacinho do tronco dela aqui, deve ser retirado nos próximos dias. A raiz dessa árvore também estourou um tubo que tinha aqui, né? E aí houve esse afundamento, uma manilha, né? Houve esse afundamento, e aí agora o pessoal está fazendo está abrindo aqui a pista e procurando, Amaury, outras situações. Porque sabe como é que é? Quando mais você vai abrindo, vai se aprofundando, pode ser que apareça algumas coisas. Então, nesse momento, eles não estão nem trocando ainda o tubo. Eles estão ainda no processo de abertura, de investigação, para saber até onde vai a extensão do dano, para que seja então recolocadas, né, as manilhas necessárias para que haja, resolva esse problema de afundamento. E também problema de vazamento, enfim, esse tipo de coisa.
0: A gente até viu esse tronco que você mostra aí na imagem, o tronco da árvore que foi cortada por conta. É a raiz dela que está causando esse problema todo aí ou não?
2: Exatamente, Amaury. É esse tronco,
0: aí, ó, a gente ia dar uma frisada, tá ali, ó. Tá aí, Léo, ó. Essa, ela tá cortada no tronco, mas a raiz ainda tá lá, né? Então estão abrindo para averiguar até onde tá a raiz tá causando dano, né?
2: Exatamente. Essa árvore, ela já... O pessoal tava me informando aqui que é uma árvore que já está morta, né? Ela já foi cortada, mas que agora tem que ser retirada, né? E retirada também toda a raiz, porque foi a raiz que causou esse dano aí na manilha, que acabou levando a esse afundamento e causando aí a interdição da pista nesse momento para a realização da troca da tubulação. É isso, Amaury. São informações aqui. Avenida Macário Pinto.
0: Solta aí, Léo. Solta aí. Olha só, pessoal. Isso aí é no meio da pista, tá? Então, a pista que está interditada é essa daqui, ó. Aí, ó. Tá vendo? É ali lá. O Cabeça fica logo ali na frente. É quase em frente àquela banca de revista que tem aí na esquina, né, William?
2: Exato, Amaury. Chegando aqui na esquina, mas ainda na frente do hotel Sesc, Sesc Cabo Frio, no finalzinho, finalzinho do hotel, tem um prédio, e aí já é a esquina com a banca de jornais e o depósito do cabeça.
0: É isso aí, tá? Então, pessoal, fica atento aí, tá? Não vai esquecer, não. Na rua, é na Macário Pinto Lopes, em frente ao hotel do Sesc. Beleza, isso. William, tá? Como é que tá o tempo aí? Tô vendo, tá tranquilo, não tá chovendo, nem ventando forte, né, William?
2: Pois é, e até algo diferente, né? Porque normalmente nos meses de setembro, parte de outubro, até um pouquinho de agosto ainda, sempre tem aquele vento forte que passa aqui pela região, às vezes fica quase um mês inteiro. Esse ano a gente ainda não viu esse vento passar por aqui, entendeu? Então tá bem calmo o tempo, apesar de estar nublado, pode ser que chova a qualquer momento, provavelmente vai chover, mas tudo calmo nesse momento e não tem chuva. Tempo seco, porém muito nublado, muito carregado.
0: Perfeito. Tá aí então, são as informações de agora, meu irmão. Essa obra está acontecendo agora, o William está no local, exatamente agora, 9 horas e 16 minutos, se liga aí. Mais alguma informação, William? Olha, a gente estava falando, aproveita, fala para a gente aí sobre o Setembro Amarelo, William.
2: Sim, Amaury, a gente está no Setembro Amarelo, que é um mês dedicado aí à prevenção, à saúde mental, né? A saúde mental, à prevenção de suicídios, enfim, e a Prefeitura de Cabo Frio, através da Secretaria de Saúde, tem promovido aí vários eventos ao longo desse mês, né, para marcar bastante esse mês, para mostrar para todos a importância, né, de se falar desse mês, né, e alguns eventos continuam acontecendo e a gente vai falar agora sobre esses eventos, principalmente agora, Mauri, olha só, deixa eu só passar para todo mundo aqui, olha, a Secretaria está promovendo esses eventos, né, e a campanha Setembro Amarelo tem o tema Escutar é Estar Presente. Essa campanha busca conscientizar sobre a importância da saúde mental, prevenir o suicídio, combater o preconceito e incentivar aí, Amaury, as pessoas a falarem sobre seus sentimentos, né? Se procurar ajuda quando necessário. Em Cabo Frio, essas atividades estão acontecendo em mais de 20 unidades de atenção básica, com rodas de conversa, palestras, acolhimento, momentos de escuta, né? Levando aí informação e fortalecimento à rede de apoio nos bairros. A programação também inclui ações voltadas à saúde emocional da população e atividades especiais coordenadas pela área da saúde mental. As ações seguem até o dia 30 de setembro, atenção, em diferentes unidades do município. E quem estiver precisando aí de atendimento psicológico, pode procurar a uma unidade de saúde mais próxima de casa que fará o acolhimento e os encaminhamentos necessários. Em situações de crise também existe o CVV, Centro de Valorização da Vida, que oferece aí apoio emocional gratuitamente pelo telefone 188 24 horas por dia. Então, repetindo, o telefone 188 24 horas por dia, essa assistência para quem está precisando aí dessa assistência, esse apoio emocional, essa assistência na área da saúde mental. Então, Amaury, só lembrando, ó, quem quiser participar desses eventos que estão acontecendo em diversos postos de saúde de todo o município, até o dia 30, pode entrar no site da Prefeitura, localizar ali a saúde, a Secretaria de Saúde e ver a programação completa. É importante que todos participem, Amaury Valério. Às vezes tem uma pessoa do nosso lado que está precisando de apoio, está passando por dificuldade emocional e a gente não percebe. Só vai perceber quando o pior acontece. E é justamente isso que essa campanha tenta prevenir, né? É a questão do suicídio, que é uma coisa muito séria no Brasil e no mundo inteiro. Amaury, a gente volta então com mais informações daqui a pouquinho. Lembrando que esse fim de semana é festa, né? 28 anos do Centro Evangelístico Nacional da Bênção, CEMBI, que tem a presidência da pastora Márcia Alves. E amanhã, sexta-feira, culto de consagração às 9 horas da manhã, com a presença da cantora Cristina Mel, entrada franca, tá bom? A programação continua sábado e domingo, mas amanhã é especial esse culto de consagração a partir das 9h30 da manhã, Avenida Adolfo Beranger Júnior, 3390, bairro Guarani, Cabo Frio, CEMBI, Centro Evangelístico Nacional da Bênção. Daqui a pouquinho a gente volta agradecendo a Maiago Auto Center e ao Parafusão e Bazar Aurora. William Rodrigues para o programa Amaury Valério, notícia o tempo todo.
0: Muito bem, valeu, vamos embora, são 9 horas e 20 minutos, está na hora de que, seu Luciano DJ?
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0: Áries. Olha, Ariano, conversas com parceiros trarão soluções para um plano de viagem, estudo ou projeto de longo prazo. Esclareça prazos, acerte documentos e dê forma ao que deseja realizar, hein, Ariano?
5: Touro.
0: Um acerto financeiro ajudará a organizar a rotina e dar continuidade a um projeto de trabalho, hein, Taurino? Converse sobre valores, confira as condições de um acordo e resolva uma pendência. O dia vai favorecer decisões práticas.
5: Gêmeos.
0: Olha, geminiano, conversas francas e planos em comum darão mais segurança numa parceria. Apresente um projeto autoral, programe uma atividade com os filhos ou esclareça expectativas no amor.
5: Câncer.
0: Olha, canceriano, o trabalho renderá e trará mais segurança nas decisões, tá? Aproveite para reformular a rotina, cuidar do corpo e retomar uma atividade física. Conversas em família ajudarão a organizar os compromissos.
5: Leão.
0: Pois é, leonino, olha, acerte documentos, dê atenção aos filhos, amplie a exposição. Conversas de hoje trarão soluções práticas para que você concretize novos planos e firme sua reputação.
5: Virgem.
0: Uma conversa em família ajudará a organizar despesas e encaminhar planos de moradia, Virgem. Esclareça responsabilidades, negocie valores e busque condições que caibam no orçamento.
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5: Libra.
0: Pois é, libriano, com Mercúrio em seu signo, será mais fácil expressar o que pensa e também determinar novos objetivos. Conversas produtivas ajudarão a acertar documentos e dar andamento a um plano com parceiros.
5: Escorpião.
0: Muito bem, vamos falar com você que é escorpião. Acertos de trabalho e decisões financeiras trarão mais segurança, escorpião. Aproveite para renegociar valores e colocar as contas em ordem.
5: Sagitário.
0: Com Lua em seu signo, você terá mais clareza sobre os desejos e autoestima. Amigos ajudarão a estruturar um projeto criativo e a fazer boas escolhas em Sagitário.
5: Capricórnio.
0: Vamos lá, capricorniano. Olha, separe o joio do trigo nas amizades, hein, capricorniano? Um afastamento poderá abrir espaço para relações mais alinhadas com os seus valores. O dia pedirá relaxamento.
5: Aquário.
0: Aquariano, trocas em grupo e conversas com pessoas de outras áreas trarão informações úteis para os seus projetos. Um plano de viagem, curso ou publicação ganhará forma com o apoio de amigos.
5: Peixes.
0: Olha, pisciano, uma negociação bem encaminhada dará segurança. Esclareça valores e responsabilidades antes de firmar uma parceria ou assumir um novo projeto.
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0: Muito bem, beleza. Vamos juntos até às 11 horas e 15 minutos. Você é meu irmão, você é minha irmã. Obrigado pela tua companhia, viu? É isso aí. Vamos lá, daqui a pouquinho o candidato Júlio Lopes vai estar conversando conosco, tá bom? A gente que está na maratona. maratona de trazer candidatos aí para a gente conhecer o maior número possível, né, dos candidatos. Bom, pessoal, olha só, o IBASCAF está convocando, né, seus associados aí para a prova de vida. Eu estou com o presidente da instituição aqui, o Sérgio Aureliano, que vai falar conosco. Sérgio, bom dia, meu queridão, obrigado por falar conosco, seja bem-vindo, tudo bem?
7: Obrigado pela oportunidade de falar com você e com seus ouvintes. É sempre um prazer falar alguma coisa sobre os aposentados aqui do município de Cabo Frio.
0: Semana passada, ô Sérgio, a gente recebeu aqui uma reclamação de que teria atrasado um pouco aí o pagamento. Já está tudo certo? Já está tudo tranquilo?
7: Não, nós não atrasamos em nenhum mês os pagamentos.
0: Não?
7: Essa informação não procede. A gente paga exatamente no mesmo dia que os servidores ativos da prefeitura recebem
0: também.
7: Porque nós temos dois planos. Um plano, que é o previdenciário, que é pago com recursos do próprio IBASCAF. E tem um outro plano, que é uma segregação de massa, que é o plano financeiro, que é pago pelo Tesouro. E eles mandam exatamente os valores dentro do prazo para a gente pagar junto com os servidores da ativa.
0: Perfeito. Então, houve algum engano aí, porque a gente recebeu essa reclamação, né? A gente até procurou conferir aí, mas, enfim, graças a Deus, então. Isso é muito bom.
7: Não tem, não. Agora, esse mês nós pagamos no dia 3.
0: No dia 3.
7: Foi a data que todo mundo recebeu isso.
0: E recebe,
7: os aposentados, pensionistas e também os servidores ativos.
0: Recebe todo mundo de uma vez?
7: Todo mundo de uma vez.
0: Bom, Sérgio, e essa prova de vida? Conta aí, quem é que precisa fazer? Porque o prazo é até amanhã, né?
7: Isso. Todos os aposentados e pensionistas, todo ano, assim como em todo o Brasil, todos os aposentados e pensionistas é uma forma de você saber se eles ainda sobrevivem. Por quê? Porque a gente continua depois. Enquanto a gente não tem essa informação, apesar da gente ter convênio com cartórios, convênio com a Previdência, a gente às vezes não recebe em tempo hábil essa informação de que a pessoa faleceu. E a gente continua depositando até a gente ter essa informação, depositando o valor do salário dele no banco.
0: Uhum.
7: E aí a gente tem um problema sério, assim como o RPPS de Cabo Frio, o RPPS de todo o Brasil e o INSS. Todo ano você tem que provar que está vivo. Tá? Essa é uma prova de vida. A partir do ano passado e esse ano, nós fizemos convênio com o ponto .gov. Então você pode fazer a prova de vida pelo ponto .gov, assim como os aposentados do INSS. Só que o que acontece? Muita gente tem dificuldade, são pessoas idosas e tudo, algumas pessoas têm dificuldade. E aí pode vir no IBASCAF, vai estar aberto aqui, porque o prazo é até amanhã. Eles podem vir aqui. Hoje eles já não podem mais fazer a prova de vida pelo GOV, tá? Pelo ponto GOV, porque já finalizou. Então ele tem que vir ao IBASCAF, trazer os comprovantes, logicamente, e fazer a prova de vida.
0: Uhum.
7: Tá? Porque senão, o que vai acontecer? O salário dele de outubro, se ele não fizer a prova de vida, o salário de outubro vai ser suspenso.
0: Uhum.
7: E só vai voltar a pagar quando ele vier aqui fazer
0: resolver a prova de vida. Situação. Agora, o Sérgio, olha só, eu até fiz essa suposição, né? E eu estou agora com um caso concreto aqui. Eu estou aqui com o Edson, a mulher dele está acamada, ela sofreu uma cirurgia, um problema, uma fratura no calcanhar, no pé, e ela não está podendo se locomover. Nesse caso, por exemplo, vai alguém na casa dela, ou por exemplo, o marido dela, que é o Edson, pode ir com os documentos, fazer uma chamada de telefone?
7: Ela pode fazer uma chamada de telefone. E a gente comprova isso, tá?
0: Ah, tá, entendi.
7: E ela pode fazer uma chamada de telefone, tá? Não tem problema nenhum.
0: O marido pode ir lá, o marido vai lá e na hora faz a chamada de telefone, vê tudo.
7: E veja só, e outra coisa, se por exemplo a pessoa, no caso aí específico, tá acamada, não tem como vir aqui, ele pode vir aqui e trazer uma documentação de onde ela está acamada, do médico, que ela não pode se locomover, qualquer coisa desse tipo, e a gente faz a prova de vida, tá? Não tem problema nenhum.
0: Perfeito. Então, é isso aí, pessoal. E amanhã, e como é que é? Então, tem que ser presencial em algum caso, por exemplo, fora desse do Edson, você mandaria, o Ibascaf tem condições de mandar alguém em casa? Isso não tem nenhuma possibilidade. É o associado que tem que ir, hein?
7: Isso. Pela documentação que ele trouxer, a gente faz a prova de vida, tá? Ele tem que trazer a documentação dizendo que ela não pode se locomover. Uhum. Isso ele tem que trazer, tá?
0: Perfeito.
7: Porque o que que acontece? Por que que o prazo é dia 18? Porque a gente fecha a folha dia 20 para poder, no dia específico, pagar as pessoas.
0: Uhum.
7: Então, se ele não

0: a gente tem que fazer um processo judicial contra o inventário para poder devolver o
1: Devolver o
0: dinheiro.
1: dinheiro. Mas, Sérgio, você, o cartório, o próprio INSS, ele não te comunica imediatamente do falecimento a
0: Não.
1: partir da confecção do óbito?
0: Não, é muito falho esse sistema do cartório, porque tem alguns cartórios que não comunicam exatamente a central rapidamente. Então, é falho. Tá? Nós já tivemos experiências aqui da gente depositar pessoas com até quase 6 meses. Aí a pessoa, como, aí, às vezes o banco nos comunica que a pessoa faleceu, tá?
1: É o banco.
0: O próprio banco, porque quando a pessoa falece, alguém da família vai lá no banco para encerrar a conta. Aí o banco nos comunica. Já
1: Perfeito.
0: houve casos aqui do banco nos comunicar, ó, fulano faleceu. No dia tal do tal, que vieram aqui e comunicaram ao banco. E aí a gente vai fazer o processo, se a gente depositou após a morte. Se é um servidor aposentado ou um ativo, ele vai deixar uma pensão. Aí a gente desconta na pensão. Mas se é uma pensionista, não tem outro benefício, a gente vai para o inventário, tá? Aí a gente vai correr atrás dos dependentes dele.
1: Perfeito. Bom, o Sérgio, mais alguma
0: Esse é
1: informação?
0: anual, tá?
1: Hein?
0: Esse é anual. Todo ano eles têm que fazer a prova de vida. Esse é anual. Como no INSS, como em todos os outros fundos de previdência, tá?
1: Perfeito. Tá dado o recado aí. Mais alguma informação para o Ibascafiano aí, presidente?
0: Olha, nós iremos fazer 45 anos de existência agora em setembro, tá? Nós iremos fazer uma comemoração, tá? Estamos preparando aqui uma comemoração que nós vamos comemorar e vamos presentear com uma placa o aposentado mais idoso e a pensionista mais idosa. Nós vamos fazer um evento para comemorar, mas assim que tiver tudo acertado, a gente comunica com você para você dar a notícia para os seus ouvintes.
1: Perfeito. Tá dado, meu irmão. Valeu, um grande abraço. Obrigado, Sérgio. Tudo de
0: Um
1: bom aí.
0: abraço para você
1: Valeu,
0: também.
1: brigadão, hein?
0: Obrigado. Um abraço.
1: Valeu.
0: Tchau.
1: Tá aí, olha só, conversamos com o presidente do IBASCAF, o Instituto dos Aposentados dos Funcionários de Cabo Frio, aqui, que tivemos aí essa informação, né, da prova de vida. Tá bom, pessoal? Então se liga aí que não perde a data. Amanhã é o último dia, ok? Bom, vamos lá, deixa eu ir para o intervalo. Olha, o candidato Júlio Lopes já chegou por aqui, tá bom? Que horas são? 9h34. Vamos aí, deixa eu ver o que que a galera está falando. Júlio, senta aqui, Júlio. O Júlio, quantos mandatos, deputado? Cinco mandatos aí, senta aí. Nosso próximo entrevistado já já. Mas fala aí rapidinho, o que que a galera tá falando no YouTube aí, ô senhor? Os dois estão de preto, todo mundo de preto aí hoje aí, ó. É segunda-feira que é o dia, não é não? É hoje.
2: Hoje, quinta-feira, amor, é pré-sexta.
1: É, pois é, para você, né?
2: Pois
1: Você já
2: é.
1: fica naquela aí. Conta aí.
2: Olha só, nosso YouTube aqui, amor, temos muitas mensagens aqui dos nossos ouvintes. Olha só, a Carla,
1: Fala aí.
2: Nino, dando aquele bom dia, um beijo para toda a nossa equipe. A Juliana, bom dia, quanto tempo não para de chover, hein? Agora deu uma melhorada, realmente. Juliana, agora deu uma melhorada. A Rose também, bom dia toda a equipe, amor e Valério. O Peter também, dando aquele bom dia, galera. O Sérgio também, bom dia, meu querido. Bom dia, Sérgio. A Kátia Mariano, bom dia, que Deus abençoe as nossas vidas. Um bom dia. Olha só, o Marino também está falando o seguinte: olha só, prefeito, vamos colocar câmeras no sinal e guardas também. Ela fala dos cruzamentos, então, dos semáforos, né? Muita gente não respeita os
1: Não, falta de
2: semáforos,
1: educação, né, cara?
2: infelizmente.
1: Um bando de alemão. Eu falo todo dia ali em frente ao Cáritas, em frente à Caixa Econômica, no centro, tem uma passagem que é para carro de bombeiro, carro de polícia e ambulância.
2: Sim.
1: Tem a placa lá. Proibido, mas tá lá todo mundo passando. Precisa botar um guarda ali? Não basta a placa, pô?
2: É uma situação
1: Caramba.
2: difícil mesmo. Muita gente
1: Falta de
2: vive
1: educação,
2: também.
1: né? Falta de
2: Sim,
1: educação.
2: ali próximo também é a Nação Têxtil.
1: Incivilidade também, né?
2: Próxima Nação Têxtil, na Avenida Joaquim Nogueira também, próximo ao Banco do Brasil também ali. É horrível para atravessar
1: Não,
2: também
1: ali é porque
2: durante a
1: não tem
2: noite.
1: faixa, ali não tem. É da Mário Filho, né?
2: Isso.
1: Na Mário Filho ali com a Joaquim Nogueira, a gente tem esse problema. O pessoal é um fluxo de pessoas. Né? A gente até chama aí o secretário da Mobilidade, Kiko. Dá uma olhada, isso é um problema crônico ali na Avenida Joaquim Nogueira, em frente à agência do Banco do Brasil.

0: Brasil. Né? O pessoal que vem pela Alessi vai atravessar para Mário Filho e aí, pô, fica ali horas e horas. Tem uma casa de ração na esquina agora, né?
1: Sim.
0: Então, por favor, tá?
2: Amaury, nós temos uma resposta agora da Secretaria de Educação sobre o pedido que a gente fez ainda há pouco, mais cedo, sobre a escola que estava entrando água na última semana,
0: Alfredo,
2: por conta das chuvas.
0: Alfredo...
2: Elza Santa Rosa. Antônio Cunha Azevedo,
0: aqui na passagem.
2: Isso aí, olha só, a Secretaria de Educação informou o seguinte, que foi feita uma avaliação e uma revisão na unidade na última terça-feira, e a previsão de serviços que sejam iniciados ainda nessa semana, para poder conter tudo isso.
0: Ok, pois é, porque a Antônio Cunha de Azevedo é uma escola maravilhosa, é uma escola municipal que é exemplo. Tá? E aí tem essas goteiras, aí já
2: pois
0: viu.
2: Pois é, não dá para ficar assim, as crianças estudando com água, com chuva, né? Falta de estudar também.
0: Mais alguma coisa, Butuntum?
2: Por enquanto é só, mas daqui a pouquinho eu volto, tá bom, Amaury?
0: Tá, beleza. Vamos lá, deixa eu dar meu bom dia só, já a gente começa o nosso papo. O nome do quadro aqui, né, candidato, é Fogo Cruzado. Tudo bem com o senhor?
3: Tudo ótimo, melhor agora, Amaury.
0: Seja muito bem-vindo.
3: Eu que agradeço, uma honra estar aqui.
0: Estamos aí. O senhor já há 5 mandatos, né? E tem mais uma disputa agora. Vamos conversar, vamos saber o que, que o senhor pretende para a nossa região. Uma região que é super importante economicamente, turisticamente para o estado do Rio de Janeiro. E o senhor, mais uma vez aí, vai nos dizer o que, que o senhor já fez para também estar... voltando a pedir a confiança do eleitor do Rio de Janeiro. Tá bom? Seja bem-vindo.
3: Obrigado, Amaury.
0: Tá tudo bem? A campanha tá boa?
3: Graças a Deus. Melhor agora, tanto com você aqui e o povo de Cabo Frio.
0: Seja bem-vindo. Olha, eu vou para um rápido intervalo para a gente voltar para seguir direto aqui com o candidato hoje, o candidato Júlio Lopes, candidato a deputado federal pelo PP. É o 6º mandato que disputa, então, o candidato? O 6º mandato aí, tá bom? Fica por aí, a gente volta já já. 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
14: Vamos lá, vamos voltando. Estamos de volta. Deixa eu confirmar a hora para você aqui. 9 horas e 46 minutos. Pessoal, tá na hora de começar o nosso.
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14: Muito bem, vamos lá. O nosso fogo cruzado de hoje é com o candidato deputado federal Júlio Lopes, candidato do PP. Olha só, nós vamos conversar. Candidato, esta é a sexta vez que o senhor disputa a cadeira na Câmara Federal. O que é que falta? O que é que o deputado Júlio Lopes ainda precisa fazer nesse próximo mandato, se for reeleito?
17: Olha, Maurício, primeiro quero dizer que eu estou tirando onda aqui na emissora, nas ondas.
0: Dizer que eu estou muito animado e que nós vamos continuar esse trabalho que temos feito ao longo de todo esse tempo. Eu, Amaury, tenho uma vontade muito grande de regressar à Câmara, porque nós precisamos enfrentar a criminalidade com mais vigor, com mais ousadia. Eu acabei de propor um projeto que eu acho que é absolutamente revolucionário para o Brasil, que é a criação de uma agência antimáfia no Brasil. A gente está vendo aí no Supremo Tribunal Federal uma verdadeira máfia de homens que se locupletam do poder, de homens que não têm a postura cívica necessária e de que se abrigam e que se protegem. E nós precisamos ter uma estrutura de Estado que possa combater e atuar contra isso. E tem um promotor de São Paulo, que é o promotor mais famoso e poderoso do Brasil, que é o Garquia, e a proposta é dele. E a máfia só foi vencida na Itália com a agência antimáfia. É você criar uma estrutura de Estado independente que possa investigar qualquer poder e qualquer autoridade com absoluta transparência, com absoluta possibilidade. Ela fica fora da estrutura de governo e ela vai ver dentro da estrutura de governo quem faz parte da máfia. Você vê que hoje tem máfia no Palácio do Planalto, no Congresso Nacional, no Supremo Tribunal Federal.
14: Aí que eu quero lhe perguntar. Aí que eu quero lhe perguntar como fazer uma depuração se a gente tem todos os poderes contaminados.
0: Mas exatamente por isso que é importante você criar uma estrutura nova, uma estrutura que não tenha essa contaminação e que tenha a estrutura de Estado e onde nós possamos pegar os melhores agentes de todas essas instituições e fazer um corpo funcional novo, próprio, para que essa agência possa investigar a máfia e a corrupção onde ela estiver e atuar da maneira mais precisa possível. A gente precisa mudar a forma de combater o crime organizado no Brasil. A gente está vendo aí a namorada do diretor-geral da Polícia Federal envolvida numa série de questões de privilégios, de ganhos indevidos em relação à sua profissão de jornalista, tendo sido contratada lá para o SBT em função da relação pessoal com o ex-ministro que articulava as questões por Vocaro. Enfim, a República está em transe porque um banqueiro safado, vagabundo, conseguiu dar um golpe de quase 60 bilhões de reais e destruir todas as estruturas de governo, corrompendo, aliciando, fazendo todo tipo de safadeza e sacanagem. Então, a gente quer continuar exatamente para poder enfrentar e trabalhar contra esse tipo de prática.
14: Então, deputado, candidato, onde é que a gente errou, então? Porque para chegar a esse ponto onde a gente tem a corrupção instalada no Supremo, no Judiciário, no Executivo, no Legislativo, como é que a gente chegou a esse ponto?
0: Olha, eu não acho que isso seja um privilégio do Brasil nem um mal brasileiro. A corrupção e as máfias estão em todos os lugares do mundo e atuam de todas as maneiras do mundo, né? A gente está vendo um governo nos Estados Unidos agora super corrupto. O governo do presidente Trump é um governo corrupto. É um governo que, e isso quem está falando não sou eu, quem está falando é a imprensa, é a mídia americana. Então, nos Estados Unidos, você tem no FBI uma estrutura de governo independente que trabalha para apuração e para depuração das estruturas de governo. Foi eles que, com a ajuda da imprensa, de homens como você, de homens corajosos, determinados, do Washington Post, que derrubaram o Nixon. Porque tinha uma certa independência e tinha como agir, porque o cara dentro da Casa Branca, atuando contra o governo, atuando contra a sociedade, é muito difícil. Então, você tem estrutura de corrupção no mundo inteiro, em qualquer estado, em qualquer país. O que a gente precisa é ter novas estruturas, estruturas mais modernas, estruturas digitais, controles mais avançados para poder combater essas práticas.
14: É porque a diferença, me parece, candidato, é que nos outros países a gente tem um combate efetivo à corrupção. Quando a gente corre para um lado, corre para o judiciário, pede socorro, o cara está corrompido também?
0: Não, então, hoje, lamentavelmente, o Brasil está numa situação muito crítica.
14: A República está em perigo?
0: Eu não tenho nenhuma dúvida de que nós vamos ter que reestruturar o país. E exatamente o desafio de querer ir para o Congresso Nacional é para participar dessa reestruturação. Nós precisamos reestruturar o judiciário. A gente precisa ter mandatos, não tem por que eles ficarem lá a vida inteira. Uma das coisas que o Brasil errou foi esticar o mandato deles para 75 anos. A gente vê que eles estão se autoprotegendo, estão estendendo lá, e todos esses interesses que estão sendo escrutinados aí, a cada dia chocam e surpreendem ainda mais a sociedade brasileira. Mas eu vejo que o Brasil continua a avançar, o Brasil não está parado por causa disso, nem o Brasil vai acabar por causa disso. Pelo contrário, o Brasil vai melhorar. Por quê? Porque a gente vai atuar, a gente vai fazer e as coisas serão resolvidas. Eu acredito fortemente que o Brasil é maior do que essa crise e que nós vamos ultrapassá-la e que a gente vai dar um salto, se Deus quiser, em todas essas questões. Como vai acontecer? Com trabalho contínuo, com enfrentamento contínuo. A gente às vezes acha que o mal é tão grande que nós nunca vamos vencer. O Brasil já acreditou que a inflação seria invencível. Nós, todos brasileiros, nos acostumamos a viver com a inflação até que veio um monte de estudantes lá da PUC, propôs o plano cruzado, o presidente aceitou implementar o plano e nós hoje vivemos num país estável, com uma moeda estável, com uma inflação razoavelmente baixa, e isso é uma nova realidade. Então a corrupção eu acho que é exatamente a mesma coisa. Nós hoje estamos num momento de muita corrupção, de muita surpresa, de todas as instituições contaminadas e com maior gravidade ainda de todas, o Supremo Tribunal Federal. Eu acho que um sujeito que fala com um bandido, como é o caso do Vorcaro, 54 vezes, e que dele recebeu 140 milhões de reais, não tem mais nada que apurar, já está tudo apurado. Ainda tem uma participação no avião, um negócio de 50 milhões de reais, tem que apurar mais o quê? Enfim, obviamente que esse processo tinha que ter sido iniciado. Claro que qualquer pessoa tem o direito a provar sua inocência, mas ele precisa ser investigado, não há dúvida com relação a isso. Quer dizer, essa postergação é que é um dano ao Brasil. Então ele vai ter que ser investigado e, se Deus quiser, vai ter que pagar por seus crimes, se os crimes forem comprovados.
14: Perfeito. Aliás, eu fico impressionado com as quantias, né, com os números do Vorcaro com os políticos, com Flávio, com a mulher do Moraes, com o cara lá do Banco Central, é tudo de milhões, é 130 milhões,
0: é, por isso é 55 que ele deu um milhões. De 60 bilhões, né? Porque ele também roubava a Previdência.
14: 60 bi.
0: 60 bilhões, mais de 60 bilhões é o rombo.
14: É o estimado.
0: Aí eu vou te falar uma coisa aqui, amor, eu não tenho nenhuma dúvida de que o BRB está quebrado. O BRB vai fechar. Aquilo ali só estão postergando por causa do processo eleitoral. Já deveriam ter liquidado o BRB. O BRB vai ser mais 16 ou 20 bilhões também.
14: O Banco de Brasília, né?
0: É o Banco de Brasília que participou dessa falcatrua, que recebeu mais de 12 bilhões de títulos fraudados. Que doideira. Então são questões muito graves.
14: Como é que isso pode, cara? Como na frente das autoridades, das agências, né? Agora, vamos para a região aqui, deputado. Vamos chegar aqui, senão a gente vai ficar... Aí vai ser pior que o Supremo, né? Não vai chegar um resultado. Quando é que vai parar essa sangria, cara? A gente vai sangrar aí até o Dino resolver, devolver o processo.
0: Olha, tem um ditado popular, Amaury, que eu quero... Você, meu ouvinte, que está nos ouvindo aí, que vota conosco, que tem interesse de votar conosco, não há mal que sempre dure, nem bem que nunca acabe. Então a vida é assim. Verdade. São momentos melhores, são momentos piores, são ciclos.
14: Tempestade
0: e nesse
14: vai
0: momento,
14: passar.
0: Nesse momento nós vivemos uma tempestade perfeita em relação à corrupção, à malversação, a toda a falta de vergonha no Serviço Público Federal. Mas nós vamos avançar e isso vai passar.
14: É um momento aí para dar uma virada de página. Mas vamos lá. O senhor conhece muito bem a nossa região, sabe muito bem, né, dos problemas que a gente tem, ambientais, econômicos. Por que que a região dos Lagos ainda não decolou mesmo na economia do estado do Rio de Janeiro? Por exemplo, a gente vive do turismo. Chove e fica ruim.
0: Infelizmente, eu acho que... Eu primeiro quero dizer que amo Cabo Frio, estou sempre aqui, sou veranista aqui, tenho casa aqui, estou sempre por aqui. E a gente precisa entender que o Rio de Janeiro é que tem atrasado a região dos Lagos, não é a região dos Lagos que atrasa o Rio. O Rio de Janeiro, nessa sucessão de ocorrências, nessa sucessão de malfeitos, nessa sucessão de fracassos administrativos, obviamente não tem colocado as suas regiões no desenvolvimento que precisaria ter, né? A gente vê agora uma enorme oportunidade na reforma tributária, sabe, Amaury? Porque a reforma tributária fará muito bem ao Rio de Janeiro. O Rio de Janeiro é a terceira economia do país. O São Paulo tem um PIB de 320 bilhões de reais. Minas tem um PIB da ordem de 135 bilhões de reais e o Rio de Janeiro algo em torno de 115, 120 bilhões de reais. Mas os preços relativos da economia do Rio e os preços, sobretudo, das terras no Rio de Janeiro, dos imóveis no Rio de Janeiro, dos ativos no Rio de Janeiro, estão muito depreciados. Estão muito depreciados, inclusive, por causa da questão da segurança pública, que o Rio de Janeiro tem, infelizmente, uma posição muito grave no Brasil. Nós precisamos resolver a questão da segurança pública no Rio, para que os ativos do Rio, para que a economia do Rio comece a avançar melhor. Mas nós estamos fazendo isso. Nós aumentamos os investimentos no combate ao crime. O orçamento da Secretaria de Segurança Conjunta no ano passado foi o maior da história. Nós vamos continuar a fazer. E o Rio de Janeiro, agora, com a reforma tributária, tem uma tendência de receber muitos investimentos industriais, investimentos comerciais, que virão para o Rio em função da sua base populacional, da sua estrutura e da sua infraestrutura. Eu não tenho dúvida nenhuma de que o Rio vai crescer mais do que os outros estados e, com isso, a região dos lagos também vai. Eu acho que Cabo Frio está bem administrada. O Serginho tem feito um bom esforço, tem feito um bom trabalho. Eu acredito no trabalho que ele está fazendo e acredito que nós, ao longo do tempo, vamos nos surpreender como Cabo Frio vai andar para frente. Eu tenho, junto com ele, trabalhado muito para que a gente, prospectando, traga investimentos maiores para cá, investimentos não só industriais para geração de trabalho, mas investimentos também na área do lazer, na área do entretenimento. Cabo Frio precisa ter parques temáticos, Cabo Frio precisa ter um teleférico, que eu defendo há tantos anos.
14: Iguaba já vai trazer dinossauro, né?
0: Pois é, Iguaba está ficando pronto, o parque vai ser uma beleza. Precisa de uma infraestrutura viária melhor ali, precisa fazer uma rotunda ali na frente do parque, vai dar uma confusão enorme. Mas eu acho que Cabo Frio também precisa...
14: O senhor falou de teleférico, desculpa.
0: Eu quero botar o teleférico no Morro da Guia atravessar para a Rua dos Biquínis.
14: Isso aí, ó, é aqui lá atrás, exatamente.
0: Eu tenho um projeto.
14: O Morro do Telégrafo lá, saindo do Morro da Guia. Eu aventei isso quando eu era vereador, quase que eu apanho.
0: Eu tenho um sonho enorme de fazer isso. Já estive conversando com um empresário, que inclusive é empresário do setor.
14: E tem como fazer isso preservando a natureza, preservando o monumento.
0: Completamente, completamente.
14: Né?
0: Eu acho que eu tenho certeza que um dia nós vamos conseguir, esse dia não está longe, nós vamos conseguir fazer esse teleférico aqui, se Deus quiser.
14: Muito bem.
0: E vamos ter um belíssimo empreendimento, inclusive recuperando a Rua dos Biquínis. Eu sempre que falo, toda vez o pessoal de Cabo Frio já deve ficar de saco cheio de mim, mas acho que o prefeito e nós, e você como radialista, a Rádio Ondas, precisa entrar num programa para que a moda praia seja mais uma vez resgatada aqui para a região dos lagos. Cabo Frio já foi a capital da moda praia do Brasil, junto com Búzios, e perdeu essa liderança. Hoje, a gente tem até em São Paulo a indústria de moda de praia mais importante que tem aqui na região. Então, eu acredito muito na Rua dos Biquínis, acredito na sua reestruturação, tenho pedido demais ao prefeito que faça um investimento ali. Aquilo está degradado, está obsoleto, está antigo, está feio, precisa muito mudar e tem que receber um investimento do coletivo, tem que receber um investimento do governo para que a gente possa, a partir dali, fazer uma alavanca de progresso e fazer com que a moda praia traga novamente os holofotes para a região, os holofotes para Cabo Frio. Eu, se sou o prefeito, e quero, junto com ele, se Deus quiser, junto com a Firjan, fazer aqui um grande concurso de moda praia, botar um monte de mulheres e rapazes bonitos, essa juventude linda que a gente tem aqui, meninas e rapazes que podem não só mostrar seus corpos, mas mostrar sua inteligência, mostrar sua capacidade, enfim, mostrar a região dos lagos para o Brasil e para o mundo com a moda praia de qualidade.
14: Uma economia, por exemplo, o senhor, nesse mandato que o senhor conseguir aí, qual vai ser a sua diretriz, qual vai ser o seu rumo em relação à região dos lagos no seu mandato? Qual será a prioridade para a gente? Porque a gente está falando de Arraial, de Búzios, de São Pedro, então, de Iguaba, de uma maneira geral.
0: Tenho feito um trabalho bastante integrado com a região, eu tenho trabalhado com a prefeita Daniele, por exemplo, na reestruturação da cidade como um todo. Ela vai fazer um trabalho extraordinário.
14: Peraí, o senhor desligou aí o botãozinho? Tem um botãozinho aí? desligou? Vai.
0: Alô, alô.
14: Tava desligado, tava desligado.
0: Eu estou trabalhando com a prefeita Daniele para fazer lá uma grande reestruturação urbana, um novo planejamento urbano. Eu dei a ela uma sugestão dela contratar um arquiteto que eu acho brilhante, que é o arquiteto que fez Camboriú, que é o Enzo da Costa, e ela está conversando com ele para fazer o planejamento urbano, todo o novo planejamento urbano de Araruama. O Enzo da Costa também já trabalhou aqui em Cabo Frio, o prefeito Serginho tem algumas interlocuções com ele também, para que a gente replaneje essa região toda. Mas eu acho que o projeto mais importante que eu estou fazendo aqui para a região, Amauri, é um projeto de segurança. Eu tive a honra e a possibilidade de fazer os maiores centros de monitoramento aqui da região. Então, eu fiz o centro de monitoramento de Araruama, o centro de monitoramento de Guaba, vários. E agora eu quero, através do Conder Lagos, fazer um cinturão de segurança que você, depois que passar ali de Rio Bonito, todas as câmeras estejam integradas num grande cinturão de segurança, integradas na Polícia Rodoviária Federal, com a Polícia Federal, com a Polícia Militar e com as guardas municipais. Eu tenho um sonho de transformar todas as guardas municipais do Brasil em polícias municipais, porque a grande deficiência da segurança pública brasileira é que as polícias não são do município. E como elas não são do município, elas não interagem com muita proximidade nas capilaridades dos municípios. Na realidade, um guarda municipal tem muito mais capacidade de investigação, muito mais capacidade e possibilidade de descobrir um crime do que uma polícia que está distante, de uma polícia que está mais longe. Por quê? Porque o
14: cidadão... Mas ele não vai estar mais exposto, candidato?
0: Ele vai estar mais exposto, mas faz parte. As maiores polícias do mundo, todas são municipais. As maiores polícias... A maior polícia do mundo é a polícia da cidade de Nova York, que é a polícia municipal. NYPD. Todo mundo vê filme, todo dia você vê um filme sobre a polícia de Nova York, todo dia você vê um filme sobre a polícia de Los Angeles, todo dia você vê um filme sobre uma polícia americana qualquer, e essas polícias são todas elas municipais. Assim como são, inclusive, também na Europa. Na Europa você tem uma participação maior, porque como os países são menores, você tem uma participação maior dos estados federais. Então, na Itália, quando você chega no aeroporto, você vê lá a força militar italiana patrulhando o aeroporto. O que no Brasil pouco acontece. Mas, na maior parte do mundo, as grandes polícias são polícias municipais.
14: Candidato, a gente tem um quadro de violência contra a mulher. A gente tem 4 feminicídios por dia. Qual é a sua fala sobre esse assunto?
0: Olha, Mauri, eu acho que isso é um crime gravíssimo. Eu acho que isso é uma... É uma questão muito grave da nossa cultura machista, né? Eu mesmo, dentro de casa, tive esse problema. Meu pai, apesar de eu ter muito amor por ele, gostar imensamente dele, ele era um homem muito violento. E isso aconteceu dentro da minha casa, então eu sei bem qual é a gravidade, qual é a consequência e o dano que isso causa. Então, obviamente, eu tenho uma postura de muito rigor em relação a isso. Eu acho que não é aceitável... Nem que um homem mais forte use contra um homem mais fraco, nem que nós, enquanto sociedade, possamos permitir agressão física, possamos permitir agressão de todo tipo. Ontem, aliás, eu fiz um post de uma coisa que me aterrorizou. Eu não sei se você leu ontem, Amauri, mas é uma história macabra, tristíssima. Uma menina de 13 anos, de nome Lívia, se matou. Num programa de... matou numa live, uhum, com dezenas de brasileiros assistindo, induzindo a menina ao suicídio. Uhum. Como é que eles faziam? Eles se apropriavam de segredos de uma pessoa frágil, de um adolescente ou de uma criança fragilizada, como é o caso dessa menina. Ela contou alguns segredos para uma menina, e essa menina, conhecedora daqueles segredos, começou a fazer um massacre psicológico em cima dela, sugerindo que ela se autopunisse, que ela se mutilasse, que ela se
14: matasse.
0: E no final, a menina sugere que ela se mate e ela se mata. Uhum. E ela se mata na frente de todo mundo. Isso é um terror psicológico, isso é uma coisa que o nosso tempo está assistindo e que é gravíssimo, é uma coisa completamente inusitada, é uma maldade, é uma perversidade que não se pode admitir.
14: E a pessoa que está assistindo isso, candidato?
0: Você imagina a perversidade de uma pessoa que está assistindo alguém se matar, uhum, e que não contribui ou que não colabora para interromper isso. Então eu no Congresso Nacional vou fazer uma ação fortíssima, e já tenho feito, contra essas plataformas, contra o Discord em especial, por não ter interrompido esse crime. Mas, sobretudo, eu tenho trabalhado também muito, Mauri, e é importante seus ouvintes saberem aqui, o povo da região dos Lagos saber, para que a gente tenha o fim da maioridade penal. Quer dizer, é impossível que um adolescente de 16 anos de idade não responda pelos seus atos. Se ele pode votar para presidente da República, ele pode e deve ir para a cadeia como adulto. Ele tem que responder pelo crime como adulto. Eu tenho dois filhos, um de 18, outro de 17 anos, e todos eles, a partir dessa idade, estão na plenitude das suas faculdades mentais, na inteireza das suas capacidades cognitivas e corporais. Então, tem que responder pelo crime. Eu acho absolutamente enlouquecido essa coisa de nós ainda continuarmos com essa maioridade penal. Nós aprovamos isso na Câmara e eu espero que isso seja aprovado no Senado Federal, para que todo adolescente, a partir de 16 anos, responda pelos seus crimes como adulto.
14: Muitos países da Europa já estão proibindo, né, o acesso às redes aí a partir de 16 anos, até os 16 anos. E eu queria voltar agora, então, a gente falou da mulher, queria falar com o senhor sobre os jovens, sobre a gente aqui que tem, sabe, uma demanda turística, a gente está com o IFE, a gente está com o IFRJ aqui em Arraial do Cabo. O que o deputado federal pode fazer para ajudar essa meninada a se capacitar, a ter a possibilidade de se preparar para disputar vagas, hein,
0: candidato? Maurício, esse é o tema que eu mais gosto, porque eu costumo sempre dizer que eu estou deputado, mas na realidade eu sou professor, sou empresário do setor de ensino, dei aula a minha vida toda sobre planejamento, modéstia à parte, sou bom na área de planejamento estratégico e tenho na juventude uma grande ação parlamentar. Todos os anos eu levo dezenas de jovens para Brasília, todos os anos nós fazemos sistemas de preparação de jovens no meu gabinete, todos os anos a gente treina 40, 50 jovens para a atividade política, e aqui na nossa região, junto com o Alcimar, que é nosso presidente aqui, junto com o Rodolfo, junto com todos, a gente tem uma juventude brilhante. Nós temos o Juli Anderson, nós temos o Alain, nós temos uma série de jovens. Como é que é o nome da menina? A menina... Carla Priscila, enfim. Dezenas de jovens que, sob comando desse Juli Anderson, que é o que comanda a nossa juventude, estão capacitando atores e jovens para atividade política. E que vão, se Deus quiser, no novo pleito em 2028, participar já como candidatos. A gente quer ter candidatos jovens espalhados pelo Estado inteiro. Nós estamos preparando esses jovens, nós estamos estimulando a eles para entrarem para atividade política.
14: Bom, candidato, olho no olho aqui da galera que está ouvindo e no pé do ouvido de quem está nos ouvindo, né? O que o senhor precisa falar? O que o eleitor da região dos Lagos ainda precisa saber sobre o senhor?
0: Quero dizer a você, meu amigo, minha amiga, que quem resolve a sua vida, quem muda o seu destino, quem faz o seu futuro é você mesmo. Não acredite que ninguém vai lhe dar nada, que ninguém vai resolver a sua vida. Não deixe que o assistencialismo desse governo o imobilize. Acredite na sua própria capacidade de mudar o seu futuro. E escolha um candidato ou escolha um deputado que possa ser um bom parceiro, que tenha responsabilidade, que tenha compromisso com a sua representação, que honre a representação que você vai lhe dar. E nesse sentido, eu quero aqui me colocar à sua disposição, porque com erros e acertos, com dificuldades e possibilidades, eu farei todo o possível e me esforçarei o máximo para lhe entregar o melhor trabalho de representação como seu servo, como alguém que te serve, como alguém que serve a população. Enfim, é um grande prazer estar aqui na Rádio Ondas com a Mauri e dizer a você que eu amo essa região, quero representá-la e conto com o seu voto, se assim você puder fazer.
14: Muito bem. E a gente tem tudo isso gravado. Depois da eleição, a gente vai ver o resultado e eu vou lhe chamar de volta aqui.
0: Vai ser um prazer enorme. Eu não posso deixar de falar que o meu número é 1111.
14: Muito bem. Pessoal, candidato Júlio Lopes, do PP, mais um candidato que a gente entrevista. E a gente vai para o intervalo e volta daqui a pouquinho, porque a gente ainda tem muita informação para você. Até às 11h15, nossa equipe vai estar trabalhando para te deixar muito bem informado. Tá bom? Eu volto daqui a pouquinho. Até já.
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0: agora são, deixa eu confirmar, olha rapaz, 10 horas e 18 minutos, cadê nossos repórteres, né? A gente tá aí, olha que imagem bonita essa, caramba, eu não me lembro de ter feito essa imagem, hein, Luciano? Foi eu que fiz essa imagem linda, maravilhosa, rapaz. Não vai botar um fala mentiroso não, hein? É, foi, essa imagem quem fez foi o Luciano, pessoal. Olha só, olha que imagem linda, cara. Da Ponte Feliciano Sodré, né? Bem legal, poxa. Vamos lá, vamos seguindo por aqui então, 10 horas e 19 minutos. Bom dia, meu querido irmão. Olha, vamos dar uma conferida, tudo bem aí, Alisson? Tudo tranquilo, né? Conversamos ainda há pouco com o candidato, né? O candidato da, eita, do PP, Júlio Lopes. E aí, tu, o que a gente tem aí?
1: Amorim, quero te mostrar agora um áudio, Amorim, nossos ouvintes. Olha só, o Fábio, ele vai sempre ao HCE, sempre tem que ir com a mãe, que precisa de atendimento lá na unidade, e infelizmente ele não consegue, às vezes, estacionar, porque tem carros estacionados em vagas que são exclusivas para pessoas PCDs. Vamos ver aqui o áudio dele? Vou colocar aqui o Fábio.
2: Bom dia, Mauri. Tudo bem, amigo? Eu quero fazer uma denúncia. Já tem muito tempo que eu venho aqui no hospital, aqui do HCE e no PAN, na Secretaria de Saúde também, resolver problemas da minha mãe, que está enferma. E eu sempre encontro carros parados irregularmente na vaga de deficiente. Hoje, para minha surpresa, ainda encontrei um carro da própria prefeitura estacionado numa vaga que era de exclusividade para deficientes físicos. Eu fico me perguntando se os próprios funcionários da prefeitura não colaboram para a lei ser cumprida. Quem é que vai cumprir, né? Ô Mauri, me ajuda aí, vamos divulgar aí a foto desse carro e a placa dele tá aí também. É prestador de serviço. Meu nome é Fábio, tá? Sou morador aqui da cidade.
1: Isso aí, situação difícil aí, vivida aí pelo Fábio. Vamos tentar apurando tudo e vamos mandar então essa solicitação aí pro pessoal da Secretaria da comunicação da Prefeitura de Caupi para ver o que está acontecendo, porque tem carros estacionados ali em vagas PCDs e carros também da Prefeitura, né? Vamos então apurar isso direitinho então para saber, porque essas pessoas precisam então dessa vaga, que são destinadas ao PCD e que ajudam a locomoção aí de todo o pessoal que precisa dessa área de saúde aqui de Cabo Frio, né, amor? Muito difícil a situação aí para quem precisa aí dessa vaga exclusiva aí para poder se locomover melhor, ter uma locomoção melhor aí na hora de chegar aí na unidade pública aí do HCE, aqui em São Cristóvão.
0: Que bom, beleza. Mais alguma coisa?
1: Olha, Mauri, daqui a pouquinho a gente tem outras situações também, mas tá chegando aí o nosso repórter, Gideão, né? Informações aí, tá lá na Praça da Cidadania.
0: A gente tem a Feira Literária. Vai lá, se realiza, vai, Luciano Gideão. Vamos aí, vamos fazer ele ficar feliz aqui. Vou chamar o Gedeão, Luciano.
3: Repórter.
0: E aí?
4: Vai, Gedeão.
0: Não, vai não, peraí. Deixa satisfazer a cara, ele nem...
5: Vai, Gedeão.
0: Pronto, agora pronto. Satisfação garantida. O seu dinheiro de volta. Eita, ô Geleão, fala meu camarada, como é que tá? O pessoal já tá preparando aí tudo pra Feira Literária, Geleão? Cadê o Geleão? Cadê Geleone? Geleão ficou, mandou o Geleão e ele foi. Vai, Geleão, aí ele foi. Fala aí, comentários aí, olha, tá agora, ó, Kátia Mariano, oi Kátia, bom dia, meu amorzão, Luciano Monteiro, obrigado, Sara Cristine, bom dia, um abraço pra você também, Naná Morena, um beijo, Naná, Peter Moreira, um grande abraço. Sérgio Vascaíno, tudo de bom aí.
4: Aquele abraço.
0: É isso aí, vamos lá então, Gedeão, conta pra gente aí como é que tá, os, como é que estão os preparativos aí pra feira literária, hein, Gedeão?
6: Fala, meu amigo Amaury. Passamos aqui na Flick, que é feira literária cabofriense. Nesse momento, Amaury, apenas as barraquinhas sendo montadas, sem nenhuma movimentação maior aqui. Estamos continuamos acompanhando qualquer informação sobre a Flick, Amaury. Vamos trazer daqui a pouco, porque nesse momento só está sendo preparado ali algumas barraquinhas. Contamos aqui, são 6 estandes aqui em frente ao Teatro Municipal, mas sem nenhuma grande movimentação ainda. Essa feira que está, a abertura está marcada aí para 14h. Vamos ter algumas apresentações aqui no palco, que também está sendo montada ao lado do Teatro Municipal. E qualquer informação, voltamos sobre a Flick, voltamos daqui a pouco. Eu tenho duas informações também, Mauri, para passar aqui para os nossos ouvintes. A Polícia Federal, olha só, apreendeu 600 mil em dinheiro vivo durante aí uma ação que investiga possíveis crimes eleitorais aqui em Niterói. A apreensão aconteceu nesta segunda-feira, dia 14, no bairro de Piratininga. Segundo a PF, os agentes chegaram até o dinheiro após um trabalho aí de inteligência e troca de informações. A quantia estava com Priscila Santos, filha da deputada federal Soraya Santos, do PL. O dinheiro estava dentro de uma bolsa separada em maços aí de 50 a 100 mil reais. Documentos e planilhas também foram apreendidos. Priscila, o dinheiro e o material recolhido foram encaminhados aí para a Delegacia Polícia Federal, né, de Niterói. A defesa da deputada Soraya Santos afirma que o dinheiro tem origem legal e pertence a uma empresa aí da família. Segundo os advogados, o valor teria sido reservado aí para o pagamento de fornecedores e não teria relação nenhuma com a campanha eleitoral. A Polícia Federal informou aí que a investigação continua para esclarecer a origem dos 600 mil reais e qual seria a destinação deste dinheiro. Até o momento, a PF não divulgou a conclusão aí sobre este caso. E agora, vindo aqui para a nossa região, Amaury, olha só, um homem de 27 anos que é apontado pela polícia como gerente do tráfico na localidade da Colina, em São Pedro da Aldeia, foi preso na noite de ontem aqui no Jardim Esperança, Cabo Frio. Segundo a Polícia Militar, né, uma denúncia anônima informou que o suspeito estaria escondido em um imóvel e teria armas e drogas na localidade. Os policiais foram até o endereço indicado, abordaram o homem e a companheira dele. Durante as buscas na residência, foram autorizadas ali pelo proprietário do imóvel, os agentes encontraram uma pistola de calibre 9mm, um carregador e 17 munições, além de 2 rádios transmissores. Também foram apreendidos 120 frascos aí de Black Lança, totalizando 2 litros aí e um celular. O homem recebeu voz de prisão, foi levado para a delegacia de polícia, onde permaneceu preso. Já a companheira dele prestou depoimento e foi liberada logo em seguinte. Segundo o registro policial, o suspeito possui anotações criminais anteriores, incluindo aí registro por violência doméstica, desobediência, receptação e lesão corporal. Amaury, essas foram todas as informações. No momento, vamos continuar acompanhando a Flick aqui. Qualquer informação sobre a Feira Literária Cabofrense começa hoje a partir das 14h. Voltamos aqui, meu amigo. Gideão Souza para o programa Amaury Valério, notícia o tempo todo.
0: Beleza, valeu Gideão, obrigado. Vamos lá, vamos seguindo por aqui. Agora são 10h27. Obrigado, meu amigo. Olha só, a gente tem... O Dário tá aí? O Dário tá... A gente tem hoje, né? O Dário Monteiro tá por aqui também. Mas eu tô com o William Rodrigues, né? O William Rodrigues que tá rodando aí a cidade de Cabo Frio. Ô, William! Alô, alô! Bom dia de novo, seu William. Você tá por onde? Qual é a informação, hein?
7: Amaury, temos uma informação importante, aliás, super importante aí, para pesca, né? Para as associações de pesca aqui do município de Cabo Frio, também do município de Guaba Grande, São Pedro, enfim, para todos aí representantes da pesca de Cabo Frio. Esta semana, a Prolagos, Amaury, a Prolagos fez uma... deixa só eu ver aqui direitinho, olha. Essa semana, a Prolagos entregou algumas associações daqui da região dos Lagos um checão no valor de 140 mil reais. Está aí nessa foto, né? Não sei se o Léo está mostrando a foto. Eu estou sem retorno aqui.
0: Tá.
7: Mas isso aí é o pessoal tá reunido ali, olha. Ali são representantes de diversas associações e ali tem aquele checão simbólico ali de 140 mil reais que vai ser dividido, esse valor vai ser dividido aí para 7 associações que foram contempladas esse ano, Amaury, com o Bolsa Socioambiental da Prolagos. E a novidade é que o número de entidades beneficiadas aumentou em relação à edição anterior, né, ampliando aí então o alcance aí do programa. Ao todo, 140 mil reais vão ser distribuídos, sendo que 20 mil para cada entidade. São 7 entidades em recursos destinados a melhorias coletivas e ao fortalecimento da atividade pesqueira. Entre as beneficiadas está a Associação de Pescadores Artesanais de Monte Alto, né, a APAMA, que participa pela primeira vez da iniciativa. A associação reúne 37 pescadores e já começou a utilizar aí os recursos em melhorias na estrutura, né, da entidade, como o conserto do telhado, por exemplo, que vai permitir a criação de um espaço coberto para a manutenção e o trabalho nas embarcações. Além da APAMA, foram contempladas também associações Gancho de Peixe da Laguna, Barragens, Praia da Baleia, Parque das Garças e Colônia de Pescadores Z29 de Guaba Grande. E ainda a Associação de Pescadores Artesanais e Sentinelas da Laguna de Araruama. A expectativa, Mauri, é que o investimento ajude as entidades a melhorar sua estrutura, equipamentos e condições de trabalho, beneficiando aí diretamente os pescadores associados. Durante o período de defeso, quando a pesca fica suspensa para favorecer a reprodução dos peixes, né, os recursos também podem contribuir para a manutenção das embarcações e a preparação aí para a retomada da atividade. As entidades precisam ainda, claro, apresentar um plano de trabalho e depois prestar contas da utilização do dinheiro, garantindo que o investimento seja aplicado em ações de interesse coletivo. A Mauri Valério está aí, olha a cara de felicidade aí do pessoal.
0: Está aí o checão. Aí, ó, todo mundo ali, eita... Arruma um, arruma um checão desse para nós aí, William. Aí
7: então, Amaury.
0: Eita.
7: Você não sabe pescar, você não contribui nada com a pesca, verdade, aí quer como? Não tem como.
0: É verdade. Podia ser, né, pelo menos, uma pirumbeba, né? Alguma coisa dessa aí.
7: Pois é.
0: Mais um xarel. Enfim. Queridão, valeu. Daqui a pouquinho a gente volta a falar, William.
7: Tá certo então, Amaury. A gente lembra que o Parafusão em Bazar Aurora é nosso parceiro aí, tá? Nosso parceiro nessa caminhada de reportagens aí pro programa do Amaury Valério. E o Parafusão em Bazar Aurora fica ali em Jardim Esperança, ao lá, em

0: tudo de bom. Vamos lá, pessoal, deixa eu confirmar a hora para você, 10 horas e 32 minutos, é a hora certinha para você, hein? Vamos lá, pessoal, deixa eu trazer o Dário Monteiro, enquanto a gente traz o Anderson Macleves e a Nizete. Nizete, vamos lá, tem que... vem cá, Luciano vai ajudar a gente aqui, a Nizete tá com a cadeira ali, cadeira de rodas, a gente para subir, né? A gente vai falar aqui já já sobre, né, essa roda de conversa no Cáritas, tá? Nizete, ela é assistente social, tá juntinho conosco, pra gente bater um papo, tá? Já já a gente traz aí Anderson Macleves. E aí, Anderson Macleves, tudo bem? Tranquilo? E os teatros? E nosso grande, grande Anderson Macleves, né, que é o superintendente aí da pessoa com deficiência, né? Pois é, ele é superintendente de políticas públicas, né? Já a gente traz o Luciano. Pera aí, já vocês dois resolvem? Olha o Luciano ali, ó. Ele não usa a nossa camisa porque o braço dele é muito grosso, né? O bíceps é ótimo, né? Vamos lá, então vamos trazendo o Dário Monteiro aí, o Luciano DJ. Opa, ô Dário, conta pra gente aí, meu amigão.
1: Sim, bom dia a toda a sua equipe, bom dia à cidade de Cabo Frio, bom dia nosso desportivo. Amari, aqui é Dário Monteiro e passando aqui para fazer um convite especial. Hoje, no ginásio pós-esportivo Alfredo Barreto, vamos ter o segundo jogo do Sub-15, Black Panther vs Cabo Criança, às 19 horas. E às 20h30, vamos estar dando continuidade aí ao jogo Zelador versus Roça Velha de Arraial do Cabo, devido aquele temporal muito forte que caiu na nossa cidade. Mas vamos avançando cada vez mais. Então, hoje, em especial, esse grande jogo aí, quero convidar a todos aí para estar prestigiando os nossos jovens no Sub-15 e também a galera do adulto. Semana que vem também vamos ter muito jogo, mano, muito, muito jogo. Vou estar falando isso amanhã, né? Porque tem jogo sábado. Toda terça e quinta agora vamos ter jogos no ginásio pós-esportivo Alfredo Barreto e no segundo distrito em alguns dias também. Sub-15 e adulto. A você, minha gratidão. A cidade de Cabo Frio, meu carinho eterno pelo esporte. Agradecer ao nosso prefeito, doutor Serginho, pelo total apoio dado ao esporte aí. 100% esporte ressurgindo. E outras modalidades, nós nunca deixamos de fazer o futsal e o campeonato de praia. Agradecer a Jean Costa, secretário aí da Casa Civil também, e ao nosso secretário de governo, Vitor Capini, aí, que está aí apoiando aí as competições de praia com muito carinho, muita dedicação. Então, unidos, vamos avançar cada vez mais para o esporte Cabo Frio. E como eu falei em um vídeo meu, Amaurinho, semana que vem vamos ter alguma novidade de alguns eventos aí na nossa cidade, nós estamos apoiando e ajudando a acontecer, está aproveitando a oportunidade, divulgando aqui. Então, a vocês, meu carinho, sempre, sempre. Bom dia.
0: Beleza, esse é o nosso Dário Monteiro, que legal. Vamos lá então, Léo, mostra a cidade de Cabo Frio para nós aí, tá? A gente tem a Jonas Garcia, tem um monte de imagens, vamos dar uma olhada agora, continua nublado, hein, pessoal? Tá, aí a Praça Porto Rocha. Olha como é que tá essa praça, cara. Essa árvore ali da esquerda, ali, desse canto, ela não tinha, ela era pequenininha. Eu fazia a imagem da igreja direto, sem nada. E olha como é que tá a Praça Porto Rocha hoje, né? Cheio de árvores, de plantas, de vasos. Tá muito legal, né? E vocês já viram como é que a Praça Porto Rocha tá aparecendo um dia quando tá à noite? Botaram aquela iluminação LED, caraca, tá clareando até. As pessoas passam por ali, a gente vê as costelas dela lá. Tá tudo claro pra caramba. Aí, ó, canal do Itajuru, tá lá, ó, ali que o candidato Júlio Lopes falou que quer colocar um teleférico, ó. Ali do Mirante do Morro da Guia pro Morro do Telégrafo. Né? Essa já foi uma ideia que a gente falou lá atrás, tomara que realize, né? Óbvio, sem agredir a natureza, sem agredir as áreas preservadas, né? Sem depredar, fazer de uma maneira que a gente possa ter.

0: era um atrativo, cara. Imagina um teleférico ali, cruzando ali por cima do canal do Itajuru, que é apelo turístico, né? Tá bom? Então vamos conversar sobre isso. Ó, tá aí o Morro do Teleférico. Não, essa aí é o mirante do Morro da Guia. Ó, não tem vento agora, não é? Eita. Bom, vamos lá. Vamos seguindo por aqui, então. Que outra imagem, Leonardo? Cadê aí pra gente ver esta manhã, né? Tô aí, ó, Macário Pinto Lopes, a nossa... Avenida Litorânea, né? Tá aí, galera, né? Não tem sol, o povo recolhe, né? Então é isso aí. Nizete, tudo bem, Nizete? Como é que você tá, meu mozão? Bota esse botãozinho pra cima aí, dá um bom dia pra nós. Tudo bem? Como é que você tá?
1: Bom dia, Mauri. Eu
0: Seja
1: estou
0: bem-vinda.
1: Bem.
0: Bem-vinda.
1: Obrigada.
0: Tá ali,
1: é
0: ó.
1: A terceira vez, né, que eu venho aqui.
0: É a terceira vez?
1: É, já é a terceira
0: Você
1: vez.
0: Você já esteve aqui. A Nizete, ela é assistente social, né? E eu tô do lado da Nizete ali para dar um bom dia também. Anderson McClaves é o superintendente de políticas públicas da pessoa com deficiência. Tudo bem, senhor?
2: Tudo bem, bom dia, Mauri, bom dia aos ouvintes aí, é sempre bom estar aqui.
0: Você
2: no seu
0: é a terceira
2: programa.
0: Vez que vem aqui também,
2: Acho
0: né?
2: Acho que é a milésima vez. Estamos aqui para todas as ações, cultura, PCP,
0: é
2: educação, estou aqui para...
0: Teatro.
2: Todas as ações possíveis.
0: Verdade. Aqui, conta pra gente aqui o que é que vai rolar. A gente tem aí dia 21 agora, né? O dia de luta da pessoa com deficiência. E o que é que a gente armou por aqui?
2: Então, é uma programação bem extensa, né? Que começa de manhã e começa às 8 da manhã.
0: Daqui a 4 dias, hein, pessoal?
2: Isso, na segunda-feira, dia 21, o dia de luta da pessoa com deficiência. A gente vai marcar com muitas ações, né? Realizadas pela Secretaria Municipal da Pessoa com Deficiência e Autismo, né? E a gente começa de manhã com uma caminhada que sai da uma concentração da porta da prefeitura até a Praça Porto Rocha, às 8 da manhã ao meio-dia. Essa caminhada ela culmina com uma apresentação teatral na Praça Porto Rocha, né, voltado ao tema da pessoa com deficiência. Daí, depois a gente tem um intervalo onde às 4 horas da tarde, simultaneamente, às 4 horas no Shopping Parque Lagos e às 4 horas no Cáritas, a gente tem a programação. No Shopping Parque Lagos é uma prestação de serviço, que é o serviço do Vale Social, a carteira do autista, a carteira da pessoa com fibromialgia, o cartão de estacionamento, a gente vai ter uma parte da equipe lá. Já no Cáritas é a grande atração do dia, onde a gente tem ali uma roda de conversa com três profissionais, que é uma assistente social, que está aqui a Nilzete, com o psicólogo, que é o Maico, e a doutora Karine, que é advogada. Então, um psicólogo, um advogado e assistente social, para, numa roda de conversa, discutir temas que abordam diversos temas, né? O psicólogo, por exemplo, vai falar da questão do capacitismo, né? De como lidar com uma pessoa com deficiência sem praticar o capacitismo. A gente tem a Nilzete, que vai falar
0: sobre... Que vai falar sobre o que a própria vai dizer, então, Nilzete. O que se fala numa roda de conversa num momento desses?
1: Eu estou trazendo a invisibilidade da mulher com deficiência...
0: Invisibilidade?
1: Da mulher com deficiência no contexto da violência doméstica. É este o tema que eu estou trazendo. E é muito sério, porque a mulher com deficiência ela sofre duas vezes. Uma porque ela já é deficiente, né? Já tem uma deficiência. E a outra, que é difícil dela estar falando que está sofrendo agressões ou violência de qualquer outro tipo. Então fica complicado para essa criatura chegar
0: até
1: os juízes.
0: Por quê? Porque ela depende de outras pessoas? Por que, que esse medo? Por que, que ela não fala?
1: Bom, a pessoa cadeirante, por exemplo... Eu estou falando isso porque eu passei por isso, tá? Tira a cadeira de mim. Eu vou aonde? Eu consigo sair de casa? Eu consigo andar? Eu consigo pegar um ônibus sem a minha cadeira e ir até uma delegacia? Não. Tira as muletas? Também não. Tira uma órtese? Também não. Uma pessoa com deficiência mental, ela é violentada, mas não sabe explicar como foi. Uma pessoa surda, cadê o intérprete de Libras para estar falando desse assunto junto à delegacia.
0: Uhum.
1: A mulher cega.
0: Estamos muito deficiente, então, Nizete, nesse sentido, então?
1: Sim.
0: De tá havendo essa violência. Por exemplo, quando você fala tira a cadeira, é uma maldade, né? É um crime, não?
1: Sim, é crime. Mas o algoz, ou aquele que pratica a violência, ele não pensa nisso. Ele só pensa em encarcerar a pessoa, para que ela não saia.
0: Uhum.
1: Eu só consegui escapar porque a minha vizinha entrou e me arrastou para a casa dela.
0: Caramba!
1: Mas nem todas as mulheres têm uma vizinha que vai fazer uma coisa dessa. Eu não tenho vergonha de contar, não, porque eu sei que quem está ouvindo vai passar para outras pessoas. Porque, em muitos casos, a mulher está sofrendo lá dentro, nem o vizinho sabe. A vizinha não sabe, porque ela não tem como expressar que está sofrendo essa violência. Porque não tem só a violência física, tem a violência patrimonial, tem a financeira, que muitas vezes o homem se junta à mulher para somente usar o benefício que ela tem, a aposentadoria que ela tem, e ela fica sem nada. Muitas vezes privada, presa dentro de casa, sem poder sair para canto nenhum.
0: Doideira.
1: É um cárcere privado, no caso. Né?
0: E o que a gente fala para essas pessoas que estão encarceradas e elas estão com medo? Como reagir? É isso que vocês vão falar? Na roda de conversa?
1: É uma das coisas que nós vamos... É um dos temas. Porque nós precisamos de políticas públicas que realmente aconteçam. Por exemplo, já foi falado e já foi dito que é necessário constar em todos os boletins de ocorrência, seja no hospital, seja na delegacia, seja no CEAM, o apontamento que a mulher é com deficiência, tem uma deficiência, ou que ela adquiriu essa deficiência pós-agressão, para que isso possa constar nas estatísticas, mas não no geral, porque hoje... De tanta gente bater, consta no geral. Está assim, violência contra pessoa com deficiência, no geral.
0: Aí dá um número geral.
1: Geral. Menino, menina, homem, mulher, não está havendo, vamos dizer assim,
0: a discriminação de cada um, né?
1: Exatamente.
0: Aconteceu com criança assim, aconteceu com idoso, aconteceu...
1: O quantitativo não é mencionado de quantas mulheres, seja ela criança ou já com uma certa idade, não existe esse apontamento. E, por isso, muitas mulheres não vão procurar ajuda. Esse é um dos fatores, porque ela não se vê ali. Então, assim, eu vou fazer o que lá, se nem me apontam.
0: Uhum.
1: Aqui em Cabo Frio, não sei se você lembra, que eu sempre falei assim, em tudo que você fizer, que falar sobre deficiência, mostre uma foto de uma pessoa com deficiência, ou um desenho de uma pessoa com deficiência. Porque se eu não estiver representada naquela foto, naquele cartaz, naquela faixa, eu não vou. Não tem nada para mim.
0: Que doideira. O Anderson, quem é que você está convidando para essa roda de conversa?
2: Bom, a doutora Karine, que é advogada, ela vai falar sobre benefício de prestação continuada, que é o BPC, e a aposentadoria da pessoa com deficiência. É muito esclarecedor esse tema para aquela pessoa que tem deficiência que precisa do benefício, que não tem o benefício ou precisa fazer manutenção do benefício. Para aquela pessoa com deficiência que precisa aposentar, dar entrada na aposentadoria, ela vai estar ali para dar praticamente uma conversa e uma assessoria gratuita naquele momento.
0: Tem um assunto, né, que a doutora poderia ver, e às vezes, muitas vezes a gente é questionado aqui. Tá aí, ó, esse é o banner, né, o panfleto aí da reunião. Mas eu vejo que muitas pessoas, quando a gente fala da pessoa com deficiência, né, o cadeirante, por exemplo, eu quero até te pedir desculpa, Nizete, subir aqui no nosso auditório é horrível, né? A gente não tem uma acessibilidade, a gente tem escadas, né? Me desculpe por isso, tá? É uma falha grande nós, que a gente rapidinho, né, não é só uma decisão minha, é porque precisa de todo condomínio, pararal, para a gente fazer alguma coisa. Mas a gente vai fazer. Ali, essa é a nossa...
1: Ali você pode dar continuidade no corrimão e tem uma cadeirinha que ela fecha, não atrapalha ninguém. A pessoa senta ali e ela vem devagarzinho pelo corrimão. Facinho chegar aqui em cima.
2: Perfeito. É um investimento mais prático esse.
0: Não,
2: daí.
0: É verdade. É. E a gente precisa, né, colocar essas condições que a Lisete falou, que o cadeirante não encontra. Andar de cadeira nas calçadas de Cabo Frio é uma loucura, cara. Só doideira.
2: Pegar um gancho rápido aqui na temática dela, não sou eu que vou falar sobre isso no momento lá. Lá no dia eu vou estar falando sobre
0: deixa
2: serviço.
0: Deixa só para não perder.
2: Até porque como é que eu vou falar sobre.
0: Não, só para não perder, porque sim. A pergunta que eu ia fazer exatamente. A pessoa com deficiência tem direito, por exemplo, a comprar um automóvel mais barato. Ela poderá esclarecer isso também?
2: Poderá sim, porque a roda de conversa ela é aberta. A doutora vai colocar a temática principal lá, que é o BPC, o LOAS, a aposentadoria, mas as pessoas que estiverem participando podem esclarecer todas as dúvidas, ela vai dar toda a orientação no momento ali.
0: Uhum. O que você ia em falar? Desculpa ter te interrompido.
2: A temática aqui da Danielzete, eu percebi que quando ela diz que... Deu um exemplo aqui do surdo, que precisa chegar na delegacia e uma mulher agredida que seja surda, ela vai ter uma dificuldade de comunicação e a gente sabe que o atendimento, no geral, ele é dinâmico e talvez a pessoa tenha pouca paciência do outro lado e, de repente, não tem um intérprete de Libras da própria delegacia. Uhum. Eu acho que um dos grandes passos para somar, não para resolver a questão da violência contra a mulher com deficiência, a gente, claro que a gente tem, hoje em dia a gente tem a delegacia da mulher, mas a gente tem departamentos que cuidam das questões da mulher. Mas há uma diferença da pessoa com deficiência, porque precisa de um departamento especializado. Então, acho que seria muito interessante se Cabo Frio tivesse uma delegacia da pessoa com deficiência, uhum. mesmo que fosse um departamento pequeno, porque lá ele vai ter intérprete de Libras, ele vai ter comunicação com Braille, psicólogo, enfim, para que possa receber todo tipo de deficiência. Então, uma delegacia especializada, aí eu acho que tem uma grande eficiência. Não precisa de drone, igual aquele candidato aí que está falando botar drone, porque aí já é uma loucura, né?
0: Enfim, Lisete, dentro da nossa realidade, o que é que a gente precisa falar a nível de governos, de municípios, o que é que a gente precisa falar, por exemplo, para o prefeito? Tanto faz, o Serginho, o Marcelo Magno, o Pastel, o Alexandre, galera, Fábio de Iguaba, o que é que a gente precisa falar para esses prefeitos?
1: Bom, a primeira coisa que precisa ser falada é a questão da acessibilidade nas calçadas, não só no centro, mas em toda Cabo Frio. As calçadas não nos permitem andar nelas. Eu, por exemplo, ando no meio da rua.
0: Eu vejo muita gente cadeirante andando no meio da rua, no meio do asfalto, se desviando dos carros, né?
1: Porque as calçadas ou estão desniveladas ou tem carros... ou cadeiras, mesas e etc. Tem pontos, lógico, tem pontos que existem árvores centenárias que nós, pessoas com deficiência, não vamos pedir para tirar. Mas, sim, faça um contorno nessa árvore para que a gente possa passar. É o mais ideal. Nós temos necessidade do ir e vir. Porque se nós não tivermos essa facilidade, como nós vamos estudar? Uhum. Como nós vamos trabalhar? Como nós vamos buscar apoio para qualquer tipo de coisa?
0: Como vai se divertir?
1: Como vai se divertir, exatamente. Eu amo a diversão, claro. Amo correr, amo remar, mas eu tenho que sair. Eu gosto dos eventos, mas a questão dos eventos, os lugarzinhos que estão sendo marcados para os eventos ainda não estão de acordo com a gente. Não estão, porque ficam muito afastados, com uma aglomeração muito grande, não dá. É complicado. Agora, em termos de governo, por exemplo, por que não criar o cargo da intérprete de Libras na cidade e colocar uma em cada local? Que tenha necessidade.
0: Local, por exemplo, porque eu já vejo bem difícil isso. Eu acho que facilitaria mais assim. Ter e, quando for necessário, chamar. Porque ter no local vai ficar mais difícil.
1: Não, por exemplo, Secretaria da Assistência Social, portaria.
0: Tudo bem, aí é um local onde absolutamente é necessário, porque as pessoas com deficiência vão lá.
1: Exato.
0: Né? Quando a delegacia, na delegacia, por exemplo, né, chegou alguém com deficiência, ter uma, alguém, né, de stand-by, para dizer, chega aqui, você que é intérprete de Libras, você é outra área, né?
1: Uhum.
0: Porque para ter lá no local...
2: É, normalmente, a gente, por exemplo, quando a gente trabalha com a escala desses profissionais, quando esses profissionais, seja em qualquer departamento, em qualquer lugar, ou com revezamento, a gente faz o atendimento remoto também, porque essa necessidade, aí, de repente, o intérprete está distante. Isso acontece em alguns departamentos. Na questão do turismo, por exemplo, tem que ter alguém na recepção dos turistas na cidade, nos pontos, talvez nos pontos turísticos também, mas enfim, que possa receber essas pessoas, como na rodoviária de Cabo Frio, precisa de um intérprete de Libras. Esse profissional ele pode estar em vários campos.
0: Muito bem. Bom, vamos lá. Então, dia 21 é no Cáritas. Vamos fazer um convite? Nizete, faz um convite aí para a galera ir lá, você vai estar a galera toda. Vai ser onde? No Cáritas, dia 21. Que horas precisa se inscrever? Como é que é?
1: Não, é só chegar lá a partir das 16, né? A partir das 16 horas. Vá com vontade de conhecer o mundo da pessoa com deficiência e o que pode ser resolvido, escutado, o que você pode aprender sobre o mundo da pessoa com deficiência conosco. Vai ser muito interessante essa roda de conversa, porque nós vamos esclarecer vários pontos que vocês possam trazer, né, suas dúvidas, e nós vamos esclarecer as suas dúvidas, tanto como assistente social, como advogado e como psicólogo. É importante que você participe, porque conhecer o mundo da deficiência, pasme, em Cabo Frio nós temos mais de 10 mil pessoas com deficiência. Talvez você tenha um vizinho necessitando de um apoio e você não sabe como ajudar. Então vá lá para aprender.
0: Talvez você nem saiba que o vizinho está precisando de ajuda, né?
1: Exatamente.
0: O que é pior.
1: Exatamente.
0: Porque você pode saber que ele está precisando e não ter como ajudar. Mas é importante que você pelo menos saiba que ele está precisando para você poder propagar, né, procurar uma ajuda.
1: Exatamente. Né? Procurar os órgãos para poder levar essa ajuda a essa pessoa com deficiência. Agora, okay, por exemplo, eu estou me movimentando para ajudar uma pessoa lá na Minha Casa Minha Vida, porque ela está precisando de apoio. E eu estou movimentando a rede para poder chegar lá. Isso sou aí. Melhor do que ninguém? Não. Sou melhor do que os outros? Não. Apenas eu me importo com a vida.
0: Uhum. Perfeito. Anderson McLeves, obrigado mais uma vez aí. Faça o seu
2: Isso
0: convite.
2: Aí. Vou repetir aqui a programação. A programação do dia 21 de setembro, segunda-feira, começa às 8 da manhã com uma caminhada de conscientização que sai da praça em frente à prefeitura, às 8 da manhã, concentração ali. Num determinado horário vai ter um deslocamento para o centro da Praça Porto Rocha, onde haverá uma apresentação teatral. Essa é uma ação da Secretaria de Políticas Públicas da Pessoa com Deficiência e Autismo. Na sequência, na parte da tarde, está vago até às 16 horas. Quando for 16 horas, é o horário de ingresso gratuito no Cáritas para assistir essa palestra tripla, né? Essa roda de conversa com um profissional, um psicólogo, um advogado e assistente social, gratuito para toda a família, para todas as pessoas e profissionais interessados em aprender alguma coisa ali. Ao mesmo tempo, no Shopping Parque Lagos, a prestação de serviço da Secretaria Adjunta da Pessoa com Deficiência vai estar acontecendo com a adesão à carteirinha da pessoa com autismo, de fibromialgia, que vai ser feito no momento através de QR Code, e a entrada do Vale Social de Transporte para aquela pessoa com deficiência que precisa de transporte em Cabo Frio. Uhum. Basta que a pessoa leve um documento de identidade, cópia, de preferência de levar a cópia, levar a fotografia, no caso do cartão de estacionamento, e levar o laudo, cópia do laudo. Basicamente, a pessoa vai precisar dessa documentação e comprovante de residência. E isso para apresentar lá no shopping para atendimento desses três serviços, que é o Vale Social, os quatro serviços. Vale Social, cartão de estacionamento, o cartão da fibromialgia e o cartão da pessoa autista. Eu quero agradecer aqui, em nome da secretaria, em nome do secretário da pessoa com deficiência, que é o Vanderlei Bento, o secretário adjunto, que é o Gugu, né, por permitir de que o nosso departamento desenvolva todo esse trabalho e que eu possa colocar toda a expertise possível, né, em tudo que eu aprendi na minha vida e por ser pai de pessoa com deficiência e por toda a cultura que eu adquiri, colocar em prática e apresentar o melhor para Cabo Frio, porque eu me preocupo com a cidade. Eu não faço o trabalho de políticas públicas como o trabalho de política partidária, não. Eu faço política pública pela pessoa que mais precisa. Então, eu quero agradecer, Amaury, que você é uma pessoa que sempre esteve de portas abertas para mim aqui em todo o trabalho que eu fiz, e agradecer por sempre estar ouvindo, recebendo, e agora, nesse momento ímpar para Cabo Frio, que é um momento de crescimento. Desde o ano passado, quando o prefeito Serginho, que eu quero agradecer também, implantou a Secretaria Adjunta da Pessoa com Deficiência e agora transformou em secretaria. Muito obrigado.
0: Perfeito. Lizete, um beijo, Lizete. Eu espero que na próxima vez você já possa subir na rampa aí que a gente vai fazer. Tá, meu mozão?
1: Muito obrigada. Obrigado pelo você aí. Por estar aqui. E se possível for, vá lá na roda.
0: Tá. Segunda-feira.
2: Segunda-feira.
0: Tá, beleza.
2: 4 horas de 18.
0: Obrigado. Anderson Macleis, um abraço. Obrigado. Nizete, um beijo. Eu vou pro último intervalo e já a gente volta, né, para falar com você, meu amigo. 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
3: Voltamos, programa Mauri Valério, 11:03. Gente, tá na hora da gente correr aqui, que o horário passa aqui, a gente nem vê. Olha só. Então agora eu quero chamar o nosso querido repórter para trazer suas últimas informações, Gideão Souza. Bom dia, tá por onde, Gideão?
4: Oi, Marilson, você aí fazendo o papel do Amauri. Eu estou aqui pelo centro da cidade, tenho duas informações para trazer aqui para os nossos ouvintes, das últimas informações do dia. Olha só, meu amigo, um engavetamento aí, na verdade, um acidente causa trânsito lento aqui na RJ-140, em São Pedro da Aldeia. Foi um engavetamento aí envolvendo 3 carros, né, foi registrado agora por volta das 10 da manhã desta quinta-feira, aqui em São Pedro da Aldeia. A batida aconteceu no sentido aí Cabo Frio. O acidente deixou o trânsito lento na região, o corpo de bombeiro foi acionado, Alisson, para atender a ocorrência e até o momento não há informações aí sobre os feridos. E falando agora sobre Iguaba Grande, né, também aqui na região dos lagos, Iguaba aparece aí na liderança regional em um levantamento nacional que avalia o desenvolvimento sustentável aí dos municípios. A cidade alcançou 56,73 pontos no Índice de Desenvolvimento Sustentáveis das Cidades. Como resultado, Iguaba ficou na 5ª colocação no estado do Rio de Janeiro. O levantamento considera indicadores de áreas como saúde, educação, saneamento, emprego, infraestrutura, meio ambiente e redução das desigualdades. Na sequência, falando de região dos lagos, temos Arraial do Cabo, Búzios, Saquarema, Cabo Frio, São Pedro da Aldeia e Araruama. O índice tem como referência os 17 Objetivos de Desenvolvimento Sustentável da ONU e busca mostrar aí os avanços e os desafios de cada município. Essas foram todas as informações de hoje. Voltamos amanhã com muito mais. Um grande abraço para todos nos nossos estúdios e também que estão nos acompanhando na rádio ou no YouTube. Vou ficando por aqui, meu amigo. Gideão Souza para o programa Amauri Valério. Notícia o tempo todo.
5: Valeu, obrigado. Você tem alguma informação, Alisson?
3: Olha, Mauri, daqui a pouquinho eu volto com você também, tá? Por enquanto, volta ainda.
5: Acabou.
3: Ih,
5: o
3: gente,
5: quê?
3: Vamos lá, o líder tá falando aqui, o nosso gerente, pra gente correr agora.
5: Acabou,
3: vamos lá,
5: é Mauri,
3: tá na hora do Sidney.
5: É mesmo? 11 horas e 6 minutos.
3: Olha, o Botafogo, notícia boa do Botafogo, hein?
5: É o capataz ali, né? É pra trás que tá andando, Luciano? É pra trás, ele anda pra trás, cara. Bora, vai direto, não precisa botar não. Explosão Sidney Marinho está chegando e o nosso grande Explosão fala sobre a vitória grande do Botafogo ontem, rapaz, lá no Nilton Santos. Ô Sidney, conta pra gente, vitória boa do Botafogo, hein? Bom dia, meu irmão.
6: Oi, Amaury, bom dia, meu irmão. Jogão ontem aqui no Nilton Santos, do Rio de Janeiro, pelo Campeonato Brasileiro. Jogo atrasado, o Botafogo venceu o Grêmio por 3-2. Curioso que os técnicos novos estiveram no estádio, né? O Tite, técnico do Botafogo, estava numa cabine ao lado da nossa, e o Renato Portaluppi, novo técnico do Grêmio, ficou no banco, do lado do Filipão. Teve um momento que ele chegou a comandar o time no finalzinho do jogo. O Renato e o Filipão estavam juntos, um do lado do outro, ali na beira do gramado, os dois experientes, campeões, comandando a equipe do Grêmio. No final deu Botafogo, 3-2, foi um jogo bem equilibrado. O Grêmio reclamou de um gol do Carlos Vinícius anulado por impedimento no finalzinho, né? E o Grêmio protestou, o diretor de futebol do Grêmio fez discurso no final, antes da entrevista coletiva. Realmente o Grêmio saiu irritado, mas o impedimento semiautomático hoje é uma tecnologia que não dá nem margem para você reclamar de nada, né? Porque tá ali a tecnologia, ela pega milímetros, né? E pegou um ombro do Carlos Vinícius à frente da marcação do zagueiro do Botafogo. Enfim, uma vitória importante para o Botafogo, 3-2, o time foi para 35 pontos e respirou um pouquinho, abriu 7 pontos em relação à zona de rebaixamento do Campeonato Brasileiro. No fim de semana, o Tite estreia no Botafogo na beira do campo contra o Mirassol no sábado, e o Renato, domingo de manhã, estreia contra o Palmeiras jogando lá na Arena do Grêmio. O Grêmio numa situação realmente muito difícil. Ontem, dois times brasileiros jogaram pela Libertadores e os dois viveram um drama, né? O Palmeiras perdeu para a LDU, teve que decidir nos pênaltis, se classificou graças ao goleiro Carlos Miguel, e agora vai pegar o Fluminense na semifinal da Copa Libertadores. E o Corinthians, jogando em casa contra o Estudiantes, levou 1-0 no finalzinho, teve no acréscimo lá, bem no final do jogo, a chance de empatar com o Memphis Depay num pênalti. O holandês isolou, perdeu a chance e o Corinthians está eliminado. De um lado, Palmeiras e Fluminense. Do outro lado, Estudiantes, esperando o Flamengo, que joga logo mais contra a representação do Del Valle. O Flamengo é amplo favorito do Maracanã. Qualquer coisa diferente da classificação do Flamengo é uma zebra do tamanho do mundo. Então, a Libertadores e a Sul-Americana ficam assim. Na semana do dia 13, não saiu a tabela ainda, tem Vasco e Boca Juniors em Buenos Aires. Tem Flamengo e Estudiantes em La Plata, ali na Grande Buenos Aires. Então, a gente vai estar lá, com a graça de Deus, com a Renata, com o Sidão, acompanhando esses dois jogos. O Fluminense, na semana do dia 13, joga contra o Palmeiras, provavelmente no dia 14, no Maracanã, o primeiro jogo. E na semana do dia 20 de outubro, o Flamengo recebe o Estudiantes no Maracanã, o Vasco recebe o Boca ou no Maracanã ou no Nilton, o jogo não pode ser em São Januário, e o Fluminense vai ao Allianz, vai pegar o Palmeiras lá em São Paulo pela Copa Libertadores da América. Na outra semifinal da Sul-Americana, o Atlético Mineiro ontem eliminou o Santos nos pênaltis e está esperando hoje o vencedor de Cienciano do Peru contra o Montevideo City Torque do Uruguai. Hoje tem Flamengo, Flamengo vai com força máxima, esperado uma grande festa da galera. Flamengo tem 2-0 construídos lá em Quito na semana passada, e agora é jogar bem, é fazer o seu jogo, é correr pro abraço, e o Flamengo é amplo favorito para chegar na decisão. O time do Estudiantes é bem limitado, mas é um time argentino, portanto, sempre perigoso. E do outro lado, Fluminense-Palmeiras, eu vejo um duelo bem equilibrado, né? O Fluminense está num bom momento e o Palmeiras está num momento de instabilidade. Então, daqui a um mês, vamos ver como é que as coisas vão estar, mas eu vejo o Fluminense com boa chance de avançar para a decisão da Copa Libertadores da América. Tá bom, meu irmão? Amanhã eu volto aqui no seu programa e conto com a sua audiência, com a audiência da galera, logo mais, na transmissão direto do Maracanã de Flamengo e Independente Del Valle pela Libertadores, sempre com Larissa Marinho Beauty Studio, um novo conceito de beleza. 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Um abraço grande, fica com Deus, Amaury, até logo mais.
5: Valeu, Sidney, grande abraço, meu irmão. 11 horas e 11 minutos, tá na hora da gente se despedir, senhor Wallinson. Wallinson.
3: Isso aí, Amaury, olha só, quero fazer convite para o nosso programa já de amanhã, tá bom? Estamos preparando aqui um programa incrível, como todos os dias. Amanhã vamos estar recebendo aqui, ó, a Kátia Alves e o chefe Gustavo Escobar, eles que têm o Baires Bistrô aqui em Cabo Frio, um dos restaurantes participantes do Festival Sabores. da cidade.
5: Vai ensinar a gente a fazer o quê? Vai mostrar o prato.
3: Vai mostrar o prato que eles estão fazendo lá no festival.
5: E você não sabe qual é o prato.
3: Eu não sei qual é o prato, mas eles sabem. Isso é importante.
5: Pô, ainda bem, né, cara? Beleza, então o Festival dos Sabores está aí, ó, rolando aí pela cidade, tá, pessoal? Até o dia 4 de outubro. Até amanhã, valeu!
3: Tchau, tchau, gente.
5: Valeu, pessoal, estamos chegando ao final do nosso programa. Leandro França está chegando já aí junto conosco. Está chegando Região em Foco, ó. 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
5: 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Esse é o programa. Leandro França, deixa eu ir direto, Leandrão. Opa. Já tá por aqui, tudo bom, Leandro?
8: Tudo bem, Amauri, bom dia.
5: Beleza, pra ganhar um tempinho aí, meu camarada, tudo de bom? Tudo pronto aí pro Região em Foco?
8: Sim, vamos nessa com a nossa audiência incrível, Amauri.
5: Maravilha aí, meu irmão, bom programa, a gente volta a se falar amanhã, Leandrão.
8: Abraço, Amauri.
5: É isso aí, pessoal. Pessoal, amanhã a gente volta, se Deus quiser. Fique em paz e com Deus. Tchau, tchau,
9: tchau. 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
0: Bom dia, muito bom dia, meu amigo, minha amiga ouvinte, em toda a área praiana, região dos Lagos, está colada na Rádio Ondas FM.
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0: Tá na onda, está com tudo. Búzios, São Pedro da Aldeia, Cabo Frio, Arraial do Cabo, Iguaba Grande, Saquarema, Araruama. Ondasfm.com.br no aplicativo da Rádio Ondas. 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Programa Região em Foco começando agora. Que legal. Muito obrigado por você fazer parte dessa história, interagindo com a gente, mandando seu registro, seu recado. Muito obrigado, uma quinta-feira linda para todos. E hoje, 17 de setembro de 2026, mais um dia do signo de Virgem. Lua nova, faltam 105 dias apenas para esse ano acabar. 17 de setembro, Dia Nacional do Transportador Rodoviário de Carga, Dia da Compreensão Mundial. Hoje também é Dia Mundial da Segurança do Paciente. É dia de entrevista, dia de notícia, dia de Região em Foco aqui na Rádio Ondas, logo após o programa Mauri Valério, que volta amanhã, de 8 da manhã até 11:15, e daqui até 1 da tarde.
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0: Sou eu, com e pela graça de Deus, eu quero te convidar a interagir e cobrar solução das autoridades, prefeituras e empresas. Há 16 anos, o Região em Foco tornou-se notório por ser a ponte entre a população e as autoridades. Traga detalhes sobre a bronca no seu bairro, o problema aí na vizinhança, e a gente vai levar o assunto à tona nos microfones da Rádio Ondas, encaminhando para as prefeituras, para as empresas concessionárias. O problema é coletivo? Nosso objetivo é buscar a solução ao seu lado. Conte com a gente e conte pra gente com detalhes qual é o problema que atrapalha o dia a dia junto à vizinhança, no seu bairro, na sua cidade. Entre em contato com a gente através das redes sociais: Instagram, Facebook, WhatsApp da Rádio Ondas. Instagram, arroba Região em Foco. 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Facebook, programa Região em Foco. Facebook, programa Região em Foco. WhatsApp da Rádio Ondas, 97401-2957. Mais uma vez, 97401-2957. Aí está o WhatsApp da Rádio Ondas, já salva no seu celular para você se manifestar, buscar solução do poder público a respeito dos problemas no seu bairro, na sua rua. Precisamos saber detalhes. O nosso programa chama-se Região em Foco e não é à toa. Não falamos só de Cabo Frio, nem só de Arraial, nem só de São Pedro. Falamos de Búzios, de Saquarema, de Silva Jardim, de Araruama, de toda a área praiana. Tem reclamação de Bacaxá eventualmente por aqui. Então precisamos identificar exatamente qual é o problema. Entre em contato conosco detalhando a situação, pode mandar fotos, pode mandar vídeos também. Só não aceitamos ligações, não recebemos chamadas. Áudios, se você quiser detalhar em áudio a situação, por gentileza, áudios com duração máxima de 1 minuto. Seu áudio não pode passar de 1 minuto. Se passar de 1 minuto, eu não consigo colocar inteiro por aqui. Manda pra gente pro WhatsApp 97401-2957. Pode mandar mensagem em texto também. Hoje no quadro O Povo é Quem Sabe, o último bloco do programa, eu vou trazer detalhes a respeito daquela reclamação do Charles, o Charles de Arraial do Cabo. Tem uma resposta extensa da Secretaria de Saúde cabista e a gente volta ao tema hoje porque ontem não houve tempo para isso. O programa Região em Foco também tem no quadro O Povo é Quem Sabe as broncas do Wagner, direcionada à Prefeitura de Cabo Frio, também do Vandir, do Parque Central, do meu amigo Manuel de São Cristóvão. São demandas enviadas para a Prefeitura de Cabo Frio e ainda sem respostas até o momento. Eu tenho resposta da Prefeitura de Arraial do Cabo, da Secretaria de Serviços Públicos, para o nosso ouvinte geral Reinaldo, que reclamou da quantidade de buracos ali na via da Praia do Pontal e também na Vila Industrial. As broncas estão no último bloco. No quadro, o povo é quem sabe, reivindicaremos em seu nome. Conte com a gente. WhatsApp da Rádio Ondas, repetindo, 97401-2957. Reforço. Áudios com mais de um minuto, só consigo botar uma parte. Muito obrigado a todos pela sintonia e reivindicação. Entre em contato com o nosso programa Região em Foco. Estamos aqui a postos, trazendo informação, bate-papo, entrevista. Vamos à escalada de notícias. Mas antes, lembrar a você que o Festival Sabores de Cabo Frio está movimentando a cidade e também o Armazém do Portuga. 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Programa Região em Foco está começando, uma quinta-feira incrível para todos e hoje tem bate-papo. Nosso programa Região em Foco está dividido em duas partes, interrompido pela propaganda eleitoral obrigatória que chega logo mais meio-dia. Depois da propaganda eleitoral obrigatória, eu vou bater um papo bem interessante com a professora e doutora Beatriz Bonadman. Ela é especialista em inteligência artificial. A inteligência artificial está cada vez mais presente em nosso dia-a-dia. E na educação, o impacto pode ser preocupante. A Beatriz Bonadman, nossa convidada, é especialista em inteligência artificial e escreveu um artigo muito interessante, porque o Conselho Nacional de Educação aprovou diretrizes em parecer sobre o uso de inteligência artificial na educação brasileira. Vamos trazer esse assunto na pauta? Tema bem interessante, tema universal aqui no programa Região em Foco. A gente sempre prima por trazer convidados com temas diversos. Nada de trazer figurinha repetida, aqueles que estão sempre por aí, não. A gente está sempre buscando uma pauta interessante, uma entrevista diversificada. Aqui no Região em Foco também tem balanço econômico e previsão do tempo, além das informações do esporte. De forma dinâmica e objetiva, você fica sabendo de tudo, acompanhando o nosso programa. O Botafogo venceu o Grêmio ontem, jogo atrasado da 21ª rodada do Brasileirão. Já o Sampaio Correia empatou com o Madureira. É a disputa da terceira colocação da Copa Rio. Hoje tem o Flamengo em campo, muito perto da classificação para as semifinais da Libertadores. O Flamengo hoje recebe o Independiente del Valle no Maracanã. Pela área praiana, muita informação. A escola Eliane Tavares, na Vila Nova, em Guaba Grande, realiza no sábado Escola Aberta 2026, ofertando serviços à população. Escritores interessados em participar do Liter Arraial devem estar atentos ao prazo de inscrição. O cadastro pode ser feito hoje e também amanhã. Sábado é dia de campanha de vacinação antirrábica em Cabo Frio. E para você que tem o seu pet como membro da família em Araruama, atenção, no próximo domingo, uma campanha de imunização gratuita para cães e gatos chegará à Praça Antônio Raposo. Mas o agendamento deve ser feito de forma antecipada. Vacina V8 para cães e vacina V3 para os gatos. Aqui em Cabo Frio começa hoje, vai até sábado, a 11ª Feira Literária Cabofriense. Primeiro tema, economia.
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0: O dólar opera em leve queda, de 0,06%, cotado a R$ 5,15. A captura total de pescados e crustáceos na Lagoa de Araruama cresceu 19,4% entre janeiro e agosto deste ano, em comparação com o mesmo período do ano anterior. O volume acumulado saltou de 381,4 toneladas para 455,4 toneladas nos primeiros 8 meses do ano. Os dados são do projeto Estatística Pesqueira da Lagoa de Araruama, desenvolvido pela UVA, em parceria com a Prolagos. A pesca do camarão rosa continuou aquecida em agosto nos municípios de Cabo Frio e São Pedro da Aldeia. No mesmo mês, vigorou o período de defeso para pesca de peixes em Arraial do Cabo, São Pedro da Aldeia e Iguaba Grande. Em São Pedro da Aldeia, o desembarque do camarão subiu 20,8% em agosto, na comparação direta com julho, passando de 2,7 toneladas para 3,3 toneladas. Em Cabo Frio, o polo tradicional da espécie, a produção manteve o ritmo e somou 17 toneladas no mês. São Pedro da Aldeia lidera a produção na laguna no acumulado até agosto deste ano. O município aldeense soma mais de 231 toneladas de peixe e 11,4 toneladas de camarão. Arraial do Cabo contabiliza 89,7 toneladas, seguido por Cabo Frio, 82,8 toneladas de camarão e Iguaba Grande com 60,5 toneladas. A pesca artesanal na Lagoa de Araruama movimenta cerca de R$ 3 milhões por ano na primeira venda do pescado. A atividade beneficia diretamente 1.200 famílias e estimula o setor de serviços e também apoio náutico. 7 associações e colônias ligadas à pesca artesanal da Lagoa de Araruama foram contempladas neste ano pela Bolsa Socioambiental da Prolagos. A iniciativa ampliou o número de entidades beneficiadas em relação à edição anterior. A entrega simbólica dos cheques aconteceu nesta semana na sede da Prolagos, em São Pedro da Aldeia. Ao todo, R$ 140 mil serão divididos igualmente entre as 7 organizações. R$ 20 mil destinados a cada uma para investimentos de caráter coletivo voltados à atividade pesqueira. A concessão da bolsa segue critérios estabelecidos em regulamento. As entidades precisam estar formalmente constituídas, comprovar atuação na Lagoa de Araruama e passar também pelo processo de habilitação e análise de integridade da companhia. Após a liberação do recurso, cada organização também deve apresentar um plano de trabalho detalhando como pretende utilizá-lo. Os investimentos devem ter caráter coletivo e estar relacionados ao fortalecimento da atividade pesqueira e das próprias entidades.
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0: Quinta-feira, parcialmente nublada aqui pela região. Não deve chover hoje. Os ventos têm direção variada e intensidade moderada. Com umidade relativa do ar na média de 72%, a temperatura oscila entre 23 e 20 graus. As informações são do Clima Tempo.
1: Tabelinha.
0: Sampaio Correia e Madureira empataram 1-1 ontem no Lourival Gomes, na Serra de Saquarema, no jogo de ida na disputa do terceiro lugar da Copa Rio, que vai dar uma vaga em competições nacionais ano que vem. Elias

0: sobe para 35 pontos na 11ª posição. Muito perto da classificação para as semifinais da Libertadores, o Flamengo recebe hoje o Independiente del Valle. 21:30 no Maracanã é o jogo de volta das quartas de final da competição. Depois de vencer a ida por 2-0 no Equador, o rubro-negro pode até perder por um gol de diferença hoje, que estará classificado para as semifinais da Libertadores. Caso o placar se repita a favor dos equatorianos, a decisão seria nos pênaltis. O zagueiro flamenguista Léo Pereira, com desconforto muscular, ainda é dúvida para o jogo de hoje. E você, torcedor do Fluminense, próximo jogo do Fluminense aqui na capital fluminense, no Rio de Janeiro, no Maracanã, precisamente falando, será no dia 8 de outubro, uma quinta-feira, pelo Brasileirão. Fluminense recebe o Coritiba às 21:30. 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
0: Intervalo, primeiro do Região em Foco nesta quinta-feira. Ufa, deixa eu tomar aquela água para molhar a goela. Volto daqui a pouquinho com os aniversariantes, a nossa lista de alô e as informações do dia. A frase para hoje é de autoria desconhecida. Você pode ter momentos ruins, mas eles sempre vão te acordar para as coisas boas que você não estava prestando atenção.
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2: Alô!
3: Vem comigo, ouvinte, amigo. Quinta-feira incrível para todos. Ontem, já no finalzinho do programa, chegou um recado muito simpático do meu amigo Chumbinho de Figueira, botafoguense. Tá feliz? O Botafogo ganhou ontem, né, Chumbinho? Foi no susto. Ele falou: bom dia, amigo Leandro França, bom programa, muito obrigado, Chumbinho de Figueira, aos amigos aí na obra, um abraço. Deu um abraço aí no Johnny em Figueira, amigão do peito também. Um abraço pra galera na Figueira. Ele diz assim: nosso time, será que vai? Será que o seu Criciúma sobe pra primeira divisão? Será que meu Fogão vai se classificar pra Libertadores? Pois é, rapaz. Será? Tô botando muita fé não, hein? Um abraço, Chumbinho. Obrigado aí pela amizade. Alô, Leonardo. Obrigado pela sintonia também. Via Facebook, programa Região em Foco, o Léo Gonçalves mandou uma reclamação aqui pra gente sobre a ciclovia do Parque Burle. As reclamações estão sempre na sequência final, no quadro O Povo é Quem Sabe. Ontem a reclamação do Vandir chegou completinha no final do programa. Ele mandou aqui o nome da rua, o endereço e até uma foto. Que emaranhado de fios, hein, Vandir? Um abraço pra você, amigo tricolor, gente boa. Tá na escuta também do Região em Foco nesta quinta-feira. Vamos ver se até o final do programa a prefeitura resolve responder a essa indagação. Uma justa reclamação do ouvinte.
4: cavalo.
3: É muito fio nesse poste. Não sei nem como é que o poste tá aguentando, hein, Vandir? Um abração pra você, maravilhosa quinta-feira, e conte sempre com a gente. Cris, bom dia, minha amiga. Uma ótima quinta-feira. Obrigado pelo carinho e sintonia também. Moisés Gomes, um abraço. Saudações, Criciúmenses. É isso, irmão. Valeu o fechamento. Diz que hoje tem o Mengão dele em campo. Um abraço, tudo de bom. E os flamenguistas? Eli, de bom dia.
5: Bom dia, Leandro. Bom dia, queridos ouvintes. Mais uma quinta-feira, com a graça de Deus. Desejo um excelente dia para todo mundo. Nação rubro-negra, hoje à noite, em 21h30, tem Mengão na Liberta. Mengão malvadão, vamos para cima deles. Saudações, rubro-negras.
3: Beijo, amada. Bom dia, ótima quinta-feira. Oi, Mário Gama.
6: Bom dia, meu amigo Leandro França. Bom dia, vice do programa Região em Foco. Para desejar uma quinta-feira maravilhosamente abençoada para todos nós. Saudação, flamenguista.
3: Abraço, Mário Gama. Ótima quinta-feira. Obrigado pela sintonia, meu irmão querido William do Braga. Tudo de bom. Silson, do bairro Colinas, em São Pedro da Aldeia. Fala, gente fina. Muito obrigado. Gilson tá com a gente. O Silson tá com a gente no último bloco do programa também, o bloco das reivindicações. O povo é quem sabe.
4: Alô!
3: Rômulo Bruno, vem comigo, amigão. Bom dia.
7: Fala, meu amigão. Aí, ó. Que mulher bonita, olha.
8: Ah, Senhor, só ele.
3: Você é um galanteador, hein, Romulo?
8: Coisa bonita. As personas e os perfumes.
3: Que espaço legal.
8: Só vindo, ó. Tem perfume masculino, feminino. Tem os body splash masculino, feminino.
3: Ó, que chique.
7: É mais que você que é do Criciúma, ó. Que anda cheiroso aí.
3: Que legal.
8: Masculino, Samaria.
7: Valeu, meu amigo.
3: Falou.
7: Aí, ó, nossa vendedora aqui, ó. Valeu.
8: Exato, é só vir, tá bom? Bruma Perfumes, que no centro de São Pedro, entre o Tere Fruta e o Supermarket.
3: Legal, tá, vou visitar aí também.
7: Valeu, meu amigo.
8: Venha conhecer.
7: Abraço, meu amigo.
3: Muito tchau. Obrigado, um abraço pra vocês. Obrigado, Rômulo Bruno. Dê um abraço aí em todas as simpáticas vendedoras que estão aí também na escuta do Região em Foco. Muito obrigado. Ronilda, bom dia, minha amiga. Mandou um bom dia especial aqui pra gente. Que legal ter sua sintonia. Te ouviu, Gaúcho. Fala, Gaúcho.
9: Bom dia, Leandro França. Bom dia a todos os ouvintes da Rádio Ondas FM 97.7. Estamos em casa, Leandro. Estamos de volta. Nós estamos a 2 quilômetros, 759 metros e 54 centímetros e meio fora da praia. Mas amanhã, Leandro, estaremos de volta aí a ocupar a faixa de areia da Praia do Forte. Tá bom, Leandro? Estamos em casa, ouvindo o seu programa, entendeu? Para amanhã adiantar tudinho e tá lá na faixa de areia da Praia do Forte. Tá? Valeu, Leandro? Gaúcho, o importante da Praia do Forte, com 46 anos de praia, e como tem gente, Leandro, querendo aí a volta das imitações, e vai ter e pode ser Zé hoje à noite. Abraço, Leandro.
3: Zé, olha essa imitação aí, promete, né, Gaúcho? Um abração pra você, amigão, muito obrigado, um maravilhoso final de semana, tá ligado aqui também na programação da Rádio Ondas FM, tá na onda, está com tudo. Nilma Sabino, eu vi você e a Isolda, mandaram uma foto aqui pra gente, lindas, um grande beijo, Nilma Sabino, e hoje é dia de festa?
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3: Hoje é aniversário da amiga da Nilma Sabino, a Isolda, para quem desejamos toda sorte de bênçãos, com saúde, paz, amor e muitas alegrias. São os votos da Nilma, da família Sabino e Souza, das amigas Débora, Carla, Lívia, Ana, Rogéria e todos que te amam. Parabéns hoje e felicidades sempre. São os votos da Nilma Sabino para a amiga Isolda, hoje completando mais uma primavera. Tudo de bom, receba o nosso abraço especial. Hoje é aniversário também da minha amiga Janaína Freire. Beijos coloridos para Janaína Freire, nossa simpática amiga da comunicação aqui na região dos Lagos. Programa Janaína Freire sempre foi um sucesso aí nas telinhas. Minha amiga Janaína, um grande beijo para você. Feliz aniversário. Feliz aniversário também pro pastor Ezequiel Silva. Simpático amigo, um abraço, pastor Ezequiel. Saúde, conquistas e realizações. Parabéns. Tudo de bom.
4: Alô?
3: Tem mais alô, tem mais recado. Fala, meu amigão Manuel de São Cristóvão.
10: Bom dia, Leandro França, Manuel de São Cristóvão. Leandro França, pra cá hoje, Flamengo 3-1, viu?
3: Ih.
10: Boa tarde, bom programa, obrigado.
3: Manuel se revelou rubro-negro também. Um abraço, Manuel. Tá fácil pra vocês hoje, rapaz. Ganhou fora de casa por 2, hoje faz pelo menos o dobro no Maracanã. Valeu, Manuel, um abraço. Abraço em Carlinhos também, todos os amigos aí do Sensacional. 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Meu amigo do Brechó, alô Luiz, um abraço ali do Brechó, São Cristóvão também. Galera, nota mil. Rômulo, vem com a gente.
11: Se você quiser andar cheiroso, Leandro, só vim aqui, tá? Abraço, meu amigo.
3: Valeu.
11: Tenha uma ótima quinta-feira pra você, tá bom?
3: Muito obrigado.
11: Eu vou aparecer, vou comprar um perfume pra te dar de presente aí.
3: Ah, não precisa, amigo, não precisa. Obrigado, sua amizade já é um grande presente. Maravilhosa quinta-feira. Oi, Lucas.
12: Bom dia, meu amigo Leandro. Bom dia a todos aí da rádio.
3: Bom dia, Lucas.
12: Meu amigo Leandro, hoje eu quero desejar um feliz aniversário pro pastor Robson, Robson Dia, aqui da Assembleia de Deus, Praça da Bandeira, Ministério de Madureira. Pastor Robson é filho do pastor João Manuel, mora em São Pedro aí. Falou, meu amigo? Um abraço aí.
3: Parabéns pro pastor Robson, então. Receba o nosso abraço também do Lucas de Arraial do Cabo. Bênçãos e alegrias. Feliz aniversário. É aniversário hoje também da minha amiga Ronilda, nossa querida ouvinte. Uma data especial pra gente que tem essa oportunidade de festejar com ela. 65 primaveras. Ê, minha amiga Ronilda, ó. Um beijo pra você, feliz aniversário, muita saúde, muitos momentos felizes, muitos sorrisos e conquistas. Tudo de bom, Ronilda. Marilza, bom dia, querida amiga. Obrigado pela participação em sintonia. Hora de informação, 11h49. No próximo domingo, Araruama recebe o programa Vacina Mais RJ, que oferece imunização gratuita para cães e gatos. A ação será de 9 da manhã às 4 da tarde na Praça Antônio Raposo, no centro de Araruama. Durante a campanha serão disponibilizadas doses gratuitas das vacinas V8 para cães e V3 para gatos. As doses são limitadas. Por isso, os tutores têm que fazer o agendamento gratuito antecipadamente através do site vacinamaisrj.com.br. vacinamaisrj.com.br. Falando ainda sobre pets, mas agora em Cabo Frio, sábado é dia de campanha de vacinação antirrábica em Cabo Frio. Nessa primeira data, a mobilização será em 4 locais, sábado, de 9 da manhã até 2 da tarde. Fique atento, na Estratégia de Saúde da Família Manuel Correia, na Jardim Nautilus, no Posto de Saúde da Família da Gamboa, também no Jacaré, ali em frente à Praça do DPO, e na Feira de Adoção que vai acontecer no Itajuru. A campanha de vacinação antirrábica em Cabo Frio vai até novembro em outros locais do município cabofriense. A escola Eliane Tavares, que fica no bairro Vila Nova, em Iguaba Grande, realiza no próximo sábado Escola Aberta 2026. O evento será de 8 da manhã até meio-dia na quadra da escola, reunindo serviços, atividades e ações voltadas aos alunos, familiares e toda a comunidade escolar. Bacana. Entre as atividades previstas, haverá aferição da pressão arterial, avaliação odontológica, palestras, exposições, orientações e também oficinas. Os alunos da unidade vão receber também kits de higiene. O encontro vai contar ainda com momentos de confraternização, com música ao vivo, com o grupo Junto e Misturado. Começa hoje e vai até sábado na Praça da Cidadania, em Cabo Frio, a 11ª Festa Literária Cabofriense, a FLIC 2026. Ao longo desses 3 dias, de hoje a sábado, o público vai poder participar de uma variada programação com atividades gratuitas e voltadas para diferentes faixas etárias. A abertura da FLIC é hoje, 2 da tarde, na Praça da Cidadania, em Cabo Frio. E na programação desta quinta-feira, destaques para Cortejo Brincante com Azul Mirim e a Turma da Tia Carol, contação de histórias do mar, danças circulares, tem a apresentação de corais hoje também, uma mesa literária no final do dia e show de encerramento às 19 horas. Será uma homenagem a Rita Lee. é a Feira Literária de Cabo Frio, movimentando a cidade de hoje até sábado, e vem aí a Litera Arraial 2026, a Festa Literária, o Festival Literário Cultural de Arraial do Cabo, vai ser no final de setembro, mas os escritores que estejam interessados em participar do Litera Arraial deste ano devem estar atentos ao prazo de inscrição. O cadastro pode ser feito hoje e amanhã, são dois dias para o cadastro. O chamamento público é voltado aos autores que desejam expor e comercializar suas obras durante o Festival Literário e Cultural de Arraial, que vai ser de 30 de setembro a 3 de outubro no Estádio Barcelão. Podem participar escritores que residam em Arraial do Cabo ou tenham vínculo com a rede pública municipal de ensino. Cada escritor vai poder realizar uma única inscrição e apresentar até 5 títulos diferentes, de sua autoria ou coautoria. As inscrições podem ser feitas presencialmente no setor de eventos e projetos, que fica na sede da Secretaria de Educação Cabista, ali no antigo sindicato, ou então por e-mail. O endereço é ascom.educacau@arraial.rj.gov.br. ascom.educacau@arraial.rj.gov.br.
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2: Muito bem, estamos de volta ao vivo aqui na Rádio Ondas após a propaganda eleitoral obrigatória. O segundo tempo do nosso programa. Muito obrigado por sua companhia e amizade. 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
2: A inteligência artificial está cada vez mais presente em nosso dia a dia. E na educação o impacto pode ser preocupante. É o tema do nosso bate-papo de hoje. Estamos trazendo uma especialista que gentilmente aceitou o nosso convite para falar sobre essa pauta importante. Especialista em inteligência artificial, professora doutora Beatriz Bonadman. Tudo bem, Beatriz? Beatriz, boa tarde.
3: Olá, boa tarde. Tudo bem? É um prazer e uma honra estar aqui falando com vocês.
2: Satisfação é nossa. Acertei seu sobrenome na pronúncia, Beatriz?
3: Acertou de primeira.
2: Ah, que coisa boa. Muito obrigado por estar conosco. Uma pauta universal, uma pauta importante. Aonde você está nesse momento, professora?
3: Nesse momento eu estou em São Paulo, mais precisamente no FENESP, que é o maior fórum da América Latina de ensino superior, de educação superior. A gente discute as principais pautas que vai ser aplicado na educação superior nos próximos anos, né? O que vai ser aplicado, qual é a dinâmica desse mercado no ensino superior.
2: Mas que interessante, e a IA também integra um pouco dessa programação hoje por aí, Beatriz?
3: Sem dúvida. Então, ontem e hoje, né, está acontecendo o FENESP aqui e a inteligência artificial é a pauta número um. É difícil a palestra que a gente vai, que a gente circula, que não tem essa pauta, inteligência artificial e os impactos na educação. Mas eu já vou adiantar aqui um ponto bem importante para vocês, que a principal discussão de IA aqui não é sobre ferramentas de inteligência artificial. É sobre como as pessoas estão utilizando inteligência artificial. É o processo, é a metodologia, justamente porque as ferramentas mudam e o que vai ficar é esse conhecimento de como se aplica, como que um professor pode levar para a sala de aula e especialmente os aspectos éticos de inteligência artificial.
2: Muito bem, essa é a professora doutora Beatriz Bonadman, nossa convidada hoje. Beatriz, no dia 1º de setembro, o Conselho Nacional de Educação aprovou diretrizes em parecer sobre o uso de inteligência artificial na educação brasileira e você escreveu um artigo muito interessante para a revista Educação. Qual sua análise preliminar a respeito dessa deliberação?
3: Perfeito. Então, esse documento é um parecer que ele ainda, a gente diz que ele não é oficial, porque ele não foi homologado pelo MEC, né? Mas ontem mesmo eu estava aqui no FENESP e eu conversei com o professor Celso, que é o redator desse parecer, né? E ficou muito claro que nos próximos 30 dias esse documento vai estar oficializado pelo MEC e todas as instituições, desde a educação básica até o ensino superior, pós-graduações, deverão seguir esse documento. Esse documento, na verdade, eu posso dizer que ele já chega um pouco atrasado, né? Se a gente for olhar das demandas da inteligência artificial hoje. Mas ele é um documento fundamental. Eu posso dizer que ele não é um documento que ele obriga as instituições a fazerem A ou B. Ele é um documento muito mais no sentido de orientação. Ele não foca em ferramentas, ele foca nesse processo, no uso seguro, no uso ético, na estratégia que vai ser aplicada. E ele é um documento essencial, é um documento muito importante, ele vai ser um guia, né? Porque hoje a gente tem as políticas do MEC, mas esse parecer ele vai ser um guia para que os professores possam usar dentro da sala de aula com mais segurança e inteligência artificial, os professores sentirem essa segurança. Então, esse documento realmente é um documento fundamental.

0: De vários ouvintes também que nos acompanham, a gente recorria à base de estudos, a enciclopédias, bibliotecas. A inteligência artificial veio para ajudar em muitos setores, mas na educação há uma preocupação porque ela facilita e também codifica essas informações. Ela até realiza trabalhos e avaliações para determinados alunos.
1: Perfeito, excelente essa tua pergunta, é uma das perguntas que eu mais recebo, né? Qual é o impacto cognitivo do uso da inteligência artificial? E para isso, eu quero trazer para vocês um estudo do MIT, que foi publicado ano passado, que ele foi, eu falo que mal interpretado. Por quê? Primeiro, porque esse artigo, ele foca no débito cognitivo do uso da inteligência artificial. Porém, dentro desse mesmo artigo, ele diz o seguinte, que indivíduos que desenvolvem competências em inteligência artificial, ou seja, quanto mais você aprende a usar IA, mais criativo, mais produtivo você fica e menos débito cognitivo. Então, de fato, existe essa preocupação, mas essa preocupação a gente tem que olhar muito mais para quem está usando inteligência artificial de forma indevida. Por isso que aqui no FENESP, em todos os ambientes que eu vou, que eu circulo, quando eu converso com o pessoal do Conselho Nacional de Educação, a preocupação é uma só. Como nós vamos preparar esses jovens, as crianças, os adolescentes, para um uso seguro e estratégico de inteligência artificial? Essa é a preocupação. Por quê? Porque quando um indivíduo ele usa inteligência artificial de forma intuitiva, de fato ele vai esperar que a IA faça tudo para ele. E as ferramentas são feitas para isso. Então, como que a gente prepara esses indivíduos para o uso de inteligência artificial para tentar reduzir esse débito cognitivo? Essa tua mesma fala que a gente pode voltar no tempo e nos anos 2000, quando surgiu o Google. Quando surgiu o Google, essa mesma fala acontecia. Agora que veio o Google, as pessoas vão buscar tudo na internet, vai acabar com a educação, as pessoas vão ficar mais burras. E a gente está aí quase 30 anos depois desse acesso massivo ao Google, né? E nós estamos discutindo exatamente a mesma coisa, com uma nova ferramenta. Então, eu sempre falo que é muito mais sobre como se está usando essas ferramentas. Claro que aqui eu preciso fazer uma observação importante. Tanto o MEC quanto o Conselho Nacional de Educação, eles dizem que o uso de inteligência artificial por crianças, ele não deve acontecer dentro da sala de aula. Que o professor pode fazer alguns comentários, mas ele não deve usar. Que o uso é permitido pelo MEC, pelo Conselho Nacional, a partir do Fundamental 2. Então, ela é já lá no sexto, no sétimo ano, e usar de forma intencional, de pedagógico. O professor tem que ter um planejamento para aquilo e entender o que o aluno vai fazer. E aqui eu quero fazer uma outra observação também, que nesse cuidado, a gente precisa rever um pouco a forma em que o professor aplica trabalhos, porque o que eu digo e eu defendo hoje, até como autora da metodologia IA ativa, que é uma metodologia que junta métodos de ensino ativo com inteligência artificial, né? Que o professor precisa também mudar a forma que ele aplica trabalhos. Por quê? Porque se o aluno consegue pegar questões ou qualquer avaliação e ele consegue jogar na IA e a IA responde sem fazer pergunta, o problema não está em um aluno usar IA, o problema está na formulação da questão. Então, a gente poderia ficar um dia debatendo sobre esses contextos aqui. Existe essa preocupação, sim, mas eu olho muito mais para como a gente vai preparar os nossos alunos, os nossos jovens, as nossas crianças para esse uso seguro de inteligência artificial, esse uso ético de inteligência artificial. Essa é a minha maior preocupação. E quanto mais o indivíduo usa, quanto mais ele se capacita para o uso, que ele deixe de usar aquele uso intuitivo, menos danos cognitivos ele vai ter.
0: Que observações interessantes da professora doutora Beatriz Bonadman, nossa convidada hoje, especialista em inteligência artificial, gentilmente conversando hoje conosco por chamada. Professora, a gente sabe que na educação o critério de avaliação são as provas, os trabalhos apresentados. Qual o papel do educador na identificação desse conteúdo? Se ele é realmente legítimo, se é fruto de pesquisa, de envolvimento do aluno, ou se ele é todo Ctrl-C, Ctrl-V da inteligência artificial?
1: Perfeito. Isso é um outro contexto extremamente importante. Hoje eu falo o seguinte, não é sobre o aluno usar IA, é sobre o aluno cometer plágio, ele fazer cópias integrais. E isso está voltado àquilo que eu acabei de falar para vocês, sobre a metodologia que esse aluno usou para executar. qual é o papel

0: do professor. Eu acho que o papel do professor, antes de avaliar, é ensinar esse aluno a usar, preparar esse aluno para o uso de inteligência artificial. E tem um outro ponto aqui, um terceiro ponto também muito importante. Na era da inteligência artificial, nós não podemos mais avaliar o aluno pelo produto final. O que que eu quero dizer com isso? É quando o aluno vai entrega a folha do trabalho para o professor, quando ele entrega a versão final somente para o professor. A era da IA trouxe para nós o que já se esperava há muito tempo: você conseguia avaliar o processo cognitivo de aprendizagem. Quando o professor avalia só a versão final, a entrega final, que eu chamo de produto final de um trabalho, muito provavelmente ele não está avaliando a competência do aluno, ele está avaliando o que uma IA foi capaz de fazer. E aqui nós temos um outro ponto importante, que aí são as questões sociais desse processo avaliativo que o professor tem que estar muito atento. Porque se o aluno Pedro usou o Claude na versão Pro, que é R$ 560, e o João usou o Claude na versão gratuita, e a Mariazinha usou uma outra ferramenta de IA, e o Felipe usou o GPT gratuito, cada ferramenta, mesmo que se dado o mesmo comando de inteligência artificial, vai entregar uma resposta diferente, uma resposta melhor. É óbvio que o Claude, na versão mais cara dele, ele entrega uma resposta melhor, mesmo com prompt simples. Então, olha quantas interfaces nós temos dentro desse processo avaliativo. O professor tem um papel fundamental de estar preparado para essas diferenças que a IA está trazendo para nós e para melhor avaliar o aluno e também para evitar essas, de certa forma, essa avaliação focada em não avaliar o desenvolvimento cognitivo do aluno, mas você acabar avaliando depois uma ferramenta de inteligência artificial no final das contas.
1: Mas que interessante, Beatriz, que interessante. Então, dá para a gente perceber que a classe pedagógica a nível nacional ela tem se aprofundado nesse tema da inteligência artificial e não tem tratado isso como um monstro de sete cabeças, correto?
0: Exatamente. Inclusive aqui no FENESP, a maior discussão é essa. Né, falando o uso da inteligência artificial, mas é como as instituições estão preparando seus professores para esse uso seguro, ético e estratégico de inteligência artificial. E não só isso, tem um outro ponto importante aqui, que são os cursos de graduação que formam professores, a pedagogia, as licenciaturas. Como que esse professor está sendo preparado para o uso de IA e também para levar para dentro de uma sala de aula inteligência artificial? Então, hoje o professor, embora óbvio que como qualquer outra grande revolução que a gente teve, qualquer grande inovação que chega, nós temos os indivíduos que são mais resistentes. Mas hoje a classe educacional está discutindo muito isso. E discutindo por um motivo muito relevante, porque é a educação que forma o profissional que vai para o mercado de trabalho. São os professores de educação básica que estão formando as crianças que vão compor a nossa sociedade. Então, veja que a educação, ela é um ponto focal e fundamental para que os indivíduos estejam melhores preparados, inclusive para combater futuros problemas com inteligência artificial. Porque, assim como todas as outras tecnologias, a gente tem a parte boa e a parte ruim, né? Então, como a gente vai preparar melhor esses jovens também para combater esses problemas da inteligência artificial? Então, sem dúvida nenhuma, o melhor preparo desses professores, toda a classe educacional está discutindo essa temática para garantir que os nossos filhos sejam melhor preparados para esse novo mundo, o mundo da inteligência artificial.
1: Professora Beatriz, a gente pode enxergar a inteligência artificial como uma ferramenta positiva para a educação inclusiva, por exemplo?
0: Sem dúvida. E talvez se eu pudesse te falar, assim, para mim hoje, qual é a função principal da inteligência artificial é ajudar os professores a criarem estratégias de inclusão. Por quê? Embora a gente saiba que quando a gente tem qualquer criança, qualquer jovem com uma neurodivergência, uma neurodiversidade dentro da sala de aula, deveriam ter todo um processo de apoio, professores auxiliares. Mas a gente sabe que essa não é uma realidade por todas as instituições, não se consegue atender isso. E hoje, quando um professor que trabalha com essas crianças, com esses jovens, adolescentes, que tem essas necessidades especiais, o professor pode preparar materiais que atendam esses indivíduos e aí favorecer o processo de aprendizagem. E tem uma coisa que eu acredito muito: que a inclusão não é, dependendo do nível, que salvaguardo isso aqui, dependendo do nível, não é você simplesmente ir lá e remove esse aluno da sala de aula e coloca ele num outro espaço. Vou voltar aqui, dependendo do nível, dependendo a neurodiversidade diagnosticada. Mas para mim, a inclusão real é quando o professor consegue dar o mesmo trabalho para uma turma típica de alunos e exatamente o mesmo trabalho para um aluno atípico. Então, isso para mim é inclusão de verdade, não quando você tira esse aluno e vai dar uma outra atividade, por vezes uma atividade que não tem nada a ver com aquilo que a turma está executando. E a inteligência artificial possibilita isso com muita maestria, eu posso te dizer. Porque o professor consegue fazer o que ele quiser, adaptar para o nível que ele quiser, que a inteligência artificial vai ajudar ele a fazer essa adaptação. E aqui eu friso mais, tá? Não só para os professores. Hoje a gente apoia muitas famílias que estão usando a inteligência artificial para adaptar atividades, para ajudar os seus filhos que têm neurodiversidade. Então, para as mães, para os pais, está sendo também uma excelente ferramenta de apoio nesse momento da inclusão.
1: Mas que fantástico o nosso bate-papo, muito precisa nas colocações, a especialista em inteligência artificial, nossa convidada, professora doutora Beatriz Bonadman. A gente quer agradecer demais, demais mesmo, Beatriz, por sua gentileza, por suas colocações. Já tem gente aqui elogiando, inclusive, o nosso bate-papo, mas quando a prosa é boa, o tempo voa, e eu sei que você também tem os seus compromissos aí no fórum. Quero te agradecer imensamente, abrir o espaço para considerações finais. Até uma próxima oportunidade. Muito obrigado, professora Beatriz.
0: Ai, obrigada, e um abraço, e quando precisar de mim, contem comigo. Aí utilizem inteligência artificial, mas utilizem de forma consciente, busquem se especializar, busquem aprender sobre o uso correto, com muita segurança, com ética e com estratégia. Isso sim vai fazer toda a diferença.
1: Muito obrigado, até uma próxima oportunidade, conte sempre com a gente. Professora Beatriz Bonadman, um abraço.
0: Abraços, até mais, tchau, tchau.
1: Alô! Vamos ao intervalo comercial, agradecendo aqui o carinho da minha amiga Maria Helena de Monte Alto, que gostou bastante da entrevista de hoje, está parabenizando. Obrigado, Maria Helena. Ó, um beijo para você, uma super quinta-feira. Obrigado, Elide, do Rio de Janeiro, minha mamãe, tá ouvindo com muito interesse a entrevista, pauta atualíssima, e também tá comentando aqui o bate-papo hoje do Região em Foco. Que bacana, a gente procura sair da caixinha, né, não trazer aquelas figurinhas repetidas sempre para um bate-papo. De vez em quando tem o secretário municipal que precisa falar, tem realmente algo a acrescentar, mas a gente sempre busca temas universais, porque o Região em Foco procura ser nessa linha. Obrigado aí a todo mundo que agradeceu, que está participando. Deixa eu mandar um abraço também pro Sérgio, tá ligado aqui conosco, Sérgio da oficina, valeu Sérgio, ali no Jardim Caiçara, Anderson Barcelos, valeu Anderson, mandou uma mensagem aqui pra gente, os vascaínos pensando, não bastava ganhar Libertadores, Brasileirão, Copa do Brasil, Copinha, no vôlei, no basquete, ganhar tudo. Agora os flamenguistas também estão ganhando cerveja? É verdade? Estão ganhando cerveja? Rapaz, um abraço Anderson, bom final de semana, a gente volta com as broncas, o povo é quem sabe.
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3: Último bloco do programa, as broncas, o povo é quem sabe.
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3: 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E o Região em Foco tá aqui pra isso. Primeiro ouvindo o desabafo do Fábio. Vem, Fábio. Tá.
4: Quero fazer um desabafo aqui sobre o GG, que fica me criticando, entendeu? A falta de respeito. Ele disse que a prefeitura fica ligando para mim para marcar consulta. Só que eu já fui na prefeitura, a prefeitura disse que não liga para ninguém, manda pro WhatsApp. Manda ele lá falar com o prefeito, vai passar pro prefeito, botar o dinheiro de iluminação, que até hoje não apareceu. Já que ele é puxa-saco do prefeito, manda ele fazer isso. Entendeu? Acabei de chegar agora, entendeu? Diga a ele que a prefeitura não liga para ninguém. Não liga, só manda pro WhatsApp. A menina falou, só manda pro WhatsApp. Eu falei pra menina que eu puxa saco do prefeito, baba ovo do prefeito. Eita. Fico falando pobrinho na rádio.
3: Opa,
4: fico dizendo que você liga pra mim e eu não atendo. Não, nós não ligamos pra ninguém. Explica isso aí, Leandro. Obrigado, desculpa o desabafo.
3: Valeu, Fábio, um abraço.
4: Por isso que a São Pedro dele vai à frente, que é muito comedor, é muito nego come, entendeu? Tá aí a saúde da América disso.
3: Ai, caramba, eita, eu vou me enrolar com essa aí, daqui a pouco tem a tréplica do GG também, tá aí o desabafo do Fábio, um abraço, Fábio, tudo de bom, conta com a gente. Olha, o ouvinte Charles de Arraial do Cabo desabafa sobre a saúde cabista. Ele diz não adiantar o sistema ser informatizado, sendo que o paciente não sabe o dia da consulta, marcação de exames e nem o número da fila de espera. Ele reclama da longa demora para retorno no atendimento, diz que os médicos reguladores não atuam nos PSFs, citando a unidade do bairro Canaã, contrariando assim a determinação do SUS. O ouvinte disse também que os pacientes do TFD precisam se deslocar até a Secretaria de Saúde para agendar as viagens, quando o procedimento deveria ser feito virtualmente. A Secretaria de Saúde de Arraial do Cabo respondeu e agradecemos pela atenção, agradecendo ao ouvinte pelas colocações e considera importante esclarecer alguns pontos sobre o funcionamento da regulação e do TFD. Em relação às filas de consulta, exames e procedimentos, atualmente o paciente pode acompanhar a solicitação diretamente pela internet através do portal da Transparência da Saúde. Para consultar, basta acessar o site oficial da Prefeitura de Arraial, arraial.rj.gov.br, entrar na área Transparência, depois em Saúde e em seguida Sistemas de Regulação. O usuário será direcionado ao portal de consulta, onde poderá selecionar se deseja acompanhar uma solicitação da regulação municipal, preencher seus dados e realizar a pesquisa. Na página também é possível consultar a fila de espera da regulação estadual. A ferramenta foi criada justamente para dar mais transparência ao processo e permitir que o cidadão cabista acompanhe a situação de sua solicitação e sua posição na fila, sem precisar ir até a Secretaria de Saúde só para obter essa informação. Também é importante esclarecer que a informatização do sistema não significa que no momento em que o pedido é inserido já exista uma data disponível para consulta ou exame. As solicitações passam pelo processo de regulação, considerando critérios clínicos, prioridades assistenciais e a disponibilidade de vagas. Quando o procedimento é efetivamente agendado, o paciente é comunicado pelos canais cadastrados. Quanto aos médicos reguladores, eles atuam na análise e regulação das solicitações encaminhadas pelas unidades de saúde. Essa função é diferente do atendimento clínico realizado pelos médicos de estratégias de saúde da família. Portanto, o médico regulador não precisa necessariamente estar fisicamente lotado em cada posto para exercer a função de regulação das solicitações. Sobre o TFD, que é o tratamento fora de domicílio, em Arraial, o atendimento é realizado na Secretaria de Saúde. Para solicitar ou organizar o transporte, é necessário apresentar presencialmente a documentação referente ao atendimento, exame ou procedimento que será feito fora da cidade. Caso o próprio paciente esteja impossibilitado de comparecer, a documentação pode ser entregue por um familiar ou responsável. Esse procedimento presencial ainda é necessário para a conferência dos documentos e para a organização adequada das viagens e também dos atendimentos dos pacientes que utilizam o TFD. Está aí a resposta da Prefeitura de Arraial do Cabo para o Charles, que também já replicou e agradecendo aqui ao nosso programa, mas diz que não concorda com a resposta. Diz que a transparência não existe porque omite a posição na fila de espera, a quantidade, consultas, exames e cirurgias realizadas no mês. Está aí, a gente tem a resposta da Prefeitura de Arraial, da Secretaria de Saúde, agradecemos a atenção e o posicionamento do ouvinte de Arraial do Cabo, que também traz essa reivindicação. Para eu seguir em Arraial do Cabo, Geraldo, nosso ouvinte, motorista, desabafou ontem sobre a quantidade de buracos na Vila Industrial e na Praia do Pontal. Os carros estão transitando pulando. Eu moro ali, sei disso, haja amortecedor. Hoje mesmo pela manhã, fiz um contato com Henrique Vieira, secretário de Serviços Públicos de Arraial do Cabo, sempre muito atencioso conosco, com o nosso programa, e hoje mesmo, o patrulhamento já foi providenciado aí para esse trecho. Recebi, inclusive, algumas fotos da patrol trabalhando ali na Vila Industrial e na Praia do Pontal, em Arraial do Cabo. A gente espera que não chova para esses buracos não reaparecerem, né? O ouvinte Wagner, do Jardim Olinda 2, aqui em Cabo Frio, enviou um vídeo para a gente, em desabafo sobre a situação da rua Rio de Janeiro. Os pais do nosso ouvinte são idosos, moram no trecho em frente ao número 23. Há 2 anos eles sofrem com os alagamentos por conta de bueiros e manilhas entupidas. Ele compartilha indignação e também a preocupação em ver os pais ilhados em dias de chuva. Basta um pequeno volume de água para que eles não consigam sequer sair das suas casas. Entramos em contato com a Prefeitura de Cabo Frio, mandamos o vídeo e a Prefeitura de Cabo Frio ignorou a situação, preferiu o silêncio a responder. O Manuel de São Cristóvão, valeu Manuel, ele volta a chamar a atenção para o risco constante de atropelamentos na Avenida Leci Gomes da Costa. Novamente o ouvinte pede intervenção com quebra-molas, pelo menos na travessia ali em frente ao Clube São Cristóvão. Ele tem flagrado veículos em alta velocidade passando por ali, principalmente à noite. Segundo o Manuel, a faixa de pedestres foi pintada, mas os motoristas não respeitam, não. E a Prefeitura de Cabo Frio, embora acionada por nossa equipe, preferiu o silêncio, não respondeu. Vandir, do Parque Central, aqui em Cabo Frio, enviou uma foto pra gente, pedido ao Poder Público, para que providencie a Operação Limpa Fios na rua Frei Henrique de Coimbra, do número 75 em diante, né, Vandir? Recentemente, ele precisou fazer a instalação de internet e o técnico revelou grande dificuldade por conta da quantidade de fios emaranhados no local. A foto que o Vandir mandou pra gente já demonstra esse problema, essa situação. Mandamos a foto e a reclamação para a Prefeitura de Cabo Frio, que também ignorou o caso. Cris, sua vez.
0: Bom dia, Leandro. Mais uma vez, família está precisando de uma ajuda aí. Questão da saúde. Meu esposo, daquela vez ele conseguiu fazer o exame, só que agora deu um problema bem grave e ele precisa de fazer esses exames que está aí e de médico, gasto, entendeu? E a gente está esperando, não chama, e ele está se entupindo de muitos remédios, como Tramol, e não consegue mais dormir de tanta dor, e ninguém chama. Então, estou pedindo sua ajuda para ver se a Secretaria de Saúde pode fazer alguma coisa, tá bom? Obrigada, querido.
3: Agradecer aí a Cris, que mandou vários documentos aqui para a gente, para facilitar a nossa busca por solução. Pode contar com a gente, Cris. Voltaremos ao assunto no programa de amanhã, acionando a Prefeitura de Cabo Frio. Leonardo deixou uma reclamação aqui pra gente. Diz que tem muitas motos cruzando a ciclovia do Parque Burle, ali na Vitor Rocha, né? Em horário escolar. Ele acha que guardas deveriam estar ali fiscalizando essa situação para evitar acidentes. Obrigado, meu amigo. Mais uma sugestão que será repassada à Prefeitura de Cabo Frio. Amanhã a gente volta ao assunto. Rodovia Amaral Peixoto, entre os quilômetros 110,5 e o quilômetro 111,5, escuridão no contorno do bairro Recanto do Sol. Mais de um mês as lâmpadas estão apagadas e o Anderson diz que a situação é uma vergonha, mandou um vídeo aqui pra gente desse breu, dessa escuridão. Haja flash, hein, meu amigo Anderson? Ele diz que continua do mesmo jeito a situação envolvendo aquele abrigo do ponto de ônibus do bairro Jardim e Morada da Aldeia, Rodovia Amaral Peixoto, quilômetro 111. A Prefeitura de São Pedro respondeu esse tema já há alguns dias, mas a gente vai insistir na cobrança, porque nada foi feito até então. Meu amigo Silson, do bairro Colinas, em São Pedro da Aldeia, está participando também no quadro O Povo é Quem Sabe, mandou um áudio pra gente acima de um minuto. Vou botar um pedaço. Nosso tempo limite é um minuto para cada áudio. Vem, Silson!
1: Bom dia, meu amigo Leandro França.
3: Bom dia.
1: Tudo bem, né, França? Aqui é Silson, do bairro Colinas.
3: Tudo bom.
5: Tendo fã, estou com um problema sério aqui. Uma guerra na nossa prefeitura de São Pedro da Aldeia, Leandro Fantas. É, botaram um aterro aqui na rua, um barro. Deu essa chuva aí, Leandro. E ninguém consegue passar de carro. A rua, a casa da gente é no alto do morro. E tá complicado a gente chegar até em casa. Complicado. É, na terça-feira eu vou tentar subir lá no, na lama lá com o carro. Cortei o pneu, tomei um preju.
3: Caramba, rapaz.
5: O pneu deve estar... Se não tiver R$600, tá beirando R$600, que é
3: nessa
5: o...
3: Nessa faixa, nessa
5: 16,
3: faixa.
5: 16, né?
3: Ih, rapaz.
5: 16,55, 205, pneu não é barato.
3: Caro, é caro.
5: A gente que trabalha, né?
3: Pois
5: gente
3: é.
5: Trabalha, tudo é caro.
3: Esse preju, quem e paga?
5: Me ajuda aí, me ajuda aí.
3: Claro, amigão.
5: Falar com a prefeitura aí, eu ligo pra lá, mandei mensagem, ninguém responde. Já pedi um aterro desde o mês de junho.
3: Pode contar com a gente, Silson. Quero te pedir desculpas, amigão, por não conseguir colocar o seu áudio no ar inteiro. Nosso limite de áudios é um minuto, mas a gente já entendeu a situação. Inclusive, vou ouvir com calma aqui ao final do programa para a gente direcionar o apelo à Prefeitura de São Pedro da Aldeia e voltar ao tema no programa de amanhã. Conta com a gente. Obrigado, Silson, que mandou também imagens do pneu todo lanhado e também desse trecho aí problemático, né, Silson? Conta conosco.
2: Região.
3: Tchau, tô indo, já fui, pessoal. Tempo esgotado, 1 hora e 1 minuto. Tô entregando a programação musical pra Hotlist da Rádio Ondas com a programação musical de Gil Neyervano. Tem o Bola Rápida também. Mais tarde tem Edu Ander com Panorama. Às 4 tem Ketlin Giovanessa às 18 horas com Viva Bem. Tem Sidney Marinho mais tarde, transmissão do jogo do Flamengo. Amanhã estarei de volta, se Deus quiser, às 11:15 aqui na Rádio Ondas com mais um.
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1: Fala, rapaziada, você que tá acompanhando Bola Rápida aqui da Rádio Ondas. Eu sou Gideon Souza, nessa quinta-feira trazendo aquelas informações rapidinhas aí a respeito dos clubes aqui do Rio de Janeiro. E começar falando de Flamengo, que pega hoje o Independiente Del Valle pelas quartas de final da Copa Libertadores no Maracanã. Após vencer aí o Corinthians aí retomar a liderança no Campeonato Brasileiro, o Flamengo vira a chave agora para Conmebol Libertadores. Hoje encara aí o Del Valle defendendo uma enorme vantagem no Maracanã, com uma vitória aí por 2-0 no jogo de ida em Quito. O clube rubro-negro está numa posição da qual não é eliminado há 18 anos. Esse é o tamanho da vantagem construída no Equador e que coloca o Flamengo a um passo aí da semifinal da competição. A última virada sofrida pelo Flamengo com uma vantagem aí dessa magnitude na Libertadores foi em 2008, aí nas oitavas de final daquela edição. O clube rubro-negro venceu o América do México por 4-2 fora de casa no estádio Azteca, porém no Maracanã foi derrotado aí por 3-0 e acabou sendo eliminado naquela fatídica eliminação para o Cabanhas. Quem não lembra aí do Cabanhas? Todo flamenguista lembra dele aí, que acabou com o jogo. Desde então, o Flamengo já se viu em outras 6 oportunidades diante desse mesmo cenário, mas conseguiu a classificação em todas elas, né? Nesses casos, o clube rubro-negro só foi derrotado em uma ocasião contra o Bolívar por 1-0 na altitude aí de 3.600 metros em La Paz. E também trazendo aquelas informações rapidinhas aí a respeito do glorioso aí, né, com atuações brilhantes e decisivas de Danilo e Álvaro Montoro, o Botafogo venceu o Grêmio por 3-1 nesta quarta-feira no Nilton Santos, em um jogo atrasado aí da 21ª rodada do Campeonato Brasileiro. O glorioso encerrou assim um jejum de 6 partidas sem ganhar e se descolou ali da zona de rebaixamento. O Fogão chegou aos 35 pontos e abriu 7 de distância para o Z4, aí subindo para a 11ª posição. Nos camarotes ali do Nilton Santos, o técnico Tite, novo técnico do Glorioso, acompanhou aí tudo de perto. A partir de hoje, o experiente treinador assume a equipe alvinegra com a missão aí de seguir a reação e, quem sabe, sonhar com uma vaguinha na fase preliminar da Libertadores 2027. E vale destacar que ele já tem um grande desafio. No sábado, o Botafogo vai pegar fora de casa aí o Mirassol, que tá brigando aí também contra o rebaixamento. Eu sou Gideon Souza, esse foi o Bola Rápida aqui da Rádio Ondas.
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1: Existe uma teoria que se chama 90-10, onde uma pessoa tem 90% daquilo que você procura em alguém, só que você foca naqueles 10% que falta. Aí você sai pra rua, se aventura, e realmente você encontra aqueles 10%, mas não se deu conta que perdeu os 90%.

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2: Vamos relembrar um sucesso da novela Cambalacho, que foi ao ar em 1986 pela Globo, de autoria de Silvio de Abreu, com 179 capítulos.

0: Perigosa, de Sindicato, foi tema de Andréia, interpretada por Natália do Valle na novela Cambalacho. 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
6: Boa tarde, amigos e ouvintes da Rádio Ondas. Começou mais um Bola Rápida comigo, Mariana Fernandes, trazendo as principais informações sobre o Vasco e o Fluminense. Bom, começando pelo Vasco, o Vasco vive um momento de muita movimentação depois da classificação para a Copa Sul-Americana, a semifinal, né? Cruz Maltino venceu o Independente Santa Fé por 2-0 em São Januário e agora terá pela frente o Boca Juniors na próxima fase de competição. A grande questão nesse momento é justamente onde o Vasco vai mandar o jogo de volta. São Januário não possui a capacidade mínima de 30 mil lugares exigidas pela Conmebol para uma semifinal. E o clube estuda alternativas. O Maracanã aparece como uma possibilidade, mas existe resistência do consórcio que administra o estádio. O clube ainda avalia os próximos passos e não descarta recorrer à justiça para garantir um local para a partida. Enquanto isso, o Vasco também começa a pensar na sequência da temporada. A equipe sub-20 estreia nesta quinta-feira na Copa do Brasil na categoria. O time enfrenta o Rio Branco do Espírito Santo às 15h no estádio Nivaldo Pereira. E falando das categorias de base, o Vasco empatou em 1-1 com o Bahia pelo Campeonato Brasileiro Sub-17. O resultado aconteceu na última terça-feira pela 17ª rodada da competição. Agora, pelo Fluminense, no Fluminense a principal notícia fica por conta da seleção brasileira. O volante Martinelli foi convocado pelo técnico Carlo Ancelotti para o próximo amistoso do Brasil. O jogador do Tricolor entra na vaga de João Pedro, atacante do Chelsea, que foi cortado por causa de uma lesão. A seleção enfrenta a Austrália no dia 25 e dia 29 de setembro e depois encara a Índia no dia 3 de outubro. O Tricolor também está vivendo uma grande campanha na Libertadores. O Fluminense eliminou o Platense da Argentina e garantiu presença na semifinal da competição. O clube carioca havia vencido o primeiro confronto por 2-0 e avançou mesmo depois da derrota por 2-1 no jogo de volta realizado na Argentina pelo Campeonato Brasileiro. Porém, o Fluminense vem de uma derrota para o Atlético Mineiro de 3-1. O time mineiro venceu por 3-1 na Arena MRV, né? Pela 27ª rodada. Na tabela, o Tricolor aparece atualmente na 5ª colocação com 45 pontos desconquistados em 27 partidas. E nas categorias de base, o Fluminense também tem motivo para comemorar. O time sub-17 venceu o Botafogo e garantiu vaga nas quartas de final do Campeonato Brasileiro da categoria. Esse foi mais um Bola Rápida comigo, Mariana Fernandes, aqui para a Rádio Ondas.
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até às 6 da tarde. Uma ótima tarde de quinta-feira. É, pré-final de semana batendo na porta. E a gente chegando aqui na programação da sua Rádio Ondas para trazer para você muita informação. Uma excelente quinta-feira para todo mundo.

0: até às 6.
1: São 2 horas de programa comunicando com você, que é sempre muito mais importante pra gente. Uma ótima tarde, uma ótima tarde, uma ótima tarde de quinta-feira. Esse é o Panorama pela sua Rádio Ondas FM em 97,7, trazendo muita informação pra você e mantendo você sempre muito bem informado. Claro que estamos chegando e trazendo sempre muita informação, pedindo licença pra poder pegar aquela carona bacana com você, tomar aquele café gostoso com você. Nessa tarde de quinta-feira, pré-final de semana, batendo na porta e a gente trazendo sempre o resumo das notícias do seu dia. Tudo o que aconteceu na sua rua, no seu bairro, na sua cidade, a gente vai te contar. Vamos contar, que é para manter você sempre muito bem informado. Por isso, desde já, receba aí o nosso abraço, toda a rapaziada, galera de Cabo Frio, Arraial do Cabo, de Búzios, Iguaba, Araruama, São Pedro da Aldeia, em Saquarema, Rio das Ostras, em Macaé. Para você que está na sua casa, no carro, trabalho, internet, com seu smartphone, com seu iPhone, aonde quer que você esteja, receba aí o nosso muito obrigado.
2: Muito obrigado.
1: Obrigado pelo seu carinho, obrigado pela audiência, obrigado pela paciência, obrigado por permitir que o Panorama te faça companhia todos os dias à tarde, trazendo para você sempre o melhor da informação e contando tudo com você, porque afinal de contas você é o nosso maior objetivo.
2: É,
1: você é o que nós mais queremos. Você é o nosso maior patrimônio a partir de agora. Muita informação. A única coisa que eu peço para você é que você aumente o som aí. Pois é, rapaz, coisa boa de ouvir, né? Essa programação da sua Rádio Ondas, sempre atualizada, divertida, na sua tarde de quinta-feira, trazendo para você o resumo. O resumo das notícias do seu dia.
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1: Olha, é o seguinte, hoje eu estive aqui no Trevo, ali perto ali do Estrela d'Alva, que dá acesso ali à Avenida Wilson Mendes. A galera teve ali, acho que a turma ficou cansada de bater carro e quebrar. Jogaram um bocado de concreto, só que não é o certo, é para poder fazer apenas um paliativo. Agradecemos o paliativo, né? Pelo menos tem um paliativozinho para poder diminuir o impacto e também diminuir também o prejuízo de muita gente. Mas, atenção, Prefeitura Municipal de São Pedro da Aldeia, precisamos de ajuda. Ajuda nós, que o negócio tá muito complicado, hein? Trevo ali, bem pertinho do Estrela d'Alva, que dá acesso à Avenida Wilson Mendes. Tem uma buraqueira que Deus me livre. A turma vai entrando ali e vai pedindo: papai me livre, papai me livre, papai me livre. Senão bate no buraco e é um buraco pra cada defeito no carro, né? Tem notícia pra você aqui no Panorama.
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1: Campeonato de Veteranos em Búzios começa neste domingo. São 8 equipes que irão participar do Campeonato de Veteranos do município de Armação dos Búzios. Capacitação prepara equipes de saúde Búzios para transição de insulina NPH. É isso mesmo, maratona ambiental nesse final de semana. Tem a Corrida das Baleias. Tem evento, tem Rubinho, tem Fabrini, vai ter muita gente boa na Praia Grande do município de Arraial do Cabo. 2 éguas são capturadas após denúncias de animais soltos em Arraial do Cabo. E vou falar em égua capturada na Praia do Forte. Imagens dos cavalinhos em corrida pelas areias da Praia do Forte. Parecia até aqueles carruagens de fogo, né? Tananana. Eu que onde as pessoas. Nunca vi galo em carruagem de fogo, não, mas tá tudo certo. Olha, o cavalinho tava lá, correndo pra cima e pra baixo nas areias da Praia do Forte em Cabo Frio. A turma pegou lá as imagens, todo mundo comentando a respeito disso na net, hein? Tem mais, tá chegando Líder Arraial, Jorge Versilo, Patati Patatá, Isa, e quem mais, hein? Vitor Clay, isso mesmo, olha. Toda essa rapaziada vai se apresentar no Festival Literário do município de Arraial do Cabo. E atenção, inscrições para escritores locais a partir de hoje. Hoje e amanhã. Amanhã termina, hein? Arraial também entrega a nova maternidade aqui no município de Arraial do Cabo. Tem mais notícia pra você aqui no Panorama.
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1: Olha, além disso também, deixa eu contar pra você. Prefeitura de Cabo Frio avança com obras na estrada de Guriri. De lá, a turma vai pro Peró. Anúncio do Dr. Serginho, hein? Além do esquecimento, palestra do Dia Mundial do Alzheimer leva reflexão ao público 60+ de Cabo Frio. Tem mais informação. Cabo Frio também vira palco do Mundial de Jiu-Jitsu por 3 dias de competição aqui no Ginásio Poliesportivo Alfredo Barreto. Primeira corrida azul marinho da Guarda Municipal. É, rapaz, esse negócio tá bom mesmo, hein? Olha, câncer de boca é tema de capacitação para profissionais de odontologia da rede municipal. Pensa que é só isso? Tem mais notícia pra você aqui no Panorama.
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1: Prefeitura de Arraial do Cabo amplia atendimento e passa a oferecer exames pré-operatórios para castração de cães no centro de Arraial do Cabo. Dança afro! Sabe quem faz a dança afro lá em Arraial do Cabo? Suzana, rapaz. É, Suzana que dá aula lá. Um beijo, nossa querida amiga Suzana. Suzana dá aula de dança afro e tá com inscrições abertas no município de Arraial do Cabo. Olha, a Secretaria de Cultura e Economia Criativa do município também participa do segundo Festival Raízes e leva a debates à história de quilombola da Prainha. Tem notícia pra você aqui no Panorama.
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1: Chuva dá trégua e Prefeitura de Cabo Frio retoma serviços que dependem de condições do tempo. Marinha abre seleção para mestrado de acústica submarina aqui no município de Arraial do Cabo. E não é só isso não, deixa eu contar. Prefeitura de Cabo Frio capacita profissionais para diagnóstico precoce de câncer bucal. Em Búzios, recebe a primeiro encontro motociclístico feminino a partir desta sexta-feira. Vou falar aqui no Panorama. Segunda-feira da cachaça. É, Feira da Cachaça. Começa hoje, começa amanhã em Cabo Frio, no Boulevard Canal. É a conta para ter uma operação lei seca no final, né? Eu vou te contar, hein? Escritores têm inscrições abertas para participar do Litera Arraial hoje e amanhã e as ocorrências policiais. Ah!
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1: Olha só, deixa eu contar pra você. Olha, o camaradinha fez um assalto ali, entrou dentro de uma loja. Dentro de... Eita, turma, vai procurar um passarinho, opa, pra trocar água, turma enjoada, opa. Dentro de uma loja de fruta, materiais de uma loja aqui no município de Cabo Frio, do Parque Burle. Já já eu conto tudo pra você. Eu tô rindo que a turma tá aqui, ó. 5 minutinhos, vai ter programa hoje não? Eu, hein? Fala sério, rapaz. Tá, ó, dá confiança, Fabinho, não, hein? Tudo isso eu conto pra você a partir de agora aqui no Panorama.
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1: Até às 6 da tarde, amiguinhos. São 2 horas de programa comunicando com você, que é sempre muito mais importante pra gente. Mas antes, deixa eu mandar um grande abraço para o meu povo que tá completando mais uma primavera, tá ficando mais experiente, pintando, tá procurando mais um cabelinho branco, a turma tá ficando melhor, o tempo tá ficando curto. Pois é, eu preciso mandar um grande abraço para essa minha rapaziada que tá melhor no dia de hoje. Hoje é quinta-feira, dia 17 de setembro de 2026. Ó, tá acabando o mês de setembro, hein? Então abre teu olho, hein? Logo, logo é Natal. Já limpou o nome já? Tem feira de negociação no município de Cabo Frio, Arraial, hein? Olha, hoje é aniversário do Marcelo Monteiro. Mandar um abraço para o Marcelão, quem também tá completando mais uma primavera hoje. O presidente do IDAC no município de Arraial do Cabo, Rafael Grego, tá fazendo mais um aniversário hoje, rapaz. Rafael, foi quantos anos, Luciano? Em 70 e quê? 72, né? Por aí, né, rapaz? 73, né? É, tá com carinha de 80. É, mas sabe o que é isso aí? Estresse, né? Trabalho. Marcelo manda fazer isso, fala que fica doidinho. Pois é, um abraço para o nosso querido Marcelo Grego, presidente do IDAC no município de Arraial do Cabo, completando mais uma primavera. Rodou sem óleo. Olha, Ana Paula dos Santos também tá completando mais uma primavera hoje. Mandar um abraço para a minha querida amiga Flavinha. Flavinha da Flyce. Isso mesmo. Ela que tem a sua loja de moda fitness aqui no município de Cabo Frio, aqui em São Cristóvão. O Marcelo Rimes, um abraço para o Marcelão. Quem também está completando mais uma primavera hoje é o Ezequiel Pereira Silva. A Maria José da Silva Herculano também está completando mais uma primavera. Vai ter bolo, vai ter surpresa na casa da Edna Souza, da Ivana Santos, da Anja Anrali, o nome dela é Anrali, eita nós. Olha, Beatriz Coutinho também completa mais uma primavera nessa quinta-feira, todos recebendo o abraço do Panorama, recebendo o abraço da Jovem TV, recebendo o abraço da sua Rádio Ondas, amigo. 35 anos com você.

0: Até às 6 da tarde, agora são 4h15, uma ótima tarde de quinta-feira, já partindo no final de semana, graças a Deus, tá chegando sexta-feira. Ó, não se anima muito não, hein, a previsão do tempo é de chuva, é, de tempo frio, infelizmente.
1: É verdade.
0: Vamos tentar trazer uma confusão amanhã quando trazer as nossas cigarrinhas, mas antes disso, a gente tem muita notícia pra trazer pra vocês aqui. Agora tem pesquisa do dia no Panorama.
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0: Com a questão da campanha eleitoral, pessoal, há muitos assuntos, muitos temas sendo debatidos. Um deles é a questão da segurança. E aí fizeram uma pesquisa a respeito da segurança lá em São Paulo, perguntando às pessoas se elas mudaram a sua rotina, se elas mudaram as suas rotas, se elas fizeram alguma modificação, alguma mudança em sua vida por conta exatamente da violência. Pessoas que sofreram violência. Eu tenho uma pergunta, e a pergunta é complexa. Na verdade, são duas: violência mudou alguma coisa na sua vida? É, tipo assim, ah, eu fui assaltado naquela rua, nunca mais eu passei naquela rua. Você já foi vítima de violência e por conta disso já mudou a sua rotina? Você já tomou alguma decisão? Porque é assim também, né? Invadiram a sua casa, você nunca mais sai de casa sem ver se a janela tá fechada, se a porta tá fechada, se o portão tá fechado, se o cachorro tá ligado, aquela coisa toda, né? Pois é, e aí? Por conta de violência que você tenha sofrido, você já mudou a sua rotina? Ou você já mudou a sua rotina com medo da violência? Mande um áudio pra mim. Eu quero saber. Mande um áudio pra mim. 99234-8786. 99234-8786. Esse é o telefone do Panorama. Ali na minha casa, ali perto da minha casa, tinha um radar eletrônico. Tinha um radar eletrônico ali, bem ali em frente ali o colégio do Guriri, tinha um radar eletrônico, né? O radar obrigava que os motoristas reduzissem a velocidade naquele trecho ali. Alguns amigos meus, eles sofreram violência ali naquela região. O que que eles fizeram? Eles exigiam que a polícia militar mantivesse ali durante um bom tempo, principalmente no horário de chegada de serviço, uma viatura para chegar naquele canto ali. Mas antes da viatura chegar lá, tava tendo uma onda de roubo, roubo mesmo, um camaradinha de moto, a turma sabia até onde ele morava, você tem noção, a turma só não sabia como é que pegava o camarada, sabia que ele era do bairro tal, sabia de tudo, tudo, passou a polícia, e aí eu acho que a polícia prendeu ele, que ele sumiu, ele sumiu, todo dia à tarde,

0: mulheres desembarcavam do último ônibus lá que chegava lá no sítio Guriri. E aí esse camaradinho abordava sempre alguém numa daquelas ruas. Qual foi a mudança que elas fizeram por conta da violência? Passaram a ir embora juntas. E aí a última delas, a última dessas pessoas, né? Porque assim, você vai passando, vai deixando uma na casa, vai passando, deixando uma na casa. Pra última não ir embora sozinho, alguém, algum parente daquela última pessoa, ficava esperando no ponto pra poder acompanhá-la até a sua residência. Eu quase matei do coração uma vez uma amiga, né? Ela falou pra mim, já foi soltada 3 vezes ali, já não aguento mais, vou sair dali, vou vender minha casa, aquela coisa toda, aqui não tem como resolver, que não sei o quê, aquela coisa toda. Uma vez eu vi ela descendo do ônibus, aí eu fiquei com pena. Aí eu parei, tava até de moto, desci, voltei de moto. Aí quando eu encostei de moto ao lado dela, rapaz, a bichinha quase teve um infarto. Eu falei, calma que sou eu. Calma que sou eu. Você quer subir aqui na moto, eu te levo até em casa ali. Ah, meu marido que não sei o quê. Liga pra ele aí agora, diz que você vai comigo, porque eu vou te levar daqui do ponto até a sua casa, pra você não ter nenhum problema. Eu tô aqui, tô passando agora, né? Eu não passo aqui todo dia, mas tô passando agora. Sei que você tem medo de chegar em casa. Daqui do ponto até a sua casa é um pedaço realmente de uma rua muito escura. É por isso que a gente exige, pessoal, que a Consercaf faça as suas ligações e o quanto antes instale os braços com energia elétrica. Porque se tiver energia elétrica, se tiver luz, se tiver iluminação, é menos uma ação ali do bandido. O bandido não vai atacar na luz do dia, né? Ou a luz numa rua iluminada. Ele vai atacar na escuridão. Então é por isso que a gente cobra das pessoas a iluminação nas ruas dela, né? Eu peguei, botei na moto, levei e deixei ela pertinho na casa dela. O marido estava na esquina, fez sinal positivo e eu fui embora para casa. Ou seja, ela chegou em segurança. Mas agora, ela passou a desembarcar acompanhada de algumas pessoas e o marido espera em algum ponto para poder acompanhá-la para evitar que o assalto aconteça, né? Rapaz, o camarada que assaltava, ele era tão safado, para dizer assim, que ele já ficava esperando o ônibus chegar, cara. Ele ficava numa rua escura, num ponto, que ele via o ônibus de longe passar, então ele dava um tempinho pra ver quando o ônibus ia chegar naquele ponto e as pessoas iam desembarcar, tarde da noite, na escuridão, não tinha iluminação, e abordava as pessoas que davam molinha ali na rua ali. Ele vinha de bobeira, vinha com mochila inclusive de entregador, pra não alertar ninguém, aquela coisa toda, e assaltava. A polícia depois que pegou as indicações de quem era a pessoa, eu acho que a polícia prendeu esse rapaz, que esse rapaz desapareceu e deu um sossego pra gente, né? Mas muitas pessoas mudam a sua rotina por conta de ter sofrido uma violência ou medo da violência, mudam a sua rotina. Por exemplo, tem gente que a hora que não vai mais à academia, desacompanhada. O único horário que tem para treinar na academia é depois das 6 horas da noite. Não vai mais desacompanhada. Não passa em tal rua. Entendeu? Não vai para uma academia muito longe da sua casa. Marca com alguém para poder ir junto. Eu tenho amigas que vão trabalhar juntas e voltam juntas com medo da violência. E você? Tá aí na sua casa, por conta da violência, você já mudou a sua rotina? Mande um áudio pra mim. Já sofreu violência e mudou alguma coisa em sua vida? Ou você já mudou alguma coisa na sua vida com medo da violência? Mande um áudio pra mim, 99-234-8786. Olha, pessoal, eu posso falar de carteirinha que durante muito tempo eu trabalhei com ocorrências policiais. Lá em casa era um problema. A minha filha ia estudar, a minha esposa ia também para a faculdade, quando elas voltavam, quando ela não dava sinal de vida na faculdade, que para chegar lá em casa também era complicado, ela não dirigia na época, eu não recebia recado dela, eu já entrava em paranoia, eu já queria sair pela rua catando, procurando, com medo da violência. Esse também foi um dos fatores de eu ter abandonado também essa insistência de ficar só fazendo ocorrência policial. Eu diminuí, faço, não faço tanto, porque isso também faz mal para a cabeça da gente, né? É muita informação negativa. Então, por isso que eu diminuí. Porque isso está afetando até a minha vida, né? A violência nunca me alcançou. Mas eu acabei sendo alcançado por conta das informações da violência. Então, eu diminuí também a minha rotina. Mudei os meus hábitos por conta exatamente da violência. E você? Já mudou alguma coisa na sua vida? Mande um áudio para mim. 99-234-8786. 99-234-8786. Estou fazendo essa pesquisa também porque foi pesquisa para os presidenciáveis que estão discutindo a respeito de violência em nosso país. Tem notícia para você no Panorama.
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0: Bolsa Família aumentou. É isso mesmo. The Nine caiu na pesquisa, sabe disso, né? The Nine caiu na pesquisa e aumentou o Bolsa Família. Tá 691 continho. É. A Procuradoria da República, inclusive, pesquisou para saber se há algum impedimento que deveria ser proibido, né? Aumentar a Bolsa Família agora, nesse período eleitoral. 15 dias para a eleição, o homem me aumenta o Bolsa Família. Nenhum candidato de oposição vai contestar o aumento do Bolsa Família do Dain. Não vai. Não vai contestar. Ninguém é doido, né? Vai colocar a sua imagem contra o Bolsa Família. Olha, eu sou contra, ele não pode aumentar o Bolsa Família. Aí ele pega ela e tá vendo, ó. Ele não quer o Bolsa Família. Ele é malvado. Eu sou fulano, eu vou dar... Entendeu? Quer dizer, como é o macete? Ninguém vai contestar. Mas vai todo mundo jogar na rede social. Olha aí o desespero. Sabe o que é isso aí, querido? Compra de voto. Diz que é mentira. Não é, não? Compra de voto. Tá aumentando aí o Bolsa Família para tentar voltar à frente das pesquisas, que ele tá perdendo em todas as pesquisas, inclusive a dele. Inclusive na pesquisa dele, ele tá perdendo também na pesquisa dele. Então o negócio tá complicado. Ele quer desvincular também o nome dele do STF. Coisas da política. A gente vai acompanhando, porque daqui, olha, faltam 15 dias para o primeiro turno. 15 dias. E ainda, meu amigo, muita água ainda vai passar debaixo desse moinho. Muita coisa ainda vai acontecer. Enquanto isso, tem a entrevista aqui no Panorama.
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0: Olha só, você conhece o programa de Hiperdia? No município de Arraial do Cabo tem esse programa e você ouve a partir de agora aqui em nosso programa.
2: O programa do Hiperdia. O programa do Hiperdia, ele é destinado para os pacientes que têm hipertensão e diabetes. O nosso objetivo aqui dentro da UBS é promover e prevenir as complicações dessas doenças, tais como infarto, AVC, perda da visão, doenças renais, além de promover uma qualidade de vida para esse paciente. Durante essas consultas, nós avaliamos a pressão arterial, glicemia, avaliamos os pés, peso, circunferência abdominal, orientamos sobre os hábitos de vida, vemos se esse paciente precisa de um acompanhamento nutricional, ajustar o tratamento quando necessário, para que o paciente tenha mais saúde e qualidade de vida.
0: Tá aí, pessoal, o programa Hiperdia no município de Arraial do Cabo para ajudar aquelas pessoas que são cardíacas e também têm diabetes. Tem notícia para você aqui no Panorama.
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0: Olha só, deixa eu contar para você que vai ter encontro de motociclistas. É isso mesmo, a Armação dos Búzios vai receber entre esta sexta-feira e o dia 27 de setembro o primeiro encontro motociclístico feminino. É isso mesmo. A mulherada vai estar à frente de piloto de moto, olha, organizado pelo grupo Búzios Motogirls. O evento reúne motociclistas e a comunidade em uma programação voltada à segurança do trânsito, à valorização da vida e à participação feminina do motociclismo. Parte das ações da Semana Nacional do Trânsito 2026 e sob o tema Setembro Lilás, conscientização e valorização da vida no trânsito, o encontro terá atividades educativas e de integração. Nesta sexta-feira, conhecida também como Amanhã, olha, a abertura oficial acontece às 6 horas da tarde no auditório da Guarda Civil Municipal. O evento também vai contar com palestras, depoimentos e o lançamento da campanha Setembro Lilás. Após a abertura, a programação segue na próxima terça-feira, dia 22, com uma ação educativa para estudantes no auditório da Escola Darcy Ribeiro. A atividade Juventude Consciente Trânsito Seguro terá como foco a prevenção e a conscientização dos jovens. No dia 24, quinta-feira, uma blitz educativa será realizada no pórtico de Búzios a partir das 2 horas da tarde. A ação pretende chamar a atenção de motoristas e motociclistas para o respeito às regras de trânsito e a preservação da vida. O enfrentamento, ou melhor, o encerramento desse evento acontece no domingo, dia 27, a partir das 13 horas, na Praça do INEF. E olha, o último dia vai ter uma motociata consciente, show, vai ter confraternização e o encerramento oficial da campanha. Dia 27, então, de domingo, às 13 horas, na Praça do INEF. O encerramento, então, desse encontro de motociclistas no município de Búzios. Tem participação de ouvinte no Panorama.
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0: Se abaixa aí, Luciano. Se abaixa aí, Luciano. Quase que pegou em você a bola do Memphis, rapaz. Eita, nós, hein, rapaz. Choradeira em São Paulo. A turma achou que ia dar Corinthians, né? Pois é, rapaz. Deu não. Deu não, rapaz. O homem vai jogar agora no futebol americano, rapaz. Você viu o pênalti como bateu? É, rapaz. Olha, aí você vê o que é a hipocrisia da imprensa esportiva paulista. Você sabia que teve comentarista dizendo que ele bateu bem? Rapaz, olha, dá maravilha. Tinha uma frase que ele falava assim: não existe gol feio. Feio é não fazer gol, né? Não interessa se a bola foi no meio do gol, se a bola foi devagarinho, se a bola foi no canto, se a bola bateu na trave e entrou. Não interessa, o negócio é contar, não é isso? O quase não vale. E aí vem os comentaristas: não, o Memphis bateu bem ali. Ele não brincou, fala assim mesmo, ele não brincou. Ele não deu cavadinha, não jogou de irresponsável. Ele bateu forte para poder evitar que o goleiro pegasse. Bateu forte, tão forte que errou. E, rapaz, olha, mais um ano sem o Corinthians sem título. Os caras tudo brigaram, pichando o muro. Rapaz, eu queria ver o craque Neto, outro não deu para me ver hoje, rapaz. Eu queria tanto ver o craque Neto, rapaz. Ah, rapaz, eu queria ver ele bicudinho, ele que adora o Flamengo, então vai assistir o Flamengo hoje. Flamengo joga hoje no Maracanã pra decidir a sua vaga também da Libertadores, hein? Tem um placarzinho folgado de 2-0 e vai com o time completo. É isso mesmo. Quer dar o seu palpite? Sérgio, quer falar alguma coisa? Fala aí, meu querido.
3: Edu?
0: Oi.
3: Brincadeira não, hein?
0: O que foi, rapaz?
3: Taparam aquele buraco ali no, na Joaquim Nogueira. Aquela rua, entrada aquela rua Mário Filho ali. Rapaz, sumiu o bicho.
0: Foi embora?
3: O açúcar que botaram ali?
0: Era guache.
3: Que doideira aquilo, rapaz.
0: Era guache. Areia e guache.
3: O buraco tá lá no mesmo lugar de novo. Acho que foi açúcar que botaram ali. Caraca, maluco.
0: Rapaz, vou dizer com você, que se regar nasce.
3: Os buracos voltaram. Tá doido. Tô em outra cidade. Tô em São Pedro da Aldeia. São Pedro da Aldeia. Tô lá em São Pedro, né?
0: Pede
3: é igual você fez comigo, né? Lá na praia de esquerda.
0: Isso. Pede iluminação aí pra Fabinho da rua da rua da Tainha. Passa na rua da Tainha e manda botar iluminação pro Fabinho aí. Faz tempo que ele não reclama, cara. Deixa eu ver aqui. Erinho, você vê, né, rapaz? Erinho, não tem programa hoje não? 4 e 4. Eita, nóis, rapaz. A turma fica na fila aguardando. Ninguém reclama que o pão tá demorando. É igual você chegar na fila, o padeiro fala assim: vai demorar muito, 5 minutinhos. Rapaz, passa 10, 15, a gente tá todo mundo lá em pé. Ninguém reclama. Aí a gente atrasa aqui 5 minutinhos, tem programa hoje não? Meu, hein? Fala sério, tem entrevista no Panorama.
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0: Vou falar em asfalto, o doutor Serginho tá aqui, ó. Vai pintar aqui no Panorama e ele vai falar com a gente a respeito exatamente do trabalho realizado no município de Cabo Frio. Ouça aqui no Panorama. Fala aí, doutor Serginho.
4: Esse vai pra relíquia do Monte Alegre 2. Daqui pra lá é lama. Daqui pra lá é buraco. Começo a fazer a subbase e base de lá pra pavimentação. Tapetinho pretinho. Começo a tirar os buracos de asfalto velho daqui pra lá pra vir com a pavimentação. Tapetinho pretinho. Monte Alegre 2. Começamos hoje a pavimentação 2 quilômetros da Avenida Central, a principal avenida do Monte Alegre 2. Já fizemos obstrução de galeria e drenagem onde não tinha. Aproveitamos o período de chuva para estar limpando bueiros e galerias. Gente, estamos trabalhando. Se o tempo auxiliar, a gente avança com o tapetinho pretinho. Deu sol, tapetinho pretinho. Enchiou a chuva, tapetinho pretinho. Monte Alegre 2, acabou o tempo de abandono. E para fazer todo o bairro, eu estou fazendo a licitação de drenagem de todo o bairro do Monte Alegre 2. São 18 milhões de investimento, fazendo aquilo que tem que ser feito embaixo da terra, para em seguida vir também tapetinho pretinho. dignidade pro meu povo. A gente acorda às 5 da manhã, faz planejamento com todo o secretariado e tem um grupo que é de trabalho. Trabalha firme e forte para mudar a realidade.

0: inclusive, para poder pegar ali um resquício ali qualquer ali de asfalto, jogar lá rapidinho, só para poder dar uma amenizada na situação, porque ali, olha, ali no trevo ali da Wilson Mendes, era muito parecido lá com a estrada do Cajueiro. Era um buraco profundo. O que a turma fez? Aquilo ali não foi prefeitura, não. Eu acho que foi alguém ali daquela região. Alguém jogou concreto. Não jogou em tudo, não jogou até em cima no asfalto. Então eu acho que foram alguns moradores que providenciaram isso. Botaram concreto ali nos buracos que estavam mais assim, mais perigosos, né? Você saía ali da RJ-140, passava em frente ao Estrela Dalfo. Quando você chegava ali no Estrela Dalfo, que você dobrava à direita em direção ao Wilson Mendes, né? Aquele, é a Curva da Morte, ele chama de Curva da Morte. Tem aquele trevo ali, né? No trevo que dá acesso ao Wilson Mendes, tinham cada buraco. Ali, na semana passada, tinha uma sequência de 4 carros quebrados. 4. Todos eles bateram. Eu acho que um vinha atrás do outro. Quando um batia, não dava tempo do outro desviar. Passava com a roda também por dentro. E olha, era prejuízo grande. Hoje eu fui lá, peguei um rapaz de moto, com a moto quebrada. Ele bateu no buraco, caiu corrente, saiu. Aqui foi um Deus nos acuda. Pois é, atenção, prefeitura. Eles foram lá, botaram concreto naqueles que eram mais gritantes. Mas ainda temos problema. Naldinho falou com a gente esse dia aqui a respeito de uma água que corre ali do morro. E a água continua escorrendo. É necessário que ali faça uma galeria ou uma valeta na beirada da pista, para poder fazer a coletagem dessa água. Que quando a água cair do morro, ela possa cair naquela valeta e ser direcionada para algum outro lugar. Porque se ela continuar indo ali no asfalto, não adianta botar asfalto novo ali. Se não tirar aquela água dali que vai caindo no asfalto, vai continuar trazendo problema. GG ontem mandou um áudio para a gente e não deu tempo de colocar. Ele falou, inclusive, a respeito exatamente desse asfalto ali naquela localidade. Ouça aqui no Panorama.
1: Ah, Eduardo, outra coisa aqui, esse Fabinho é um mentiroso, ele mente na cara de pau, rapaz. Já aprendeu com quem de ser mentiroso assim? Tem asfalto quente sim, a prefeitura contratou uma empresa que vai vir com asfalto quente para tapar os buracos. Sendo que nesse período de chuva, não se pode sair com caminhão com asfalto quente. Então, infelizmente, nem trocar uma lâmpada nesse período de chuva se pode fazer. Então, Fabinho, larga a mão de ser mentiroso, cara. Pelo amor de Deus, rapaz, pede perdão a Deus das suas mentiras.
0: Olha, eu só lembrava do asfalto, gente. Eu não lembrava que ele falava de Fabinho, não. Porque eu não olho para essas coisas, não. E Fabinho tá aqui já gravando o áudio dele já. O que foi, Fabinho? Peraí. Eita, não é, pá. Isso aqui não é de hoje. Ah, isso aqui é de hoje. Peraí. Esse aqui é de hoje. Fala, Fabinho.
2: Mentira não, pá. O coroa disse que não existe asfalto, entendeu? E você tá ganhando marmita quente na prefeitura, entendeu?
0: Ai, meu Deus do céu. Olha, gente. Esses dois brigam no ar, mas se amam, rapaz. Acerte o seu relógio, família Panorama. 4 horas e 38 minutos aqui aguardando a sua participação pela pesquisa do dia no Panorama.
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0: Por conta da violência, você já modificou alguma coisa em sua vida? Já fez alguma mudança na sua vida? Ou já fez alguma mudança com medo da violência na sua vida? Mande um áudio para mim. 992348786, 992348786. 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Eu vou para o intervalo comercial e volto já.
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1: Agora são 4 horas e 44 minutos, uma ótima tarde de quinta-feira pra você. Tem entrevista no Panorama.
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1: Pessoal, vocês lembram que eu falei aqui que a gente tem gente que não quer mais dar aula na sala de aula? Não tem uma professora pra dar sala, na sala de aula? A gente tá com um problema muito sério de valorização. E agora, saiu, eu falei isso aqui ontem, né? Saiu uma nota onde, muito em breve, vai ser colocado isso em prática, onde os alunos é que irão fazer a avaliação do professor. Cada vez mais, esse profissional, que a vida inteira foi tema de campanha em nosso país, e é interessante falar isso, porque tem gente que está aí há 20 anos e nunca fez nada pelo professor decente, uma coisa decente para o professor, só trazendo, na verdade, situações que botam o professor contra a parede, e são os professores que defendem esse governo, né? É interessante um negócio desse. Vamos falar disso não. Mas olha só, tem uma nova norma onde os alunos é que fazem a avaliação agora do professor. Isso muito em breve vai ser colocado em prática. E cada vez mais o professor vai sendo colocado contra a parede, vai sendo desvalorizado, não apenas na questão financeira, como também como profissional na sala de aula. Ouça só o que está acontecendo. Os professores não estão mais querendo ficar na sala de aula. Estão passando em concurso, pedindo para poder ser transferido para outro setor, querem fazer permuta para outros lugares. Esta semana, eu vi essa matéria hoje pela manhã. Um professor de educação física apanhou dos alunos em uma escola particular de São Paulo, porque no momento de uma partida de futebol, de futsal, ele apitou uma falta, os alunos não gostaram, juntaram em cima do professor. Juntaram em cima do professor, tô falando sério. Agrediram o professor. Sabe o que aconteceu? Nada. A escola, com medo de perder os alunos, que é uma escola particular e paga mensalidade, não abriu ocorrência. Não abriu boletim de ocorrência em favor do professor. Ele não teve registro policial. A escola, no máximo, suspendeu os alunos que se envolveram na agressão do profissional e emitiu uma nota dizendo que nós repudiamos a violência. Vai procurar o que fazer, né, gente? Um professor foi agredido na quadra do colégio e aí os alunos da escola particular agrediram o cara e nada acontece. Foi suspenso. Poxa vida, gente. O mundo tá acabando, hein? Faz logo as pazes pro Papai do Céu, porque o mundo tá acabando, hein? Volta logo pra Jesus, que Jesus tá chegando, hein? Isso aí é o fim dos tempos. Eu vou dizer uma coisa pra você. Ouça agora o que tá acontecendo no nosso país por conta exatamente dessa questão de pessoas que não querem mais exercer a função de ser professor em um país que não valoriza. Ouça aqui no Panorama.
3: Agora uma informação que preocupa na área de educação. O Brasil, gente, corre o risco de sofrer um apagão de professores nos próximos anos. Uma pesquisa divulgada hoje mostra a dificuldade de atrair novos profissionais.
4: O Felipe esteve nessa sala de aula até concluir o ensino médio como aluno. Há 3 anos, está aqui como professor.
5: Quando eu estava aqui, muitos professores me influenciaram para o lado positivo de querer transformar vidas e mostrar que a gente pode também transformar diversas realidades em momentos melhores e prosperar.
4: Mas um levantamento mostra que o número de professores jovens com até 24 anos, como o Felipe, caiu e muito. Atualmente, a média na educação básica da rede pública é de 1 professor jovem para cada 3 com 60 anos ou mais. E a projeção é que esse índice piore para 2040. 1 para cada 6. Com isso, o risco de apagão de professores não depende só da quantidade atual de docentes, mas também do desafio de formar e segurar novos profissionais.
6: Os mais jovens não são atraídos para a carreira docente. As possibilidades deles se realizar e frente a outras profissões que são mais bem remuneradas ou que são, neste nível da escola básica, não é? Que são mais valorizadas.
4: Remuneração, condições de trabalho e falta de perspectiva são alguns fatores. Nesta escola da rede estadual em São Paulo, é feito um trabalho de apoio com os jovens professores.
7: O professor hoje, ele encontra o desafio tanto da forma do educar, né? Do passar o conhecimento para o aluno, que está diferente, mudou ao longo do tempo, e ele encontra a realidade da sala de aula também. O aluno de hoje não é o mesmo de 8 a 10 anos atrás.
5: Eu não me vejo no momento em outro lugar, porque estou muito satisfeito onde eu estou e ainda quero conquistar muitas coisas por aqui.
1: Sim. Tá aí, pessoal. Olha, essa é a realidade que passa o nosso país. Agora, vamos lá. Vamos avaliar a situação, né? Qual é a outra profissão que você tenha tanto contato na sua vida? O professor é a profissão que mais nós que mais a gente teve contato em toda a nossa experiência de vida. Você entra numa creche e você se dá com um professor. Você vai da creche até a faculdade com um professor diante de você. E aí você vai, durante todo esse período da sua vida, e aí a gente pode contar 12, 15 anos de estudo, né? Ouvindo as histórias e muitas vezes o lamento desse profissional, que cada ano que passa é menos reconhecido, é maltratado, vai perdendo o seu valor, as coisas vão mudando. A gente cansa de falar isso aqui no programa, a gente é chato de falar isso aqui no programa, né? Quantas vezes nós falamos aqui que professor, na nossa época, porque nós somos saudosistas, não é saudosismo não, é fazer comparação. Hoje nós temos uma turma Nutella, não é professor Nutella, são alunos e filhos Nutellas. Temos uma geração que tem filho, né, e que se acha o dono da verdade. Que o professor é o menos importante na sala de aula. O professor é o menos importante. Acham, inclusive, que o professor tem funções diferentes. Acham que o professor é pago para dar educação. Não, o professor é pago para instruir. A educação é atrás de casa. E aí os mal educados tratam mal aquele profissional ali na frente da sala de aula e, quando se tornam adultos, tratam mal os seus chefes, tratam mal o policial, tratam mal a recepcionista, tratam mal a atendente do mercado, tratam mal todo mundo porque foi ensinado assim. Então a culpa em parte disso, em parte não, em grande parte disso, é da sociedade. Nós temos hoje profissionais que não querem mais ficar na sala de aula. E nós não estamos mais criando tantos profissionais para ficar na sala de aula. Se você for numa escola de formação agora, numa faculdade agora de pedagogia, conversa com as meninas que estão lá fazendo a aula lá de pedagogia para se tornar professores. E o objetivo é ter aquela faculdade, cumprir um certo tempo, depois encaminhar para a coordenação, que aí sai da sala de aula. Você entendeu? Vai para faz uma outra faculdade, vai para a coordenação. Vai para um outro setor da educação, mas na sala de aula não quer mais. Na sala de aula é difícil. E tem mais. Há uma desvalorização tanto na rede pública municipal como também na particular. Na nossa época, rapaz, a gente chegava na sala de aula e a professora tinha autoridade. Se a professora mandasse chamar o pai ou a mãe na sala, misericórdia! Era uma coça só na entrega do bilhete. Se fosse um elogio, eu tinha recebido uma coça pela entrega do bilhete, que mamãe não queria ir lá. No olhar, é. Quando tinha reunião de pais e alunos, era um desespero lá em casa. O que a professora vai falar de mim? Quando mamãe voltava aqui olhar para minha cara, assim eu falei, meu pai do céu, ficou ruim. Vou ficar sem meu Atari. Não? Agora não, agora... O pai chega lá e bota a banca e bota dedo. Eu vi uma mãe, aqui em um colégio aqui em Cabo Frio, uma mãe, uma única mãe, tirou uma professora do colégio. Porque o filho, uma criança de 5 anos, contou uma história para a mãe e a mãe comprou. Cara, é impressionante. A gente é criança, rapaz. A gente fantasia muita coisa. A gente traz muita historinha. E a historinha não era nenhum crime. Era simplesmente porque não pegou um brinquedo para ela e aquilo foi o bastante. Além disso tudo, a desvalorização financeira. Aqui em Cabo Frio, antigamente, eu posso falar isso de carteirinha porque eu tenho pessoas na educação, né? Aqui em Cabo Frio, antigamente, pagava-se a dobra. A dobra era o seguinte, você trabalhava num turno, aí você cumpria o seu horário, faltava um professor porque não encontrava professor para poder preencher aquela turma, você dobrava. Aí quando chegava o final do mês, era o seu salário e mais o salário daquele que trabalha. Agora não, agora é encarado como extra. Convida você para dobra, você assume um trabalho no turno, assume o mesmo trabalho no outro turno com diário, reunião, preparação de aula, que não sei o quê, mas você ganha hora extra, que é bem menor do seu salário. Você tem dois trabalhos iguais, mas pelo segundo trabalho você ganha bem menos. E ganha o mesmo aborrecimento, o mesmo estresse, a mesma preocupação. Isso é valorização? Não é valorização. Não é valorização. Isso não acontece em todos os lugares, não. Mas isso acontece aqui. Acontece aqui. E é por isso que muitas das vezes a gente fala assim, ah, mas o CEP que não sei o quê. Ó, o CEP às vezes reclama de coisa que a gente nem concorda, né? Mas tem coisa que a gente vê que fala assim, olha, tem que reclamar mesmo. Ali tem que reclamar. Tá congelado isso há muito tempo, tá congelado. É isso que tá acontecendo. Estão espantando os nossos jovens na sala de aula. Muitos não querem mais ficar. Tá ficando realmente muito, muito complicado. E digo uma coisa para você, querido. Quando a gente perder os professores, pode acabar a sociedade. O professor é o profissional mais digno que nós temos. É o primeiro profissional digno da sociedade. O professor, ele forma advogados. O professor, ele forma médicos. O professor, ele forma empresários. O professor, ele forma comunicadores. Quando nós perdemos o professor, meu amigo, você vai fazer o que da sua vida? O que, que vai ser, então, o nosso país? E aí você olha para outros países que são aí países que não têm qualquer tipo de democracia, aí você vê, pô, os caras estão muito além da nossa capacidade. Sim, os caras lá tratam a coisa séria, onde tem que ser tratado sério. É como se fosse uma doença. É como se fosse uma doença. Você está com dor de cabeça, aí alguém te dá um dipirona. Mas o que está provocando a sua dor de cabeça? Ah, comeu uma comida gordurosa. Opa, então é o fígado. O fígado é que está deixando a sua cabeça meio que latejando. Então vamos dar um remedinho para o fígado. Toma aqui um chazinho de boldo, resolve tudo. Assim que eles tratam em outros lugares. Aqui não. Aqui não. Aqui não se preocupa com o profissional vai sendo empurrado para lá e para cá, e vai sendo guardado ali, e vai se colocando isso, e vai exigindo cada vez mais, estressando cada vez mais, e menos razão tem na sala de aula. Menos razão tem na sala de aula. Quando eu vi esse caso hoje do professor sendo agredido pelos alunos e não teve boletim de ocorrência, achei aquilo um absurdo. Primeira coisa que eu falei, não registrou porque ficou com medo de perder os alunos e o dinheiro do final do mês do colégio, pô. Ou seja, a vida do professor que recebeu uma burdoada de um monte de garoto, que não pode dar um tapa, né? Você não pode dar um tapa. Não, se der um tapa, meu amigo. Aí foi que a minha esposa até viu a matéria e falou assim, se eu sou ele, processo um por um. Processo todos os alunos. Inclusive a escola. Saio, que é a minha demissão, processo todo mundo. Tem imagem, tá na rede social. Processo todo mundo. Tá aqui, ó. Quero processar pai de fulano. Teve um processo aí por causa de festa de aniversário, essa é a hora de empurrar, não é não? Tem participação de ouvinte aqui no Panorama.
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1: É, já me respondeu, GG.
2: Manda pra ele, diga ele que a prefeitura não liga pra ninguém não, Eduardo. Manda WhatsApp.
1: Ah, ó.
2: Manda ele levantar ele a cadeira lá e andar igual o ano.
1: Ó, que isso, mano?
2: Eduardo, boa tarde, tudo bem? Ah, Eduardo, dá uma casa GG aí. Diga ele se você não sabe ler. Manda ele botar lá pro Zé Rascão, que ele mora lá do lado, pra ele aprender. Porque eu fui na prefeitura, a prefeitura não liga pra ninguém, tá? Não liga. Só liga pra ele receber o dinheiro da prefeitura. Olha. Não liga.
1: Olha isso.
2: Pra ele saber com o que tá falando, tá?
1: Ó. Olha,
2: eu sou muito homem pra coisa. Agora eu não dependo de prefeito me drogar, não, coisa não. Não dependo de.
1: Tá nervoso, tá nervoso. Bebe água. Bebe água, que o homem tá nervoso. Tem participação de ouvinte no Panorama.
8: Eduardo, boa tarde.
1: Boa tarde, amigo. Alexandre.
8: Cara, só você mesmo pra pontuar essas coisas na rádio, porque a gente não escuta mais nada disso, cara.
1: O quê, rapaz?
8: Positivo sua colocação aí, cara.
1: De quê, rapaz?
8: As rádios hoje a gente não escuta mais nada disso, só seu programa mesmo, cara.
1: Obrigado.
8: Parabéns.
1: Obrigado, meu irmão. Obrigado.
8: Que é Alexandre do Guarani.
1: Valeu, Alexandre! Tem participação de ouvinte aqui no Panorama.
9: Oi, Eduardo, boa tarde. Aqui é o Leandro que tá falando do bairro Campo Redondo.
1: Fala, Leandro!
9: Eduardo, me diz o que esse prefeito de São Pedro tá fazendo.
1: Olha, rapaz.
9: São Pedro tá jogado.
1: É, rapaz.
9: Nossa, ele tinha que pegar um cadinho, beber um cadinho, tomar um banho, sei lá, da água do prefeito de Cabo Frio. Eita, nossa. Porque São Pedro da Aldeia tá jogado. Como é que não pode asfaltar?
1: Ô, GG.
9: Rua, tampar buraco com asfalto quente se o prefeito de Cabo Frio tá fazendo? A chuva estiou.
1: Aí, ó.
9: Dá pra fazer, sim. Nossa, São Pedro da Aldeia não tem como. Eu sou motorista de aplicativo, não tem como nem a gente trabalhar lá em São Pedro da Aldeia, além das ruas. Maioria das ruas serem ruas de barro, não tem como você trabalhar nem no asfalto.
1: Olha aí.
9: Porque até as asfaltadas não existe, asfalto tá tudo esburacado. Em frente ao hospital, eu fui ontem levar um passageiro em frente ao hospital.
1: Fala aí.
9: Lá o pronto-socorro, onde tá lá o pronto-socorro, né?
1: Sim, sim.
9: Cheio de cratera, estavam jogando um produto lá, uma terra, um restolho, sei lá, lá, e espalhando em frente ao hospital. Nem em frente ao hospital não é arrumado.
1: Meu Deus.
9: Aonde tá o prefeito? Cadê o prefeito?
1: Pessoal, isso é fala de que tá sentindo na pele. Isso aí é um motorista de aplicativo que circula o dia inteiro. Rapaz, não tem coisa pior do que você pegar uma rua cheia de buraco. Não tem, não tem. Olha, o doutor Serginho ali fazendo ali a estrada de Guriri, né? Aí você já sai aqui da Gamboa, aqui ali do posto do Gamboré, você chega até ali as imediações de uma casa onde mora Duval. Duval é um amigo meu que mora ali, né? Duval. Você chega ali, você vai subindo quase na curva lá do Bosque do Peró, asfalto lisinho. Aí você fala assim, poxa vida, não podia ser tudo assim? Né? Mas tem trecho que realmente está muito complicado. O Cajueiro é um que eu vivo pedindo aqui socorro aqui pela galera do Cajueiro. Atenção com o Cercaf. Mas São Pedro da Aldeia, meu amigo, quando eu passo ali na Wilson Mendes, ali na altura ali do ali é Vinhateiro também, né? Ali é Vinhateiro ali. Você passa ali na altura ali da Wilson Mendes, ali, já subindo ali, ali o Vinhateiro, você quase consegue chegando ali na RJ. Rapaz, é um desespero. E ali tem um movimento tremendo, porque tem um depósito de bebida, tem um depósito também de madeira ali, do Atobá Madeira, fica ali embaixo ali. Rapaz, eu passo... Ah, tem mais, hein? Olha, ali em frente a Atobá Madeiras, que lixarada! Vaso sanitário! Tem colchão, vaso sanitário, tem sofá, tudo ali no tempo, ali nas margens ali também da via. Tá escondido, você passa na pista, você não vê lá embaixo não, eu passei por baixo. Luciano... Que coisa horrorosa! Que coisa horrorosa! Atenção, Prefeitura Municipal de São Pedro da Aldeia. Fabinho tem razão, hein? Olha só o que a gente tá fazendo. Fabinho tem razão, hein? Ó, uma lixarada que deu vaso sanitário, colchão, cadeira. Tudo. Troço feio. Em frente ao comércio, em frente a... Meu povo, vocês moram ali. Olha, eu vou dizer uma coisa pra você. Eu vou dar o meu exemplo, que só posso falar de mim, né? Uma vez eu cheguei na minha casa ali, a minha casa não tem asfalto na frente da minha casa também não, é tudo barro também, é tudo areia de praia, né? E aí tem um monte de material. Um dia eu cheguei ali, rapaz, o cachorro rasgou um saco de lixo, rasgou, e o lixo ficou todo espalhado, essa ventania ficou todo espalhado. Amiguinho, eu cheguei em casa, guardei meu carro, peguei lá o meu ancinho, peguei um saco de lixo, chamei meu filho, vem filho, me ajuda aqui rapidinho aqui, abre aí a boca do saco aí pra poder botar esse negócio. Fui lá com a pai e um ancinho, eu varri, cara, porque é a frente da minha casa. Agora eu pergunto a vocês, como é que vocês moram aí nessa altura aí da curva da morte, aí no Vinhateiro, tá vendo a turma jogando esse monte de entulho na porta de vocês, na frente da casa de vocês? Olha, eu vou dizer com você, eu teria vergonha. Dá uma bronca nessa turma aí, cobra da prefeitura, tira a foto, bota na rede social, pô. Pede uma solução nesse negócio. Troço horroroso, pô. A rua não tem asfalto. É uma buraqueira e lama. Buraqueira e lama. Poça d'água, lama, tudo. E aí fica a turma lá, ainda vê aquele monte de entulho na frente da sua casa. Alguém jogou aquilo ali, meu amigo. Não tem autorização da prefeitura. Quem fez aquilo ali é um porco. A verdade é essa. É um morador porco, pô. Me explica como é que você pega um colchão velho e joga na frente ali do lado do terreno. Cara, como é que você aceita um negócio desse? Gente, olha só, as pessoas falam assim, eu não moro em tal bairro, porque o bairro... Quem faz o ambiente é você. Você, às vezes, tem que dar o primeiro exemplo. Eu sei que aquilo ali, um único morador não pode resolver. Mas se todo mundo se juntar e cobrar das autoridades da Prefeitura Municipal de São Pedro da Aldeia, alguém vai resolver. Eu fiz um vídeo, eu vou postar isso aí pra ajudar vocês. Que eu fui aí hoje fazer o vídeo dos buracos. Eu fiz o vídeo, não preparei o material. Vou colocar ainda hoje no Instagram do Fique Bem Informado e vou compartilhar em todos os blocos de WhatsApp que eu estou. Pedindo providências à Prefeitura Municipal de São Pedro, aí dessa curva da morte, aí do bairro do Vinhateiro, já entrando aí no Baixo Grande. É quase Baixo Grande isso aí, tá bom? Em frente a Atobá Madeiras, uma lixarada que dá vergonha. Dá vergonha. Isso aí tá molhado, isso seco, querido, no sol vai feder, vai trazer rato, vai trazer mosquito, vai trazer mosca, vai invadir a casa do povo, vai acabar afetando a saúde de alguém, além da aparência horrorosa. É porque tá escondido, entendeu? A curva da morte fica no alto, aí fica aquela ribanceira assim, no pé da ribanceira, uma lixarada, Luciano, que eu vou te contar de dar vergonha. Vou fazer uma matéria, vou botar no site e vou botar também no Fique Bem Informado. Alguém precisa da resposta da situação aqui em São Pedro da Aldeia. Acerte o seu relógio, família Panorama. Agora são 5 horas e 4 minutos, tem mais participação de ouvinte no nosso programa.
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10: Fala, Edu, beleza? Saudações, hoje tem.
1: Muita coisa.
10: Hoje tem o melhor do Rio.
1: Multishow.
10: Falar com você, você falou aí sobre lá o buraco, né?
1: Aham, eu fui lá.
10: Em frente o posto Estrela d'Alva, cara, não sei quem tapou. Mas os buracos em frente pro Estrela d'Alva...
1: Botaram concreto.
10: Taparam, com cimento.
1: É, isso aí.
10: Mas lá continua a mesma coisa, Edu. Passei lá hoje de novo.
1: Eu vi.
10: E vou passar agora com minha sobrinha. Irmão, continua o buracão.
1: É isso aí.
10: E a água escorrendo. É isso aí. A água escorrendo.
1: Isso aí.
10: É porque aquela água ali, cara, tem que fazer um dreno, né? Que nem você falou, uma canaleta pra poder escorrer aquela água. Aquela água ali que destrói o asfalto, cara.
1: Exato.
10: Não adianta tapar... Depois chover, a água vem, tira tudo. Valeu, fica com Deus.
1: Valeu, meu querido. Tamo junto. E daqui a pouco eu volto com mais informações. 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Eu vou para o intervalo comercial. Ó, GG já mandou áudio aqui também para gente, hein? É isso mesmo, GG já mandou. E já, já tem mais informação para você aqui no Panorama.
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0: Agora, são 5 horas e 11 minutos. 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Ô, oh, meu Deus, rapaz, ele chegou ontem, tá se enrolando com a mesa sozinho, você vê, né, rapaz? Tem participação de ouvinte aqui no Panorama.
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0: Vamos para agora, ó, o homem tá inspirado, hein, mandou 2 áudios, simbora então, vamos despachar o primeiro. Vamos agora direto para os Estados Unidos de Unamar.
2: A sabedoria de Unamar.
0: Fala, sabedoria.
3: Boa tarde, Eduander Silva, Wagner Vascaim de Unamar. Boa tarde, ouvindo o Panorama, Eduander.
0: Diga aí.
3: Está chegando a época de eu comprar meu gás.
0: Eita,
3: não. E por acaso tem alguma informação sobre a doutora Mônica?
0: Rapaz, vou até ligar para ela perguntar, rapaz.
3: O PROCON já passou aqui no segundo distrito dos depósitos de gás que o preço eles tiraram da parede.
0: Tiraram?
3: Nenhum deles tem mais preço.
0: Opa, então entendeu? O negócio tá meio embaçado para eles.
3: Tava bem estampado o preço. Depois de certos probleminhas aí, algumas denúncias que foi aparecendo aí, eles tiraram os preços. Eu queria saber se você já fez essa visita agradável a esses caras.
0: Mas deve ter sido monitorado, porque né?
3: Seu problema é muito grande, né, cara?
0: É, rapaz.
3: E eu te contar com essa chuvarada aí, não tem como fazer obra não, cara. Onde cobrar o doutor Serginho? Aí,
0: tá, cobrar tem que tá quê, fechado, rapaz? Aqui de novo, pô. Tá chovendo aqui na Praça Siqueira.
3: É chuva direto, os buracos tudo alagado, Avenida Independência. Em frente aos condomínios ali, Verão Vermelho, hora que essa, que ele tá alagado, só barro.
0: Eita,
3: de barco você anda bem ali.
0: Entendi. De barco.
3: E eu já falei em áudio aí na rádio, no programa Panorama, doutor Serginho, não adianta se não limpar o gargoar.
0: Entendi.
3: Tem que pegar lá do Rio São João, vir limpando o canal, o Rio Gargoar, até a Fazenda Botafogo. Ou até ali a Campo Nó, por ali, já melhora. Porque senão não tem onde a água escoar não, companheiro.
0: Entendi.
3: Essa água escoa pro Rio São João, a maré baixa, a água vai embora.
0: Entendi.
3: Se não fizer isso, é chover no molhado.
0: Entendi.
3: Isso aí, mas eu, sobre a pesquisa do ano, graças a Deus, aqui em Unamar, eu tenho que muito agradecer, papai do céu. Nunca mexeram em nada meu, nunca entraram na minha casa.
0: Que beleza.
3: E minha esposa, no tempo de vivo, ela trabalhava em Macaé. E naquelas firmas empreiteiras lá da Petrobras.
0: Sim.
3: Ela saía 4:30, 5 horas da manhã daqui. E chegava de noite, graças a Deus. Nunca aconteceu nada com ela. E foi até ela aposentar. Porque aposentou, então aí acabou. Aí que acontece. Eu tenho que agradecer muito a Deus. Agora lá no Rio não, lá no Rio, meu amigo, era um tal de trocar de rua, muda, passa pela rua fulano que tá melhor. Mas Deus abriu essa porta aqui para mim, que isso aqui é o paraíso. Eu chamo isso aqui de paraíso.
0: Que beleza.
3: Mas as autoridades têm que abrir o olho, hein?
0: Entendi.
3: Esse paraíso tá sendo...
0: Tão apertando a gente, né?
3: Frente, não, que é muito perigoso.
0: Entendi.
3: Tô vendo aí... O spa ali na Bernardo Amaral Peixoto, todo mundo dá vontade lá dentro, mas só sai uma viatura pra rua uma vez ou outra. Sexta-feira estão rodando. Moleque, sexta-feira é o dia sagrado, né? É o dia do padrinho. Ô, padrinho! São muito cara de pobres.
0: Não entendi o que você quer dizer.
3: É isso aí. Graças a Deus, nós moramos num paraíso.
0: Tá,
3: um abraço, companheiro.
0: Tem
3: mais um pedacinho
0: aqui, vamos lá, sabedoria, fala logo pra mim.
3: Boa tarde, Eduardo. É Wagner Vascaíno de novo.
0: Sim, diga.
3: São Pedro é o bairro mais rico que tem na região dos Lagos.
0: A cidade?
3: Eu não sei o que, o Fabinho reclama tanto, cara. O que o Fabinho quer, ninguém sabe, cara.
0: É, né?
3: Nem o próprio prefeito consegue adivinhar o que o Fabinho quer.
0: É.
3: Porque é um bairro rico, cara. Se você precisa de um sofá, você vai lá no lixo, tem.
0: Olha,
3: se você precisa
0: triste.
3: De um colchão,
0: eita,
3: você vai lá no lixo, tem.
0: Rapaz, que coisa.
3: Se você precisa de um vaso sanitário, tá fazendo um puxadinho, Lá no lixo tem.
0: É self-service.
3: Pô, o que que o Fabinho... Eu tô pegando um gancho aí dentro do ano.
0: Não, tá sério, agora. É isso aí, pô.
3: O que que o Fabinho quer, hein?
0: É verdade. Pela
3: madrugada.
0: É verdade.
3: Tudo que você precisa em casa no lixo aí de São Pedro tem.
0: É verdade.
3: Um abraço, companheiro.
0: Obrigado, sabedoria. Fica com Deus. Aí, Fabinho. Sabedoria tirando onda aí com você agora, hein? Vou te contar, hein? Fala aí, Alexandre.
4: E Mengão 2, hein?
0: Mengão 2-0 hoje pra gente começar fora as ameaças. Tem participação de ouvinte aqui no Panorama. Ó, GG mandou um áudio pra defender a Prefeitura Municipal de São Pedro. Vamos ouvir.
5: Fala, meu amigo Edu Ando. Fala, galera do Panorama. GG Moura aqui de
0: Fala
5: São
0: aí,
5: Pedro.
0: GG.
5: É, Edu, Fabinho não dá pra conversar com ele não, que Fabinho só quer arrumar problema, não, sim, quer elogiar.
0: Sim.
5: E falar pro garotão aí, não, garotão, não tem como jogar asfalto quente.
0: Naldinho.
5: Jogar asfalto Naldinho? Quente em chuva, não. Não tem como, não. Não tem como jogar asfalto quente em chuva. E a chuva tá estiando mesmo, claro. Uhum. Deve ter um dia, né? Porque ontem, semana...
0: Choveu.
5: A semana toda choveu. Acho que ontem que não choveu.
0: Não, e vai continuar
5: outra
0: chovendo.
5: Coisa, a rua que você deve estar passando, garotão, com certeza deve ser as ruas das rodovias do governo do estado. Que essa sim tá com cratera. Agora, por dentro aí, ainda mais você falou aí do pronto-socorro do hospital... É a Nova São Pedro, ali não Isso. está com buraco, não está no centro, não tem buraco.
0: Olha,
5: o buraco que você deve estar falando aí é na rodovia pode ter cratera mesmo,
0: GG,
5: entendeu?
0: Mas... Eu vou pegar leve com você, GG, não fala que não tem buraco não, GG, que essa turma é motorista de aplicativo, GG. Hein, essa turma circula, essa turma tá, não vai falar à toa não, GG, faz isso não.
5: Já, já, esse problema será resolvido.
0: Ó, tem mais, fala aí, manda um pedacinho, fala um pedacinho aí.
5: E outra coisa, Eduardo, você tá falando ali, charada aí, vaso sanitário, isso. Colchão, resto de imóveis,
0: uhum.
5: Prefeitura, não é obrigada a pegar isso não. A prefeitura vai lá e pega, no outro dia tá Fabinho jogando móveis,
0: lixo,
5: na frente da casa.
0: Não é Fabinho, não.
5: Tem que, a população também tem que tomar vergonha na cara.
0: Concordo com você.
5: A prefeitura vai lá, tira, beleza. Uhum. Aí no outro dia, Fabinho da Roda Tainha vai lá e joga o colchão dele não, velho, o móvel dele velho. Pô, tá de sacanagem também, né, Duane? Pô, jogar... Pô, aluga caçamba.
0: Não, olha só. Primeiro... Ó, GG, não foi Fabinho, não. Isso aí foi ali nas margens, ali, quase na curva da morte, entre Vinhateiro e Baixo Grande. Deixa eu explicar para você. Concordo com você. A prefeitura não tem responsabilidade direta nisso aí não, mas a prefeitura pode ir lá limpar. Agora, eu chamo a responsabilidade os moradores. Os moradores têm que parar de fazer isso, pô. É um morador que cria um ambiente, pô. Isso aí é porcaria, gente. Eu mostrei aqui o vídeo para o Luciano falou assim, rapaz, que bagunça esse. Pois é. É um troço de maluco, cara. E tem mais, se um morador vê um negócio desse, ele tem que denunciar, pô. Disse, ó, quem botou foi esse vizinho aqui, ó, dá uma multa nessa criança aí, senão vai continuar fazendo a mesma coisa, pô. Faz obra, joga entulho. Pega um vaso velho, joga o vaso velho lá. Não, porque ninguém joga... Não, vamos olhar, vamos pensar comigo, pensa comigo. Você vai jogar um vaso novo na caixa? Não, você vai jogar o quê? O vaso usado. É um vaso usado. Você joga ali o lixo, é um vaso velho. Quebrou é o vaso velho que tava no uso, que jogaram lá. Um colchão novo. Você não vai jogar colchão novo, vai jogar um colchão velho. Uma cama velha tá lá, um negócio, um armário velho. Aí tem que fazer igual o rapaz aqui da Consercaf aqui em Cabo Frio. Ele gravou um vídeo. Ele é responsável lá pela turma do Guarani. Ó, limpamos aqui tudinho. Meia hora depois que nós limpamos aqui, câmeras flagraram um caminhão, um carro aqui, uma Fiorino parando aqui, jogando lixo aqui. Já pegamos a placa, vamos multar o morador para ele deixar de ser porco. E é isso. Aquilo ali é porcaria, gente. Aquilo ali é porcaria, o ambiente que faz você. E as casas são bonitas, Luciano, as casas bem bonitas, arrumadas, murozinho pintado, na frente da casa uma lixarada que Deus me livre, coisa horrorosa. Coisa horrorosa. Como é que você mantém um ambiente desse? De repente nem é dali, de repente alguém de longe que veio ali e deixou ali. Pô, filma e denuncia, gente. Porque é a frente da sua casa, pô. É a frente da sua casa. Não deixa fazer isso não, pô. Tem que dar uma bronca nessa turma aí. Tem participação de ouvinte aqui no Panorama.
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6: Mas hoje é 2-1 pro Mengão. Se não fizer 3, hein? Se fizer 3, melhor ainda. Mas é 2-1 pro Mengão hoje, hein? Aqui é o Júnior Alves, São Paulo, Brasil, vamos pra cima.
0: Que beleza, galera de São Paulo, tá participando também através aqui do Panorama. Tem entrevista no nosso programa.
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0: Escuta aí, meu povo, olha só, deixa eu contar pra você. Alexandre Martins, prefeito do município de Búzios, tá aí trazendo mais uma praça para o município buziano.
7: Mais uma praça de cara nova. Aqui na Praça da Juventude, atendendo a pedidos da nossa população local, vamos fazer reforma dessa quadra, mas essa quadra aqui vai ter cobertura. Aí pode fazer a qualquer momento exercício, jogar um futebol. A gente tem aqui o funcional na semana. E a novidade é aqui essa quadra de areia que nós fizemos aqui também, como estamos fazendo ali em São José e também na Rua da Brava. Então vai ficar bacana, brinquedos novos, a praça toda remodelada, nova iluminação e a cobertura que tanto me pediram. Tá aí, mais uma praça de cara nova.
0: Tá aí, pessoal, então chegando aí agora mais uma praça nova também no município de Armação dos Búzios. Tem mais participação de ouvinte no nosso programa.
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0: Fala aí, cadê? Marcelo do Vinhateiro tá aqui, fala aí, Marcelão.
8: Olá, Eduander. Muito boa tarde. Aqui é o Marcelo Duarte, de São Pedro Odeia. Tudo bem?
0: Fala aí, irmão.
8: Eduander, sobre o fato do Bolsa Família ter aumentado, faltando 15 dias para as eleições.
0: Fala pra
8: mim. As eleições mais importantes, eu vejo desse modo. Tá? Isso é uma coisa para a população parar e perceber o desespero da esquerda em relação a isso.
0: Olha,
8: a população tem que cair em si. E perceber que está na hora de tirarmos esse governo corrupto que só vem nos prejudicando. Ele usa o Bolsa Família para ganhar votos. Como você falou anteriormente, isso é compra de votos. A população tem que cair em si. Nós temos que mudar. Nós temos o poder de mudar o nosso Brasil. De mudar o nosso governo totalmente, seja do Estado, seja municipal, seja federal. Entendeu? Temos que mudar o judiciário, todos acabamos de ver aí essa semana, uma vergonha mundial.
0: Verdade.
8: Está escancarado, eles estão nem aí para a população. A população tem que se unir e tirar todos esses corruptos do governo para ver se a gente consegue manter o nosso país digno do jeito que ele merece. Tá? Um abraço a todos aí do programa Panorama.
0: Valeu, Marcelão.
8: Deus abençoe grandemente cada um de vocês aí. Boa noite.
0: Obrigado pela participação, chegado. Valeu. Mais uma boa opção aí, mais uma boa opinião aí do Marcelão, né? Mas eu sou sincero a vocês, pessoal. Eu, assim, não tenho muita esperança de mudança nessa questão, não. Eu tô desacreditado, principalmente na questão de justiça, né? E se um país não tem justiça, prepara o lombo. É a verdade essa. Prepara o lombo! Fala aí, Sidney!
9: Boa tarde, Edu, Luciano DJ, ouvinte da Rádio Ondas, aqui Sidney Vascaíno, feliz como sempre.
0: Eita, nós,
9: Edu,
0: né? Oi, fala.
9: Pesquisa do dia.
0: Diga pra mim.
9: Eu já tive que mudar a hábito,
0: rotina.
9: Sim, Edu.
0: Mudou a rotina?
9: Por causa da violência. E critério de casa invadida, eu já tive minha casa aqui em Cabo Frio invadida.
0: Eu sei.
9: Sabe, aqui tá de veraneio, casa de construção, mas... arrebentaram aqui minha janela e levaram aqui uma televisão, levaram um aparador de grama, levaram bujão de gás, levaram algumas coisinhas que Papai do Céu abençoe e a gente repõe de novo, né? Aí o que eu tive que fazer? Coloquei grades em todas as janelas, grades na porta, eu botei câmeras, né? Tive que colocar aqui internet, coloquei câmeras. Eu tenho 3 câmeras do lado de fora e uma dentro de casa. Para poder monitorar, né? Aumentar.
0: É um Big Brother.
9: Um pouco mais a segurança. Porque queira que eu não queira, isso inibe um pouco. Edu, já comprei meu suco Del Valle, tá? Aí, viu aí de manhã aconteceu? Essa bola aí apareceu no meu quintal.
0: Do Memphis.
9: Saqueirão. Ai, ai, ai.
0: Eita,
9: ai, nós. Corinthians!
0: Rapaz, deu pena hoje da turma reclamando, né? Ó, pastor Nivaldo também mandou o áudio. Fala aí, pastor Nivaldo!
10: Edu, boa tarde!
0: Boa tarde!
10: Aqui é o irmão Nivaldo, aqui pela
0: Ramiro Mota, número 28.
10: Ó, sobre a violência, Edu. Eu passei situação, entendeu? Eu trabalho na Ponto Costa.
0: Sim! Olha.
10: E eu trabalho na equipe construtora.
0: Uhum.
10: Doutor Rodolfo.
0: Olha aí.
10: E quando foi um certo dia, eu fui abordado por dois camaradas naquela marquise do Vinhateiro. Eu moro aqui na Ramiro Mota, mas eu pegava o ônibus lá em cima.
0: Lá perto da loja Expor.
10: Que lá ficava melhor pra mim.
0: Isso.
10: E de repente, Edu, eu fui abordado por dois camaradas encapuzados.
0: Eita, nós.
10: É, me apertaram lá pro dinheiro e eu fiquei numa situação muito difícil.
0: Poxa vida.
10: E deu vontade até de chegar pro patrão lá e não vim mais não, entendeu? Porque eu fiquei muito assustado na hora.
0: Entendi.
10: Com aqueles dois bandidos, né? É, eu fiquei numa situação, no estado psicológico.
0: É, um desespero tremendo.
10: Inclusive, eu trabalhei mal, né? Me senti mal.
0: Com certeza.
10: As minhas pernas estavam tremendo, porque eles chegaram de bicicleta, Edu. Botaram a bicicleta lá no chão e partiram pra cima de mim, né?
0: Poxa vida.
10: É, me abordando. Eu sem ter um centavo, porque eu pegava o ônibus da empresa. Então não precisava eu levar dinheiro. Né?
0: Senti.
10: E quase que eu cheguei pro patrão e pedi a minha saída.
0: Poxa vida.
10: Porque eu fiquei com medo de ficar nas marquises, né?
0: Aham.
10: Passei a situação, Edu. E até hoje, quando eu penso, eu não me sinto bem não, entendeu?
0: Não, com certeza.
10: Então essa é a minha palavra, uma coisa que aconteceu comigo. E eu espero que não aconteça com ninguém.
0: Com
10: tá
0: certeza.
10: Bom, Edu? Aquele abraço, aquele boa tarde. Que Deus abençoe vocês por aí.
0: Obrigado, pastor Nivaldo Ramiro Mota, aqui do bairro do Porto do Carmo, em Cabo Frio. Olha só, tem notícia pra você aqui no Panorama.
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0: Pessoal, a partir de amanhã, aqui em Cabo Frio, no Boulevard Canal, vai receber a segunda edição da Feira da Cachaça. É, olha o evento, que se estende até sábado 19, reunirá dezenas de produtores de alambiques de bebida, que é a tradicional em todo o país. Com a realização da Prefeitura Municipal de Cabo Frio e a curadoria da Confraria da Cachaça, Copo Furado, nome da da confraria, é isso mesmo, vou repetir para vocês. Curadoria da Confraria da Cachaça Copo Furado. A edição celebra duas datas de expressiva relevância cultural do calendário nacional: o Dia Nacional da Seresta, que foi no dia 12 de setembro, e o Dia Nacional da Cachaça, dia 13 de setembro. A gente tá comemorando agora porque a turma bebeu naquele dia, tá atrasada. Dormiu e agora que a turma acordou para poder fazer a festa. Olha, além dos estandes com exposição, degustação, comercialização, diversas cachaças artesanais, o evento terá show nas duas noites. As barracas estarão disponíveis a partir das 18 horas, com show a partir das 20, e as apresentações musicais terão repertório de seresteiros contemporâneos e sertanejos. Ô Luciano, você lembra da Sereste que tinha lá no Tupi? É, aqui no Progresso. No Progresso ainda tem, né? Serestazinha? É, rapaz. Lá em São Pedro, como é que era o nome? Baile das Varizes, lá em São Pedro da Aldeia, né? Misericórdia, um baile desse, né? Baile das Varizes. Eu conheço muito amigo meu que se fez nesse baile aí, pá. Encontrou muita titia que pagou muita coisa pros caras lá o dia, a noite toda. É, só dando esperança e nada acontecia. Olha, na sexta-feira, dia 18, às 8 horas da noite, Railane Mendes vai comandar o som, e às 10 horas é a vez de Angel Duarte. No sábado, 19, Laís Alfradique e a banda Boteco Chique vão se apresentar às 20 horas, com Renato Rocket, às 22 horas. Depois disso, vai ter ali também a galera ali da Operação Lei Seca e a turma do Uber na frente, pra poder levar a turma que tá aqui pra deixar os carros parados, né? Acerte o seu relógio! 5:30. Eu vou pro intervalo comercial e volto já. 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Rapidinho, eu tô voltando.
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0: está de volta.
1: 5 horas 34 minutos, uma ótima tarde de quinta-feira. Muito obrigado por permitir que a gente entre na sua casa. Tome esse café gostoso com você, pega essa carona bacana no seu bibi. Esse é o Panorama, trazendo para você sempre o resumo das notícias do seu dia. Olha, atenção você motorista que está seguindo agora pela estrada de Guriri, em direção aí ao bairro, ou melhor, o bairro do Guriri, caminho de Búzios, ali no Novo Horizonte. Neste momento, a

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0: É isso, meu povo. Então, sábado tem atividade ali no bairro da Prainha, no município de Arraial do Cabo, no CIEP. Então, não perca essa oportunidade. Tem mais entrevista no Panorama.
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0: Búzios tem informação também da Secretaria da Pessoa com Deficiência. Ouça aqui.
4: Você sabia que o dia 21 de setembro é o Dia Nacional da Luta da Pessoa com Deficiência? E para marcar esta data, a Secretaria da Pessoa com Deficiência fará a entrega do cartão Girassol. O cartão Girassol, ele é usado para identificar pessoas com deficiências ocultas. Ou seja, deficiências que não são perceptíveis à primeira vista, como TEA, epilepsia, fibromialgia, entre outros. A entrega do cartão será realizada no dia 21 de setembro, de 9 às 16 horas, aqui na sede da Secretaria, para as pessoas que fizeram a solicitação previamente. A nossa equipe entrará em contato com todos os contemplados para orientar sobre a retirada. Se você ainda não solicitou seu cartão Girassol, entre em contato conosco através do nosso WhatsApp, disponível aqui na legenda.
0: Tá aí, pessoal, e o telefone é 2350-6066. 2350-6066. Esse é o telefone da Secretaria da Pessoa com Deficiência no município de Armação dos Búzios. Tem mais notícia para você aqui no Panorama.
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0: Olha só, deixa eu contar para você que a Prefeitura Municipal de Cabo Frio capacita profissionais para diagnóstico precoce do câncer bucal. É isso mesmo. Treinamento abordou identificação de lesões, encaminhamento para biópsias e protocolos de atendimento. A Secretaria Municipal de Saúde de Cabo Frio realizou uma nova capacitação voltada aos profissionais de equipe da saúde bucal, com foco na prevenção e no diagnóstico precoce do câncer bucal. Com o tema Câncer Bucal, Prevenção, Diagnóstico Precoce e Manejo na Atenção à Saúde, a atividade teve como objetivo ampliar o conhecimento técnico dos profissionais e contribuir para que possíveis casos da doença sejam identificados ainda nas fases iniciais. A capacitação foi ministrada pelo estomatologista e coordenadora do curso de odontologia, Maria Carolina de Lima Jaci Monteiro Barque. Com o nome desse, Luciano, pode botar um diploma com duas páginas em cima da estante, né? Olha, com o apoio do Núcleo de Educação Permanente em Saúde, na Secretaria Municipal de Saúde. Olha, durante o treinamento, os profissionais receberam orientações sobre as características das lesões relacionadas ao câncer bucal, formas de identificação precoce de procedimentos para encaminhamento de pacientes, realização de biópsias e exames laboratoriais. Também foram abordados os protocolos de notificação do Ministério da Saúde relacionado aos indicadores de câncer bucal e o fluxo de atendimento necessário para agilizar a identificação de diagnósticos de casos suspeitos. Tem mais informação para você aqui no Panorama.
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0: Ó, o Campeonato de Veterano de Búzios, meu povo. Olha só, a Prefeitura Municipal de Búzios, por meio da Secretaria de Lazer e Esporte, inicia no próximo dia 20 de setembro, conhecido como daqui a, no final de semana, o Campeonato de Veteranos de Búzios. A primeira rodada da competição será realizada no campo do Vila Nova e da Rasa, com 4 partidas que prometem movimentar as comunidades do município. Ao todo, 8 equipes vão participar desta edição. O Vila Nova, o Fla Búzios, o TDB, Família, o Rasa, Naranja, o Zorra e o Toca. Eu toquei nesse jogo, eu joguei nesse time. Olha, os times entram em campo em busca do título, como a competição que também valoriza a tradição do futebol e promove momentos.

0: esporte de integração e espírito esportivo entre atletas e comunidades. A rodada de abertura terá partidas simultâneas nos dois campos. No campo do Vila Nova, às 9 horas da manhã, o Vila Nova enfrenta o Naranja. Na sequência, às 11 horas, será vindo Família e Zorra entrarem em campo. Já no campo da Rasa, a programação começa às 9 horas com o Flabúzios enfrentando o Rasa. E às 11 horas, o TDB enfrenta o Toca, encerrando a primeira rodada ali naquele local. Olha, o Campeonato de Veteranos reúne atletas e equipes em uma disputa que alia competitividade, confraternização, valorização do esporte do município. E a expectativa é que a competição leve emoção aos campos de Búzios ao longo das rodadas. Tem mais informação para você aqui no Panorama.
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0: Olha só, deixa eu contar para você que a Prefeitura Municipal de Cabo Frio avança com obras de integração no bairro de Monte Alegre. A Prefeitura Municipal de Cabo Frio dá continuidade nesta quinta-feira às obras de serviços de infraestrutura do bairro Monte Alegre e na Avenida Central, a principal via da região. As equipes trabalham na preparação da pista para uma nova pavimentação, enquanto os serviços de drenagem e manutenção seguem em diferentes pontos do bairro. Os trabalhos da Avenida Central acontecem em diferentes etapas. Nos trechos, já que possuem asfalto, a equipe realiza a fresagem, retirando a camada antiga do pavimento. Onde ainda não há asfalto, é feita a preparação e regularização da base que vai receber o novo asfalto. A execução também inclui serviços de infraestrutura para garantir o funcionamento de drenagem da via, como a implantação de bueiros e instalação de tampas nas estruturas de capacitação. Olha, essa via, pessoal, vai unir o bairro de Monte Alegre até o hospital do bairro do Jardim Esperança. Tem notícia para você aqui no Panorama.
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0: A Prefeitura Municipal de Arraial do Cabo amplia atendimento e passa a oferecer exames pré-operatórios para castração dos pets do município cabista. A manhã de ontem foi de preparação para alguns moradores do bairro de Quatro Patas. Moradores? Não é o morador de Quatro Patas, rapaz? Ah, são os bichinhos, né? Essa turma da redação me quebra, né, rapaz? Olha, os primeiros cães atendidos ali na nova etapa dos exames pré-operatórios para castração, passando pela avaliação da sede da Secretaria de Ambiente e Saneamento. Ô, Vidinho, você tá andando em pé? Andando em pé, andando de quatro patas pra fazer lá a castração. Olha, a mudança facilita o acesso de tutores que moram na região central da cidade, que agora contam com mais um ponto de atendimento para realizar esta etapa do procedimento. E a castração continua sendo feita na clínica municipal lá em Monte Alto. Os exames na sede do SEMAS, que fica na rua Dallas, esquina com rua Walter Teixeira, no bairro da Macedônia, serão realizados a cada 15 dias. O próximo atendimento será marcado para o dia 30 de setembro e o serviço é destinado aos moradores de Arraial que realizam o cadastro e seguem as orientações necessárias para o atendimento. Quer entrar em contato, meu povo, em Arraial do Cabo para poder saber se pode marcar a castração do seu pet? Anote aí o telefone 22 99102 4049. 99102 4049. Repetindo pela última vez, 99102 4049. Tem entrevista no Panorama.
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0: Informação que vem da Prefeitura Municipal de Búzios. Olha a preocupação com a rapaziada que tá viciada em apostar, hein? Se liga!
2: Você já percebeu que aquela aposta que começou como uma diversão está ocupando cada vez mais espaço na sua vida ou na vida de alguém que você conhece? As apostas, as bets, os chamados tigrinhos, estão cada vez mais no nosso dia a dia. Para muitas pessoas, porém, o hábito que começou como uma diversão fica muito difícil de controlar e pode trazer muitas consequências para a saúde financeira e a saúde emocional. Alguns sinais merecem a sua atenção. Pensar em aposta o tempo todo, tentar recuperar um dinheiro perdido apostando novamente, esconder que você está apostando, mesmo de pessoas que são importantes para você, e mesmo quando isso gera prejuízos financeiros, emocionais e familiares, se isso tudo está acontecendo com você e você mantém uma falsa sensação de controle, reflita e busque ajuda. Isso não é motivo de vergonha. Quando um comportamento gera muito sofrimento, buscar ajuda é um passo fundamental para sair desse processo. Em Búzios, se você estiver passando por esse ou por outro problema de saúde mental, pode nos procurar através do SOS Saúde Mental. Você receberá acolhimento e orientação. Cuidar da saúde mental também é sobre reconhecer quando se precisa de ajuda. Você não precisa passar por isso sozinho.
0: Tá aí, boa dica pra você, saúde mental no município de Armação dos Búzios, preocupado também com a galera que tá se envolvendo cada vez mais com a posse, e até perdendo família e perdendo seu status junto à sociedade por conta de dívidas realizadas por conta de aposta. Sai fora disso, acerte o seu relógio, família Panorama. 14 minutos, faltando para as 18 horas desta quinta-feira fria. Ó, o tempo tá chuvoso na Praia do Siqueira, hein? Tá vindo nuvens pesadas aí, hein? Daqui a pouquinho vem uma chuva. Faz tempo que não chove, né? Pois é, daqui a pouco tá chegando uma chuva por aí. 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Eu vou pro intervalo aqui na programação da sua Rádio Ondas e Jovem TV e volto já, já.
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1: Agora faltando 10 minutos para as 6 horas da tarde pela sua Rádio Ondas FM e também pela sua Jovem TV. Este é o Panorama trazendo para você o resumo das notícias do seu dia. Agora tem informação do município de Cabo Frio.
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2: A Praia do Pera hoje não trouxe só os itens básicos como cadeira, guarda-sol e protetor solar, não. Trouxe também luva, saco de lixo e muita disposição para participar do mutirão de limpeza das praias de Cabo Frio. A mobilização marcou o início das atividades do Dia Mundial da Limpeza de Praias. Alunos da Escola Municipal Evaldo Salles, no Peró, participaram da programação e colocaram a mão na massa em uma manhã de aprendizado e educação ambiental.
3: Meu nome é Isabela Tosta, eu estudo na Escola Municipal Evaldo Salles. É muito importante estarmos aqui ajudando o meio ambiente, né? E preservar também o ambiente que a gente vem direto, né? Vive, assim. E ajudar os animais também marinhos.
2: A ação também reuniu equipes da prefeitura, instituições parceiras, associações e voluntários em um esforço coletivo pela preservação das praias. Em cerca de 3 horas, aproximadamente 20 quilos de resíduos foram retirados da faixa de areia e da vegetação. Mas a proposta foi além de recolher o que já estava no ambiente.
4: Mas o objetivo hoje, de fato, não é limpar a praia, mas sim promover essa sensibilização das crianças e dos participantes quanto aos tipos de resíduo que a gente está encontrando aqui, qual que é o resíduo que a gente encontra com mais frequência.
2: E fica aqui o nosso convite para você que deseja participar dos próximos mutirões. No sábado tem ação 8 horas da manhã na Praia do Forte e na segunda-feira tem ação no Pontal do Peró, também 8 horas da manhã. A gente te espera, lembrando que a limpeza das praias é responsabilidade de todos. 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
1: Tá aí, pessoal, então a campanha de limpeza também das praias acontecendo no município de Cabo Frio e tem mais informação para você aqui no nosso programa.
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1: No município de Arraial do Cabo tem dança afro. Ouça aqui no Panorama.
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1: Tá aí, pessoal, então a oficina de dança afro acontecendo no município de Arraial do Cabo, no Centro Cultural Manuel Camargo. 8 minutos, faltando para as 6 da tarde. Acabou o panorama, meu povo. É, acabou o panorama. Amanhã eu tô de volta. Amanhã é sexta-feira. E eu desejo a você uma ótima noite de quinta-feira. Bom descanso, boa torcida. Não vá dormir tarde, hein? Ô, Sérgio. Vai dormir tarde não, Sérgio. Pede seu tempo não. O Flamengo tá classificado. Hoje é só de praxe. É só pra poder cumprir a tabela, tá certo? Pessoal, grande beijo, bom descanso. Até amanhã, se Deus quiser, com mais um panorama e um resumo das notícias do seu dia.

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0: Quintou, galera! Ótima noite pra você que tá em casa, no carro, no trabalho, pela internet, no aplicativo do Viva Bem, nos sites vivabem.ap, ondasfm.com.br, no nosso Instagram, @ Viva Bem na Rádio Ondas, onde quer que você esteja.
1: Brasil!
0: Você está muito, muito bem sintonizado. Você para aí o hino do Botafogo, Davizinho. Gente, prometi ontem pros meus... Peraí, deixa um instantinho. Prometi ontem pros meus alunos do preparatório. E aí o Botafogo ganhou, e aí a gente toca o hino. Fala, botafoguenses de plantão! Murilo, Laís, beijãozaço pra vocês, beijãozaço também pra Ale Vascaína! Galera aí, beijãozaço pra vocês, beijãozaço também pros meus tricolores e flamenguistas de plantão. Meus alunos que eu amo de montão, beijãozaço, boa noite, não esqueçam, hein? Amanhã tem! Beijãozaço também pra essa equipe maravilinda que eu tenho. Primeiro pra ele, meu moreno alto, bonito e sensual.

0: Para tudo, rapaz. Boa noite, Davizinho.
1: Oi, pessoal.
0: Cadê o vozeirão?
2: Oi, meu chato.
0: Ah, agora sim.
1: É claro.
0: O boa noite agora vai pra ela, que é casada, recatada e quase...

Fala, Carol, Carolzinho, função do príncipe herdeiro Iago, gente. Iago já tá com quase todos os dentes já. Mas é um aninho, vizinho, um aninho, rapaz, de pura gostosura. O beijãozaço agora vai pra ele, que é gato, malhado, gostoso e não tá solteiro.

0: Cleiton Jorge, meu sócio, o homem mais gostoso da região dos lagos, agradecendo aos nossos patrocinadores Ita, Casa Nova da Madeireira Ita, VNT Internet, Colégio 01 Cabo Frio, Instituto Namahá, Rose Fitness, Carol Marangon Físio e Roma Café Garden. Beijãos, açaí pro meu amigo Rubro Negro. Fala, Vidinho Porto. Hoje tem Mengão, rapaz. Hoje tem seleção jogando. Quero dar uma boa noite agora pro meu querido Luciano Regis, advogado. Boa noite, Luciano. Prazer tê-lo aqui com a gente.
1: Boa noite, Ketrin. Prazer é todo meu. Satisfação falar com a sua audiência.
0: Luciano, hoje te dei... Opa, o microfone já tá... Qual é o seu time, Luciano? Deve ser isso.
1: O meu é um dos melhores dos últimos 11 anos.
0: Ah, então é o Flamengo.
1: Não, o Palmeiras.
0: Ah, fala sério, rapaz. Tem hino, não. Tem hino, não tem hino?
1: Não, até o final do programa ele consegue um.
0: Olha só, é o segundo melhor, mas é o segundo.
1: Não, tá na semifinal da Libertadores.
0: Não, mas em casa você torce pra quem? Porque tem a patroa.
1: Em casa a patroa é a Fluminense, mas eu já praticamente a convenci a torcer pro Palmeiras.
0: Duvido.
1: Ela sabe que quando o Palmeiras perde eu fico insuportável, então ela acaba torcendo...
0: Aí vai, então.
1: Tipo assim, é melhor manter a boa relação aqui em casa.
0: É melhor, né? É melhor... Luciano, eu te dei uma tarefa aí, estamos em ano eleitoral, os ouvintes estão frenéticos e muita gente ainda fica assim, gente, tá ou não tá indeferido? Tá deferido? Não tá indeferido? E aí, eu te chamei aqui pra gente falar de uma forma clara, né, pros nossos ouvintes, porque eles querem saber, muitos querem saber o seguinte, o candidato indeferido, ele pode concorrer? Como funciona? Explica pros nossos ouvintes e internautas.
1: Ketrin, acho que em Cabo Frio todo mundo é quase um ministro do Tribunal Superior Eleitoral. Porque a nossa história aqui na cidade é uma história de indeferimento, é liminar para cá, liminar para lá, fogos, sai prefeito, entra prefeito. E nesta eleição, como em todas, existe um procedimento, que é o procedimento de registro de candidatura. Quem faz isso são os partidos políticos, alguns candidatos buscam esse registro de maneira autônoma, mas em regra é o partido que faz esse registro. Inicialmente, há uma checagem geral, se a pessoa preenche todos os requisitos de elegibilidade, e dentre esses requisitos também há a necessidade de apresentação de documentação. Então, cada caso é um caso. Vai ter pessoas com registro deferido e que ainda o Ministério Público pode recorrer eventualmente. Uhum. Há pessoas com registro indeferido que eventualmente pode recorrer e conseguir o registro. Então, é necessário olhar cada caso e entender que hoje... praticamente não tem candidatos com trânsito em julgado em relação ao registro. Por quê? Nós estamos falando de eleições gerais, que é para deputado estadual, deputado federal, governador e duas vagas para senadores. Esses cargos, eles são de competência dos tribunais regionais eleitorais, dos TRS. Então as pessoas oferecem ou apresentam o registro, o pedido de registro de candidatura junto ao TRE, o TRE se manifesta pelo deferimento ou indeferimento, mas ainda a última palavra tende a ser do Tribunal Superior Eleitoral, o TSE, e o TSE avalia o registro de candidatura dos presidenciáveis. Por exemplo, nós temos um pretenso candidato a presidente da República que teve o seu registro indeferido, que foi o coach Pablo Marçal. Uhum. Ele tinha uma inelegibilidade no TRE de São Paulo, o TSE negou. E na nossa região, no nosso estado, o nosso TRE, por exemplo, já indeferiu o registro de candidatura de candidato a governador, do ex-governador Antônio Garotinho e de diversos outros nomes que você tem uma lista aí gigante. A Ketlin hoje já consumiu minha tarde para que eu consultasse o processo dos candidatos da região.
0: Candidatos, né?
1: E que as pessoas perguntam para a Ketlin, essa pessoa é candidata ou não é? Qual é o problema dela?
0: Pois é, olha, de acordo com as pessoas, tá, que procuraram a gente, com os ouvintes, eles passaram a relação, fui dando os nomes, tá, pro Luciano, gente, e aí citaram Manuela Pérez, ex-prefeita de Saquarema, deferida ou indeferida?
1: Deferida, e até então não há notícias de recurso tentando reverter essa decisão.
0: Ela é candidata a deputada federal, tá? Também candidata a deputada federal, Rejane Jorge.
1: Rejane Jorge teve um recurso julgado hoje no TRE. A questão da Rejane é muito peculiar, porque o problema dela é um problema de registro de candidatura. E aí eu faço uma lembrança. Em 2012, uma pessoa que é vereadora até hoje em Cabo Frio, o Rodolfo de Rui, tinha um problema de dupla filiação. E na época, quando você tinha dupla filiação, as duas filiações eram canceladas e a pessoa não conseguia ser candidata. E eu me lembro que nessa eleição de 2012, eu advoguei para o Rodolfo, de maneira administrativa, nós conseguimos comprovar que ele tinha a filiação à época correta no PPS, que hoje é o Partido de Cidadania. Mas falando de 2026, a Rejane, ela, infelizmente para ela, o registro foi indeferido. Mais uma vez, agora ela teria que recorrer ao TSE. O problema dela era uma espécie de dupla filiação, mas da seguinte forma: ela constava como filiada no Agir e depois tentou fazer a transferência de filiação e depois do prazo para o PDT. Uhum. E não conseguiu comprovar que essa filiação era anterior ao comecinho de abril, salvo engano, esse ano a data limite era 8 de abril. Ela não conseguiu fazer essa comprovação. O TRE primeiro indeferiu, ela entrou com embargos de declaração. O embargos foi conhecido, mas desprovido, e hoje a Rejane está indeferida. E a última chance dela, caso ela recorra, é o Tribunal Superior Eleitoral.
0: Então, no caso, a foto dela nem aparece na urna, nesse caso. Ou aparece?
1: Pode aparecer, porque as urnas, elas tinham uma data limite para ser lacrada, que era 15 de setembro, que foi anteontem.
0: Anteontem.
1: Então, os dados provavelmente já foram inseminados, eu não consigo garantir que o dela tenha sido ou não, mas como ainda há possibilidade de recurso, possivelmente aparece na urna, mas qual é o problema? Ao votarem alguém que está numa situação semelhante à da Rejane, que é grave, praticamente irreversível, porque ela não consegue comprovar a filiação, esses votos serem anulados.
0: Anulados, né? E tem também assim, a ex-prefeita de Cabo Frio, Magdala Furtado.
1: A questão da prefeita, da ex-prefeita, da senhora Magdala, ela é muito peculiar, o Kathleen, porque o primeiro pedido de registro de candidatura dela foi julgado no dia 1º de setembro. No primeiro dia 1º de setembro, e como eu disse anteriormente, quem promove esse registro de candidatura é o partido político. E o partido dela, Republicanos, requereu o registro, faltavam duas certidões de procedimentos do Ministério Público, não é processo. As pessoas têm que falar, processo criminal, nem processo é, não há denúncia, não há nada. São questões de investigação de terceiros no governo dela, esse é um outro detalhe. E por ela ter sido prefeita, existe um foro de prerrogativa de função, e esse foro é o Tribunal de Justiça. Havia o apontamento de 3 certidões, o partido deixou de enviar 2 dessas certidões. E aí o partido, por mais que eu entenda que poderia ter sido conduzido de uma melhor forma, mas o partido também não tem uma culpa plena, uma vez que o Tribunal de Justiça, o TJ do Rio de Janeiro, foi tardio na liberação dessa certidão. Para você ter uma ideia, o pedido que eu fiz foi no dia 4 de agosto. A última certidão só foi liberada 2 minutos após o julgamento, no dia 1º de setembro. Mas nós já juntamos essas certidões, são 2 certidões faltantes, as certidões estão completas, e hoje o processo dela chegou a ser pautado, mas foi pautado de maneira equivocada, porque o desembargador não verificou ainda o processo, a assessoria já tem o conhecimento das certidões, e muito provavelmente o processo da Magdala, que é um embargo de declaração, vai ser pautado para terça-feira. E se prevalecer o histórico do TRE, que é quando você junta a documentação pendente, a sua candidatura é deferida, Magdala não vai ter problema algum. Hoje mesmo foram julgados mais de 15 processos em condições análogas, exatamente iguais. Faltava certidão, juntou certidão, o desembargador só lê lá, juntou certidão e todos votam com o relator. Neste momento eu não vejo dificuldade para obtenção do registro de candidatura da senhora ex-prefeita Magdala.
0: Bom, até agora eu estou falando de candidatos a deputado federal, tá? Em relação a Magdala, muitos blogs têm que falar sobre isso, falaram que ela perdeu de 7-0. Isso te causou espanto?
1: O que me espanta é que as pessoas confundem notícia com opinião. Opinião, qualquer um...
0: Não, mas eu quero a sua opinião neutra, não, de advogado.
1: Não, mas assim, quando você fala dos blogs, eu quero fazer uma crítica, com todo o respeito, até porque a minha característica é de me relacionar bem com a imprensa, mas algumas pessoas, elas confundem notícia com opinião. E aí pega o 7-0 e fala assim, nossa, que absurdo, 7-0, deve ter muito problema. Na realidade, existe um desembargador relator, e hoje eu estava explicando isso para o meu filho de 14 anos durante a sessão. Filho, tem um desembargador relator, que ele tem uma equipe, e a equipe vai checar os documentos. Faltou algum documento? O desembargador vai ser avisado. O desembargador vai falar, faltou a certidão. Por isso, indefiro. E aí todos acompanham o relator, porque um relator vai dizer o que é. Quando é casos mais complexos, por exemplo, que a gente vai falar dele daqui a pouco, do Paulo Melo, tem divergência. Um desembargador fala, não, eu discordo, o outro concordo. Mas na questão documental é cara crachá. Tem documento? Esqueci o meu RG. Faltou o RG. indeferido. E aí você tem um prazo para juntar a documentação e resolver. É, as pessoas fazem esse sensacionalismo. Hoje mesmo foi pautado e retirado de pauta. E aí alguns jornalistas têm falado, olha, retirou de pauta, como se fosse algo extremamente grave. E, na verdade, é corriqueiro.
0: É, a gente que está há anos nessa profissão, a gente vê, né, quem trabalha sério e quem não trabalha. Por isso que eu resolvi chamar o Luciano aqui, que entende dessa questão eleitoral, para falar para os nossos ouvintes, internautas, porque tem tanto burburinho na cidade, Luciano, que as pessoas ficam assim, gente, eu voto ou não voto? Está ou não está candidato? Está ou não está candidata? As pessoas ficam com dúvidas.
1: Eu falei em um tom de brincadeira inicialmente, mas é um fato. A cidade de Cabo Frio ela é traumatizada em relação à questão de registro de candidatura. E aí, Ketley, eu pego até uma incoerência das pessoas. É, relembrando ao passado, em 2020, Magdala foi candidata a vice-prefeita do José Bonifácio. E naquela época, devido às suas atividades profissionais, teve um problema de certidão também. E hoje, muitas das pessoas que falam que Magdala tem problema, na época falava, não, ela não tem problema, só falta certidão. E é exatamente o mesmo caso. Faltou certidão, juntou certidão, Magdala foi vice-prefeita, prefeita, sem problema algum. Em 2024, ela foi candidata à reeleição, não teve esse problema de certidão, a equipe local que tocou esse procedimento tocou com zelo e teve a eficiência de juntar toda a documentação. E eu posso falar de maneira muito tranquila, eu advogo para a Magdala nas demandas pessoais dela. Não advogava até então nas questões eleitorais. Mas especificamente em relação à questão jurídica de Magdala, ela não tem condenação alguma. Em relacionado ao exercício do mandato de prefeito, que nós temos conhecimento, e esse conhecimento foi buscado até mesmo para o registro de candidatura, ela sequer responde a processos. O que tem são 3 procedimentos do Ministério Público que pede autorização para a Justiça Estadual, e isso ainda sem despacho algum, para que apure atos no governo de Magdala e não necessariamente atos dela. Atos de secretários, de outros agentes, e que ela, por ter sido prefeita, ela acaba tendo que responder e da maneira adequada, provar sua inocência ou desconhecimento dos fatos.
0: Até porque quem está com a caneta na mão que tem que responder, não é isso?
1: Não,
0: aí ela, como prefeita, como ex-prefeita, tem que responder.
1: É praticamente impossível. Eu gosto muito de política, eu sou um militante desde da infância, de Grêmio Estudantil, etc. E eu sempre reparei, e trabalhei com diversos políticos, é impossível você sair de uma eleição, de um mandato, sem ter algum tipo de processo. Eu vou até dar um exemplo aqui, que é alguém que é querida na cidade, acho que todo mundo tem uma pessoa proba, e eu estou falando de uma maneira muito carinhosa. A ex-secretária de Educação, Laura Barreto. É uma mulher íntegra, acho que ninguém duvida disso, e uma vez, conversando com ela, acho que lá no ano de 2014, ela falou, Luciano, todas as minhas quartas-feiras são reservadas para resolver os problemas no fórum que ficaram das minhas gestões na Secretaria de Educação, de diversas formas, e a Secretaria de Educação tem muitas responsabilidades. Então, assim, as pessoas precisam entender que ter um processo não significa nada. Né? E muitas das vezes, quando você é ordenador de despesa, alguém comete algum erro, algum equívoco, não necessariamente um ilícito, ele vai te arrastar para dentro desse processo. Mas, no caso de Magdala, nem processo há, e vou além. A única coisa dela que foi julgada foi a eleição, as prestações de contas do mandato em 2024, e essas contas foram aprovadas. As pessoas fazem um sensacionalismo quando sai um parecer supostamente contrário ao interesse de Magdala, mas quando as contas delas foram aprovadas, a gente infelizmente não vê a mesma repercussão na mídia, e cada um sabe da forma da linha editorial que atua, mas a gente imagina as razões.
0: Bom, gente, agora tem também um candidato a deputado federal, Eloy Ramalho, ele que mora em Araruama, de Araruama. Como é que está a situação dele?
1: Eloy está com a candidatura deferida. Deferida sem nenhum problema. Não conhecia, mas está deferido.
0: Deferida. E Léo Mendes, aqui Léo Mendes, que também já atuou ao lado de Magdala, já foi vereador de Cabo Frio.
1: Léo Mendes, que já atuou do lado de Magdala, foi vereador e está sem problema algum para ser candidato também. Foi deferida. Sem nenhum óbice.
0: Bom, gente, daqui a pouquinho, logo após os comerciais, vamos para as principais candidaturas a deputado do estadual. 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
0: Bom, gente, voltamos e tá na hora de você mandar sua pergunta, se você quiser, pelo 998-15-7773. Lembrando que fazemos perguntas com pessoas, sabe o quê? Que mandam identificação. Não adianta mandar pergunta sem nome, tá? Sem bairro onde mora. Pelo menos o nome e o bairro onde mora pra gente responder, tá certo? Estamos aqui com o advogado Luciano Regis, que tá falando pra gente quem tá e quem não tá indeferido. Meu Deus do céu, a galera tá o quê? Ó, tá ali, ó, ligadinha. Bom, vamos lá. A briga tá quente. Gente, Cabo, olha, não só em Cabo Frio, mas em toda a região, poder aquisitivo, a gente viu o fundo partidário de alguns candidatos. Eu fiquei abismada, Luciano.
1: Sem levantar nomes.
0: Não, sem, eu não quero levantar nomes, apontar, né? Chega mais perto assim no microfone.
1: Sem apontar pessoas em específico.
0: Uhum.
1: Mas assim,
0: milionários, hein?
1: Então, as pessoas se assustam com a estrutura do Caixa 1. Mas o que me assusta mesmo é o Caixa 2.
0: Mas eu tô falando isso que eu sabia que não, você ia falar do Caixa 2.
1: Eu conversando com a Daphne no caminho, minha esposa que tá aqui nos acompanhando, ela falou, fulano, 700 e poucos mil. Isso aí não é 5% do que de fato você vê na rua. Infelizmente, a justiça eleitoral, ela falha muito nesse controle. Uhum. Tem campanhas que você olha assim e fala, meu Deus, essa pessoa pode ser candidata
0: a presidente
1: da República, porque o gasto é muito maior. Assim, corre na boca miúda, e eu tenho uma experiência política, de fato, por ter trabalhado em diretório estadual de partido, ter ajudado a distribuir recursos. Na época, o governador do estado que eu residia era do meu partido, então eu entendo um pouquinho desse movimento. Mas eu juro para você que eu fico assustado em ter conhecimento de pessoas gastando 20, 30 milhões numa campanha de deputado. Se você somar o salário do deputado ao longo do tempo, você vai ver que isso é irrecuperável da maneira lícita. Então, sem fazer juízo de valor de determinadas candidaturas, eu acho que os seus ouvintes e toda a sociedade têm que prestar atenção nesses movimentos faraônicos, porque quando faltar medicamento no seu posto de saúde, ou não tiver um médico, ou problema de asfalto, de estrutura, é porque alguém está tendo que recuperar o dinheiro, entre aspas, investido em campanha.
0: Bom, vamos lá, candidato a deputado estadual, ele veio aqui no programa também, o Wellington Lacerda.
1: Lacerda de Arraial do Cabo, oposição ao prefeito. Lacerda está deferido, sem problema algum.
0: Sem problema algum. Agora, já que você falou oposição, vamos falar uma situação, né? Um que o prefeito está apoiando, Vantuil Martins.
1: Vantuil é um candidato
0: de Iguaba. Ex-prefeito de Iguaba.
1: Ex-prefeito de Iguaba e também com o seu registro de candidatura deferido.
0: Deferido.
1: Eu quero só fazer um parênteses, com todo respeito às pessoas, mas as pessoas fazem confusão em relação a alguns termos jurídicos. Uhum. Né? Por exemplo, quando fala culposo ou doloso, acho que esse é o principal. Quer falar culpa é porque quis, não, culpa é quando não quer. E nesse termo que a gente está usando, deferido e indeferido, para aquela pessoa que não tem um conhecimento específico, deferido é que não tem problema algum no registro, indeferido é quando tem um problema. Então só
0: para pontuar isso. Para pontuar. Tony Russo, de Búzios.
1: Tony Russo, havia até um comentário no Zoom, se ele conseguiria ou não
0: o registro. Ele é oposição.
1: Ele tem um registro deferido também,
0: Catherine. Tem, deferido. Falando de Búzios ainda, Dani Martins, a esposa do prefeito Alexandre Martins.
1: A primeira-dama de Búzios também obteve o registro de candidatura deferido.
0: Deferido também. Marquinho Mendes, que foi assim, todo mundo ficou naquela incógnita. É ou não é? É, né?
1: Marquinho Mendes, muita gente me perguntava há 2 anos. Luciano, eu quero trabalhar com o Marquinho, mas ele pode ou não pode ser candidato? A minha resposta sempre foi, olha, se for pelos processos que eu conheço, ele pode ser candidato. Tem uma questão específica da Câmara que ele teve as contas rejeitadas, mas aí eu não entrei no conteúdo do processo e dependia do que o processo dizia. Se ele agiu gerando dano ao erário, se foi com dolo ou não. E hoje o TRE entende que não. E o Ministério Público também entende que não. E nesse caso foi um 7-0 de respeito com o Ministério Público. E quem pediu o indeferimento da candidatura dele foi o partido do prefeito da cidade de Cabo Frio. O advogado que representa é o doutor Tiago, inclusive ele já foi desembargador do TRE, ele é marido da procuradora-geral do município, então o PL tentou indeferir Marquinho, mas Marquinho é candidato, ele que sempre dizia, sou candidatíssimo, e desta vez,
0: ele é
1: de fato, é candidatíssimo. E, Cátia, se você me permite, Marquinho, e aqui não é declaração de voto, até porque nem tem voto ainda para deputado estadual, mas Marquinho, ele marca bem esse sofrimento da cidade, de sai prefeito, entra prefeito, e em 2018 ele sofreu uma injustiça muito grande, porque ele tinha um registro de deputado federal, ele era deputado federal, a justiça liberou ele para disputar aquela eleição, ele sai para disputar a prefeitura de Cabo Frio, ganha a eleição e 1 ano e meio depois ele é afastado, porque o STF, que todo mundo está vendo esse escândalo todo, resolveu fazer uma espécie de justiçamento e o Marquinho deu azar, porque o processo dele estava na bola da vez, a lei da ficha limpa retroagiu e ele perdeu o mandato de prefeito.
0: Eu também achei uma injustiça muito grande na época, né? Lembrando que o Marquinho também já foi prefeito aqui de Cabo Frio. E agora, deixa eu ver aqui, vamos lá, Genilson Guimarães, de São Pedro da Aldeia.
1: Genilson, não conhecia, mas fui lá, cumpri o deverzinho que Kathleen me passou, deferido.
0: E vamos lá, agora tem aquela guerra, né, dos três aí. Vamos lá, Gabriela Azevedo, doutora Gabriela, que é a irmã do atual prefeito de Cabo Frio, a gente sabe disso, é uma pessoa que ele quer que seja eleita, e ela tá ou não tá deferida?
1: Então, Gabriela, ela está deferida, até porque a Gabriela é uma questão até interessante. Quando ela não tem nenhum mandato, não tem nada, é uma médica ali que não tem nenhum envolvimento com o crime, etc., não vai ter dificuldade nenhuma para o registro. Então, Gabriela, registro deferido.
0: Registro deferido. Ana Paula Mendes.
1: Ana Paula Mendes se enquadra em uma situação semelhante à da Gabriela. É, vida pública sem mandato, sem nada, não tem nenhum problema com crime organizado, nada disso, também registro deferido.
0: Deferido. Estamos falando aí de candidatos a deputado estadual. Gente, olha só, lembrando que você que é candidato a deputado estadual, por acaso não foi citado aqui, pode entrar em contato com a nossa produção, tá? 998-15-7773. Lembrando que estamos abertos ainda a entrevistas com os candidatos para que eles apresentem suas propostas à população. E assim a população possa definir em quem votar e em quem não votar.
1: Ô, Kathleen, só mais uma informação que eu acho importante. Sim. Nós praticamente zeramos aqui os deferidos pelas minhas contas.
0: Isso, só falta um agora.
1: Só falta um. E é importante dizer o seguinte, não é porque a pessoa também obteve o registro de candidatura que ela não pode perder esse registro. Se eventualmente algum desses candidatos deferidos estiver praticando abuso de poder econômico, captação ilícita de sufrágio, etc., elas podem ter consequências e esse registro ser anulado e lá no final esses votos
0: serem... E até o mandato ser cassado.
1: Então, esses votos serem zerados e nem contabilizar para troca de cadeiras. Então, candidatos, cuidado com o que vocês estão fazendo aí ou o que terceiros estão fazendo em seus nomes.
0: Bom, e agora o candidato a deputado estadual, Paulo Melo. Marido da Franciane Melo, que atualmente ocupa uma cadeira na LERJ.
1: Paulo Melo, e assim, eu nem tinha pensado nisso, mas vem aqui na hora, né? Existe uma questão de que eu considero uma, entre aspas, uma violência de gênero, porque a Franciane teria uma eleição bem tranquila, né, com uma possibilidade grande de
0: defesa. A Franciane, com certeza, ela ia, se ela fosse candidata de novo à reeleição, provavelmente ela conseguiria.
1: Seria reeleita. Mas aí o Paulo Melo, que foi presidente da LERJ, tem um longo histórico político no estado do Rio de Janeiro, teve o seu registro de candidatura indeferido. E esse indeferimento não foi unânime, tem o voto de um excelente desembargador divergindo, mas o que está acontecendo agora no TRE, até por orientação do TSE, e uma legislação específica, é que pessoas eventualmente ligadas a grupos armados, milícia, têm tido as suas candidaturas barradas, mesmo que seja por familiar. Pegando um exemplo da eleição de 2024, em São Pedro da Aldeia, tinha um candidato chamado Petão. Ele era candidato, trocou pela esposa, o TRE, e aí não estou entrando no mérito se é isso ou não, mas o TRE alegou que ele tinha relação com a milícia e afastou a esposa, negou o registro de candidatura da esposa. Este ano, aqui mesmo, pessoas ligadas ao Jogo do Bicho, também familiares de pessoas ligadas ao Jogo do Bicho, teve o registro indeferido. E o TRE, por maioria, entendeu que o Paulo Melo faz parte de uma organização criminosa, tem alguma ligação nesse sentido. E o Paulo Melo, a sua equipe de advogados, já recorreram ao TSE, apresentaram um agravo de instrumento questionando essa decisão. Então está em recurso, mas hoje o Paulo Melo está indeferido.
0: Indeferido, é isso, gente. E a situação de Garotinho? Como é que fica? Que não está na nossa lista, mas eu sei que você tem conhecimento.
1: O Garotinho é situação muito semelhante à do Paulo Melo. Né? Uhum. O Paulo Melo e o Garotinho estão pagando pelo histórico de vida. Todo mundo lembra que Paulo Melo foi preso. O Garotinho, como o Eduardo Paes brinca, é penta no sentido de prisão. E aí o TRE está fazendo um filtro. E aí uma visão assim muito sincera, não tem nada com o Garotinho, não tem nada com o Paulo Melo. Mas uma linha muito dura em relação a esse controle. Por que muito dura? Eu entendo que o que te faz culpado é uma condenação com o trânsito julgado. Tem casos de candidatos a deputados de Belfort Roxo, por exemplo, que eu acompanho no TRE, que está sendo afastado por notícia de jornal. Eu considero um absurdo, porque se eventualmente essa pessoa for inocente, nada repara. E eu vou um pouquinho além. Eu entendo que a soberania do voto ela deve prevalecer em alguns casos. E se não tiver nada muito forte que comprove essa ligação da pessoa com crime organizado ou com milícia, eu sou contra o afastamento. Hoje eu vi eu nem sei o nome do candidato, mas assistindo a sessão do TRE, eu vi um candidato que foi indeferido porque ele canta funk proibidão. Ele não tem condenação, não seria a minha opção de voto, mas porque ele canta funk proibidão, automaticamente ele é ligado à organização criminosa. Eu acho que essa ligação não pode ser tão instantânea. Eu acho que deveria ter mais elementos. Mas, do jeito que o TRE está julgando...
0: Até porque pode ser a fonte de renda dele.
1: Pode ser, pode ser a fonte
0: pode
1: de renda.
0: Pode ser a fonte de renda dele ser cantor de funk proibidão.
1: Inclusive, ele pode, de fato, estar representando ali os interesses da comunidade. Não é porque a pessoa é da comunidade que ela é alinhada ao crime. E nessa perspectiva, até esses dias nós tínhamos o TH Joias, que é apontado atualmente como um braço de uma organização criminosa. O presidente da Alerj está preso por vazar informações para esse deputado. Quando o critério é muito subjetivo, você tem mais chances de errar. Tanto sendo injusto com um, quanto sendo benevolente com outro. Então, eu particularmente, como advogado, acho que eu posso exercer essa opinião, e todo cidadão também pode exercer essa opinião, as regras deveriam ser bem objetivas. Como exemplo de documentação. Faltou a certidão? Indefere, junta, é candidato. Não juntou? É indeferido e indefinitivo. É mais fácil do que olhar a capa do processo. Talvez, será que se ele cantasse, esse candidato, que eu nem sei o nome, mas se ele cantasse uma bossa nova proibidona, ele seria indeferido? Então é algo a se pensar, né?
0: Não, e outra coisa que, me desculpa, mas aí você pode falar se eu tiver errado, uma coisa que eu acho assim, extremamente desrespeitosa com a população, é assim, a pessoa, se a pessoa tem algum problema com a justiça, se ela tem um processo indeferido, tudo isso tem que ser julgado antes das eleições. Não é esperar o período, o dia da eleição, depois que a pessoa é eleita, tem os votos, a pessoa sai de casa, porque o voto é obrigatório no nosso país, sai de casa, vota, e depois os votos não são contabilizados. Gente, todos os processos, tem uma pilha, então anda com essa pilha. Vai esperar até o último momento, do jeito que aconteceu isso com vários que foram eleitos e depois foram retirados do cargo. Eu acho isso uma forma desrespeitosa com a população brasileira.
1: Vou te dar um exemplo, Kathleen. Ontem
0: tô errada ou tô 14, certa?
1: Você tem toda a razão. Dia 14 foi o último dia para o julgamento inicial dos registros de candidaturas. Agora estão julgando os recursos ou alguns casos mais complexos. A data que passou a ser julgado foi no dia 16 de agosto. Ou seja, em um mês, o TRE do Rio de Janeiro julgou quase 3 mil registros de candidatura. Quase 3 mil. Há muito tempo eu tenho essa reflexão que você

0: Mas um exemplo, né? Nós temos o garotinho que, queira sim, queira não, ele tem uma relevância e o impacto da eleição do garotinho é muito grande. Se os votos dele não ser contabilizados, se não for contabilizados, a gente pode matar a possibilidade de segundo turno. Da mesma forma que se os votos dele for contabilizado, você pode criar um segundo turno. Uhum. E aí o cidadão fica confuso. A pessoa que, por exemplo, pensa em votar no garotinho, ela não sabe o que fazer. Se ela direciona um voto para outro, se vota nele ou não. E isso também serve para os candidatos a deputado. É, ainda a questão do deputado, ela tem algo muito mais grave, que as pessoas, infelizmente, não têm um conhecimento de como se dá a eleição de deputado. Às vezes você vota em um, mas você está elegendo o outro.
1: Uhum.
0: É, então, tem toda essa confusão.
1: Tem a questão da legenda, que muita gente...
0: Exatamente.
1: As pessoas não têm conhecimento disso. E às vezes você não quer aquele, que aquele candidato suba e ele que sobe por conta do voto que
0: por
1: você deu.
0: Por causa do voto que você deu, exato.
1: Então, assim, eu acho esse processo, principalmente, né, judicial, tinha que ser uma coisa mais rápida, mais ligeira, para assim, que... Porque, na verdade, bem da verdade, quem paga o pato é a população. Né? É. Porque se um candidato, vamos lá, agora nós temos eleição para candidato a deputado estadual, federal, dois senadores, governador, presidente. Beleza, tudo certo. E aí se um que é eleito, pronto, a justiça caiu, não vai ser contabilizado, caiu aquele que ganhou a eleição. Vamos lá para governador, um governador X. Ele ganhou a eleição e a justiça resolveu que ele está culpado em alguma coisa. Caiu, teremos novas eleições.
0: Você
1: e
0: quer
1: aí?
0: Você quer um exemplo muito prático? Cláudio Castro, 2022.
1: Exatamente.
0: 2022. Tinha impugnação do registro de candidatura, todo aquele esquema do CEPERJ com praticamente toda a LERJ envolvida, milhões. Ele vai, registra a candidatura, na época o Marcelo Freixo e o Ministério Público impugnam a candidatura, ele ganha a eleição e ficou até fevereiro de 2026 no cargo. Aí o TSE, depois de 4 anos, depois do cara ter feito o que fez ou o que não fez pelo Estado, é afastado. Hoje nós temos um desembargador no governo do Estado, porque toda a linha sucessória dele foi desmontada, primeiro colocando o vice no Tribunal de Contas, depois com o presidente da Alerj sendo preso e ele tendo o mandato cassado. Olha o prejuízo que o Estado do Rio de Janeiro teve. Eu, na condição de advogado e por lealdade, eu preciso dizer que justiça não clama somente por celeridade. É necessário que tenha o tempo correto. Por isso que eu advogo no sentido de que houvesse um período anterior à eleição para essa pré-habilitação eleitoral. Eu acho que resolveria muito desses problemas.
1: Com certeza. Bom, eu vou fazer aqui, eu não posso deixar de falar, nós tivemos aqui na terça-feira, foi terça-feira, né? A denúncia da senhora Verônica, ela tem uma filha na escola, a professora Elza Maria Santa Rosa, no Jardim Esperança, e ela falou da situação precária na escola, estrutura totalmente comprometida, né? As últimas chuvas prejudicaram bastante a estrutura. Ela entrou aqui ao vivo no programa, pedindo providências à prefeitura, pedindo uma resposta. E hoje, né, a direção da escola mandou a resposta para ela, que eu vou ler aqui na íntegra para vocês. Espera aí só um instantinho, porque aqui a gente fala, mas quando mandam, quando acontece essa coisa de mandar a resposta, eu fico até feliz. Eu fico feliz, porque a gente manda tantas vezes para a prefeitura, a gente não tem resposta da comunicação, né?
0: Eu gosto do Leandro França. Quando ele fala, a resposta da prefeitura foi... Aí coloca uns brilhinhos aqui, né?
1: Clim, clim, clim. Aí a resposta foi da diretora, né? Eu não sei se eu vou conseguir ler aqui direito. Ai, meu Deus. Espera aí. Deixa eu passar aqui. Ah, tá aqui. Bom dia, Verônica. Conforme foi informado na nossa reunião, o secretário tinha vindo à escola na quinta, subiu no telhado e se comprometeu a resolver o problema do telhado, que era nosso maior problema. Na ocasião da visita do secretário, as obras que já estavam em curso eram reforma do banheiro feminino, serviço de alvenaria na rampa, retirada do entulho e manutenção dos aparelhos de ar-condicionado. Na ocasião da visita dele, ele se comprometeu a iniciar os trabalhos de reforma do telhado assim que as chuvas cessassem e houvesse condições para tal. Na sexta-feira, informamos ao secretário que faríamos a reunião com os responsáveis para dar ciência da situação da escola e justificar a ausência das aulas, o que efetivamente foi feito. No mesmo dia da reunião, teve início a reforma do telhado da escola, com a chegada do material e retirada das telhas quebradas. A reforma está em andamento, de acordo com a direção, com previsão de término para amanhã. Vamos fiscalizar, tá? A equipe de pintura esteve ontem na escola e a previsão de iniciar a pintura

0: na segunda-feira. O material para a cobertura da rampa já chegou e a previsão é de colocação na próxima semana. Estamos confiantes que tudo estará concluído até o final da próxima semana, graças a Deus. Gente, dá aplausos aí, porque a direção respondeu. Gente, ainda bem. Eu fico assim porque a gente faz aqui os questionamentos, a gente manda as perguntas, né? E é incrível. Tem, eu acho que 30 pessoas na comunicação, mas ninguém responde. 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Vamos faturar e já voltamos.
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1: Voltamos aqui com o último bloco do Viva Bem. Tem perguntas. Estou aqui com o Luciano Regis, advogado, falando aqui sobre as questões eleitorais, as questões judiciais. Tem perguntas aqui, Luciano. Vou fazer, deixa eu fazer, que depois nós já falamos de todos os candidatos, né, deputados federais e estaduais aqui da região, que vocês, ouvintes e internautas do Viva Bem, mandaram para gente. Se vocês tiverem mais, só passar pra gente, tá? O Igor de Guaba Grande falou o seguinte: boa noite, estou achando o máximo vocês fazerem isso. Quero saber o seguinte: o que o advogado acha desse escândalo do Supremo? Seja honesto.
2: Bom,
1: é... Olha, o Igor é um cara que participa direto com a gente, cara.
2: O Igor foi bem linha dura. Mas, Teto, eu tenho um problema aqui. Quando me perguntam, eu falo o que realmente eu penso.
1: Não tem problema não, isso é verdade, vambora. Viva bem.
2: Quem conhece um pouco do sistema de justiça, e qualquer outro sistema que é composto por seres humanos, vai entender que esse sistema ou organização corre o risco das pessoas falharem e incorrerem em erros. Então, analisando o caso concreto ali do Supremo, hoje nós temos 10 ministros, porque uma cadeira está vaga. Até então, nós temos notícia de envolvimento de 5 ministros com o Banco Master. O primeiro a ter notícia foi o Toffoli, depois o Alexandre, depois o ministro Cássio, depois o filho do ministro Fux, e agora, hoje, saiu um empréstimo, uma doação, que depois virou empréstimo, de 5 milhões e 200 para o ministro terrivelmente evangélico André Mendonça. Então, conviver no meio do poder e saber que as pessoas tentam buscar o prestígio é para poucos, para ser inviolável. Esses dias, esse meu filho, eu tenho 6 filhos, e o meu filho de 14 anos é o que mais parece comigo na questão de gosto, de interesse. Ele falou: pai, se o senhor fosse ministro do STF e alguém contratasse mamãe para ser advogada por 129 milhões, o que o senhor faria? Eu falava: ela é uma pessoa independente, ela não é colada em mim. Mas se você fizer essa reflexão a fundo, você sabe por que essa pessoa está se aproximando de você. Por exemplo, o filho do ministro Cássio, para não falar só de um ministro, ele tem um contrato, até então é o que dizem, de mais de 25 milhões com pessoas ligadas ao Banco Master. O menino tem 25 anos, um ano de formado. Eu desafio quantos advogados têm um contrato nesse valor com um ano de formado. Será que o...
1: Tô olhando da vizinha aqui, mas é da vizinha.
2: Será que o nome do pai pesa um pouco? E aí tem diversos outros casos. Aqui a gente está falando do Banco Master como se fosse um super banco. E na fila do pão dos bancos, isso é pequeno. Os outros grandes bancos têm enormes interesses. Hoje, por exemplo, seria julgado a questão do vínculo trabalhista dos trabalhadores de aplicativo, se há vínculo ou não. Imagina a pressão de um iFood, de uma Uber, de uma 99 em cima desses ministros.
1: Gente.
2: Se eles não forem muito bem conduzidos por ideais, a gente sabe o que vai acontecer nesse julgamento, né? Então, o erro nosso é achar que uma instituição que é composta por homens, ela vai ser perfeita, não vai ter desvios. O lamentável é que o que eu percebo é uma instrumentalização política eleitoral. Muita gente vai definir o voto com base no que está sendo divulgado. Eu sempre comento nas redes sociais, você pega a Malu Gaspar, ela dá o vazamento de um lado. Aí você pega o ICL, por exemplo, ou a revista Piauí, dá o vazamento do outro. Por que não abrir sigilo de tudo e mostrar quem é quem e deixar tudo às claras para as pessoas entenderem? Infelizmente, a corrupção não tem ideologia. A corrupção pensa em dinheiro.
1: Bom, tem uma pergunta aqui muito interessante. A Alessandra de São Pedro da Aldeia falou: boa noite, adorando, gostei de saber os candidatos definidos e indeferidos, não defini ainda voto em ninguém, mas eu gostaria de saber o seguinte: por que tanta morosidade em relação a esses processos, doutor? Outra pergunta, ela fez duas perguntas, tá? A Alessandra de São Pedro. O que você achou do posicionamento da ministra Carmen Lúcia? Ela realmente foi isenta ou não quis dar opinião? Deixei melhor pro final.
2: As pessoas querem me complicar do STF, mas eu vou dar minha opinião sim e talvez ela não agrade as pessoas. Mas primeiro, em relação à demora nos processos. Eu costumo dizer que justiça tardia é injustiça. Eu vou dar um exemplo. Eu atuo no caso daquele jovem que foi assassinado em São Pedro da Aldeia, Wesley Pessano, que foi o Gladson, o então faraó dos bitcoins, que é o acusado e, na minha convicção, foi ele que mandou matar esse jovem. O processo completou 5 anos. É, foi no dia 4 de agosto de 2021, Wesley foi assassinado. Agosto agora, completou 5 anos. Para a mãe desse jovem, a dona Carla, que é para quem eu advogo, a injustiça ali já estava praticada. Ela perdeu um filho, 5 anos depois não tem uma condenação. Então, a lentidão da justiça, ela promove injustiça. Nestes casos específicos de registro de candidatura, passou a julgar no dia 16, hoje dia 17, 16 de agosto, hoje 17 de setembro, só está tendo os recursos. Ou seja, se a gente analisar que foram 3 mil processos, é rápido, foi rápido. O problema é que a eleição já é daqui a 19 dias. O ideal é que tivesse essa pré-seleção, esse pré-constatação de quem é elegível ou não. Então o problema, na minha visão, não é a velocidade especificamente relacionada ao registro de candidatura, e sim o momento. Ela poderia ter sido feito anteriormente. Já em relação à ministra Carmen Lúcia, quando ela começou a falar daquela forma e dando a entender que ela é muito diferente dos demais e fez um pedido de desculpa, um pronunciamento à nação, eu cheguei e, mais uma vez, o meu filho falou: pai, ela está tirando dela da reta? Essa foi a expressão do meu filho. E sim, eu entendo que ela fez um discurso de isenção, lavou as mãos em relação aos procedimentos e faz um discurso de ser a diferente. E tanto que as pessoas falam que ela é a única diferente ali. Mas eu vou só dar um exemplo assim, claro, de que os 10 ministros, tem alguns que eu gosto mais, outros que eu gosto menos, mas os 10 ministros agiram de maneira totalmente equivocada no momento em que o Toffoli era o relator do caso do Banco Master. Saiu a notícia que ele tinha viajado com um dos advogados do Vorcaro para ir assistir a final, triste final, da Libertadores entre Palmeiras e Flamengo no ano passado. E aí mostrou que ele tinha um comprometimento. Os ministros fizeram uma reunião secreta, entre aspas, forçaram o Toffoli a sair da relatoria. Esse processo foi redistribuído e ficou com o ministro André Mendonça. Qual é o erro que eu reputo ser aos 10 ministros? Eles não tocaram nenhum tipo de investigação. O Toffoli estava saindo ileso, sem nenhuma investigação. Não que ele tenha culpa, mas ele deveria ser investigado. Aí a pergunta que fica: se alguém ali é muito diferente, por que não fez a representação contra o ministro Toffoli e depois contra os demais? Porque, Kathleen, e sem querer ser moralista, porque eu também erro e acho que todo mundo erra, quando você pega uma mensagem de uma cafetina cobrando o Vorcaro porque faltou 10 mil reais para pagar uma profissional do sexo que supostamente estava com o ministro do STF, você vê que o nosso nível de degradação é muito grande. E eu, que sou um simples advogado, consigo identificar qual escritório tem uma influência em determinado ministro, imagina o corpo ali fechado. Então não dá para ser isentão, não ser de nada.
1: Eu quero só fazer uma coisa, porque hoje estava circulando uma postagem, inclusive muito interessante, eu não sei se eu consegui aqui no Instagram, e aí eu vou falar, eu não estou aqui, eu quero que vocês entendam que eu não estou advogando nem para um nem para outro, até porque, né, não tem como a gente falar que todo mundo é isento. Mas antes disso, Davizinho, mostra sua camisa aí para ele, por favor, só para você relembrar.
2: Drogas é proibida. É rádio, ninguém tá vendo, pessoal. Ele tá com a camisa do Flamengo. É.
1: Então, assim, a gente vê o seguinte, você falou, nós temos, são 10 ministros.
2: Isso, porque tem uma cadeira.
1: Tem a cadeira do presidente.
2: Vaga. Não, tem uma cadeira vaga.
1: Então vamos lá, vamos contabilizar 10, tá? Só temos uma mulher. Certo?
2: Correto.
1: Só uma mulher.
2: Infelizmente.
1: E aí, eu vou colocar aqui uns dados aqui, que quando ela pede desculpas, né? Eu quero te perguntar o seguinte: será que ela tem ela sendo a única mulher no Supremo, será que ela teria essa força toda? Essa é uma pergunta. E a outra, um estudo publicado em 2025 pela Scientific Reports analisou 65 escândalos políticos brasileiros. E desses escândalos, 404 pessoas envolvidas, aproximadamente 90%, eram homens e apenas 10% mulheres, né? E aí, as pesquisas internacionais seguem em direção semelhante. Em um levantamento do Banco Mundial, as empresas administradas por homens relataram pagamento de propina de 12,5% dos contatos com órgãos públicos, entre administradas, né, por homens. Já o percentual por mulheres foi de 4,6%. E aí eu falo o seguinte, né, isso não significa que mulheres sejam naturalmente incorruptíveis. Foi o que você falou, né, agora. Né, são, por que, que ela não apresentou uma defesa? Mas será que só ela apresentando, só ela fazendo a denúncia, será que teria esse efeito?
2: Olha, eu vou para um ponto
1: contra os outros ministros?
2: Eu vou para um ponto específico. Esses números que você apresenta, você vai ver que ele é proporcional ao espaço de poder
1: das
2: que
1: mulheres,
2: ocupam.
1: Que então, é mínimo, que você é mínimo. Sabe.
2: Então, por isso também, nos escândalos vai ser mínimo. Eu não acredito que a corrupção ou honestidade está relacionada diretamente à questão de gênero. Mas eu tenho certeza que dificilmente nós iríamos ver uma ministra recebendo como agrado um garoto de programa para ela sair. Então, eu não tenho dúvidas que, em linhas gerais, as mulheres são muito mais éticas, são muito mais determinadas, são muito mais empáticas, até porque, culturalmente, é uma pressão social, as mulheres são educadas para isso. Uhum. Não tenho dúvidas. Mas eu não consigo... E assim, sendo muito bem objetivo, a minha vida toda eu fui de um posicionamento mais à esquerda, mas eu tinha camisetas falando Lula traiu a juventude dele junto com o Collor. Não gostava do Lula, do presidente Lula, não gostava do PT, extremamente crítico, no Mensalão já criticava pesadamente. Ano de 2008, eu fui levar uma vaquinha no Congresso pro Renan Calheiros, e aí ao levar essa vaquinha lá, manifestação, etc. Quando surge a Operação Lava Jato, eu peguei e fiz o básico, fui pegar o processo para ler e vi uma perseguição ali, e aí eu passei a entender as coisas de uma maneira um pouco diferente. A ministra Carmen Lúcia, ela tem um histórico de, por exemplo, ter votado contra a Constituição para que a prisão passasse a ser cumprida na segunda instância, porque havia uma pressão da Lava Jato na mídia e o Lula ficou preso por isso. Na época do impeachment da Dilma, ela também votou conforme a opinião de uma maioria. Neste momento em que as pessoas têm a impressão que o ministro André Mendonça tem um agrado maior da população, ela dá um voto no sentido de que a representação contra o André Mendonça deve ser julgada separada da representação do ministro Alexandre de Moraes, o que juridicamente é um equívoco. Porque quem está sendo acusado está falando, olha, o que está sendo feito contra mim é uma farsa. Então, antes de eu julgar se essa pessoa tem culpa, eu preciso julgar se aquilo que está sendo feito é uma farsa. O que eu vejo na ministra Carmen Lúcia, eu acredito que ela seja uma mulher honesta e ética, mas eu vejo que ela se preocupa em agradar a opinião pública. E aí o juiz, que não tem coragem de desagradar a opinião pública, ele pode cometer injustiça. Não sou tão religioso, mas eu me reporto a Jesus Cristo. Quanto a população pediu para ele ser crucificado, para o bandido ser solto.
1: Então você está pública... falando que a ministra agiu como Pilatos? Poderia ser?
2: Ela agiu na perspectiva de ganhar segundos no jornal.
1: Lavou as mãos, foi isso?
2: E tentou entender a posição da maioria, sendo que eu trouxe um exemplo específico do caso em que ela, se ela não concordou, no mínimo ela silenciou, em abafar quando o assunto era o ministro Dias Toffoli e no mês de março. Uhum. Então, esse posicionamento dúbio e sempre buscando agradar a maioria é algo que me causa uma preocupação, porque eu acho que o juiz ele tem que ter coragem de julgar conforme a sua convicção e não conforme o que as pessoas acham.
1: Extrapolamos o tempo, Luciano. Obrigada pela participação. Espero que você volte aqui mais vezes para falar, porque eu não terminei ainda, hein? Quero falar mais de Carmen Lúcia. Agradecendo aí a nossa equipe maravilhosa, Davizinho, Cleito, Carol, Laura, galera da Edicom Editora Comunicação, responsável pela produção do Viva Bem. Obrigada a vocês, ouvintes e internautas do Viva Bem, responsáveis pelo nosso sucesso. Amanhã tem Léo Parazzi. Um ótimo restinho de noite. Até amanhã, porque ele quer. Fui!
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3: transformar conhecimento científico em prevenção.
4: ECA Digital completa um ano.
5: Estatuto trouxe novas regras para que as plataformas digitais garantam a proteção de crianças e adolescentes na internet.
6: Os principais avanços são destacados em entrevistas por IAG Miola, diretor da Agência Nacional de Proteção de Dados.
7: Uma mensagem central dessa legislação para as plataformas digitais, que a partir de agora elas têm o dever de atuar preventivamente para evitar que danos e riscos para crianças e adolescentes sejam consumados.
5: Hoje na apresentação da Voz do Brasil, eu, Mariana Jungmann e Nazi Brum.
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5: Uma operação em 15 estados para desarticular o comércio de celulares roubados.
9: Numa primeira fase, foram enviadas notificações a pessoas que compraram aparelhos com notificação de roubo no programa Celular Seguro.
5: Com base nessas informações, foi montada a Operação Última Chamada, com foco nos comerciantes que estavam vendendo esses aparelhos.
10: Pelo menos 200 estabelecimentos comerciais localizados em 15 estados foram alvo da segunda fase da Operação Última Chamada, voltada ao enfrentamento de irregularidades relacionadas à venda de aparelhos celulares. O ministro da Justiça e Segurança Pública, Wellington César Lima e Silva, destacou que a operação pretende quebrar a cadeia que envolve o roubo e o furto de celulares.
11: A única forma de combatermos o crime organizado, bem como outras modalidades de criminalidade comum, é exatamente através dessa atuação integrada de todos os órgãos.
10: Como resultado da ação desta quinta-feira, 50 inquéritos policiais foram instaurados. Também foram realizadas prisões em flagrante e 635 aparelhos celulares foram recuperados. Cerca de 280 policiais participaram diretamente da operação nos 15 estados. O secretário nacional da Receita Federal, Robson Barreirinhas, alertou que os consumidores devem consultar o e-mail do aparelho sempre que for comprar um aparelho celular por meio do site ou do aplicativo Celular Seguro. O e-mail é o número de identificação único e global, que funciona como o CPF de um telefone celular. Segundo Barreirinhas, essa consulta deve ser efetuada mesmo no caso da compra de celulares novos.
11: Esse cuidado tem que ser feito também na aquisição de celulares novos em lojas não tão conhecidas, porque em uma das ações aqui nós encontramos caixas de celular novo, caixa vazia. Para que serve isso? Muitas vezes para esquentar o celular roubado. Às vezes, mesmo com a aparência de novo, é importante que o cidadão, quando não seja de uma loja conhecida, verifique o e-mail para ver se aquilo lá não é produto de roubo.
10: Já a recomendação para os cidadãos que tiveram o celular roubado é que indiquem os dados do aparelho na plataforma Celular Seguro. Na internet, o site Celular Seguro pode ser acessado pela conta gov.br. Já o aplicativo está disponível para baixar de graça nas lojas de aplicativo para celulares. Reportagem Luana Karen.
5: E as Forças Integradas de Combate ao Crime Organizado, as FICOS, divulgaram os resultados da Operação Força Integrada 4, de combate ao tráfico de drogas e de armas, à lavagem de dinheiro e a organizações criminosas violentas.
9: Foram cumpridos em 20 estados 173 mandados de busca e apreensão, além de 137 prisões.
5: Também foram apreendidos 18 veículos avaliados em R$1,5 milhão, além de 7 armas de fogo, 49 munições, 11 quilos de cocaína e 90 quilos de maconha. Os bens bloqueados somam R$510 milhões.
9: As FICOS estão presentes em todo o país, com 41 unidades que promovem o compartilhamento de informações de inteligência e atuação integrada.
5: Oportunidade para empresas privadas ou públicas que estão com pendências na Receita Federal.
9: Até o dia 10 de novembro, elas poderão ajustar os pagamentos de PIS, PASEP e COFINS sem a incidência de juros de ofício.
12: A regularização é destinada a empresas privadas, órgãos públicos e entidades sem fins lucrativos, que pagam PIS, PASEP e COFINS. A iniciativa faz parte da ação de regularização de créditos da Receita Federal e busca o ajustamento espontâneo das obrigações tributárias. De acordo com a Receita, existem inconsistências que somam R$1,3 bilhão. Os avisos para regularização foram enviados enviados pelos Correios e para a Caixa Postal do Contribuinte no portal ECAC, o Centro Virtual de Atendimento. Para fazer a regularização, não é preciso comparecer às unidades da Receita, nem enviar comprovação das retificações. O prazo para que esses contribuintes façam os pagamentos sem a incidência de juros de ofício vai até o dia 10 de novembro. Após essa data, a Receita Federal vai realizar novas verificações e os contribuintes que não efetuarem os pagamentos serão fiscalizados. Na última edição dessa ação, foram regularizados 900 milhões de reais. Thaísa Vitória para a Voz do Brasil.
5: Há um ano, o Brasil dava um passo importante para garantir os direitos das crianças e adolescentes. Era sancionado o ECA Digital.
13: Inspirado no Estatuto da Criança e do Adolescente de 1990, que foi um marco para a proteção dos pequenos, o ECA Digital trata das obrigações das plataformas com a segurança deles, também no ambiente virtual.
5: Mais cedo, eu conversei com o diretor da Agência Nacional de Proteção de Dados, IAG Miola, sobre os avanços desse novo marco legal e as mudanças que estão sendo implementadas para uma navegação mais saudável nas mídias digitais. Acompanhe. Diretor, bem-vindo à Voz do Brasil para a gente falar desse marco que é a criação do ECA Digital, né? O que, que o senhor destaca como principais avanços trazidos por essa legislação ao longo desse período?
7: Tem uma mensagem central dessa legislação para as plataformas digitais, que é que a partir de agora elas têm um dever de atuar preventivamente para evitar que danos e riscos para crianças e adolescentes sejam consumados, para que eles aconteçam nas plataformas digitais. Então é um dever de agir de maneira preventiva e proativa. As plataformas têm que, desde a concepção do produto que oferecem para crianças e adolescentes, durante toda a operação desse produto, tem que tomar conta, né, tem que tomar medidas para que esse produto seja muito seguro para crianças e adolescentes. Isso se concretiza em uma série de obrigações que essa legislação cria para as plataformas digitais no Brasil. Então, por exemplo, as plataformas com o ECA Digital passam a ter um dever de adotar medidas que evitem que crianças e adolescentes sejam expostas a conteúdos ou práticas que podem colocar em risco a sua integridade física, como práticas conhecidas de incentivo ao suicídio ou automutilação. É uma outra obrigação muito concreta que o ECA Digital traz é o dever das plataformas digitais de prevenirem que o uso da plataforma ou do serviço digital seja compulsivo, excessivo por crianças e adolescentes. Então há um dever aqui de mudar, né, incentivos que as plataformas às vezes fazem para um uso para as crianças e adolescentes ficarem conectadas excessivamente, né, de maneira, ou seja, são medidas para evitar o vício nas plataformas digitais. Um outro exemplo são obrigações das plataformas garantirem que crianças e adolescentes tenham contato apenas com conteúdos que sejam adequados à sua idade. E para mencionar um último exemplo aqui de uma obrigação das plataformas digitais criadas pelo ECA Digital, está a obrigação de que as plataformas ofereçam mecanismos de supervisão parental. O que significa isso? Ferramentas para que os pais, as mães, os responsáveis por crianças e adolescentes consigam acompanhar o uso das redes sociais e das plataformas em geral por crianças e adolescentes e fazer escolhas para que esse uso seja mais seguro para essa criança e para esse adolescente. Então, por exemplo, limitar, né, ferramentas que permitam ao pai ou à mãe limitar o contato da criança ou do adolescente com estranhos, ferramentas que permitam limitar o tempo de uso e assim por diante.
5: Grande parte dessas obrigações está ancorada na questão da aferição da idade, né? Para que essas políticas sejam implementadas, é preciso fazer a aferição da idade. E está correndo o prazo para as plataformas se adequarem a isso. O que elas precisam fazer até o início do ano que vem?
7: Para cumprir uma obrigação que eu mencionei aqui, de garantir que crianças e adolescentes tenham contatos com conteúdos que são adequados à sua idade, a plataforma precisa saber se o usuário é ou não uma criança ou um adolescente. Então precisa aferir a idade deste usuário. E o ECA Digital dá uma mensagem muito clara, principalmente para aqueles conteúdos, produtos e serviços que são considerados proibidos para crianças e adolescentes do ponto de vista da lei brasileira. Então o álcool, o tabaco, as bets, né, os serviços de aposta, os conteúdos pornográficos, isso é considerado pela lei brasileira proibido proibido para menores de 18 anos. Então, o que o ECA Digital nesse caso faz é proibir aquela autodeclaração. Então, o ECA Digital diz, ó, não funciona mais simplesmente ter aquela mensagenzinha de dizer eu tenho mais de 18 anos e poder acessar. Tem que ter um mecanismo que funcione de maneira adequada e efetiva. O que a NPD fez quando o ECA Digital entrou em vigor em março desse ano foi estabelecer um cronograma para que as plataformas consigam se adequar a essa obrigação, porque ela é uma obrigação também tecnicamente complexa, né? Então a NPD já em março desse ano publicou uma série de orientações para as empresas dizendo, ó, o que a gente espera desses mecanismos que vão ser adotados, que vocês devem adotar para aferir a idade, é que eles tenham algumas características, que eles sejam confiáveis, como diz a lei brasileira. O que significa isso? Eles têm que ter acurácia, ou seja, eles têm que acertar a idade do usuário, né? Então eles têm que ter alguma confiabilidade de que eles vão analisar de maneira adequada qual é a idade daquele usuário. Outra característica que a NPD diz que é importante é eles têm que ter robustez. O que significa isso? Não pode ser fácil fraudar esse mecanismo, senão ele não vai ser efetivo. Então a gente viu alguns, né, sair na imprensa antes mesmo do ECA Digital entrar em vigor, exemplos de crianças ou adolescentes que simplesmente, por exemplo, no mecanismo de aferição de idade que faz o reconhecimento facial, pintam uma barba para se passar por uma pessoa adulta. Se o mecanismo de aferição de idade não consegue identificar que isso é uma fraude, esse é um mecanismo que ele não é confiável. E tem que ser mecanismo também, outra característica importante, que respeitem a privacidade, que protejam os dados dos usuários. Então a NPD começou orientando as plataformas sobre de que maneira elas devem adotar esses mecanismos. E o que a gente está fazendo desde março agora é detalhar esses requisitos técnicos para que as plataformas saibam exatamente o que que a NPD, que é o órgão regulador responsável por fiscalizar essa obrigação, espera das plataformas, e a NPD também já começou a fiscalizar. Então a gente já começou uma fiscalização, que a gente chama de monitoramento, que é para saber em que medida as empresas estão se adequando a essas obrigações. Quando o detalhamento técnico do que a NPD espera em relação a essa obrigação de aferição de idade estiver pronto, e a gente espera que isso aconteça nas próximas semanas, a NPD vai entrar numa nova fase, que é uma fase de fiscalização, aí eu diria a todo vapor, que daí todo mundo sabe o que se espera, todas as plataformas sabem o que se espera dos mecanismos de aferição de idade, e aí a NPD vai começar a cobrar integralmente o cumprimento dessa obrigação. A gente já está monitorando, ou seja, já estamos acompanhando quem está adotando e estamos em diálogo com quem ainda não adotou e tem que adotar esse mecanismo de verificação de idade para entender como é que essas empresas estão planejando cumprir a lei, já que conforme o cronograma que a NPD divulgou, a partir de janeiro do ano que vem haverá uma cobrança muito intensa de que esses mecanismos estejam plenamente em funcionamento no nosso país.
5: E tem um outro prazo vencendo hoje também, que é o dos relatórios de transparência que eles têm que apresentar, né? Quais são as informações que têm que estar nesses relatórios?
7: Perfeito. Esses relatórios de transparência são algo também muito importante, uma obrigação nova que o ECA Digital trouxe para as plataformas, e é uma obrigação muito relevante, eu diria, porque é a maneira pela qual o ECA Digital obriga as empresas a prestarem contas de como é que elas estão atuando para cumprir todas as obrigações do ECA Digital. E hoje, como você muito bem ressalta, é o prazo que a NPD determinou para as empresas fazerem a publicação pela primeira vez no Brasil desse relatório de transparência. Quem é que tem que publicar esse relatório de transparência de acordo com a lei? Todas as empresas ou plataformas que tenham pelo menos 1 milhão de usuários, que sejam crianças e adolescentes. E tem a obrigação de publicar um relatório de transparência nos seus próprios sites, em português, para que todos os usuários no Brasil consigam compreender, contendo informações como quais são os canais de denúncia disponíveis dentro dessa plataforma para receber denúncias e como é que essa plataforma processa eventuais denúncias, né, de violações que estejam acontecendo dentro da plataforma. Outra informação que precisa conter esse relatório de transparência: as empresas vão ter que mostrar dados sobre quantas denúncias recebem, como é que processam, né, essas denúncias, como é que moderam conteúdos, como é que fazem a moderação de contas, né, se decidem, por exemplo, bloquear determinados usuários por desrespeito às regras da plataforma ou às regras do ECA Digital, como é que isso funciona. E um terceiro conjunto de informações também muito importante que deve constar nesse relatório de transparência diz respeito à avaliação de impacto das plataformas sobre os seus próprios serviços, ou seja, as plataformas vão ter que publicizar quais são os principais riscos que identificam nos seus produtos e serviços para crianças e adolescentes. Então, é um conjunto de informações muito importante para que a sociedade brasileira como um todo consiga acompanhar de que maneira as plataformas estão se adequando e cumprindo essas obrigações criadas pelo ECA Digital no Brasil.
5: Muito bem, nós conversamos com o IAG Miola, diretor da Agência Nacional de Proteção de Dados. Muito obrigada, diretor, pela sua entrevista à Voz do Brasil.
7: Obrigado.
13: Empresas de transporte que pagarem abaixo do peso mínimo do frete agora correm o risco de serem punidas.
5: A Agência Nacional de Transportes Terrestres, a ANTT, vai suspender o registro das transportadoras que descumprirem de forma recorrente o valor do frete.
14: A Agência Nacional de Transportes Terrestres, a ANTT, iniciou os procedimentos para suspender cautelarmente empresas que descumprem de forma reiterada o piso mínimo do frete rodoviário. A suspensão do Registro Nacional de Transportadores Rodoviários de Cargas, o RNTRC, vai ser publicada no Diário Oficial da União e terá efeito 72 horas depois. O prazo pode variar de 5 a 30 dias para empresas que acumularem mais de 4 autuações em datas diferentes, no período de 6 meses, quando houver risco de continuidade das irregularidades. A fiscalização foi reforçada por novas regras que ampliaram o controle das operações de transporte. A repetição das infrações também pode levar ao cancelamento do RNTRC por até 2 anos e a multa de até R$1 milhão. As medidas não se aplicam ao transportador autônomo de cargas que atua exclusivamente como contratado. Claudimário Carvalho, para a Voz do Brasil.
5: A Semana Nacional de Trânsito começa amanhã, 18 de setembro.
13: O tema é Desacelere, seu bem maior é a vida.
5: Este ano foi feito um debate de como colocar a ciência a serviço da vida no trânsito.
13: O objetivo é traçar novas estratégias para diminuir os acidentes de trânsito no país.
15: Os acidentes de trânsito causam cerca de 1.200.000 mortes por ano no mundo, segundo a Organização Mundial da Saúde. E o Brasil ocupa o segundo lugar no número de óbitos por esses sinistros. Durante a abertura da Semana Nacional de Trânsito, especialistas em trânsito e segurança viária nacionais e internacionais discutiram pela primeira vez como colocar a ciência a serviço da vida no trânsito. Os técnicos vão usar como ponto de partida dados do Centro Nacional de Estudos de Sinistros de Trânsito na investigação preventiva de acidentes graves. Criado em maio, o Sinest é inspirado no modelo do CENIPA, que investiga acidentes aeronáuticos. Para o ministro dos Transportes, Jorge Santoro, o objetivo é transformar conhecimento científico em prevenção.
16: O CENIPA é referência não só no Brasil, mas no mundo inteiro, e a gente foi beber dessa experiência para a gente poder avançar num novo ciclo de estudos em que a gente consiga produzir materiais fundamentais para a gente avaliar o que precisa ser feito para a gente poder ter uma agenda de correção. O trabalho nosso aqui é identificar as causas, buscar novos caminhos para resolver esses problemas e para a gente evitar novos acidentes.
15: A ideia é abrir um espaço de diálogo, cooperação e construção conjunta para aproximar experiências internacionais da realidade brasileira. Para o secretário nacional de trânsito, Adroaldo Catão, com o Centro Nacional de Estudos de Sinistros de Trânsito, o Brasil inaugura um novo modelo de gestão de trânsito.
17: O debate tem que se dar sobre os dados e até que ponto aqueles dados podem ou não levar a iniciativas A, B, C e analisar as consequências, analisar os resultados. Isso é muito importante.
15: A Semana Nacional de Trânsito 2026 vai de 18 a 25 de setembro, período em que o país amplia a mobilização e a reflexão sobre a segurança viária e sobre a responsabilidade que cada um tem na construção de um trânsito mais seguro. O tema das ações de 2026 é Desacelere, seu bem maior é a vida. Reportagem Cleide Lopes.
5: Bom, como nós ouvimos aí na matéria da Cleide Lopes, o conhecimento científico pode contribuir em diversas áreas da nossa vida. É disso que a gente trata no quadro Ciência na Prática.
13: E hoje o assunto é sobre um inseto fundamental para o equilíbrio da natureza, a abelha.
5: Você sabia que existem milhares de espécies além daquela tradicional que produz mel e tem ferrão?
13: Uma pesquisa da Universidade de São Paulo se dedica a decifrar a evolução desse animal importante para a produção de frutos e reprodução de plantas.
18: Ciência na Prática.
19: Muito além dos zumbidos nos jardins, as abelhas guardam uma diversidade surpreendente de espécies nativas.
20: Eu sou Eduardo Almeida, sou biólogo, professor do Departamento de Biologia da Universidade de São Paulo. A pesquisa que nós desenvolvemos se baseia principalmente no entendimento da diversidade de abelhas. A pesquisa, ela teve, né, para diferentes grupos de abelhas que nós pesquisamos, e eu vou dar uma ênfase às abelhas como um todo e às abelhas sem ferrão. Eu acho que nos últimos 30, 40 anos, nós pudemos entender a evolução das abelhas de uma forma como não havia um precedente anteriormente. Mais recentemente, nós tivemos avanços muito importantes da genética e até mesmo de comparações entre genomas de grupos de abelhas, e isso abriu uma janela para a compreensão das diferenças e das similaridades, que foi muito importante para o entendimento da evolução dos seres vivos.
19: Ao cruzarem dados de DNA com a anatomia detalhada dos insetos, cientistas da USP mapearam como as abelhas se transformaram ao longo de milhões de anos, um conhecimento crucial para proteger espécies e garantir a polinização nas lavouras.
20: As abelhas são conhecidas da toda a população, mas normalmente não se entende a quantidade de espécies que existem, as diferenças entre elas. Então foram duas pesquisas similares, né, que buscaram então entender a história evolutiva, produzindo então um avanço, forneceu um norte. E mais recentemente nós fizemos duas publicações que documentaram então as diferenças anatômicas e nos permitem então entender como a anatomia das abelhas evoluiu ao longo dessa história. Essa etapa então concluiu, né, um passo importante da pesquisa proposta, e os desenvolvimentos previstos para o futuro incluem o entendimento de questões específicas, né, a evolução de determinados comportamentos que tem consequências para entendimento da diversidade, as perspectivas para interações desses grupos de organismos com plantas e com outros organismos ao longo do tempo evolutivo.
19: Acompanhe a pesquisa na página da Universidade de São Paulo. E esse foi o Ciência na Prática, com produção de Warby Calil e edição de Edinaldo Júnior. E nosso encontro com o saber científico volta na próxima semana. Até lá!
5: A produção agrícola brasileira alcançou mais de 920 bilhões de reais.
21: Os destaques foram para as culturas de soja e milho.
22: 927 bilhões e 200 milhões de reais. Esse foi o valor alcançado pela produção agrícola brasileira em 2025, segundo dados divulgados nesta quinta-feira pelo Instituto Brasileiro de Geografia e Estatística, o IBGE. O valor é 18,4% maior do que havia sido registrado em 2024. O avanço na produção brasileira foi impulsionado por culturas como a soja e o milho, que juntas responderam por quase 90% da produção de grãos do Brasil. Henrique Noronha, analista da pesquisa do IBGE, explica os fatores que influenciaram no resultado.
23: Questões climáticas propiciaram uma melhor condição na condução das culturas nas principais regiões produtoras. Como as condições climáticas foram favoráveis, a gente teve aumento de produtividade na maioria das lavouras, com exceção de algumas regiões no Rio Grande do Sul e Oeste Paranaense e áreas do Nordeste que sofreram com a seca.
22: O Centro-Oeste superou o Sudeste e assumiu o primeiro lugar no ranking de valor da produção agrícola, com alta de quase 32%, totalizando 288 bilhões de reais. Somente o estado do Mato Grosso foi responsável por quase 18% de toda a produção nacional. Em todo o país, a área colhida foi de mais de 100 milhões de hectares, aumento de 4,2% em relação a 2024. Reportagem Gabriela Noronha.
5: Essas foram as notícias do governo federal.
21: Uma realização da Secretaria de Comunicação Social da Presidência da República.
5: Com produção da empresa Brasil de Comunicação.
21: Fique agora com as notícias do Poder Judiciário e do Congresso Nacional. Uma boa noite.
5: Boa noite e até amanhã.
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26: STF suspende decisão que determinava a execução de emendas parlamentares de 2025 em Teresina, Piauí.
27: Para o STJ, criptomoedas podem ser usadas para pagar obrigações contratuais e variação de valor não é justificativa para invalidar negócio.
26: Acordo de 193 milhões de reais beneficia quase 800
0: 300 trabalhadores na Bahia.
27: Boa noite, eu sou o Arthur Filho.
0: E eu sou Walter Lima.
27: O Supremo Tribunal Federal suspendeu a decisão que determinava a execução de emendas parlamentares de 2025 em Teresina, no Piauí.
0: A decisão foi do presidente do STF, ministro Edson Fachin, que analisou um pedido de suspensão contra decisão do Tribunal de Justiça do Piauí, que havia atendido à solicitação de um vereador de Teresina para determinar o pagamento das emendas. Carolina Chaves.
1: No Supremo, a suspensão foi pedida pelo município de Teresina, que argumentou o risco de grave lesão à economia pública. O município alegou que o cumprimento da ordem exigiria anular despesas já programadas, podendo comprometer serviços nas áreas de saúde, educação e infraestrutura. Ao acolher o pedido do município, o ministro Edson Fachin verificou que as 9 emendas somam valores que não foram empenhados no ano passado nem inscritos em restos a pagar. Por isso, a execução causaria uma mudança no orçamento deste ano. O presidente do Supremo ressaltou que, embora as emendas parlamentares individuais sejam de execução obrigatória, a implementação precisa seguir as normas legais de planejamento e execução das despesas.
27: É válida a cláusula de contrato que prevê o uso de criptomoedas na compra de bens entre particulares.
0: Para o STJ, o negócio é válido, mesmo que esses aditivos digitais não sejam considerados moeda de curso obrigatório no Brasil, como o real. Fátima Uchoa.
2: A vendedora de um carro e de um imóvel ajuizou ação de rescisão contratual e nulidade de cláusulas contratuais que previa uma transferência de um tipo de criptomoeda como parte do pagamento. O Tribunal de Justiça de Santa Catarina determinou a rescisão do contrato de compra e venda do imóvel, mas manteve a validade quanto ao do veículo. No STJ, a relatora ministra Nancy Andrighi apontou que a lei assegurou que esses ativos digitais possuem valor e podem ser usados em pagamentos ou investimentos. E por sofrer variações no poder de compra, as partes devem avaliar os riscos antes de aceitar a criptomoeda como forma de pagamento.
27: Aplicativo e-título passa a enviar alertas com orientações para as eleições 2026.
0: As notificações reforçam informações sobre serviços da Justiça Eleitoral. Rimac Souto.
3: O Tribunal Superior Eleitoral iniciou o envio das notificações oficiais pelo aplicativo e-título. Os alertas orientam eleitoras e eleitores com informações dos serviços eleitorais, consulta aos locais de votação e contribui para o enfrentamento da desinformação. O aplicativo substitui o título eleitoral de papel para quem tem a biometria cadastrada e fotografia no aplicativo e pode ser utilizado como documento de identificação no momento da votação. O e-título está disponível gratuitamente nas lojas oficiais de aplicativos para Android e iOS. É importante manter o aplicativo atualizado e ficar atento aos comunicados oficiais emitidos pelo TSE ao longo do período eleitoral.
27: Acordo de 193 milhões de reais beneficia quase 800 trabalhadores na Bahia.
0: A ação faz parte da Semana Nacional da Execução Trabalhista, mutirão promovido para acelerar o pagamento de dívidas judiciais trabalhistas. Larissa Batista.
4: 761 trabalhadores fecharam por meio do Sindipetro um acordo de 193 milhões de reais com a Petrobras. A negociação foi feita pela Justiça do Trabalho, na Bahia. E eles são apenas algumas das milhares de pessoas beneficiadas pelo mutirão da Justiça do Trabalho em todo o país. Já foram arrecadados mais de 3 bilhões de reais em cerca de 56 mil audiências, realizadas nesta edição da Semana Nacional da Execução Trabalhista.
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27: A você, uma boa noite.
0: E até amanhã.
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8: Eu sou Humberto Pinheiro e estes são os destaques de hoje do Jornal do Senado, que começa agora.
7: Lei do Redata cria incentivos fiscais para a instalação de data centers no Brasil. Novas regras da ANAC prevêem multa e suspensão para passageiros indisciplinados. Senado vai analisar marco legal para reduzir riscos e atividades com agentes biológicos. Boa noite. A Presidência da República sancionou a Lei do Redata que cria incentivos fiscais para instalação e ampliação de centros de processamento de dados, os data centers. A medida busca estimular investimentos no setor e fortalecer a infraestrutura digital do país. Em contrapartida aos benefícios fiscais, as empresas terão de cumprir regras e metas previstas na legislação. A nova lei também estabelece punições para os casos de descumprimento das exigências e dos compromissos assumidos pelos beneficiários. Repórter Douglas Castilho.
9: Com as novas regras, o Estado brasileiro abrirá mão já esse ano de arrecadar o equivalente a 5,2 bilhões de reais em troca de incentivar um setor considerado estratégico pelos parlamentares. As isenções de impostos serão concedidas na compra de produtos de tecnologia da informação e comunicação, além de componentes eletrônicos a serem utilizados nas novas infraestruturas. A líder do governo no Senado Federal, senadora Tereza Leitão, do PT de Pernambuco, manifestou otimismo com o texto.
10: O Brasil deve ser potência da economia digital, conciliando soberania tecnológica, desenvolvimento, sustentabilidade e segurança pública.
9: Durante a audiência pública no Senado, especialistas apresentaram preocupações com a sustentabilidade ambiental e social dos empreendimentos. Por isso, a lei traz mecanismos de contrapartida para que a empresa participe do Redata, como firmar o compromisso com energia limpa e eficiência hídrica. Caso os requisitos não sejam cumpridos, a empresa deverá pagar todos os tributos isentos com juros, além de multa de mora.
7: E as novas regras da ANAC para passageiros indisciplinados já estão em vigor. A resolução classifica as condutas de acordo com a gravidade e prevê punições que vão de orientações a multas de até R$ 17.500. Em casos mais graves, o passageiro pode ter o direito de voar suspenso por até 12 meses. Entre as condutas consideradas gravíssimas estão agressões físicas contra tripulantes, atentados contra a dignidade sexual e tentativas de acesso não autorizado à cabine de comando. A reportagem é de Luísa Mello.
11: As novas regras da Agência Nacional de Aviação Civil, a ANAC, para passageiros indisciplinados, começam a valer a partir desta semana. Os casos de má conduta devem ser classificados de acordo com a gravidade e as punições variam de instruções ao passageiro a multa de R$ 17,5 mil e suspensão temporária do direito de voar por até 12 meses, para casos considerados como graves e gravíssimos. Entre os comportamentos julgados como gravíssimos, estão incluídos violência física contra membro da tripulação e atentado contra a dignidade sexual de tripulante ou passageiro. Ricardo Mota, especialista em direito do consumidor, aponta que um dos maiores desafios das novas normas é a aplicação prática.
12: A régua ficou mais clara no papel. A régua real só vai aparecer quando os primeiros casos concretos forem discutidos, seja na justiça, seja nos canais de defesa do consumidor.
11: As regras são válidas para voos domésticos, incluindo trechos nacionais conectados a voos internacionais.
7: Para reduzir riscos de atividades com vírus, bactérias, toxinas e outros agentes biológicos, o senador astronauta Marcos Pontes, do PL de São Paulo, apresentou um projeto de lei que cria um marco legal da biossegurança e bioproteção. O texto apresenta diretrizes de produção, armazenamento, transporte e descarte de materiais biológicos para instituições que vão desde universidades e laboratórios de diagnóstico médico até grandes centros de pesquisa tecnológica sem engessar a liberdade científica. Repórter Márcio Maturana.
14: O avanço acelerado da biotecnologia traz oportunidades, mas também traz preocupação sobre segurança. Por isso, o senador astronauta Marcos Pontes, do PL de São Paulo, apresentou um projeto de lei que cria o marco legal da biossegurança e bioproteção, com regras claras para qualquer atividade que envolva agentes biológicos, como vírus, bactérias, toxinas ou materiais genéticos. São diretrizes de produção, armazenamento, transporte e descarte que deverão ser seguidas por instituições que vão desde universidades e laboratórios de diagnóstico médico até grandes centros de pesquisa tecnológica, sem engessar a liberdade científica. O texto aguarda a definição das comissões por onde deverá ser discutido e votado. As medidas de biossegurança são ações práticas para evitar que um vírus, bactéria ou toxina escape por acidente ou contamine profissionais e o meio ambiente. Já as medidas de bioproteção são controles para impedir ações como roubo, sabotagem e uso indevido de informações. O projeto prevê também a criação de uma coordenação nacional permanente e um sistema integrado de informações para proteger dados de segurança nacional. Sobre tecnologia biológica com inteligência artificial e outras semelhantes, o projeto cria a categoria de pesquisa de uso duplo de preocupação. São considerados estudos com fins legítimos, mas que podem ser usados para causar dano. Neste caso, precisa passar por avaliação e supervisão adicionais. Na justificativa do projeto, o senador informa que, apesar de o Brasil já ter legislações importantes nessa área,

0: O segundo será anulado automaticamente pela urna eletrônica. Também é importante lembrar que na votação para senador não é possível votar na legenda, ou seja, o eleitor não poderá digitar apenas o número do partido. Caso isso aconteça, o voto para senador será considerado nulo. No dia da eleição, é permitido levar os números dos candidatos anotados no papel. O primeiro turno da eleição ocorre no dia 4 de outubro e para ajudar o cidadão a se informar melhor, o Senado Federal criou uma página especial para a cobertura das eleições. O site pode ser acessado por meio do endereço senado.leg.br/eleições. Foi sancionada a lei que cria a Política Nacional de Minerais Críticos Estratégicos. A medida busca estimular a pesquisa, a extração, o beneficiamento e a transformação desses materiais no Brasil, com incentivos de até 7 bilhões de reais para projetos do setor. Os minerais críticos e estratégicos são utilizados em tecnologias como carros elétricos, painéis solares, smartphones e equipamentos de alta tecnologia. Mais informações com o repórter Rodrigo Rezende.
1: Após a aprovação pelo Senado Federal, foi sancionada a lei que cria a Política Nacional de Minerais Críticos e Estratégicos. A nova legislação determina o foco no processamento destes minerais, também conhecidos como terras raras, no território nacional. A senadora Tereza Leitão, do PT de Pernambuco, afirma que a lei traz ainda responsabilidade ambiental.
2: Ele cria o certificado mineral de baixo carbono e o cadastro nacional de projetos de minerais críticos e estratégicos. Nós não vamos produzir só para exportar, nós vamos produzir também para nossa utilização.
1: Estão previstos até 7 bilhões de reais em incentivos do Estado para projetos envolvendo os minerais. O senador astronauta Marcos Pontes, do PL de São Paulo, destaca que a medida pode transformar o futuro do país.
3: Nós temos condição de enriquecer terras raras aqui no Brasil, que são utilizadas por uma série de aplicações estratégicas para o país. Nós temos o material, temos os cientistas.
1: As terras raras são um grupo de 17 elementos químicos utilizados na fabricação de diversos tipos de eletrônicos, ímãs para turbinas de energia eólica e em equipamentos da indústria da defesa.
0: Com trabalhos técnicos de Eliseu Caires, o Jornal do Senado fica por aqui. Acompanhe agora as notícias da Câmara dos Deputados. Boa noite e até amanhã.
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5: Projeto prevê incentivo à compra de livros com a criação do Pix da Leitura.
6: Avança a regulamentação da divulgação de imagens de crianças na internet.
5: Câmara define regra para nomear doença transmissível e evitar preconceito.
6: Boa noite. Os deputados aprovaram uma proposta que estabelece regras sobre a nomenclatura de doenças transmissíveis com o objetivo de evitar discriminações. A repórter Paula Bittar tem mais detalhes sobre a proposta.
7: A Comissão de Constituição e Justiça da Câmara aprovou um projeto que define regras para a nomenclatura de doenças transmissíveis no Brasil. O objetivo é evitar nomes que causem estigma ou preconceito contra países, etnias, pessoas ou animais e adequar a legislação brasileira às recomendações da Organização Mundial da Saúde. O texto aprovado determina que os nomes das doenças devem ser curtos, fáceis de pronunciar e baseados em características clínicas, epidemiológicas ou no agente patogênico. Ficam proibidos termos que provoquem medo ou que tragam referências geográficas, nomes de pessoas, grupos étnicos, ocupações ou outros organismos que não o próprio patógeno. Segundo o autor da proposta, deputado Sérgio Souza, do MDB do Paraná, a mudança na legislação é urgente para evitar desinformação e violência. Ele citou como exemplo os ataques contra macacos ocorridos após a associação equivocada desses animais com o vírus monkeypox ou varíola dos macacos. A proposta que define regras para a nomenclatura de doenças transmissíveis no Brasil segue agora para análise do Senado. Da Rádio Câmara de Brasília, Paula Bittar.
4: Saúde.
8: projeto de Zé Silva do União de Minas Gerais garante a aplicação domiciliar pelo SUS de vacinas e imunobiológicos previstos no Programa Nacional de Imunizações para pessoas

0: pessoas com transtorno do espectro autista. Ele argumenta que o objetivo é reduzir o impacto dos deslocamentos.
1: O autismo, ele não é uma doença, ele é uma condição de vida, e essa condição de vida é preciso o mundo adaptar. Então, para que deslocar essa pessoa para a unidade de saúde, para a unidade básica de saúde? Por isso, é um projeto que parece muito simples, mas ele tem um alto impacto na vida das famílias e das pessoas autistas.
2: De acordo com Zé Silva, a proposta não gera impacto financeiro para o Estado porque utiliza a estrutura já existente das equipes de saúde da família. Ele acrescenta que a iniciativa faz parte de um conjunto de ações voltadas à inclusão.
0: A Câmara analisa projeto que institui o Programa Nacional de Atenção Integral à Obesidade no SUS. A proposta de Fausto Pinato, do União de São Paulo, estabelece uma linha de cuidado prioritária para pessoas com obesidade de alto grau e comorbidades com atendimento nas unidades básicas de saúde.
2: Segundo Fausto Pinato, o tratamento deve combinar acompanhamento médico, nutricional, psicológico e atividade física. Ele reforça que o projeto prevê ainda o acesso a medicamentos já incorporados ao SUS com aplicação supervisionada nos postos de saúde.
0: Pinheirinho, do PP de Minas Gerais, apresentou projeto que garante o fornecimento gratuito e contínuo nas unidades básicas de saúde de medicamentos que combinam corticoide inalatório e broncodilatador para tratar a asma pelo SUS. Segundo o texto, a entrega será feita mediante receita médica e cadastro do paciente.
2: De acordo com Pinheirinho, esses remédios já são aprovados pelo SUS, mas hoje ficam concentrados em farmácias especializadas, o que dificulta o acesso. Para ele, descentralizar a distribuição ajuda a prevenir crises graves, evita internações e reduz mortes causadas pela asma.
0: É de autoria de Eduardo da Fonte, do PP de Pernambuco, projeto que obriga maternidades a orientar pais ou responsáveis sobre os cuidados essenciais com o recém-nascido antes da alta hospitalar. Ele aponta que a matéria prevê capacitação prática para prevenir acidentes como engasgos.
2: Eduardo da Fonte explica que o treinamento poderá incluir demonstração com simuladores anatômicos, além de orientações sobre alimentação, higiene e sono seguro. O deputado ressalta que a preparação dos cuidadores pode reduzir mortes evitáveis durante a primeira infância.
0: Gervásio Maia, do PCdoB da Paraíba, apoia a criação da Frente Parlamentar em Defesa da Política Nacional de Plantas Medicinais e Fitoterápicos. O deputado integra o grupo que assinou o pedido de registro do colegiado na Câmara em março deste ano.
2: Gervásio Maia ressalta que a medida também beneficia a agricultura familiar por incentivar o cultivo orgânico de plantas medicinais. Para ele, a iniciativa valoriza o conhecimento popular e a biodiversidade brasileira como instrumentos de saúde pública e soberania nacional.
3: Direitos humanos.
0: Deputados estão discutindo um projeto que estabelece regras para a divulgação de imagens de crianças na internet. O texto já foi aprovado na Comissão de Comunicação, como informa a repórter Maria Neves.
4: A Comissão de Comunicação da Câmara dos Deputados aprovou o projeto que visa limitar a exposição de crianças e adolescentes na internet. A proposta obriga os sites a remover imagens, vídeos e dados pessoais que possam violar a privacidade, a dignidade ou o desenvolvimento de crianças e adolescentes. A medida vale mesmo quando o material for publicado ou autorizado por pais ou responsáveis. Ainda de acordo com o texto apresentado pela deputada Rogéria Santos, do Republicanos da Bahia, os provedores de internet também deverão promover a desindexação das páginas com material impróprio de crianças e adolescentes. O objetivo é evitar que o material seja republicado com alterações ou continue a aparecer em mecanismos de busca. O projeto estabelece ainda que, quando a publicação puder afetar direitos da personalidade, a criança ou o adolescente deverá ser ouvido, de acordo com a sua idade e com o grau de maturidade. O relator na Comissão de Comunicação, deputado Jadiel Alencar, do Republicanos do Piauí, ressalta que o objetivo não é restringir os direitos dos pais, mas proteger menores de 18 anos de abusos.
3: A proposta não proíbe a publicação familiar ordinária. O objetivo é prevenir abusos e assegurar que a autoridade parental seja exercida de acordo com o melhor interesse, a dignidade, a privacidade, a segurança e a autonomia progressiva da criança e do adolescente. Nesse sentido, o enunciado recentemente aprovado na 10ª Jornada de Direito Civil reforça a necessidade de considerar o melhor interesse, a participação da criança conforme sua maturidade.
4: Quanto à exploração da imagem de crianças e adolescentes com finalidade de lucro, o texto determina que os responsáveis deverão adotar medidas reforçadas de proteção dos direitos da personalidade. Isso vale mesmo quando não houver remuneração direta, monetização pela plataforma ou pagamento em dinheiro. O projeto também estabelece que a divulgação de imagem, voz ou dados pessoais de crianças e adolescentes poderá gerar indenização por dano moral, ainda que não seja comprovado prejuízo. A reparação será devida quando a publicação ocorrer sem autorização exigida pela legislação ou provocar exposição indevida, abusiva, vexatória, discriminatória, degradante, exploratória ou incompatível com o melhor interesse da criança ou do adolescente. A mera autorização dos pais ou responsáveis não dispensa a responsabilidade das plataformas quando houver dano ao menor de 18 anos. O texto ressalva que as regras não se aplicam à aparição ocasional de crianças em conteúdos jornalísticos, educativos, culturais, científicos, institucionais ou relacionados à segurança pública, desde que não haja exploração ou exposição abusiva. O projeto que limita a exposição de crianças e adolescentes na internet ainda será analisado pelas comissões de Previdência e Assistência Social, Infância, Adolescência e Família e de Constituição e Justiça. Se aprovado, poderá seguir para o Senado. Da Rádio Câmara de Brasília, Maria Neves.
5: Ciência e Tecnologia.
2: Raimundo Santos, do PSD do Pará, apresentou uma proposta para criar a Política Nacional de Inclusão Digital da Juventude. A iniciativa reúne ações para ampliar o acesso de jovens à tecnologia, à qualificação profissional e ao empreendedorismo digital.
0: Raimundo Santos afirma que a política deve priorizar estudantes da rede pública inscritos no CadÚnico e jovens em situação de vulnerabilidade. Além disso, a matéria incentiva cursos gratuitos, doação de equipamentos e parcerias para ampliar a inclusão digital.
5: Educação.
2: Ampliar o acesso ao programa PEDMEIA para estudantes do ensino médio da rede pública é o objetivo de uma proposta de Renildo Calheiros, do PCdoB de Pernambuco. O texto prevê a inclusão gradual de todos os alunos inscritos no CadÚnico, inclusive da educação de jovens e adultos.
0: A expansão seria feita dentro dos limites orçamentários e daria prioridade às famílias de menor renda que ainda não receberam benefício. Renildo Calheiros afirma que a medida estimula a permanência dos estudantes na escola e ajuda a reduzir o abandono e a evasão escolar.
5: Cultura.
2: Avançou na Câmara dos Deputados o projeto que cria o Pix da Leitura. O repórter Luiz Cláudio Canuto traz mais informações sobre a proposta.
6: Está na Comissão de Cultura da Câmara projeto que cria o programa Pix da Leitura, um incentivo financeiro com créditos culturais a quem comprove o hábito de ler. No final de junho, a proposta foi aprovada pela Comissão da Amazônia e dos Povos Originários e Tradicionais. O benefício deve ser usado exclusivamente para a cultura, principalmente a compra de livros, mas também cursos cursos, oficinas e eventos.
7: Aumente o volume.
6: A proposta determina que o registro da leitura seja realizado de forma simples e não avaliativa. A comprovação seria feita, por exemplo, com resumo escrito, comentário livre ou registro em áudio, nunca por meio de provas escolares, avaliações de conteúdo, atribuição de notas ou juízo de valor sobre a leitura. A prioridade para a implementação do programa seriam moradores do Norte e do Nordeste e comunidades tradicionais e de regiões de fronteira. Segundo o autor do projeto, deputado Duda Ramos, do Podemos de Roraima, a medida busca valorizar e recompensar a leitura e romper, assim, a imagem da leitura como obrigação escolar ou prática de elite. O relator, deputado Alexandre Lindenmaier, do PT do Rio Grande do Sul, defendeu na Comissão da Amazônia o mérito da iniciativa e disse que o programa tem potencial para ampliar o repertório cultural da população e fortalecer a economia criativa.
8: A leitura constitui um instrumento essencial para o desenvolvimento humano, para o fortalecimento da cidadania e para a ampliação das oportunidades educacionais e profissionais. Neste contexto, políticas públicas que estimulem a formação de leitores contribuem diretamente para o desenvolvimento social, econômico e democrático do Brasil. A concessão de crédito cultural cria um círculo virtuoso, no qual o incentivo à leitura também fortalece o mercado editorial, livrarias, cinemas, teatros, museus e demais agentes da economia criativa.
6: Segundo o relator, a proposta está de acordo com as diretrizes da Política Nacional do Livro e do Sistema Nacional de Cultura. Segundo pesquisa da Nielsen, publicada em fevereiro deste ano pela Câmara Brasileira do Livro, o mercado editorial brasileiro melhorou no ano passado, com 18% dos adultos afirmando que compraram pelo menos um livro nos 12 meses anteriores, 2% acima da pesquisa de 2024. São 3 milhões de novos consumidores. A proposta que cria o Pix da Leitura vai ser analisada ainda pelas comissões de Cultura, de Finanças e Tributação e de Constituição e Justiça, antes de seguir para o Senado. Da Rádio Câmara de Brasília, Luiz Cláudio Canuto.
5: Segurança Pública.
0: Bruno Ganem, do Podemos de São Paulo, destaca a aprovação de projeto que cria um protocolo de atuação em casos de acidentes aéreos. O congressista assinala que a proposta prevê um comitê coordenado pela ANAC para integrar instituições públicas e privadas na resposta a tragédias da aviação.
9: Esse protocolo busca repetir um quadro que acabou sendo positivo em meio à tragédia do acidente da Voipes. As instituições envolvidas, elas acabaram tendo uma sinergia muito boa, né, e isso favoreceu bastante o acolhimento aos familiares, né, isso foi uma atuação diferenciada. É claro que é triste, né, a gente tem que encontrar algo positivo naquilo que é terrível, né, que gera tanto sofrimento, mas o fato é que funcionou muito bem e garante que o que deu certo possa se repetir sempre que eventualmente ocorrer uma tragédia aérea.
2: Bruno Ganem afirma que a medida busca evitar que acidentes aéreos sejam tratados de forma desarticulada e burocrática. Ele explica que o texto transforma práticas de cooperação institucional em regra permanente para o acolhimento às famílias das vítimas.
0: Miguel Lombardi, do PL de São Paulo, quer criar regras mais rígidas para a concessão da saída temporária a condenados por crimes de violência doméstica contra a mulher. O benefício dependeria de uma avaliação obrigatória de risco e da manifestação do Ministério Público.
2: Miguel Lombardi também defende que a vítima seja ouvida de forma protegida e que o pedido seja negado quando houver risco à sua integridade. Nos casos excepcionais de concessão, o deputado propõe medidas como monitoramento eletrônico e proibição de contato com a vítima.
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5: Agricultura. Cultura.
0: Avança na Câmara o projeto que facilita o trânsito de produtos artesanais pelo país. A repórter Silvia Munhato explica como deve funcionar.
2: A Comissão de Indústria, Comércio e Serviços da Câmara dos Deputados aprovou o projeto que permite a comercialização interestadual de produtos alimentícios artesanais fiscalizados por órgãos de saúde de estados e municípios. O deputado José Medeiros, do PL do Mato Grosso, autor do projeto, explica que a ideia é facilitar o trânsito desses produtos.
7: Nós temos produtos muito caros à nossa sociedade que são comercializados e muitas vezes apreendidos por filigranas das portarias e regulamentos, né? E nós temos uma preocupação porque boa parte da legislação que rege isso aí não é nem a que é aprovada no Congresso, né? São portarias, resoluções que vão sendo feitas e deixando essas pessoas totalmente à margem da legalidade.
2: O relator, deputado Daniel Agrobon, do PSD de Goiás, também buscou regulamentar a participação dos produtos alimentícios artesanais em eventos internacionais. O texto autoriza a saída desses produtos para participar de feiras, concursos ou provas, desde que haja autorização expressa do órgão federal responsável e sejam observadas as exigências sanitárias cabíveis. O projeto que regulamenta a comercialização interestadual de produtos alimentícios artesanais será analisado agora pelas comissões de Agricultura e de Constituição e Justiça. Da Rádio Câmara de Brasília, Silvia Munhato.
5: Consumidor.
2: Daniel Freitas, do PL de Santa Catarina, votou a favor de projeto que amplia a fiscalização do mercado de combustíveis. A proposta autoriza a ANP, a Agência Nacional do Petróleo, Gás Natural e Biocombustíveis, a acessar dados de notas fiscais eletrônicas dos agentes regulados.
0: O texto aprovado pela Câmara com apoio de Daniel Freitas permite o cruzamento das informações com os dados já reunidos pela agência para identificar irregularidades como adulteração de combustíveis e sonegação. A proposta seguiu para análise dos senadores.
2: Projeto de Áureo Ribeiro, do Solidariedade do Rio de Janeiro, dispensa a exigência do selo físico do Inmetro em capacetes comprados no exterior ou importados por pessoas físicas. O texto prevê que a medida só vale para...
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0: rola para Flamengo Independente Del Valle na Copa Libertadores da América. Eu aproveito, Marcelo, para confirmar a escalação do Flamengo para a galera que chega no Daio, porque o Mengão tem uma alteração em relação àquele jogo da ida. Flamengo vem a campo com Rossi no gol, Emerson Royal, Léo Ortiz, Léo Pereira e Ayrton Lucas. O meio, aí que está a alteração, não conta com a Arrascaeta e hoje conta com Lucas Paquetá. Flamengo entra com Eric Pulgar, Jorginho e Paquetá. Na frente, Jorge Carrascal, Samuel Lino e Bruno Henrique. São jogadores que estão à disposição do técnico Leonardo Jardim para este compromisso de hoje. Em comparação ao time que ele colocou em campo contra o Corinthians, Rossi, Léo Ortiz, Ayrton Lucas, Eric Paquetá e Samuel Lino, né? São os repetidos em relação ao jogo do último domingo. O Jorginho entrou no decorrer do compromisso, né? Descansou bastante dentro da parada. O Bruno Henrique também entrou no meio do compromisso, fez até o gol daquela vitória rubro-negra por 2-1. Está confirmado também hoje dentro do 11 inicial do Mengão. Então o Flamengo definido, é o Flamengo escalado para este compromisso de hoje, para vir a campo daqui a pouquinho, 9:30 da noite, a bola rolando. Marcelo.
1: É um bom time do Flamengo. O Del Valle também vem de Quintana, Schunk, Alciva, Sornosa, Pereló, Romero, Carabarral, Ló, Quintana, o Pata e o Riasco. É o time do Independente Del Valle para esse jogo de hoje. Maracanã lotado, está sendo preparado uma grande festa pela torcida rubro-negra. A vantagem é muito boa, né, Sidão? Se a gente pensar aí nos últimos anos, é que no ano passado o Flamengo abria em casa para decidir fora. Com vantagens curtas, sustentou. Você pega nas últimas temporadas, 24 também, né? O Flamengo estava abrindo a maioria em casa. Foi assim também contra o Bolívar, contra a equipe do Peñarol, quando caiu. Em 23, abriu em casa também,
2: né? O
1: Flamengo,
2: né, perde pro Bolívar lá, lembra? Venceu aqui 2-0, perdeu lá por 1-0 na altitude. E aí contra o Peñarol, não conseguiu um bom resultado aqui e não conseguiu também um bom resultado na volta.
1: Lembra 22, né? Que o Flamengo estava sempre decidindo em casa, ao lado da galera, ao lado do torcedor da equipe rubro-negra. Não é idêntico, né? Mas contra o Vélez, naquela Libertadores da América de 2022, no jogo de ida, o Flamengo fez 4-0 fora de casa. Na volta, venceu por 2-1. O curioso é que o Vélez saiu na frente do marcador, fazendo 1-0 com o gol do Lucas Prato, mas o Flamengo virou. E contra... É o mesmo cenário do jogo do Corinthians, não, de 22. Também nas quartas de final. Aquele jogo contra o Corinthians na Neoquímica Arena foi 2-0 para a equipe do Flamengo com gols de Arrascaeta e Gabigol. E na volta, o Mengão ganhou com gol do Pedro. É o mesmo cenário. Mesmo cenário do jogo contra o Corinthians na Copa Libertadores da América de 22. Agora, é natural que o Del Valle vá ter chances. Que o Del Valle vai criar. O que não pode é o Flamengo deixar o Del Valle sonhar. Gente, é um jogo de Copa Libertadores, não é um jogo fácil. O Del Valle vem aqui pro tudo ou nada, mas o Flamengo tem as condições de encontrar os caminhos para sustentar essa vantagem aqui no estádio do Maracanã. Mas me lembra muito, Sidão, esse caminho da Copa Libertadores da América de 2022, quando o Flamengo sempre decidiu em casa, né? Ganhou de 1-0 o Tolima fora, aí na volta 7-1 aqui no estádio do Maracanã, ganhou do Corinthians pelo mesmo placar, 2-0 nas quartas de final, e contra o Vélez aquele 4-0. Curioso, o Flamengo pode de novo voltar à Argentina na semifinal, caso passe o duelo contra a equipe do Estudiantes. Aliás, a bola do Memphis ontem tá dando o que falar, hein, Sidão? Imagina, teu time tem um pênalti na última bola.
2: O cara ganha mais 3 milhões por mês.
1: Pra levar pros pênaltis. E o cara faz aquilo, Sidão. É pet quem bate, né? Mas não dá, né?
2: Mas tem que bater, né, pelo menos no gol, né? Não dá pra isolar a bola. Ele até tinha feito um gol desse pela equipe do Atlético de Madrid, né? Numa batida forte no canto direito superior. Mas não dá pra você, numa última oportunidade de manter uma equipe viva dentro da competição, da Glória Eterna, Copa Libertadores da América, cometer aquilo que o Memphis Depay cometeu ontem com a equipe do Corinthians. E por conta disso, o Flamengo passando, vai à Argentina, voltará à La Plata, onde o Flamengo esteve no ano passado nas quartas de final.
1: Épico, né?
2: Foi épico, né? A verdade é que aquele jogo está na memória do torcedor, com a vitória do Flamengo nos pênaltis, com os momentos de defesa do Rossi. Teve aquela paradinha do Léo Ortiz, que a gente estava há pouco, né? Para deixar o jogador, se não me engano, o Cetré, um impedimento da equipe do Estudiantes de La Plata. E jogar na Argentina não é fácil. Ainda bem, Marcelo, que o jogo da ida é lá. O Flamengo teve uma grande campanha na fase de grupos, por isso o Flamengo chega para ser o melhor time e por isso sempre decidir em casa. Então, assim como está sendo hoje, Se o Flamengo passar pra semi, o Flamengo também vai decidir aqui no Maracanã o jogo da volta contra o Estudiantes. É,
1: decide ao lado da galera, decide no Maracanã, sempre com uma grande festa. Agora, se fazer um bom resultado em casa já é importante, imagina fazendo resultado fora de casa. Bem, acho que não é nenhum desrespeito ao Del Valle, senão dizer que o maior adversário do Flamengo hoje é ele mesmo, né? É a nível de concentração, a nível de não entrar em campo achando que a coisa já está definida. Tive a dificuldade que o Fluminense teve, que o Palmeiras teve para avançar. Foram dois confrontos fora de casa, é bem verdade, mas traz essa necessidade de ter uma boa atuação ao lado da sua galera. Se o Flamengo perder por 1-0, beleza, está classificado. Mas dá para construir uma boa vitória. Eu estava até pensando quando você anunciou a escalação, que talvez se fosse antes da Copa do Mundo, o torcedor teria um piripaque, né? Na hora que Emerson Royal e Ayrton Lucas pintassem na escalação inicial, mas hoje é impressionante, né? Senão o Ayrton foi um dos melhores jogadores daquela partida de ida e tá jogando todo o jogo, cara. O Alexandre voltou a atuar agora contra a equipe do Corinthians. Foi mal, né?
2: Senão... Muito mal.
1: Foi mal, Alexandre.
2: Ele... entrou, parece que fora do ritmo de jogo, desorientado. O gol do Corinthians surge muito por conta ali da presença do Alexandro, lento dentro do gramado. Teve uma bola que o Eric Pulgar e o Samulino, que iniciaram o jogo, estavam desde o início da partida, e eles começaram a correr atrás do atleta Alexandro. E chegaram muito à frente do Alexandro. Foi aquela bola que gerou o cartãozinho amarelo pro Eric Pulgar. Então não tem como, né? O Alexandro... foi muito mal dentro do duelo do domingo contra a equipe do Corinthians. Não tem nem cabimento pensar em Alexandre entrar hoje. Eu até digo, Marcelo, que se o jogo tiver parelho, essa vantagem do Flamengo continuar apenas em dois, jogo 0-0 aqui, não tem nem cogitação colocar o Alexandre no gramado. O Ayrton Lucas foi um baita atleta no jogo da ida, né? Impressionante a qualidade que ele mostrou junto à equipe do Flamengo dentro daquele compromisso em Quito. A gente estava até na zona mista depois do jogo, e aí foi uma zona mista diferente, que os jogadores passaram logo depois do jogo, né? Eles saíram do gramado e já passaram pela zona mista. E o Rossi passou por trás do Ayrton, que estava considerando entrevista lá na zona mista, e o Rossi falou, melhor jogador do jogo, foi muito bem. E é uma verdade, para mim o Ayrton, se não foi melhor, foi um dos melhores em campo naquele desafio da semana passada em Quito do Equador. E é um momento mágico que ele está vivendo, né? Eu lembro que lá em Chapecó, na zona mista também, logo no primeiro jogo da volta depois da Copa do Mundo, o Ayrton foi pra zona mista muito abalado, né? Muito
1: abalado, cara. Porque o time tinha ganhado, ele foi pra zona mista falar o quanto ele tinha jogado mal. E pedir desculpas
2: pro torcedor. Mas às vezes o reconhecimento que você está mal é o primeiro passo pra você melhorar. Essa é a grande verdade. E parece que o Ayrton Lucas entendeu que ele estava muito mal, teve sequência, melhorou a sua produção. E hoje é um lateral esquerdo que tá merecendo demais, né? Ser titular do Flamengo. Tá muito bem dentro da parada. Tem gente que fala, o Ayrton jogou bem contra o Del Valle. Não, não sou dessa tese. Pra mim, o Ayrton vem em alguns jogos jogando bem junto com a equipe do Flamengo. Tem merecido muito essa vaga como titular. E o Alexandre, que é o seu reserva, entrou muito mal aqui no jogo contra a equipe do Corinthians. E o Emerson Royal pela direita é outro jogador que também vem muito bem dentro do gramado. É o titular da Copa Libertadores. Se a gente faz uma comparação das escalações que o Leonardo Jardim normalmente coloca dentro da Glória Eterna, o Emerson Royal sempre aparece como lateral direito titular da equipe do Flamengo. E ele está fazendo grandes atuações. É um jogador que ataca muito bem dentro da parte ofensiva, também tem defendido com boa qualidade. E aí tem o Varela, que pode entrar no decorrer do segundo tempo. Tenho gostado mais do Varela na linha defensiva do que na parte ofensiva, né? Essa é a grande diferença que eu tenho conseguido enxergar entre Varela e Emerson Royal. Mas os dois laterais do Mengão são laterais que estão com esse nível, são laterais que vêm apresentando essa boa qualidade nos últimos momentos, estão merecendo demais essa titularidade dentro da equipe do Flamengo. Agora, hoje, eles vão ser muito exigidos. Porque o Del Valle, ele vai ter que atacar, vai ter que buscar o espaço ofensivo e muito provavelmente utilizando os seus pontas. O Del Valle está definido e escalado também para esse jogo de hoje aqui no estádio do Maracanã. E a verdade é que o técnico Papa vem para este duelo de hoje, para este compromisso aqui, jogando no Maracanã com o seu time pelas pontas com o Pata e o Pereló. Ainda tem Quintana, Sornosso e o Riasco. Vale lembrar que o Del Valle não conta com o seu atacante Carlos Gonçalves. Ele saiu no decorrer do primeiro tempo lá no jogo da altitude contra o Flamengo. Acabou ficando de fora desse compromisso da volta por conta de uma lesão. Então o Pereló, o Pata, para servir o Riasco, eles podem utilizar demais esses cantos do gramado, né? Os corredores da parte ofensiva. E aí, defensivamente, Ayrton Lucas e Emerson Royal vão ter que dar esse bom combate. Ofensivamente, é manter aquilo que eles vêm fazendo. São dois jogadores que têm ajudado demais a equipe do Flamengo dentro dos últimos compromissos. O Ayrton, ele cortou duas bolas naquela primeira etapa, no segundo tempo, já melhor dizendo, né, no momento de pressão do Del Valle, que salvaram o Flamengo. A gente poderia estar falando de uma desvantagem
1: que o Flamengo tão grande, tivesse aqui. Não. Desculpa, o que explica essa evolução tão grande do Ayrton Lucas? É a intertemporada? É a oportunidade que ele está tendo para jogar em sequência? Porque muitas vezes no elenco tão bom, às vezes o cara tá mal, o que acontece? Ele vai pro banco, ele não tem sequência. O Ayrton não teve essa oportunidade no pós-copa, né? Ele já tava mal, joga de novo, tava mal, joga de novo. E querendo ou não, isso de alguma maneira ajudou ele, né, a evoluir dentro do gramado, Cidão.
2: Eu acho que essa questão da sequência, né, por ele ter essa sequência dentro do gramado, né, a gente pega ele já tá há muitos jogos consecutivos jogando pela equipe do Flamengo, a gente pega os números do Ayrton Lucas, é um jogador que tem jogado todos os compromissos, todas as partidas. Jogou contra o Corinthians, Del Valle, Remo, Mirassol, Botafogo, Cruzeiro, Cruzeiro de novo na Copa Libertadores, Mirassol, Cruzeiro e aí Vitória, lá no dia 9 de agosto. Então ele tá aí numa batida, desde o dia 9 de agosto, jogando todos os jogos do Flamengo, desde aquele compromisso contra o Vitória aqui no estádio do Maracanã. Antes ele tinha jogado dia 29 de julho com o Internacional, mas a verdade é que o Flamengo, ele teve uma pausa, né, de 11 dias, porque não estava na Copa do Brasil, em relação à Copa do Brasil, então o Flamengo pausou, não teve seus compromissos para jogar, continuou depois, firme dentro do gramado e com a presença do Ayrton Lucas. Desde o jogo contra o Vitória, é o jogador que tem sido titular. Eu acho que o principal quesito que a gente pode falar dessa evolução do Ayrton Lucas pela lateral esquerda do Flamengo está relacionado a uma sequência, coisa que ele não vinha tendo desde o ano passado, quando o Alexandre era o cara de maior sequência.
1: Eu lembro que o Leonardo Jardim mais falou no período, Cidão, foi que ele falava muito da lateral direita, né? Num período em que ele estava substituindo o Emerson Royal com o Varela. E aí muita gente torcia o nariz, né? Porque o Emerson Royal, ele não estava vivendo um grande momento. Aí o Leonardo Jardim falava, o Varela só vai estar bem se o Emerson Royal jogar, e vice-versa. E acabou que deu certo, né, Cidão? Porque os dois jogando, hoje o Emerson tem até tido um desempenho acima, né? Tem sido o cara dos jogos decisivos. Dá pra considerar o Emerson Royal hoje o titular da posição na equipe do Flamengo?
2: É o titular da Libertadores.
1: É o titular, é o cara que tem jogado as partidas da Copa Libertadores da América, com o time do Flamengo, porque estava muito claro, né, que o técnico Leonardo Jardim estava fazendo esse revezamento e, de alguma maneira, o Emerson e o Ayrton, Cidão, foram os dois laterais, além da garotada da base na pré-temporada, né, na intertemporada, que o Alexandre estava na Copa e o Varela também estava na Copa do Mundo, né, de alguma maneira isso deve ter ajudado os dois evoluírem junto ao trabalho técnico Leonardo Jardim, porque são dois laterais, tem uma capacidade ofensiva muito grande, mas sempre foram muito criticados pela parte defensiva, hein, Cidão Marinho?
2: E esse ponto que você traz é um ponto importante também para o debate, porque o Varela estava com a seleção do Uruguai na Copa do Mundo e o Alexandre estava com a seleção brasileira também na Copa do Mundo. Então, durante toda a intertemporada, o Jardim trabalhou com Emerson Royal e Ayrton Lucas. E talvez até por isso sejam nomes que ele tenha muita confiança dentro desse momento, porque trabalharam com ele durante todo o período do meio do ano, naquela intertemporada, nos jogos em Portugal, né, naqueles três desafios contra o Lucânio, o Benfica, o River Plate, também depois contra o Olímpia, só que no jogo do Olímpia o Varela já tinha retornado para a equipe do Flamengo. Mas agora, ele não teve a intertemporada inteira junto à equipe rubro-negra. E aí, quando a gente faz uma análise dessa do conjunto que envolve uma sequência do Ayrton Lucas, uma sequência do Emerson Royal, com essa intertemporada, o resultado tem sido muito positivo dentro do campo do jogo nos últimos momentos. Então, hoje, dois laterais que estão fazendo grandes, né, apresentações. Eu até acho, Marcelo, que o Royal merecia muito mais, tudo bem que é um jogador, né, que já teve essa oportunidade, mas se o Mateuzinho vai para a seleção brasileira, eu não estou entrando no mérito de o porquê o Mateuzinho foi convocado, safra nova, mas se o Mateuzinho vai para a seleção, o Emerson Royal, para mim, merecia muito mais. Se é pensando no agora, claro que a cabeça do Ancelotti tá pensando em novos nomes, né? Pensando em novos jogadores, mas Mateuzinho na seleção
1: Cidão,
2: é dose.
1: Você falou da seleção e o Pedro, hein? E o Pedro, Cidão? Pedro vai pra seleção, mas o que tá acontecendo com o Pedro? O Marcelo Rangel fez aquela defesa espetacular. no duelo contra a equipe do Remo. O Marcelo Rangel fez aquela defesa espetacular no jogo contra o Flamengo, parando o Pedro Guilherme naquele duelo que foi disputado lá no Estádio Olímpico do Pará, o Mangueirão. Mas muita gente tem que se perguntar, por que ninguém duvida da capacidade técnica do Pedro? Eu acho que tecnicamente é o melhor centroavante do futebol brasileiro. Ele tem um trato diferente com a bola. E o Pedro tem sido reserva nessas noites Copa Libertadores. E o Bruno Henrique é quem está aparecendo. De novo, foi decisivo nos últimos dois jogos o Bruno Henrique. São características bem diferentes. Inclusive, eu acho que tecnicamente o Pedro é mais refinado do que o Bruno Henrique. Mas o Bruno Henrique, ele sabe encontrar os passos para decidir os jogos. O que tá acontecendo com o Pedro, hein? Acho que é uma pergunta que o torcedor... Eu não consigo dizer assim, ah, o Pedro tá jogando mal. Não. Não acho que o Pedro tá jogando mal, mas ele já não tá naquela fase goleadora como tava até pouquinho tempo atrás, hein, Ciro Marinho?
2: E talvez, Marcelo, ele não tenha marcado gols nos últimos jogos por essa questão de um preciosismo muito grande, né? Um perfeccionismo na hora de colocar essa bola pro fundo da rede. Contra o Cruzeiro, naquele jogo que o Flamengo perdeu, o torcedor até lhe colocou muito na conta do Pedro, que o Pedro criou inúmeras oportunidades no decorrer do início da partida. Ele teve no primeiro tempo, sei lá, 5, 6 oportunidades e 3 chances claras de gol. E acabou não conseguindo aproveitar porque muitas vezes quis, né, incrementar o que não era necessário incrementar. Então acho que para ele voltar a uma grande fase, é importante que ele, primeiro, se coloque naquele patamar de fazer o arroz com feijão, né? De fazer o simples dentro do gramado. Ele tentou um gol de peito aqui contra o Hugo Souza, o Neneca. Eu sinceramente acho que ali talvez tenha sido o recurso que ele encontrou no momento. Porque viu que a altura estava melhor, a altura da bola melhor para bater no peito, então ele bateu de peito. Ele já fez alguns gols de peito aqui no Maracanã, também em outros estádios, com a camisa do Flamengo. Então eu vi muita gente dizendo, ah, ali é para dar de cabeça. Talvez o atacante, que é experiente, que é o caso do Pedro, ele tenha entendido que a melhor oportunidade seria, de fato, de peito. Claro, quando você coloca uma bola de peito, né, em direção ao goleiro adversário, ela vem mais amortecida, ela vem com menor força. É diferente de você bater no peito do que bater na cabeça. A cabeça, ela vai, né, projetar a bola com uma força maior, com uma velocidade maior. Mas eu nem vi, assim, aquele lance contra o Hugo Souza como lance de tentativa de perfeccionismo do Pedro, não. Acho que é uma das características do atleta, né, que sabe fazer gols de uma maneira diferente. Tem gol de bicicleta, tem gol, né, de peito, tem gol de calcanhar, tem gol de tudo quanto é jeito. O Pedro Guilherme, 3 dedos, aquele gol da Supercopa em 2023. Então, um atleta de altíssimo nível, um atleta de altíssima qualidade, mas talvez tenha que olhar para fazer o simples dentro desses próximos momentos com a equipe do Flamengo.
1: Tentar simplificar um pouco dentro do gramado, né? Porque ninguém duvida da capacidade que tem o Pedro Guilherme, da capacidade de agregar no terço final do gramado, a capacidade que ele tem de ser, de fato, um definidor, né? O Pedro é um definidor nato. O Pedro é um cara que tem uma leitura, um posicionamento que é diferente, que o credenciam para estar na seleção brasileira e quase o levaram para a segunda Copa do Mundo da carreira dele. O Pedro está aí, numa geração que pode disputar de novo a Copa do Mundo de 2030, tem idade para estar na Copa América, tem idade para estar junto da seleção brasileira. Agora, que ele tem capacidade de equilibrar, buscar os gols, eu nem me parece, Dão, que a escolha do Leonardo Jardim, do Bruno Henrique em detrimento do Pedro, é uma barração, como se diz, né? Uma opção, entendendo o jogo, né? Entendendo a dinâmica que o jogo de hoje vai exigir, diferente daquilo que o jogo de vez em quando do Campeonato Brasileiro está exigindo. O Leonardo, ele tem revezado alguns jogadores em setores do gramado na equipe do Flamengo, Cirão.
2: Esse revezamento é algo natural. O próprio Leonardo Jardim já falou algumas vezes em relação a essa questão. Ele entende que não existe um time titular do Flamengo. Existe um time titular para encarar o Del Valle hoje, existe um time titular para encarar o Corinthians, um outro time para encarar o Del Valle na quinta-feira passada, e assim ele vai seguindo a sua trajetória, como vai ter um time titular que ele entende como ideal para jogar contra a equipe do Red Bull Bragantino aqui no Maracanã no próximo domingo. Esse é o entendimento do técnico Leonardo Jardim em relação à equipe do Flamengo. Agora, a escalação, ela é algo normal, não é barração do Pedro. É quem joga os de Copa Libertadores, o Bruno Henrique é que tem sido mais escolhido. É o cara que tem sido o titular, o Pedro tem ficado normalmente pro segundo tempo. E mesmo assim, ele tem bons números dentro dessa Copa Libertadores da América. Mas até pelo estilo de jogo que o Leonardo Jardim quer da equipe do Flamengo, tá olhando um pouco mais para essa questão de um time com velocidade, de um time que tem um cara forte no cabeceio, na parte ofensiva, é um cara que pode compor em velocidade nas jogadas, como foi, por exemplo, o gol que ele fez lá na altitude. O Samuelino pegou a bola pela esquerda depois do passe do Jorginho, fez um cruzamento, o BH chegou para empurrar para o fundo da rede. Pedro é aquele cara mais do pivô, o cara que vai conseguir driblar os adversários dentro da grande área e empurrar essa bola para o fundo da rede. Então são características diferentes que o Flamengo tem dentro do seu plantel, os dois têm que ser bem utilizados, cabe ao treinador saber a hora de utilizar cada um desses. O Pedro, ele vive um momento de baixa, assim podemos dizer, né? Quando o centroavante ele está vivendo um jejum de gols marcados, obviamente que é um momento de baixa, é um momento em que ele não está performando da melhor maneira. Mas enquanto ele não está marcando gols, deu uma assistência naquele desafio contra o Mirassol e tem tido atuações um pouquinho mais apagadas. Ele viveu um grande momento, né, desde o momento da volta da Copa do Mundo, tanto é que ele foi convocado para a seleção brasileira para essa data FIFA agora de setembro, outubro. Mas creio eu, Marcelo, que é questão de simplificar um pouco mais no último terço do gramado, que oportunidades não estão faltando. O Pedro gosta de fazer o golaço, né? A gente sabe muito bem disso. Para mim, novamente vou dizer, é o melhor centroavante do futebol sul-americano. Mas se ele simplificar um pouco mais, a tendência é que ele possa produzir ainda mais dentro do gramado com a equipe do Flamengo.
1: É porque ele é um jogador que claramente ele precisa da confiança, né? Ele é um jogador que quando tá com confiança, ele consegue encontrar caminhos dentro do gramado. Então o fato dele tá tentando mais físico significa que confiança ele tem. O cara, quando não tá confiante, ele tenta o caminho mais curto, caminho mais rápido, ele tem recurso. Vamos ver, acho que o Pedro vai ter aí um período importante junto da seleção brasileira. Acho que é o titular, né? Ainda mais agora o João Pedro, que é centroavante, que tava convocado, foi cortado. Tem o Endrick e o Pedro ali pra posição de centroavante, é um ou outro, né? O Ryan tem jogado mais pela beirada, o Vini de beirada. Os jogadores estiveram na Copa do Mundo, mas o Pedro tem condição de brigar por essa titularidade da seleção brasileira. Me parece que é uma briga ali com o Igor Thiago, né? Pra quem vai ser esse cara da composição da seleção. Claro que tem outros centroavantes aí no futebol brasileiro, o próprio Caio Jorge, alguns outros atletas, mas ficou muito claro que na Copa do Mundo a briga do Pedro não era nem com o Henry, era com o Igor Thiago, para ver quem ia para a Copa do Mundo dos Estados Unidos. Senão...
2: E ele tem uma oportunidade agora, ainda mais pelo nível dos adversários da seleção brasileira, que são a Austrália duas vezes e a Índia, de se colocar no ciclo para a Copa América de 2028. Né? Se ele for bem nesses dois, três jogos que ele tiver a oportunidade, não sei se vai jogar os três, o Pedro tem tudo para fazer gols, até pelo nível abaixo do adversário, se colocar nessa disputa de vagas pela Copa América do ano de 2028 e depois pela Copa do Mundo na temporada de 2030. Porque é um baita atacante, é um baita centroavante. Ele tem vivido um momento a nível de temporada muito bom dentro do Flamengo. Talvez o momento atual seja de um pouquinho de baixa, principalmente a nível de gols marcados. Mas é o que você falou, confiança ele tem. Um jogador que, para mim, ao lado do Samuel Lino, foram os mais potencializados pela chegada do técnico Leonardo Jardim à equipe do Flamengo. Tanto Pedro quanto Samuel Lino, eles estão apresentando um futebol que a gente não via dos dois com o comando do técnico Felipe Luiz. Eu lembro que o Felipe falava muito do Samuel Lino sem a bola. Eu já disse isso aqui algumas vezes. Um jogador que custou o que o Samuel Lino custou, que na época foi a contratação mais cara da história do Flamengo, a contratação mais cara da história do futebol brasileiro, você não pode olhar para ele somente sem a bola. Você tem que olhar para ele com a bola, o cara que vai ser o protagonista no último terço do gramado. E para mim, os dois tendem a fazer grandes atuações com a seleção.
1: É uma dupla que funciona muito bem, porque o Pedro ele tem uma capacidade de leitura e fazer um dois para encontrar o Samuel nas costas da zaga, né? O Samuel tem essa capacidade de pisar bem nas costas da zaga, de encontrar um bom caminho dentro de campo. Isso tem sido legal junto à equipe do Flamengo, essas tabelinhas que os dois fazem dentro do gramado. Hoje, o Samu é um dos caras que mais está jogando, né, Sidão? Samu tá indo numa sequência também forte, né? Numa batida forte de novo. Ele é titular. Hoje é o jogador mais importante da equipe do Flamengo, Samuel Lino. É exagero dizer isso? Não é exagero? Como é que você tá vendo, Sidão? Porque a gente pega o Samu Lino, tá jogando toda hora. Tá em todo jogo, ajudando a equipe do Flamengo dentro do gramado. Eu vi muita gente criticando a convocação do Samuel Lino. Pra mim, hoje ele é o melhor jogador do Campeonato Brasileiro. Eu não sei se da Libertadores já tá para fazer esse parâmetro, quem seria o melhor jogador da Libertadores. Eu acho que tá cedo ainda para escolher o melhor jogador da Copa Libertadores da América. Mas para mim o Samu é o grande jogador do Campeonato Brasileiro edição 2026. O Danilo tava fazendo um grande brasileirão. Para mim era antes da Copa, talvez fosse o Danilo da equipe do Botafogo. Mas hoje o Samuelino tá numa briga ferrenha aí para ser o craque do Campeonato Brasileiro. Ele tá jogando de uma maneira sequencial, de uma maneira muito forte. Tem todo o jogo estado dentro do gramado com a equipe do Flamengo. É a peça-chave? É a peça-chave do Mengão? O Samuelino, Sidão?
2: Eu acho que é o melhor jogador no momento da equipe do Flamengo, né? Pra mim é o melhor atleta que a equipe do Flamengo vem tendo nos últimos momentos. Eu falei em relação à potencialização que ele teve a partir do comando do técnico Leonardo Jardim. Eu acho que para Pedro e Lino, Marcelo, até falando um pouquinho mais em relação a essa briga por vagas na seleção brasileira, se o Jardim tivesse chegado um pouquinho antes, talvez eles estivessem, né, na Copa. O Lino, ele tinha uma concorrência muito grande, mas o Pedro principalmente, né, poderia se colocar na Copa do Mundo de 2026. O Pedro chegou a brigar por posição, né? Se não me engano, o Lino também esteve presente na pré-lista da seleção brasileira para a Copa do Mundo de 2026. Então, né, são atletas que poderiam ter participado da Copa do Mundo.
1: O Pedro vai para a primeira dele com o Ancelotti. O Lino tá indo para a segunda.
2: O Lino vai para a segunda. Ele tinha sido convocado naquela última data FIFA de eliminatória, né?
1: Isso. Foi
2: Chile e Bolívia.
1: Setembro. Vai completar um ano que o Lino teve com a seleção brasileira.
2: Ele tá voltando para a seleção brasileira para jogar agora contra a Austrália e contra a Índia. O Lino, ele tem sido protagonista, né, cara decisivo. Talvez hoje até o mais decisivo não seja o Lino, seja o Bruno Henrique. Pelos momentos em que o Bruno Henrique tem decidido. Então acho que esse é o fato. O Bruno Henrique tem sido o mais decisivo da equipe do Flamengo nos últimos momentos. E o Samuelino tem sido o melhor jogador da equipe rubro-negra, principalmente nesse segundo semestre, no pós-Copa do Mundo. Eu coloco sim o Samuelino como o jogador que melhor tem apresentado seu futebol com a equipe do Flamengo. Mas ele também é muito decisivo. A gente pega aí os últimos compromissos, os últimos jogos. Samuelino com a equipe do Flamengo, ele teve gol marcado no desafio contra a representação do Remo, uma assistência contra o Del Valle, dois gols contra o Botafogo, um gol contra o Cruzeiro, aqui na classificação do Flamengo na Libertadores, um gol contra o Mirassol, um gol contra o Internacional, uma assistência contra a equipe da Chapecoense. Então sim, pra mim, Samuelino hoje é esse principal jogador da equipe do Flamengo.
1: É um cara que tá com confiança em dia, tá ajudando demais a equipe do Flamengo dentro do gramado, tem tudo aí pra fazer uma grande data FIFA junto à Copa do Mundo contra as equipes da Austrália e da Índia, né? Os desafios da seleção brasileira. Aliás, tem uma galera convocada, né, Cidão? O Arrasca foi convocado, o Varela foi convocado, o Jorginho tá aí na expectativa de ser convocado pela seleção italiana. Vamos ver como é que vai ser essa definição das seleções, mas é sempre natural, pela força que o Flamengo tem, pela qualidade que o Flamengo tem. É um time que costuma ter muitos jogadores convocados para as seleções. E aí é curioso que o Jardim vai ter um tempo para trabalhar com os atletas que tiveram na Copa do Mundo. Aliás, estão falando em atletas que tiveram na Copa do Mundo, tem um burburinho que o Ancelotti ofereceu um cargo para o Danilo, né? Na seleção brasileira, só que o Danilo já renovou o contrato, né? Com a equipe do Flamengo, tá para renovar o contrato. Porque o Danilo, muita gente sempre questionou a presença do Danilo no ambiente da seleção. E pra quem acompanha o Danilo, gente, ele tem uma capacidade de liderança, assim, tremendo, tremendo. Eu vi colega nosso dizendo que não precisa de jogador que fala bem no microfone, mas não é isso, cara, é óbvio que não é isso. Você precisa ter jogadores no elenco capazes de unir o elenco, capazes de entender o que os jogadores estão sentindo, o que os companheiros estão vivendo dentro do gramado. Você precisa ter jogadores com essa capacidade dentro do gramado. E o Danilo, ele tem tanto essa leitura dentro do gramado, tanto a leitura de fora do vestiário. E isso está provado quando o Carlo Ancelotti, o Rodrigo Caetano, o pessoal da CBF lá com o Simon Schaud, querem ter o Danilo dentro da seleção brasileira. Porque talvez ele já esteja numa reta final de carreira, justamente ele não vai ser utilizado, mas entende que é uma lacuna, cara. Quem vai exercer a liderança que o Danilo exerce junto da seleção. Nos momentos mais difíceis do ciclo, quem botou a cara a tapa foi o Danilo, junto da seleção brasileira. E vamos combinar, senão, nos momentos mais difíceis também da equipe do Flamengo, o Danilo também botou a cara no início da temporada e fez cobranças muito fortes. Então, às vezes, esse cara é o para-raio. Às vezes, esse cara tem a capacidade de chamar o elenco, chamar os jogadores. Para mim, é uma peça importantíssima. Não me parece aquele jogador que tem a vaidade de ser titular. Vai lembrar que ele não seria titular da final da Copa Libertadores. Isso foi porque o próprio Léo Ortiz teve a humildade de dizer para o Felipe Luiz que não estava nas melhores condições. Você lembra que o Felipe Luiz revelou isso, né, Sidão? Depois da final da Copa Libertadores, que teve uma conversa com o Léo Ortiz e o Léo disse: olha, eu prefiro ser campeão sem jogar do que jogar, não dar meu 100% e o time não acabar sendo campeão. Então, das coisas que acontecem com o Flamengo. O Léo Ortiz teve aquela lesão, foi no jogo contra o Palmeiras?
2: Foi, aqui no Maracanã.
1: Do Brasileirão, né? Sim. Foi no jogo contra o Palmeiras. Inclusive, o Palmeiras fez um gol, né? Naquela saída
2: porque
1: do Léo
2: Ortiz.
1: Ortiz
2: não ficou em campo, saiu, o Flamengo ficou com um a menos, ele fez um gol.
1: E naquele momento, talvez o Flamengo tenha sido campeão da Copa Libertadores. Não que o Léo Ortiz não pudesse ter uma boa atuação, mas ele teve a humildade de dizer: ó, talvez eu precise segurar um pouquinho, talvez eu precise segurar um pouquinho a onda e o Danilo ser titular. Ele teve a humildade. Mas estou falando do Danilo, que recebeu esse convite aí da CBF, mostrando, Sidão, a capacidade que ele tem. Eu acredito que o Danilo tem caixa para jogar mais uma temporada. Eu acho que o Danilo fez uma Copa do Mundo boa. Não acho que o Danilo foi mal na Copa do Mundo. Não acho que a gente foi eliminado por conta dos nossos jogadores. Eu acho que foram as escolhas do Carlo Ancelotti ali, que de fato foram muito complicadas de se entender. Teve o pênalti do Bruno Guimarães, é verdade. Mas o Danilo, onde eu quero chegar, ele já provou por A mais B que tem essa capacidade de ser um líder, de ajudar a equipe do Flamengo, e ele vive essa questão, né? Se vai seguir no Flamengo por mais uma temporada ou se vai

0: flamenguista de coração. Então, para ele estar no Flamengo é muito bom. Ele, né, tá vivendo um sonho de criança. E ele se tornou um ídolo, né, gigante da história do Flamengo, com o gol do tetracampeonato lá no Estádio Monumental de Lima, no Peru. E isso tudo traz uma tônica especial em relação ao Danilo. Agora, ele é um grande jogador. Claro que hoje, Léo Ortiz e Léo Pereira formam a dupla de zaga principal do Flamengo. Danilo fica um pouco atrás. Mas dá pra dizer que ele é aquele reserva de luxo da equipe do Flamengo, né? A todo momento que o Flamengo precisar, sabe que vai poder contar com o Danilo. E ele vai dar conta do recado. É um cara que vai entrar, é um ídolo da nação e também vai corresponder a nível do futebol apresentado. E além disso, tem toda essa questão que envolve uma liderança no vestiário, né? Se não me engano, o Felipe Luiz falava muito disso, né? Que tem capitães que não têm abraçadeira no braço, né? Tem líderes que não são o capitão da equipe, de fato, com a abraçadeira. E o Danilo é um desses. É aquele líder que está no vestiário, é o líder que está na beira do campo. Você pode ver que todo o tempo, o Danilo ele levanta para ir na beira do gramado conversar com os jogadores, né? Falar com algum atleta, talvez incentivar um dos jogadores. Isso muitas vezes falta, né, para os elencos aí de outras equipes. O cara experiente, o cara vivido, que é multicampeão por onde passou. O Danilo passou por diversas grandes equipes dentro do futebol brasileiro e mundial. É um jogador de, né, tamanho gigantesco e que está coroando essa reta final de carreira com taças junto à equipe do Flamengo. Ele já chegou campeão, né? Porque eu lembro que ele foi para aquela Supercopa do Brasil em Belém do Pará, levantou o título da Supercopa com a equipe do Flamengo. Depois, levanta o Campeonato Brasileiro, levanta também a Copa Libertadores da América, agora quer esse mesmo feito, levantando o Brasileiro e Libertadores com a equipe do Flamengo dentro dessa temporada. E novamente vou dizer, o Danilo, ele ainda tem muito para contribuir com o Flamengo. Eu não vejo o Marcelo algo, por exemplo, igual o Alexandre, até porque a posição que o Danilo joga não é de lateral. Ele já foi lateral durante a carreira, mas ele tem jogado mais de zagueiro. Uma hora ou outra, ele pode fazer a lateral direita com a equipe do Flamengo.
1: Lateral. Na verdade, não é nem lateral, né? É um zagueiro encaixado ali
0: que faz a ponta pela direita. E no Flamengo ele tem jogado mais de zagueiro. Então é um cara que tende a contribuir demais, né? Não tem essa exigência física tão grande como tem o Alexandre. Pra mim, a renovação do Alexandre talvez tenha sido um tiro no pé do Flamengo. Ainda mais por essa questão que envolveu o Alexandre, ficou muito tempo de fora da equipe rubro-negra, voltou e voltou muito mal contra o Corinthians. Vamos ver se vai conseguir readquirir um bom ritmo. Jogador bom ele é um baita atleta, um baita lateral, mas ele precisa de ritmo para estar junto da equipe do Flamengo. O Danilo, dentro dessa composição da equipe, o zagueiro reserva, tende a acrescentar demais. Está muito perto dessa renovação de contrato junto à equipe do Mengão Malvadão. A verdade que o torcedor quer ver mais uma vez o Danilo voar e balançar as redes para dar o penta pro Mengão.
1: Ele é um jogador que está na história da equipe rubro-negra e quer escrever capítulos ainda mais bonitos junto à equipe do Mengão. O cenário é o seguinte, gente. Flamengo tem a vantagem 2-0. Qualquer empate, Flamengo passa. Vitória do Flamengo, Mengão passa. Se perder por 1-0, 2-1, 3-2... 4-3, Flamengo passa. Se perder por 2 gols de diferença, ainda tem os pênaltis. Ou seja, pode passar nos pênaltis. Só perde a classificação no tempo normal se perder por 3 gols de diferença. Eu acho isso impossível de acontecer. É aquilo, né? Então, se acontece isso, vai sair Jardim demitido, Boto demitido. Então, acho que não tem condição. Isso aconteceu hoje aqui no Maracanã. O IDV, o Del Valle vencer o jogo, pode acontecer. Eu acho que o Flamengo está preparado, sobretudo psicologicamente. Acho que o time entende, né? Durante muito tempo houve aquela discussão sobre os jogadores da equipe do Flamengo entrarem muito relaxados nos jogos de Libertadores. Eu acho que isso foi superado, né? Acho que foi uma situação superada na equipe do Flamengo. A gente tem visto jogadores entrando bem focados. O Pulgar, Cidão, ele tem sido um espírito, né, rubro-negro dentro do gramado, assim, muito forte dentro das 4 linhas. É impressionante a raça que o Pulgar tá dando para a equipe do Flamengo dentro do gramado. Então eu tenho visto um time muito contagiado para buscar esse objetivo. Mas antes a gente falava do Mundial, né? Tinha alguém desse elenco que não tava no ano passado no Mundial? Só os meninos chegaram agora, né? O Vitão, o Andrew, o Valencia e o Freitas foram os caras que não estavam. Então eu sinto que de alguma maneira esses garotos
0: do Mengão ficarem engasgados com aqueles pênaltis perdidos no ano passado e querem voltar.

0: lá para enfrentar o PSG de novo, Sidão.
1: Ah, é o grande sonho do Flamengo, né? A música que o torcedor canta na arquibancada em dezembro de 81 botou os ingleses na roda. 3-0 no Liverpool, ficou marcado na história. E depois, agora o seu povo perde o mundo de novo. Então é a grande obsessão, né? Dá pra dizer assim, a grande obsessão do torcedor do Flamengo é levantar mais uma Copa Libertadores da América, é ter mais uma conquista de glória eterna dentro de sua galeria. E para isso acontecer, primeiro você tem que levantar a Copa Libertadores para se classificar para a disputa do Intercontinental. Aliás, né, todo o diagrama já está formado em relação ao que teremos no final do ano, se o Flamengo chegar nessa disputa do Intercontinental. E o Mengão tem tudo para fazer mais um enfrentamento qualificado contra a equipe do River Plate. A gente fala muito em relação a tudo aquilo que envolve Flamengo, envolve Palmeiras, Fluminense. Todos esses, Marcelo, todos esses times, eles estão obcecados em levantar uma taça, levantar um título de Copa do Mundo, né?
0: Para Fluminense, para Palmeiras e para Del Valle, tem Estudiantes, ainda tem elemento de vaga na Copa do Mundo de 29, né?
1: Sim. Aliás, a LDU estava comemorando ontem, porque mesmo eliminada, venceu o jogo. E aí isso fez com que a LDU ficasse na terceira colocação do ranking, tá só atrás Flamengo e Palmeiras. Flamengo já tá no Mundial, Palmeiras pegaria a segunda vaga, mesmo que outros sejam campeões,
0: se for por
1: LDU
0: ranking, iria. Vai ser difícil do River e do Boca irem, né?
1: É, muito difícil, porque o ranking não conta a história toda. Ele pega o período
0: só
1: dos quatro anos.
0: É vitória que conta,
1: vitória,
0: né?
1: Vitória,
0: você empate.
1: Você pode ser eliminado, mas venceu no mata-mata, conta pra você ter pontuação.
0: Por exemplo, se empatar hoje, o Flamengo soma um ponto, né? O Flamengo não tá no ranking, né? Não tem necessidade de estar no
1: ranking. É o primeiro, mas não tem nem necessidade de olhar pro ranking, porque o Flamengo já é campeão da Libertadores, então já tá classificado. É a única equipe do futebol sul-americano já garantida em 2029.
0: A verdade é que mesmo que se o Flamengo talvez não tivesse sido campeão, provavelmente iria ao Mundial. Claro, se a FIFA aumentasse o número de países, de representantes por país, né?
1: Se não tivéssemos dois brasileiros campeões, né? Que hoje tem um limite de dois times por país, a não ser que essas equipes tenham levantado a taça, né? Cada um em uma temporada. Foi o que aconteceu, por exemplo, na temporada do ano passado. O Flamengo tinha sido campeão em 22... O Palmeiras em 21, o Fluminense em 23, o Botafogo em 2024. E aí quatro brasileiros se classificaram para jogar a Copa do Mundo de Clubes pelo ranking. River Plate e Boca Juniors também disputaram o Mundial do ano passado. Hoje ainda existe um debate em relação à FIFA, até se fala de um aumento do número de equipes participantes.
0: Mas 48.
1: O Flamengo tem toda a cara que vai ser participante aí no decorrer de todas as edições, Marcelo.
0: Aí você falava que já está definido o caminho para o Intercontinental do final do ano. Já teve até jogo, né?
1: Já tivemos um jogo entre o Al Ahly da Arábia Saudita e o Auckland City da Oceania, né, da Austrália. E a verdade é que o Al Ahly venceu por 1-0 no África-Ásia-Pacífico, playoff. E aí avançou para encarar o Mamelodi Sundowns, equipe da África do Sul. E aí o Mamelodi vai jogar contra a equipe do Al Ahly, o Auckland na Nova Zelândia, melhor dizendo. O Mamelodi vai jogar contra a equipe do Al Ahly. E de quem passar desse desafio entre Mamelodi e Al Ahly, encara o vencedor do Derby das Américas. O Toluca, do México, já está classificado, campeão da Conca Champions. Então, o vencedor da Libertadores, Flamengo, Del Valle, Estudiantes, Palmeiras ou Fluminense, vai encarar o Toluca, né, o campeão da Comebol. E aí, se vencer o desafio das Américas, o Derby das Américas, passa para a Copa Challenger. E aí, encara Al Ahly ou Mamelodi, passando desse desafio, tem a final do Intercontinental contra a equipe do Paris Saint-Germain. Ainda existe uma dúvida, né, de onde será disputado este torneio. No final da temporada, no ano passado foi no Catar, em outro ano também já tinha sido nos Emirados Árabes Unidos, já tivemos no Marrocos, o Flamengo jogou lá no Marrocos, o Botafogo jogou também no Catar, o Flamengo tinha jogado no Catar em 2019, o Fluminense jogou na Arábia Saudita na temporada de 2023, então muito provavelmente vai ficar ali, né, pelo Oriente Médio, a não ser que, né, na questão dos conflitos que vem acontecendo, a coisa possa ser modificada. Ano passado tinha um papo lá que seria nos Estados Unidos, o Intercontinental, no final dessa temporada de 26.
0: Vamos ver, né, seria mais perto, né, a logística seria melhor para a equipe do Flamengo poder nos Estados Unidos, se ganhar a Copa Libertadores, aí Fluminense, Palmeiras, Estudiantes, são os times já classificados para a semifinal. Fluminense bateu o Platense por 3-2 no placar agregado. Palmeiras ficou em 3-3 no agregado e forçou. Aliás, a Liga quem forçou os pênaltis, né? Porque o Palmeiras estava vencendo por 3-1 até os 45 do segundo tempo. No placar agregado, Carlos Miguel brilhou na disputa das penalidades. Ontem, também, na Neoquímica Arena, o Estudiantes abriu o marcador no finalzinho. O Corinthians teve, no último lance do jogo, a chance de empatar com um pênalti que foi cobrado pelo Memphis Depay, mas o holandês acabou desperdiçando. Então, não teremos, né, Cidão, uma semifinal brasileira, né? O Corinthians não ajudou para termos uma semifinal brasileira. Tá muito claro que há um domínio brasileiro na competição, tem tudo para termos de novo uma final brasileira, mas não teremos pela primeira vez na história uma semifinal com equipes do mesmo país. O Corinthians não ajudou, Cidão.
1: O Corinthians não ajudou, Marcelo, e foi por pouco, né? O Memphis Depay perdeu o pênalti no finalzinho, no último segundo do jogo, por isso não teremos uma semifinal toda brasileira. Podem ser 3 brasileiros e 1 argentino, ou 2 brasileiros, 1 argentino e 1 equatoriano. Acho eu que teremos 3 brasileiros e 1 argentino com a classificação do Mengão. Tem até um detalhe curioso, porque no ano passado foram 2 brasileiros, 1 argentino e 1 equatoriano, né? Esses 3 países têm dominado o futebol sul-americano. Lá em 2024, o Peñarol do Uruguai conseguiu se colocar, e aí foram 2 brasileiros, 1 argentino e 1 uruguaio. Antes disso, na temporada de 2023, 3 brasileiros e 1 argentino. Em 2022, 3 brasileiros e também 1 argentino. Na temporada de 2021, tivemos um total de 3 brasileiros e 1 equatoriano. Em 2020, 2 brasileiros, 2 argentinos. Mesma coisa em 2019, quando 2 brasileiros e 2 argentinos estiveram na semifinal. E também em 2018. Detalhe que em 2017, tivemos 1 equatoriano, 2 argentinos e 1 brasileiro. E lá em 2016, um total de 1 brasileiro, 1 colombiano, 1 equatoriano e 1 time argentino. 2015, o Internacional chegou contra o Tigres do México, o Guarani do Paraguai e o River Plate da Argentina. E a última vez que não tivemos pelo menos 1 brasileiro na semifinal foi 2014, ano que o San Lorenzo levantou a taça. O brasileiro que foi mais longe dentro daquela ocasião foi o Cruzeiro. Parou nas quartas de final. Essa Libertadores era diferente, né?
0: Outros tempos, né, cara?
1: Somente 1 brasileiro nas quartas de final. E o detalhe é que nas oitavas, o Cruzeiro, o Grêmio e o Atlético Mineiro. Hoje, você pega oitavas de final, normalmente tem o quê? 5, 6, às vezes até 7 brasileiros presentes, Marcelo.
0: O Brasil tá dominando a Copa Libertadores da América. Se a final for Fla-Flu, nós teremos o 5º ano consecutivo com o campeão da Libertadores sendo do Rio de Janeiro, se a final for Fla-Flu, né? Porque em 23 deu Fluminense, em 24 deu Botafogo, 25 a equipe do Flamengo, em 22 já tinha dado Flamengo. Então já são 4 anos consecutivos em que a Libertadores não sai aqui do Rio de Janeiro, e caso a final seja Fla-Flu, será o 6º ano. Uma dominância que pode ser do Brasil, mas pode ser também da cidade do Rio de Janeiro. Expectativa do Maracanã lotado, o torcedor vai chegando, a equipe do Del Valle já batendo bola aqui no gramado do estádio do Maracanã. No que vem o gramado vai mudar, né? Será um novo gramado. Vamos ver se não. Como é que vai ficar a situação das semifinais da Sul-Americana, porque o Vasco não pode jogar em São Januário. Inclusive o Flamengo passando, Vasco e Flamengo estarão no mesmo meio de semana lá em Buenos Aires. O Flamengo para jogar contra o Estudiantes em La Plata e o Vasco para jogar contra o Boca Juniors na Bomboneira. O Fluminense vai a São Paulo na semana 2 enfrentar a equipe do Palmeiras, o primeiro jogo no Maracanã. Mas há uma questão se o Vasco poderá ou não jogar aqui no estádio do Maracanã. Não sei se o Vasco já pediu, falava sobre isso no domingo. Olha o Flamengo subindo para o gramado, a torcida fazendo a festa aqui no estádio do Maracanã para apoiar o Mengão. Não sei se o Vasco já pediu, mas isso aí certamente vai dar pano pra manga. Eu falava isso, ó, não pode o Vasco deixar pra avisar que quer jogar contra o Palmeiras aqui na Copa do Brasil, contra o Boca aqui na Copa Sul-Americana na semana do jogo. Tem que avisar com antecedência pro consórcio analisar, Cirão.
1: Tem que analisar, né, e ter todo o preparo. O próprio Fred Nantes, CEO do Maracanã, ele falava que todas as decisões tomadas em relação a receber jogos ou não de outras equipes, Vasco, Botafogo, alguma equipe que queira vir jogar aqui no Maracanã, são decisões técnicas, para você ter uma negativa ou então um acerto, né, e uma resposta positiva para que a equipe que queira jogar aqui no Maracanã possa jogar. Flamengo e Fluminense não tem essa questão, porque são as equipes que têm neste momento, né, a administração do estádio do Maracanã, são os concessionários do jornalista Mário Filho, então não passam, né, por essa questão. E o Vasco tem que apresentar um ofício pedindo para jogar aqui no Maracanã. A entidade que hoje gere o Maracanã, Fly Flu, vão tomar uma decisão, respaldados pela área técnica. Se o gramado tiver condição para receber, vão colocar o jogo aqui no estádio do Maracanã. Se o gramado não tiver condição, se não tiver uma data, né, boa, principalmente para não atrapalhar o jogo de quem é concessionário do Maracanã, aí sim a coisa pode ser positiva. A verdade é que isso não impacta muito o Fluminense, não. Porque o jogo do Fluminense aqui no Maracanã é na rodada da ida. Isso impacta mais a equipe do Flamengo, que o Flamengo joga a rodada da volta na semifinal, passando hoje, jogará a volta da semifinal aqui no estádio do Maracanã. E aí, obviamente, né, teriam dois jogos para acontecer. Muito provavelmente, esses jogos não serão no mesmo dia, né? O Vasco deve jogar numa terça-feira, o Flamengo quarta ou quinta. E aí, né, o Vasco jogando antes, eu acho que o Flamengo, ele pode se colocar naquela posição de, ó, não é uma boa, porque pode acontecer do Vasco da Gama desgastar o nosso gramado, estarmos com gramado ruim para o nosso jogo. E aí essa pode ser a resposta técnica, baseada no gramado que o Flamengo pode dar para a equipe do Vasco da Gama. Vamos ver, né? O Vasco não pode jogar em São Januário, tem uma capacidade menor que 30 mil torcedores, então tem que jogar ou no Maracanã ou no Nilton Santos. Tem até um detalhe em relação ao Estudiantes de La Plata, Marcelo, lá no estádio Uno de La Plata, que o Estudiantes está no limite. O seu estádio tem 30 mil de capacidade e o setor visitante 2 mil, então ao todo 32 mil de capacidade no estádio de Estudiantes. Não cria menor problema, né? O regulamento da Comebol diz que você tem que colocar, né, uma capacidade de 30 mil. Tendo 30 mil de capacidade, aí sim, 2 mil ingressos para a equipe visitante, os outros 30 mil para a equipe do Estudiantes, só que aí teria que ter um acordo junto ao time visitante. Porque, por exemplo, o Estudiantes vem jogar aqui no Maracanã, são mais 4 mil ingressos que são colocados para o torcedor do Estudiantes. Aí, normalmente, a diretoria do Flamengo, ela consegue uma liberação, é, do visitante para colocar 4 mil também no jogo da ida. Foi assim contra o Cruzeiro. O Mineirão tem uma capacidade menor do que o Maracanã. E aí o Flamengo não olha muito para a porcentagem, olha mais para essa questão do número. Então não será algo que poderá ser feito no desafio da possível semifinal da Liberta.
0: É, vamos ficar de olho. Vai dar pano para manga certamente essa discussão. O gramado Maracanã nem dá para dizer que vai passar por um tempo de descanso, porque vai ter NFL. O Flamengo joga domingo aqui contra o Bragantino. E aí já no final do mês de setembro teremos a NFL, apenas esse jogo num período aí de 2-3 semanas, até que voltem a disputa das competições para a sequência da temporada. Vai pegar fogo, né, senão outubro aí de 7 jogos para a equipe do Flamengo, outubro aí de 7 jogos, claro, repito, se confirmada for a classificação aqui no estádio do Maracanã, esse objetivo da equipe do Flamengo avançar, é chegar à semifinal para voltar a decidir a Copa Libertadores, dessa vez lá em Montevidéu. A Conmebol tem alternado, né? Montevidéu, Lima, Buenos Aires, Rio de Janeiro, tem sido essas 4 sedes da Libertadores. Nós já tivemos 2 em Lima, 2 no Maracanã, vamos para a segunda em Montevidéu e já tivemos 1 lá em Buenos Aires. A tendência é que sejam essas 4 sedes, quanto uma questão logística, apesar de que Barranquilla vai receber a final da Copa Sul-Americana nesta temporada. No passado quase foi em Santa Cruz de La Sierra. É Assunção, tem recebido também as finais da Copa Sul-Americana. Mas esse ano a tendência é que a disputa seja de fato em Montevidéu. Não tem por que sair de lá, apesar de termos tido algumas intercorrências nos últimos anos na realização da final da Copa Libertadores da América. Conto com o like, conto com a participação da galera, o torcedor se ligando. Noite decisiva na Copa Libertadores, já já inclusive nós vamos dar o caminho para você assistir o jogo ao vivo com imagens. Para a galera da Manchete, 1 minutinho a gente volta. Se não, já já a bola rola aqui no estádio do Maracanã. Hoje Libertadores, a gente falava mais cedo, não tem aquela limitação, né? De estrangeiros, técnico Leonardo Jardim poderia até relacionar todos os estrangeiros. Ele está tendo que rebolar para conseguir ajustar o número de estrangeiros do elenco da equipe do Flamengo, Cidão.
1: É, e talvez ele até esteja olhando para uma questão de ter um Flamengo firme, preparado a cada compromisso e tendo em base essa questão dos estrangeiros a cada jogo, dos estrangeiros a cada compromisso. O Antony Valencia, né, tá de fora desse compromisso, de fora desse jogo, pelo lado da equipe do Mengão Malvadão, não foi relacionado pelo técnico Leonardo Jardim para essa partida de hoje aqui no estádio, jornalista Mário Filho. A verdade é que ele poderia contar com todos os jogadores estrangeiros da equipe do Flamengo, mas fez a opção de vir para este compromisso de hoje, vir para esse jogo sem a presença do Antony Valencia dentro do time do Flamengo, até entre os relacionados da equipe rubro-negra. O De La Cruz, ele volta à equipe rubro-negra, né? Tinha ficado de fora do desafio contra a equipe do Corinthians. O próprio Leonardo Jardim, ele tinha explicado essa questão, né? Por ser um jogador que é estrangeiro, e aí precisava tirar um, não fazia questão de ter um volante a mais dentro do gramado, não fazia muito sentido, que ele já tinha o Saúl, já tinha o Jorginho no banco, não tinha por que ter também o De La Cruz. Então hoje, estrangeiros, ele tem Rossi, argentino, tem Eric Pulgar, chileno, Carrascal, colombiano. Aí no banco, Varela, uruguaio, o De La Cruz, uruguaio, Saúl, espanhol. Arrascaeta, uruguaio, Gonzalo Plata, equatoriano, e Joaquim Freitas, jogador argentino. Então, se a gente bota na ponta do lápis, Rossi, aí o Eric, além desse, Carrascal, Varela, De La Cruz, Saúl, Arrascaeta, Plata e Freitas. Ele relaciona 9 jogadores.
0: Que a tendência pro ano que vem é dar uma diminuída, alguém sair, porque não é fácil você fazer essa gestão, sempre ter que tirar um estrangeiro na Libertadores. Não é o caso, mas no brasileiro, se você tiver 10 estrangeiros, você vai ter que cortar um. Todo jogo limite é justamente 9, Cirão.
1: É, a verdade é que o time do Flamengo, ele precisa olhar para essa questão com muito carinho, porque não faz muito sentido você manter dentro da sua equipe 10 estrangeiros, sendo que você só pode relacionar 9 a cada compromisso do Campeonato Brasileiro. Claro que para jogos de Copa Libertadores da América, beleza. Agora, tem que ver o custo-benefício. Ver o custo-benefício dos atletas, né? O que esses atletas podem render junto à equipe do Flamengo. Tem um que eu acho que o caminho natural é sair do Flamengo no final do ano, que é o Nico De La Cruz. O Flamengo mantém o jogador, né, no decorrer dos próximos momentos. O Peñarol queria o atleta nessa janela que passou do meio do ano, acabou permanecendo na equipe do Flamengo, tendo uma situação que envolve o Saúl Níguez. Ele está mais encostado, até voltou a ter uma certa minutagem junto ao técnico Leonardo Jardim, mas não vem jogando tanto assim. Acho que esses são os dois, né, mais prováveis de saírem do Flamengo, porque o Varela acho que continua, a Arrascaeta continua, o Eric já disse que ele quer permanecer no Flamengo. Aliás, o Eric, ele pediu para não ser convocado pelo Chile
0: de novo,
1: porque ele quer ficar no Flamengo. Ele disse que o momento do Chile é de pensar nos mais jovens, que não é ele que tem que estar na Copa, no caminho para 2030, mas sim os mais jovens, que o foco dele está no Flamengo.
0: É, legal, legal a postura do Eric. Assim, se eu fosse chileno, eu não sei se eu ficaria tão feliz, né? Mas a nação rubro-negra tá vendo uma dedicação total do Eric Pulgar à equipe do Flamengo. Eu lembrava que certa vez aqui numa das coletivas o Leonardo Jardim falava desse desafio dos volantes, né, Cidão? Que é muito mais difícil ele oportunizar todos os volantes do que oportunizar os atacantes, porque volante geralmente jogam 2. Ele falou, eu tenho 6. Dependendo de onde joga o Paquetá, eu posso ter até 7 volantes dentro do gramado. Então, é de fato difícil, né? Você tem 6, 7 volantes e só jogam 2. Raramente o Flamengo joga com 3 volantes. É porque o Paquetá hoje não tá de volante, né? E é inegável que o Jorginho é titular absoluto desse time rubro-negro, Cidão.
1: E pra mim o Eric também. Pra mim o Eric também, né? São dois atletas que estão entre os principais jogadores do Flamengo, né? Fazem parte da espinha dorsal da equipe rubro-negra, né? A gente fala muito em relação ao que o Flamengo tem de volante. Eric, Jorginho, Everton Araújo, Paquetá, Saúl, Nico De La Cruz. Então tem 6 volantes, né, de altíssimo nível, 6 volantes de altíssima qualidade à disposição da equipe do Flamengo, né, para essas próximas partidas, para uma temporada como um todo. Aí raramente você vai conseguir dar oportunidade a todos os atletas, raramente você vai conseguir dar oportunidade a todos os jogadores para a equipe do Flamengo. A verdade é que a tendência é que os jogadores, a tendência é que os atletas estejam dentro do gramado de uma maneira muito... Naquela questão de 2 estarem sempre como principais. O Paquetá pode jogar pela direita, pode jogar de segundo nome, dependendo de uma questão do Jorginho ser poupado. O Paquetá pode jogar de terceiro, o próprio De La Cruz pode fazer o terceiro. Mas a verdade é que ninguém vai conseguir ganhar toda a minutagem no decorrer da sequência, Marcelo.
0: É, daqui a pouco a bola rolando aqui no estádio do Maracanã. O torcedor ligado com a gente, faltando 27 minutinhos para a bola rolar. E o torcedor ligado com a gente aqui no Sonzão, líder de audiência. Já